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3: 21 horas e 5 minutos.
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0: 21h10.
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2: É, ouvinte, eu estou falando, né, de ir lá, vai buscar a alma perdida. Vai buscar a alma perdida. Vai lá falar de Deus para ela. Aquele irmão que parece que quer um agrado, vai lá e faz um agrado. Existe um versículo bíblico que ele é às vezes tão mal interpretado, né? Ao que ele respondeu: digo-vos que se estes se calarem, as pedras clamarão. E a gente, Lucas 19:40. E a gente às vezes vê, né, uma interpretação errônea desse versículo. E de vez em quando a gente ouve algumas pessoas, né? Não, porque se você não pregar, as pedras vão pregar. Se você não pregar, as pedras clamarão. E muitas pessoas chegam até mesmo criar um desafio à igreja a respeito da obra missionária. E afirmo isso aí. Eu estou aqui dizendo a você, vai buscar a alma. Vai lá falar de Deus, vai lá. Eu até entendo a intenção de algumas pessoas, né? Volto a dizer que, infelizmente, existem os que estão aí, né, cheios de boas intenções, mas apesar das boas intenções, estão equivocados nas suas intenções. Porque não foi isso que Jesus disse, né? Olha, se você não pregar, a pedra ali vai saltar ali e vai pregar. E infelizmente esse erro, né, ele já veio de tanto tempo. Eu era criancinha ainda dentro da igreja, eu já ouvia isso. Então ecoa muito tempo em nosso meio essa interpretação errônea, que é na verdade um tiro no pé. Deus precisa do seu trabalho, ouvinte. Deus quer que você faça um bom trabalho. Deus quer que você vá buscar a alma perdida. O contexto do versículo esclarece. O que estava acontecendo quando Jesus pronunciou-se dessa forma é que Jesus estava entrando na cidade de Jerusalém. E os discípulos estavam entusiasmados ali, não é? As pessoas que gostavam de Jesus estavam entusiasmadas e começaram a louvar a Deus e a gritar: bendito o rei que vem em nome do Senhor, paz no céu e glória nas alturas. Aí o que aconteceu? Aconteceu que os fariseus daquele tempo, que são os mesmos fariseus de hoje, não no sentido teológico da palavra, mas os fariseus daquele tempo ficaram totalmente incomodados e começaram a falar com Jesus: é, peraí, que é isso? Essa, para esses essas pessoas que estão gritando aí, bendito é o que vem em nome do Senhor, não é? Peça esses que se calem, está incomodando, repreenda eles. Aí deu-se então a resposta de Lucas 19:40, que é bem específica: se estes se calarem, as pedras clamarão. O Senhor Jesus era o prometido, era o rei, era o Messias esperado. Isso era uma realidade. Isso era verdade. E então eles gritarem: bendito o rei que vem em nome do Senhor, não era nada demais. Era apenas e tão somente a verdade. Porque Jesus era o rei que vinha em nome do Senhor. Então se os discípulos se calassem, aí foi quando Jesus falou: as pedras então clamarão, ou seja, proclamarão. O texto não é nenhuma referência de evangelização ou missões. Jesus não está dizendo as pedras vão evangelizar, porque na questão evangelística, na questão do vai buscar, na questão de buscar o desviado, na questão de falar de Jesus para aquele que nunca ouviu, nós somos os encarregados, preste atenção nisso. Nós somos os encarregados de falar de Jesus para as pessoas. Já falou de Deus para alguém hoje? Já falou da salvação que só existe em Cristo Jesus para alguém hoje? Pregar o evangelho é uma tarefa restrita aos discípulos, aos servos. Pregar o evangelho é uma tarefa nossa, como servos de Deus. Nem anjos desempenham essa função. Nenhum tipo de ser conseguiu esse privilégio, a não ser nós. Nós temos o privilégio, nós temos a oportunidade de falar do amor de Deus para as pessoas. E nós temos de assumir esse compromisso, essa responsabilidade, sem proselitismos, sem denominacionalismos. Evidente que tem que ser uma coisa apoiada e embasada na palavra de Deus, não é? Tem que ser uma coisa embasada na palavra de Deus, sem misticismos, sem dinheirismo. de uma forma isenta, de uma forma de Deus, cheios do Espírito Santo, nós temos de falar do amor de Deus às pessoas. Porque se nós não fizermos a nossa parte, se nós não buscarmos levar a palavra de Deus aos que precisam ouvir, se nós não fizermos as missões, ninguém vai fazer. Nenhuma pedra vai clamar no seu lugar, não. Se fosse, ouvinte amado, para pedras clamarem e proclamarem o Evangelho, sinceramente, nós como igreja estaríamos falidos. E a melhor coisa seria o quê? Nós começarmos a trabalhar com as pedras. E nós iríamos comprar carretas e caminhões de pedras para clamar em nosso lugar. A obra missionária é tão complicada, às vezes nós lidamos com gente tão complicada, então seria melhor juntar um monte de pedra. E a nossa igreja até mudaria de nome, a Igreja da Pedrada Celestial, ou, sei lá, a Pedra Santa, a Pedra que Clama, a Igreja, a Pedra que Veio para Vencer, sei lá. Seria mais fácil. Pedra não dá trabalho, não se alimenta, enfim. Mas não é verdade. Nós temos de fazer as missões. Nós temos de fazer a obra de Deus. Você que está ouvindo essa palavra, você sabe que você deve investir na obra do Senhor. A igreja deve investir no envio de missionários, pastores. Não é só orarmos em favor das pessoas que fazem missões, não. Nós devemos dar a essas pessoas condições de viverem e desempenharem um trabalho bem feito. É responsabilidade de todos nós como corpo de Cristo, como igreja do Senhor. Nós abrirmos a mão em favor das missões. Olha, ouvinte, não existe obra maior do que ganharmos almas para o reino de Deus. Nós temos muitas obras boas. Temos a obra de caridade, temos a Fundação Reviver, temos o alimento ao necessitado, temos o remédio ao necessitado. Tudo isso é maravilhoso, tem que acontecer. Mas a missão da igreja, primeira, a missão primordial é levar a palavra de Deus às pessoas que estão sofrendo e morrendo sem salvação. É o primordial. Então nós temos de investir na obra de Deus. Nós temos de investir na obra missionária. E você que se dispõe à obra do Senhor, que olha, infelizmente, ouvintes, nós temos uma classe de gente que acabou não se encaixando em lugar nenhum. Pessoas que fracassaram na sua vida financeira. Recentemente eu fiquei muito triste ao ouvir uma pessoa falar de outra. Ah, eu não consigo emprego, então acho que eu vou me candidatar a ser pregador do Evangelho. Eu fiquei tão triste. Porque servos de Deus não podem ser pessoas que fracassam na vida secular. Você que nada dá certo para você, porque você de repente não tem a competência ou o preparo para ter uma vida justa e uma vida próspera na vida secular. Ah, eu vou lá na igreja ver se tem uma vaga de missionário. Não, não, não vem não. Missionários, pastores, pregadores da palavra de Deus são homens vencedores. São pessoas que tiveram a opção pela obra evangelística, pelo trabalho eclesiástico. São pessoas de visão. Se não for assim, ah, eu, sabe de uma coisa, eu estou desempregado, eu vou fechar minha oficina e vou abrir um ministério. Faça-me o favor. Faça-me o favor. Não tem vocação, não tem chamado, não é esse tipo de gente que nós estamos considerando como homens de Deus, missionários, pregadores da palavra de Deus, não. Porque as pessoas que devem ser mantidas, que devemos dar a elas condições, investir nelas, são pessoas de coração missionário, de vocação missionária, são pessoas que têm o chamado de Deus, pessoas caridosas, pessoas que têm uma visão espiritual e comprometem suas vidas com Deus e com o Evangelho. São pessoas que merecem todo o nosso carinho, o nosso respeito. São pessoas que fazem parte da elite das tropas de Deus e não pessoas que fracassaram na sua vida financeira, da sua vida secular, pessoas que não conseguem, ah, eu tenho que sustentar minha família, vê se tem uma boquinha lá na igreja, passa-me o favor. São pessoas que vão atrapalhar, são pessoas que não vão dar certo. Lembra você, ouvinte, quando eu falo de missões, nós temos missões e missões. A nossa missão, ela começa ao nosso lado. Já falou de Jesus pelo seu colega que mora no andar de cima ou andar de baixo que você encontra no elevador todo dia? Já falou? Já falou de Deus, já falou de Jesus para o seu professor, o seu colega de escola? Que tem aquela coisa também que muita gente acha que missão, ah, missão, vou para a África. E para a África é uma necessidade, mas não é só na África que tem alma, não. Aqui no Brasil tem muita alma também. Ah, missão, eu quero ir pregar nos Estados Unidos. Já tem muito missionário nos Estados Unidos. Evidente que se houver algo de Deus, não é? Confirmadamente de Deus, a gente vai para onde Deus mandar. Mas você tem o seu bairro, você tem a sua cidade. Eu agradeço tanto a Deus pela vida das pessoas que todas as quartas-feiras aqui na Sede Mundial, domingos, essas pessoas trazem uma pessoa para ouvir a palavra de Deus. Meu Deus, isso é uma missão. E digo a essas pessoas, Deus vai vos abençoar grandemente, tem um galardão para vocês lá na glória. Tem missão para todo lado, tem a missão, a missão vizinho, tem a missão bairro, tem a missão minha rua, tem a missão minha cidade, tem a missão meu estado, Brasil, a missão internacional, tem a missão transcultural, tem todo tipo de missão, cada um Deus coloca à medida que ele quer colocar. Agora é que a obra de Deus precisa ganhar almas, precisa. Você aí na sua igreja, querido pastor, quantas pessoas você ganhou nesse período de tempo? Quantas pessoas se batizarão? A voz de Deus precisa ser ouvida. Dá uma tristeza ver congregações que não batizam ninguém. Dá uma tristeza ver pessoas que não. Que aqui é assim, chegou a gente já tem que descascar logo, arrancar a escama do peixe logo, antes de fisgar, não interessa. Chegou aqui, a gente doutrina, e às vezes não é nem doutrina, às vezes é implicância do obreiro. E a pessoa vai embora. É uma pena que talvez você não tenha pensado o quanto o próprio Deus se entristece depois de tanto tempo você estar aí na sua igreja, não apareceu uma alma em 365 dias, uma alma sequer você vai estar batizando. Olha o 20, as pedras não evangelizarão não. Nós somos os evangelistas e nós temos um grande desafio que precisa do seu engajamento, de todo o seu coração. Não fique de fora dos grandes movimentos. Pedras não farão o que você deve fazer. Nós vamos sim orar pelas missões. Nós vamos contribuir para as missões. Nós vamos nos engajar nas missões. Nós vamos assumir a nossa responsabilidade, fazer a nossa parte com a direção de Deus e vamos trazer almas salvas para conosco continuarem nessa batalha. Pedras não clamam, pedras não gritam. Nós é que devemos fazer isso. Vamos fazer, prezados irmãos, prezados ouvintes. Haverá recompensa de Deus com toda certeza.
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paz do Senhor, amados irmãos, hoje eu quero contar um testemunho que aconteceu com a minha mãe. Em junho deste ano, ela teve um acidente e eu quero contar esse testemunho e que eu obtive essa bênção e esse livramento através do voto do livramento de campanhas na igreja, né? Um pouco antes de junho, para meados de maio, mais ou menos, o inimigo já vinha investindo muito. Ela tomou um remédio, ficou com pressão alta. Antes disso, no ano passado, em agosto, ela teve outro acidente. Deus também deu o livramento para ela. Mas eu quero contar a respeito desse, em especial de junho, né? Eu peguei o voto do livramento assim que a pressão dela subiu. E uma irmã da igreja veio e me chamou para fazer. Vamos fazer uma campanha lá que vai começar, da nossa irmã e tal. Aí eu falei, vamos sim. E fiz essa campanha. No último, foi sete terça-feiras. No último dia da campanha dessa terça-feira, eu cheguei em casa, juntamente com a minha mãe, e nós fomos abrir o portão. Ela desceu na frente e foi já abrindo o portão, é aqueles portões de correr, de rodinha, que você abre pro lado, de ferro e muito pesado. E ele saiu do trilho. Entrou um cabo de vassoura embaixo, atravessou ele. Quando ela puxou, essa rodinha saiu do trilho e passou por cima desse cabo de vassoura e ela estava na frente e não conseguiu segurar. E o portão caiu em cima dela, ocasionando assim três fraturas. Ficou internada por 15 dias, passou por três cirurgias e ela não é crente, irmãos. E foi no último dia da campanha e eu peguei o voto do livramento, né? No início dessa campanha e fiz, coloquei o nome dela. Pedi para Deus dar o livramento, orando muito, e eu creio que assim Deus fez. Ele deu esse grande livramento para ela. Poderia ter sido muito pior, ela poderia não estar aqui conosco, mas Deus deu a vitória, irmãos. Muitas coisas nós não entendemos, porque que Deus permite, né, que passamos, mas Deus sabe de todas as coisas. Ele nos livra da morte, mas às vezes ele permite que passamos por aquilo, né? E só ele sabe o porquê, porque ele tem um propósito em todas as coisas. E ela não é crente, mas assim ela viu o grande livramento que Deus deu para ela. Ela falou que na hora que ela estava ali embaixo do portão, ela já pediu rapidamente para Deus livrar ela, né? Para Deus guardar ela. E assim foi, né, irmãos? E tudo é para glorificar o nome do nosso Senhor e Salvador Jesus Cristo. Hoje ela está aqui, está bem, está em recuperação, já está andando. Tudo para a glória de Deus, irmãos. Então, eu quero convidar e falar para vocês que a campanha, ela tem sim poder. O voto do livramento, muitas pessoas pensam que é só um papel, mas não é só um papel, é a fé que nós colocamos nele. É o voto do livramento, né? Então, irmãos, creiam. Creia nas campanhas, creia nos votos e principalmente na sua caminhada com Jesus e na oração que você faz pelos seus, né? Assim como a palavra diz, se creres tu e a tua casa verás a glória de Deus. Então, Deus tem essa promessa para nossa família, creia no poder da oração, irmãos. E hoje eu estou aqui para edificar a fé de vocês com esse testemunho.

0: Eu me chamo Priscila e sou de Guarulhos. A paz a todos.
1: Olá, ouvintes, recebam a mais perfeita e gloriosa paz do Senhor Jesus. 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

0: 21h30.
1: 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Planejamento financeiro. A aposentadoria complementar oferece segurança e vantagens tributárias ao longo prazo. A previdência privada representa uma alternativa eficiente para quem busca contribuir aí para um futuro econômico muito mais tranquilo. Autonomia, organização patrimonial, tudo isso está incluído. Agora, o modelo funciona como um complemento ao sistema público tradicional e permite que o próprio investidor defina a frequência e o valor das contribuições. O funcionamento dessas aplicações é dividido em duas etapas fundamentais, começando pela fase de acumulação, na qual os aportes são feitos para formar a reserva financeira. Posteriormente, na fase de recebimento, o titular pode escolher pelo resgate integral ou pela conversão do montante acumulado em uma renda mensal. Existem dois tipos principais de planos disponíveis no mercado, cuja escolha depende da forma como o contribuinte realiza a sua declaração anual do imposto de renda. Uma das opções permite deduzir até 12% da renda bruta tributável, enquanto a outra incide tributos apenas para os rendimentos obtidos. Além de auxiliar na preparação para o fim da vida laboral ativa, a previdência complementar facilita muito todo o planejamento sucessório familiar, porque os recursos acumulados não entram no processo burocrático.

cedo, mesmo com quantias menores, faz uma grande diferença na rentabilidade no longo prazo. Declaração de investimentos. Atenção às regras do fisco, evita malha fina na apuração de ganhos de capital. O crescimento do número de investidores no Brasil, o órgão da Receita tem intensificado o cruzamento automático de dados sobre aplicações financeiras. Então, informar corretamente o patrimônio, os rendimentos em ações e títulos é fundamental para evitar a retenção do documento na malha fina e o pagamento de multas. Na hora de declarar ações, o contribuinte deve sempre informar o custo médio de aquisição dos papéis, incluindo as taxas de corretagem e nunca o valor de mercado no final do ano. Os dividendos recebidos são isentos de tributação, enquanto juros sobre capital próprio sofrem desconto na fonte e devem ser declarados em campo próprio. As aplicações de renda fixa são consideradas mais simples de preencher, pois as instituições emitem informes detalhados com todos os dados necessários. Títulos como letras de crédito imobiliário e do agronegócio são isentos, enquanto os certificados bancários e títulos públicos seguem a tabela regressiva de tributação na fonte. Para as vendas de ações em bolsa, existe isenção de imposto quando a soma das alienações mensais não ultrapassa R$20 mil em operações tradicionais. A utilização da declaração pré-preenchida facilita o processo, mas o cidadão deve sempre conferir atentamente cada número com os informes fornecidos pelas corretoras.

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Jesus, quero contar uma experiência que eu tive com Deus quando eu estava procurando uma igreja que eu já sentia no meu coração de servir a Deus. Eu andei em algumas igrejas, em vários ministérios, porque eu queria uma igreja que eu pudesse me encontrar com o Senhor. E visitei alguns ministérios, mas nenhum deles me tocou. Certo dia, eu entrei na sede mundial e lá eu sentei e fiquei observando o culto. E ver as irmãs cooperadoras, obreiras, e me chamou, né, para ir na frente aceitar Jesus na hora que o missionário estava pregando. Lembro eu que era um dia de quarta-feira, mas eu não quis ir, estava sozinha. Aí no outro quando foi no domingo, eu voltei para a igreja novamente. Eu senti o Espírito Santo de Deus falando comigo no meu coração: vai ser aqui que eu tenho grande obra para fazer em sua vida através do Espírito Santo. E ali, irmão, eu sentei. Aí as irmãs, na hora do apelo, elas vieram me chamar. Eu estava toda cheia de pintura, eu estava com cheia de bijuterias, pulseiras, de calça comprida. E ela falou: vamos lá na frente, vamos aceitar Jesus. E eu fui. O missionário estava pregando, era na época da sede mundial, né? Na igreja antiga. E eu fui, irmão. Aceitei Jesus. E aí, quando eu cheguei em casa, eu já fui tirando as coisas que

0: E um dia o missionário falou assim, que as pessoas que estivessem já se preparando para o batismo, se quisesse entrar na fila para ser batizada com o Espírito Santo, ele ia descer do púlpito e ia colocar as mãos sobre as nossas cabeças. Irmãos, eu senti uma vontade muito grande de entrar na fila, mas nesse dia eu estava com meu filho de 8 anos e a minha filha de 6 meses no colo. Mas mesmo na oração eu senti uma graça de Deus sobre a minha vida. Eu falei, mas eu não vou na fila, vou esperar para o próximo domingo. E quando terminou o culto, eu vim embora, cheguei em casa, falei para o meu esposo, falei, olha bem, eu queria que você fosse comigo na igreja, porque ele não ia. Eu queria que você fosse comigo no culto, porque o missionário está fazendo, mandando ficar na fila, que é o batismo com o Espírito Santo. E ele desce do púlpito e põe a mão na cabeça das pessoas. E eu queria ir para a fila, mas com as crianças não dá. E ele foi, irmãos. Quando foi no próximo domingo, ele foi comigo. E assim começou a oração, né? Eu falei para ele ficar com as crianças e entrei na fila. Quando eu entrei na fila, eu fui sentindo um poder muito grande do Espírito Santo sobre minha vida. Mas eu não estava batizada ainda, mas eu sentia que eu ia ser batizada naquele dia. E assim foi, irmãos. E eu vi o missionário descendo do púlpito e colocando as mãos sobre as cabeças das irmãs e as irmãs cheias do Espírito Santo. E eu estava orando, orando, e eu comecei a sentir algo diferente sobre o meu corpo, sobre a minha vida naquele momento. Mas ali eu estava assim, quando o missionário foi chegando perto de mim, eu parecia que algo estava impedindo, porque parecia que eu estava me sentindo acanhada naquele momento. E eu não me soltava para ser batizada. Aí o servo de Deus, missionário Davi Miranda, ele se aproximou de mim, colocou a mão na minha cabeça e falou assim, minha serva, você já está batizada com o Espírito Santo. Naquele momento, eu comecei a sentir o poder tão grande de Deus sobre a minha vida, que eu sei que dali me tiraram, levaram lá para o púlpito. Eu fiquei lá, irmão, cheio do Espírito Santo, falando em línguas estranhas. E quando foi naquele momento, o culto foi, chamaram todo mundo para ir para frente receber oração, e eu ali já estava ajoelhado no púlpito. Eu sei que terminou o culto, irmãos. Chegou meu filho e falou, mãe, o culto já terminou, já acabou, já está na hora de ir embora, já deu paz do Senhor. Irmãos, eu não vi, eu estava tão cheio do Espírito Santo de Deus que eu nem vi o culto terminar. Eu ali de joelho, dobrado ali na beira do púlpito, só recebendo o poder do Espírito Santo de Deus. E essa é uma experiência que eu tive. Então eu agradeço a Deus por esse ministério e que Deus abençoe e todos aqueles que estão na frente desse trabalho. Deus abençoe a todo mundo e que aquele irmão que tem um chamado do Senhor e que abra seu coração e faça a obra do Senhor. Deus abençoe por essa oportunidade em nome de Jesus Cristo.
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0: 21 horas e 44 minutos.
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3: Olá, queridos e amados irmãos, aceitem a gloriosa paz do Senhor Jesus. O texto que eu quero compartilhar com vocês é João capítulo 16, versículos 7 ao 9. Diz assim a palavra do Senhor: todavia digo-vos a verdade, que vos convém que eu vá, porque se eu não for, o Consolador não virá a vós. Mas se eu for, enviá-lo-ei, e quando ele vier, convencerá o mundo do pecado, e da justiça, e do juízo. Do pecado, porque não crê em mim. Da justiça, porque vou para meu Pai, e não me vereis mais. E do juízo, porque já o príncipe deste mundo será julgado. Queridos e amados irmãos, nós estamos tratando, como eu disse, da pessoa do Espírito Santo. Antes de entrar no texto que acabei de ler com vocês, para tratar dessa questão, eu preciso voltar ao Antigo Testamento e lembrar a vocês que no Velho Testamento, o Espírito Santo vinha sobre alguém para realizar um trabalho, para realizar uma obra e logo se retirava. Quero deixar algumas passagens do Antigo Testamento como exemplo. Êxodo capítulo 31, versículo 2, a palavra do Senhor diz o seguinte: disse mais o Senhor a Moisés: eis que eu tenho chamado por nome a Bezalel, da tribo de Judá, e o enchi do meu espírito de sabedoria, de entendimento, de ciência em todo artifício, para criar e trabalhar em ouro, em prata, cobre e em lavramento de madeira. Veja bem, vale a pena lembrar que o mesmo aconteceu com Moisés e os 70 homens, em Números capítulo 11, versículo 25, quando o Senhor desceu numa nuvem e deu a eles o Espírito Santo. E eles profetizaram e depois nunca mais. O mesmo aconteceu com Josué em Deuteronômio capítulo 34, versículo 9. Aconteceu com Gideão em Juízes capítulo 6, versículo 34, com Jefté em Juízes 11, 29, e aconteceu também com Otiniel em Juízes 3, 9, e até mesmo com Davi em 1 Samuel, capítulo 16, versículo 13. Todas essas passagens do Antigo Testamento que ligeiramente eu trouxe para vocês mostra que no Antigo Testamento o Espírito de Deus vinha sobre alguém para realizar um trabalho. Tendo realizado aquele trabalho, ele se retirava. Com a vinda de Jesus, depois da sua morte, da sua ressurreição e a sua ascensão aos céus, o Espírito Santo veio. Deus enviou o Espírito Santo para ficar, para habitar a igreja. A promessa se cumpriu em Atos 2, quando o Espírito Santo foi derramado, e aí para ficar conosco, para habitar a igreja. Neste texto sagrado que nós lemos em João 16, no texto nós encontramos, pouco antes da sua morte, Jesus dando instrução aos discípulos. Jesus estava praticamente na semana da sua morte. E eles, os discípulos, iriam vê-lo somente depois da sua ressurreição, mas apenas temporariamente até a sua ascensão aos céus. Jesus, naquele momento, reunido com os discípulos, ele estava falando exatamente da pessoa do Espírito Santo. E descreve como outro consolador. Embora Jesus estivesse indo embora, voltando para o céu, ele não iria realmente deixar os discípulos sozinho. Ele iria enviar o Espírito Santo. É disso que ele estava tratando. Alguém que iria substituí-lo. Alguém que iria realmente fazer tudo aquilo que ele estava fazendo. Um substituto para falar em nome da sua ausência física. Alguém que iria, de fato, motivar os discípulos para continuar com a missão do reino nesta terra a qualquer custo. Então Jesus falava com os discípulos e dizia que ele estava partindo para a glória, mas que ele enviaria o Espírito Santo. Embora ele não estivesse mais presente com eles fisicamente, ele estaria presente espiritualmente através do Espírito Santo. Ele conscientizava os seus discípulos que ele estaria presente espiritualmente na pessoa do Espírito Santo. Em outras palavras, ter o Espírito Santo é absolutamente como ter Jesus. Bem, meus irmãos, o Espírito Santo faz por nós que servimos a Jesus o que Jesus fez pelos discípulos quando ele estava com eles fisicamente. Jesus ensinava, orientava, admoestava e confortava os corações dos discípulos. O consolador primeiro foi Jesus, com a sua presença física. Jesus agora estava dizendo: eu vou para meu Pai, vos enviarei o Espírito Santo. Alguém poderia perguntar: Senhor, quando ele vem? Jesus disse: quando eu for. Se eu for, ele virá. Se eu não for, ele não virá. Jesus foi, morreu, ressuscitou, ascendeu aos céus. E em Atos 2, o Espírito Santo veio. Veio, mas não como no Antigo Testamento. Ele veio para ficar. Ele veio para habitar a igreja. Na verdade, a igreja precisa do Espírito Santo. Depende do Espírito Santo para desempenhar o seu papel, para evangelizar, para buscar as almas, para lutar em prol do reino. A igreja precisa, depende do Espírito Santo. Jesus tinha sido para eles, os discípulos, um conselheiro, um guia, um amigo. Ele tinha instruído e tratado os seus preconceitos, suas ignorâncias, e havia animado os discípulos nos momentos de desânimo. Agora, depois da sua morte, da sua ressurreição e a sua ascensão ao céu, tudo isto ficaria na função da terceira pessoa da Santíssima Trindade, o Espírito Santo. Portanto, meus irmãos, nós precisamos nos conscientizar que dependemos do Espírito Santo. A igreja não está sozinha desde que ela busque a orientação do Espírito Santo. Jesus disse aqui no texto que ele viria, o Espírito Santo, e convenceria o mundo do pecado, da justiça e do juízo. Isto significa dizer que ele nos convence da nossa pobreza espiritual. Uma das coisas mais maravilhosas sobre o cristianismo é que nós não estamos sozinhos. Por causa do amor infinito de Deus, cada um de nós que servimos a Deus temos o auxílio do Espírito Santo em nossa vida pessoal. E ai de nós se não tivermos este auxílio do Espírito Santo. O Espírito Santo no texto aqui, ele é caracterizado em várias traduções. Não apenas como consolador, mas como auxiliador e conselheiro. Na verdade, ele é tudo isso e muito mais. De todas as pessoas do mundo, o cristão é o mais abençoado. Sabe por quê? Porque ele tem a terceira pessoa da Santíssima Trindade trabalhando ativamente com ele todos os momentos. Mas deixa eu falar uma coisa. A obra do Espírito Santo em nossa vida não se resume em apenas consolar. O Espírito Santo, às vezes, ele incomoda. Porque Jesus está dizendo que ele nos convence do nosso pecado. É obra do Espírito Santo nos dizer que algo está errado em nossa vida. É obra do Espírito Santo dizer que não estamos sendo aquela pessoa que deveríamos ser. E isso incomoda. É obra do Espírito Santo dizer que somos ou estamos sendo egoístas, mesquinhos e orgulhosos. Ele está sempre esquadrinhando as áreas de nossa vida que gostaríamos de manter secreta. Mas, na verdade, essas obras são unicamente misericórdia. É como um médico que nos examina no físico e nos alerta se temos uma doença grave. Portanto, quando o Espírito Santo falar com você, te incomodar para convencer você do seu erro, não endureça o seu coração. Deus fala através do escritor aos Hebreus, se hoje ouvirdes a voz do Espírito Santo, não endureça o seu coração. Você pode me perguntar, pastor, quando o Espírito Santo vem para mim? Quando você busca. Quando nós buscamos, nós recebemos. Em Efésios 5:18, a palavra diz, não vos embriagueis com vinho, mas enchei-vos do Espírito Santo. Em Efésios capítulo 4, versículo 30, a palavra diz, e não entristeçais o Espírito Santo no qual foste selado para o dia da redenção. E em 1 Tessalonicenses 5:19, a palavra diz, não extingais o Espírito, ou seja, não deixa esta chama apagar da sua vida. É necessário buscar o Espírito Santo. Para encerrar, eu quero te levar em João capítulo 7, versículo 37. Ali Jesus estava participando de uma das festas mais expressivas do povo judeu, a festa dos tabernáculos. No último dia da festa, Jesus pôs-se em pé e ele exclamou dizendo, se alguém tem sede, venha a mim e beba. Jesus falava se referindo ao Espírito Santo. Jesus clamou com grande ardor e com grande ternura e com grande insistência no íntimo do seu ser, sentia ele a imperiosa necessidade de os observadores de um rito receberem o Espírito Santo. Mas parece que Jesus está mais pronto a nos dar do Espírito Santo do que nós a receber. Note que quando Jesus falou, beba desta água, ele não disse, olhe apenas a água, examine apenas a água, admire apenas a água ou testifique apenas da água. Ele disse, beba desta água. Hoje é dia de você beber desta água. Busque o Espírito Santo. Quando você busca, dá lugar. Ele te enche, ele habita em você. Você passa a ser o templo do Espírito Santo. Jesus foi, o Espírito Santo veio e continua conosco. Habita a igreja, trabalha com a igreja. E você hoje pode ser cheio do Espírito Santo. Que Deus lhe abençoe. Que a graça de nosso Senhor Jesus Cristo possa reinar em seu coração. Aproveite e busque, se encha do Espírito Santo. Deus abençoe.
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10: 22 horas e 3 minutos.
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0: 22:11.
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2: Receba a paz do Senhor Jesus, sou o pastor Alisson Fernando. Vamos então a mais uma mensagem de fé. E o tema desta mensagem é como lidar com críticas. Ninguém gosta de crítica, ninguém gosta de ser criticado. Cristãos com uma consciência sensível podem até ter dificuldades ainda maiores para lidar com as críticas. E aqui, nesta mensagem, eu quero deixar algumas dicas bíblicas que vai te ajudar a lidar com todas as críticas. Em primeiro lugar, entenda que a crítica é inevitável. Se você estiver vivendo como um cristão no mundo, hostil, que odeia o que você acredita, você não tem como fugir de críticas. Jesus disse que o mundo nos odiará, como também o odiou. No Evangelho de João, capítulo 15, verso 18, a Bíblia vem nos dizer: se o mundo vos aborrece, sabeis que primeiro do que a vós me aborreceu a mim. Na primeira epístola de João, no capítulo 3, verso 1, a Bíblia vem nos dizer: vede com grande caridade nos tem concedido o Pai, que fôssemos chamados filhos de Deus. Por isto o mundo não nos conhece, porque não conhece a Ele. Então percebe-se que o próprio Jesus está nos dizendo que nem a todos nós iremos agradar e nem a todos irá falar bem de nós. Então, este é o primeiro segredo, ou a primeira dica que nós precisamos entender, que as críticas, elas são inevitáveis. Em segundo lugar, examine a fonte. Examine, procure saber de onde está vindo as críticas. Apesar de você precisar levar todas as críticas a sério, mesmo assim, é sábio perguntar-se: quem está me criticando? Meu crítico é amigo ou inimigo? Um cristão maduro ou um não cristão endurecido? Um indivíduo altamente crítico ou talvez um membro marginalizado da igreja? Se o seu crítico é uma pessoa conhecida por sua sabedoria, você deve encorajar sua avaliação construtiva. Ou seja, a gente precisa saber quem são as pessoas que estão nos criticando. Se é um amigo, se é um inimigo, se é uma pessoa madura ou se não é. Enfim, segundo lugar, segunda dica é saber de onde está vindo as críticas e avaliá-las. Se essas críticas é para nos encorajar, ou é para nos avaliar, ou se é construtiva. Em terceiro lugar, analise o momento e ore. O contexto físico, o momento e a situação da qual surge a crítica podem ajudá-lo a entender se a crítica pode ser útil. Como regra geral, não responda a uma crítica durante pelo menos 24 horas para lhe dar tempo para orar, pensar e buscar aconselhamento. Em quarto lugar, examine-se a si mesmo. O Espírito Santo usa os nossos críticos para impedir que nós exaltemos. Portanto, seja vulnerável. Não tenha medo de dizer: eu estava errado, você me perdoe. Seja grato por poder aprender verdades valiosas com seus críticos. Alguns dos nossos melhores amigos são aqueles que discordam de nós de forma amorosa, aberta e inteligente. No livro de Provérbios, capítulo 27, e versículo 6, a Bíblia vem nos dizer: leais são as feridas feitas pelo que ama, porém os beijos de quem odeia são enganosos. Então, precisamos sempre entender e saber e procurar entender de onde está vindo as críticas. Em quinto lugar, examine o conteúdo. Pergunte-se com honestidade o que meus críticos estão dizendo que possa me ajudar a melhorar. Existe uma gota de verdade nessa crítica específica, que se eu fizer mudanças, me tornaria uma pessoa ainda mais santa? Se os críticos disserem algo construtivo, observa-o, confesse seu erro e siga em frente. Se os críticos não oferecem nada de construtivo, seja gentil e educado e siga em frente. Não guarde rancor. Trave as batalhas de Deus, não suas próprias. Se você descobrira com ele, travará suas. Romanos 12, versículo 19 diz: não vos vingueis a vós mesmos. Em sexto lugar, examine as escrituras. Decore e medita sobre o texto em Efésios 6, 10, que nos diz: sede fortalecidos do Senhor e na força do seu poder. E Romanos 12, 10 diz: amai-vos cordialmente uns aos outros com amor fraternal, preferindo-vos em honra uns aos outros. Quando críticos os ataquem e você não conseguir entender os caminhos de Deus, confie nas palavras de Jesus em João 14, 7. O que eu faço, não sabe agora, compreendê-la as depois. Em sétimo lugar, contemple Cristo. Acima de tudo, olhe para Jesus em meio às críticas crescentes. Hebreus 12, versículo 3 nos aconselha: considerai-vos atentamente aquele que suportou tamanha oposição dos pecadores contra a si mesmo, para que não enfraqueceis, desfalecendo em vossos ânimos. O apóstolo Pedro já diz na sua primeira epístola, no capítulo 2, versículo 21 e 23, ele nos diz: Cristo sofreu em nosso lugar, deixando-vos exemplo para seguirdes os seus passos, o qual não cometeu pecado, nem dolo algum se achou em sua boca, pois ele, quando ultrajado, não revidava com ultraje, quando maltratado, não fazia ameaças, mas entregava-se àquele que julga retamente. A oitava dica para lidarmos com a crítica: contemple o amor. Ame seu crítico, procure atendê-lo, agradeça a ele por ter vindo diretamente para você com a sua crítica. Esteja disposto a perdoar qualquer mágoa que ele lhe tenha causado. Ore por seu crítico e, se possível, ore com seu crítico, com integridade e humildade. Afasta-se de qualquer coisa que iniba o amor, como escreve Pedro na sua primeira epístola, no capítulo 2, o verso 1, despojando-vos a toda maldade e dolo, de hipocrisia e inveja e de toda sorte de maledicências. Se você fizer isso, irmãos, descobrirá que suas feridas curam mais rápido. A nona dica para lidar com as críticas: contemple a eternidade. Lembre-se, para nós, como cristãos verdadeiros, toda crítica é temporária. Nosso Salvador fiel estará esperando por nós do outro lado do Rio Jordão. Ele enxugará todas as lágrimas de seus olhos e provará que é o melhor amigo, mais próximo do que um irmão. Todos os erros serão consertados. Lá nossos críticos cristãos nos abraçarão e nós o abracemos. Entenderemos que toda crítica que recebemos aqui embaixo foi usada nas mãos do oleiro para nos preparar para a terra que o Senhor nos prometeu. Entenderemos plenamente que toda crítica nada mais era do que uma leve aflição, comparada ao peso da glória que nos espera. Deus abençoe. Sou o pastor Adson Fernando, em mais uma mensagem de fé.
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3: Meu nome é Silvana Pereira da Cruz, moro na cidade de Campinas, no bairro São Martins, congrego na Igreja Pentecostal Deus é Amor, do bairro Parque Cidade. Mas o testemunho da minha vida, qual eu tenho para relatar aos irmãos, é que eu nasci numa família evangélica, tinha um chamado de Deus na minha vida, mas aos 12 anos, Satanás ele entrou na minha vida, fez com que eu afastasse da casa de Deus. Logo ele me jogou no mundo da prostituição, no mundo das drogas, no mundo do álcool. Eu comecei a beber. 3 garrafas de bebida alcoólica era pouco para mim. 4 maços de cigarro não fazia nem efeito. Eu entrei numa depressão terrível. Ali nada mais para mim trazia paz. A paz que eu sentia era então machucar todo o meu corpo, era cortar todo o meu corpo. Tem algumas marcas pelo meu corpo de quando eu fazia isso, porque era só assim a qual eu tinha paz, de ver o meu corpo ali sangrando, porque eu queria que não só, né, como se não bastasse a alma sofrer, eu queria também que o meu corpo sofresse. E ali, irmãos, eu tentei várias vezes suicídio, já dei tiro na minha própria cabeça, usado ali pelo inimigo, porque a minha vida era só sofrimento, eu já não encontrava mais paz, já não encontrava mais sentido para a minha vida, era dia e noite chorando. Sou uma pessoa de estatura alta, passei a pesar ali 40 quilos, e ali não tinha mais sossego. Era dia e noite um tormento, dia e noite um tormento a qual não tinha fim. E era tormento, briga e mais brigas. E ali eu não conseguia deixar do vício do cigarro, não conseguia parar de fumar maconha. E era muito tormento, totalmente triste, cabisbaixo. cada vez eu estava vendo a minha vida afundar mais e mais e mais no precipício. Eu, Senhor, até quando eu vou ficar assim? Eu clamava a misericórdia de Deus constantemente. Senhor, até quando eu vou sofrer? Senhor, será que eu nasci para sofrer? Senhor, tem misericórdia. Eu comecei a clamar a Deus, era só sofrimento e a depressão estava tomando conta de mim, mas eu não poderia deixar. E Satanás queria a todo preço me destruir. Aí um dia eu levantei e falei, hoje eu vou para a casa de Deus. Hoje eu vou procurar Deus. Eu preciso sair desse sofrimento. Cheguei lá, Deus falou comigo profundamente. Deus falou assim, olha filha, estou eu te avisando. Hoje você tem que decidir. Ou você vem para os meus braços, ou você desce as águas, ou você desce a sepultura. E ali, meus irmãos, eu confesso que foi um momento assim a qual eu entrei em choro, eu caí de joelho e pedi perdão, quando de repente começou a passar pela minha cabeça um filme. Aí quando eu decidi, falei com Deus, Senhor, hoje eu vou fazer o teu querer. Foi na igreja Deus de Amor, fui me batizar, tem 3 anos que louvado seja Deus eu sou batizada. Deus transformou a minha vida por completo e hoje eu posso dizer que eu sou uma nova criatura. E hoje eu encontrei felicidade diante desse Deus Todo-Poderoso. Meu nome é Silvana Pereira da Cruz, eu moro no bairro do São Martins, na cidade de Campinas.
0: 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Quem tem imenso prazer de cumprimentá-los é o seu irmão Fábio Lúcio. Estou passando aqui para convidar a todos e também já confirmar a minha presença. Domingo agora, 11 de outubro, às 15 horas, em nossa sede mundial. Estamos no prosseguimento da campanha Porta Aberta. E eu estarei pregando a palavra de Deus e também orando por todos. Convém estar conosco. Não fique em casa. Deus tem uma palavra para o teu coração. Jesus Cristo é a nossa esperança. E eu tenho certeza absoluta que Ele abrirá portas. Em nome de Jesus. 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

0: 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Pais idosos, como organizar o cuidado dos pais entre irmãos? Cuidar dos pais exige jogo aberto e diálogo imediato entre os filhos. O segredo é reunir irmãos e incluir os pais lúcidos nas decisões sobre o futuro. Não cometa o erro de resolver tudo sozinho. O silêncio isola o cuidador principal e gera surpresas ruins. Então, centralizar tarefas sem avisar a família gera mágoa e afasta ajuda crucial no momento de crise. Mantenha todos na mesma página com transparência total sobre a saúde dos idosos. Atualize quem mora longe sobre consultas, exames e diagnósticos para garantir apoio nos momentos graves. Compartilhar o dia a dia impede o distanciamento afetivo e geográfico. Essa troca constante de informações blinda a família e prepara a rede para agir em conjunto. Divida as tarefas de forma clara para multiplicar os cuidados e cortar a sobrecarga. Filhos centralizadores costumam abraçar o mundo sozinhos, acumulando estresse e ressentimento futuro. Alinhar quem faz o quê? Desde o início previne brigas e lavação de roupa suja. Uma divisão justa e combinada torna o suporte ao idoso viável e saudável para todos. Crie estabilidade colocando o dinheiro e os combinados na mesa sem tabus. Divida os custos de tratamentos e cuidadores de forma proporcional à renda de cada irmão. E quem mora longe e não ajuda no dia a dia, pode compensar investindo mais financeiramente. Registre tudo em planilhas ou e-mails para organizar os papéis e riscar os mal entendidos da rotina.
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1: Espaço Eu e Mais Um já está no ar. Esta programação, que tem 4 edições durante o dia e que visa apoiar os membros do Corpo de Cristo, que estão nesta grande missão, nesta grande comissão de ir e fazer discípulos. Hoje eu queria falar principalmente com professores de crianças, porque o que nós vamos falar aqui é verdadeiramente uma amostra de uma pedagogia muito interessante. Eu começo lendo para vocês em Deuteronômio, capítulo 6, versículo 1, que diz assim: Estes, pois, são os mandamentos, os estatutos e os juízos que mandou o Senhor teu Deus. Versículo 2: Para que temas ao Senhor teu Deus e que guarde todos os seus estatutos e mandamentos que eu te ordeno, tu e teu filho, e o filho do teu filho, ou seja, o neto, todos os dias da tua vida, e que teus dias sejam prolongados. Então nós vemos aqui que o ensino era diário e por toda a vida, né? Para que seus dias sejam prolongados por todos os dias da tua vida, diz a palavra. No versículo 6, eu já vou para o versículo 6, olha que pedagogia interessante que Deus deixa para ensinarmos aos nossos filhos e às crianças. Estas palavras que hoje te ordeno estarão no teu coração. Então, deveria passar pelo coração de quem ensinava? Primeiramente, que são os pais. Leia o versículo 7. Tu as inculcarás a teus filhos, e delas falarás assentado em tua casa, e andando pelo caminho, e ao deitar-te e ao levantar-te. Então, deveriam ter esse ensinamento todos os dias, não somente na hora da escola bíblica, mas na vida diária, levantando, deitando, dormindo, comendo, enfim. Deveriam ser incutidos na mente dos filhos. Ou seja, os pais deveriam falar dia a dia na família. Agora eu leio o versículo 8 e o versículo 9. Diz assim: Também as atarás como sinal na tua mão e te serão por frontal entre os olhos. Versículo 9. E as escreverás nos umbrais de tua casa e nas tuas portas. Então aqui a gente vê que o ensinamento deveria ser escrito em lugares visíveis, na testa, nos umbrais da porta, para sempre estas crianças lembrarem as verdades de Deus. Então, estes são os princípios que nós devemos orientar através do discipulado e o ensino aos nossos alunos, aos novos convertidos. O discipulado que transforma vidas é aquele praticado todos os dias. Em um dos programas, Eu Mais Um, eu respondi uma pergunta de uma irmã que perguntou qual o horário, qual o melhor horário do dia para a gente fazer o discipulado e quanto tempo deve durar esse discipulado no dia. Enfim, então o discipulado que transforma vidas é um relacionamento diário, né? E não apenas num dia, num domingo, mas praticado diariamente. Então precisa passar pelo coração de quem ministra esse ensino para depois chegar ao discípulo. Deve ficar incutido na mente.

discípulo. Você que está discipulando um novo convertido é um pai, uma mãe espiritual. E vocês devem falar dessa verdade dia a dia. Então, o ensino, o conteúdo, não pode estar apenas num livro ou numa revista, porque muita gente está perguntando e fazendo perguntas a respeito disso. Então, já estou fazendo esse pequeno estudo para que vocês entendam que o conteúdo do estudo não pode estar apenas num livro ou numa revista. Foi esse também o modelo de Jesus. Ele não tinha uma classe semanal de discipulado, mas ele estava dia a dia com os 12. E a maior dedicação de Jesus durante seu breve ministério na Terra foi direcionada para a formação de, podemos dizer, de um núcleo íntimo de seguidores, de amigos, uma equipe bem treinada de colaboradores. Então, a prioridade no discipulado em Jesus era ser discípulo. Custe o que custar, com ou sem êxito ou progresso, até a própria morte. E somente depois desse seguimento custoso vem o segundo passo: fazer discípulos para o seu reino. Este é o discipulado que cumpre a missão. Que Deus abençoe em Cristo Jesus. Se você tem dúvidas, quer fazer algum comentário, pode mandar agora pelo WhatsApp 11 98292-3392. Estamos aqui para apoiar você, ajudar você neste discipulado. E que você não desista, que você siga em frente, porque o Senhor é o maior interessado nestas vidas que você está ensinando e apoiando. Se despede, sua irmã em Cristo, Débora Miranda, na paz do Senhor Jesus.

0: Meu nome é Raquel Gomes da Silva. Eu gostaria de estar aqui para contar como foi minha convenção com Jesus. Uns 4 anos atrás, eu me envolvi com drogas. Me envolvi com rapazes que não prestava, acabei me envolvendo nos vícios da droga, me viciei. Eu fiquei 3 anos no vício das drogas, sendo escravizada por Satanás. Eu não passava um dia sem droga, eu não conseguia passar um dia sem se drogar. Eu passava semanas e semanas sem dormir, sem comer, sem fazer nada, só drogada, dia e noite drogada. Eu fumava um cigarro atrás do outro, todo mundo olhava pra mim e falava assim, você não vai mudar de vida? Eu falava, pra mim não tem mais jeito, pra mim não tem mais solução. E minha mãe sempre ali falando comigo. Quando foi uma vez que eu fui conversar na casa da minha mãe, com a minha mãe, eu fumando um cigarro atrás do outro, ela falando comigo. Eu falei, mãe, não tem mais jeito pra mim não, porque a minha garganta já tá cheia de ferida. E eu não consigo parar com o vício do cigarro, eu não consigo parar com as drogas, eu não consigo mais. Eu falei, pra mim já não tem mais chance. Aí minha mãe falou assim, é lógico que tem, você tem que tentar parar. Eu falei, eu já tentei de todas as maneiras, porque eu tentava parar, eu ficava um mês sem droga, eu tentava com as minhas próprias forças, eu falava, eu não vou mais usar droga, eu não vou mais fumar, eu ficava um mês. Quando eu voltava o dobro do que eu já fazia, eu voltava bem pior nas drogas. Aí que eu me drogava mais, passava dia e noite sem se drogar, comecei a gastar todo o dinheiro que eu tinha só com droga, comecei a pegar todo o dinheiro que eu pegava na mão, eu só usava em droga, não se importava mais com as contas, não se importava mais com a minha casa, com a vida do meu filho, eu só usava em droga. Eu me envolvi com um rapaz que ele foi morar na minha casa, nós ficou 2 anos juntos. Aqueles 2 anos foi o pior sofrimento da minha vida, que aquele cara me espancava, ele batia no meu filho, ele me machucava, ele tentou me matar por várias vezes, a gente brigava dentro de casa, ele drogado, ele tentava me matar. Aí eu fui indo que eu já não tava aguentando mais, eu saía pra buscar droga, eu olhava pro céu e eu chorava e falava com Deus, Senhor, até quando eu vou ficar nessa vida? Senhor, até quando o Senhor vai permitir eu fazer isso? Será que não tem mais jeito pra mim? O Senhor é Deus e não vai me ajudar? Eu olhava ali e eu chorava, eu chegava em casa, eu drogada, eu chorava com Deus, porque eu já não aguentava mais a vida que eu tava levando. Quando eu cheguei no fim do poço, por 3 vezes tentaram entrar dentro da minha casa, matar eu, meu filho e ele, por dívida de droga que ele tinha com os caras. Os caras tentavam invadir minha casa por 3 vezes pra tentar matar nós 3 dentro de casa. E graças a Deus, sempre Deus colocou alguém na minha porta na hora que esses caras chegavam pra livrar a minha vida e a vida do meu filho. Quando eu cheguei, que a minha mãe veio falar comigo, foi o fim do poço quando esse rapaz tentou tirar a minha vida e a do meu filho no meio da madrugada. Que ele se drogou tanto e ele ficou me provocando e provocando meu filho a madrugada inteira, meu filho tentando dormir, ele jogando água no rosto do meu filho, acordando meu filho reclamando, eu mandando meu filho ficar quieto, porque se eu fosse falar com ele tava tão drogado, ele tiraria a vida de nós dois. Ali Deus calou a minha boca a madrugada todinha, ele perturbando a minha vida e a vida do meu filho, eu falando com Deus, Senhor, eu já não aguento mais essa vida, até quando? Eu falei, ô Senhor, me tira daqui ou ele sai morto da minha casa, eu vou acabar saindo morta da minha casa, porque eu já não aguento mais essa vida que eu tô vivendo. Até que no outro dia minha mãe veio falar comigo, eu falei, mãe, eu quero mudar, mas pra mim já não tem mais chance, porque eu não tenho pra onde ir, eu não tenho mais o que fazer. Eu falei, dessa vida eu vou sair morta, porque eu já não tenho mais o que fazer. Aí minha mãe chegou em mim e falou assim, você quer mudar? Eu falei, mãe, realmente eu quero mudar, mas não tem mais como. Ela falou assim, não, se você quiser mudar, eu vou te ajudar. A minha mãe, ela me levou pra casa dela, eu fiquei 1 mês dentro da casa da minha mãe. Depois de 1 mês, graças a Deus, eu saí da casa da minha mãe, eu tava liberta. Eu vim no culto, foi quando eu levantei minhas mãos pro céu e voltei pra Jesus. Até hoje eu tô nos caminhos do Senhor e agradeço muito a Deus pelo grande milagre que ele fez na minha vida, porque eu achava que não tinha mais chance. Quantos de nós estamos nessa vida de droga e achando que não tem mais chance para nós, para a nossa vida? Nós achando que a única solução é amor. Mas Deus chega, e quando ele chega, Deus faz um milagre como ele fez na minha vida. Meu nome é Raquel Gomes da Silva Pires, eu moro no Jardim Laura, São Bernardo do Campo.
1: Sem dúvida, de todos os sentimentos, não há um mais nobre do que o sentimento de uma missão cumprida. Recordo-me do último evangelismo mundial, quando estávamos na praça com toda a comissão evangelística entregando os panfletos de evangelização e no meio daquela multidão, muitos aceitando oração, outros pedindo socorro, os outros chorando pela palavra que estava sendo ministrada, mas dentre todas aquelas pessoas que estavam sendo alcançadas, havia alguém com o semblante aflito. Me aproximei dele e perguntei o seu nome. Também me identifiquei e ele começou a contar a sua história. Era o escritor de 4 livros e que estava naquela situação, nas drogas e na química, e não tinha forças para sair. E no momento que ele começou a falar de si, das suas mágoas, das suas aflições, veio para ele a libertação. Ele levantou as mãos, se reconciliou e depois, ao final, ele confessou que estava próximo a muitos crentes, mas não havia recebido uma palavra de reconciliação. Você que está acompanhando agora, próximo a você, tem uma pessoa que está esperando somente alguém convidá-la para voltar ao caminho, para retomar a sua caminhada com Jesus. Saiba que hoje mesmo você pode fazer missões, alcançando estas vidas, estas almas que estão próximo a você e que estão em aflições. Pessoas que estão no parque, na praça, no trabalho, na família, e Jesus quer te usar. Recorde-se, não há um sentimento mais nobre do que aquele de uma missão cumprida.
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1: 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Alimentação básica. Queda de preços atinge 10 capitais e alivia o bolso das famílias. O valor pago pelo conjunto de mantimentos essenciais diminuiu em 10 capitais brasileiras e aumentou em outras 17 cidades. Os dados fazem parte de uma pesquisa nacional feita mensalmente por órgãos oficiais de monitoramento agrícola e estudos socioeconômicos. Entre as reduções mais expressivas verificadas pelo levantamento, 7 delas foram registradas em capitais da região nordeste do país. O avanço da colheita de itens importantes como café e a cana-de-açúcar elevou a oferta dos produtos no varejo e influenciou diretamente na queda dos valores praticados nas prateleiras. O estudo também identificou uma redução expressiva no preço do óleo de soja na maioria das cidades analisadas. A maior disponibilidade do produto no mercado e uma demanda por biocombustíveis acabou aí abaixo do que era esperado pelos produtores e ajudou a baratear o item para o consumidor final. Em contrapartida, produtos como o feijão apresentaram alta generalizada nas capitais pesquisadas, motivada pela redução da área cultivada e por adversidades climáticas. A pesquisa ampla visa contribuir com as políticas nacionais de segurança nutricional e abastecimento no país. Energia elétrica. Tarifas sem cobrança adicional beneficiam consumidores em todo o país. As contas de luz seguem sem cobrança extra para os consumidores em todo o território nacional. A agência reguladora do setor manteve o acionamento do patamar mais favorável do sistema tarifário, o que significa a ausência de qualquer acréscimo financeiro no consumo mensal das residências. O sistema de sinalização utiliza cores para indicar o custo real de produção de eletricidade no país. num patamar favorável, não há acréscimo na fatura, enquanto nos níveis intermediários e mais críticos, acontece uma cobrança adicional calculada proporcionalmente para cada quilowatt-hora consumido. A definição desse cenário varia de acordo com as condições de geração de eletricidade, especialmente o nível de armazenamento dos reservatórios e a necessidade de acionamento de usinas termoelétricas. O volume de chuvas desempenha um papel fundamental na manutenção desse equilíbrio em todo o sistema nacional. Níveis mais altos nos reservatórios permitem um uso mais intenso das usinas hidrelétricas, que produzem eletricidade de forma significativamente mais barata e limpa. A agência reguladora reforça a importância do consumo consciente para que as condições favoráveis de fornecimento sejam preservadas.
9: 23 horas e 4 minutos.
10: Atenção para o top de 5 segundos. 5, 4, 3, 2, 1.

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1: Eu gostaria de fazer uma oração com vocês, só pedindo a Deus para perdoar os nossos pecados. Quem quer ver Deus operar maravilhas? É assim, meus irmãos, a Bíblia Sagrada fala que existe uma coisa que faz separação entre nós e Deus, e são os nossos pecados. Quando nós oramos e os nossos pecados formam uma barreira de impedimento para a recepção da nossa oração, também forma barreira para a resposta à nossa oração. Quem não tem pecado não precisa orar. Quem não tem pecado aí diga eu. Não é questão de pecadão, nada, mas nós temos as nossas falhas, né, meus irmãos? Nós temos as nossas dificuldades, por isso a gente sempre tem que estar contando com a misericórdia de Deus. Vamos pedir a Deus que nos limpe através da sua palavra, que nos purifique no sangue de Jesus Cristo, para que as nossas orações sejam ouvidas e sejam respondidas. Oremos. Senhor meu Deus, Senhor meu Pai, em nome de Jesus Cristo, nós queremos ser tocados, nós queremos ser abençoados. Senhor meu Deus, Senhor meu Deus, purifica-nos, ó Deus, de todos os nossos pecados, purifica-nos de todas as nossas iniquidades, perdoa-nos, ó Deus, tudo que temos falado, tudo que temos pensado, tudo que temos feito, que não tem sido agradável ao Senhor, perdoa-nos, ó Pai. Nós queremos orar ao Senhor e queremos que o Senhor ouça a nossa oração. Nós queremos orar ao Senhor e queremos que o Senhor responda o nosso clamor. Nós não queremos orar a Deus como se estivéssemos lançando palavras no vazio. Nós queremos orar a Deus sabendo que o Senhor é Deus de respostas para nós. O Senhor é Deus poderoso que vem tremendamente e faz com que os nossos sonhos se tornem realidade. Senhor meu Deus, Senhor meu Pai, em nome de Jesus Cristo. Em nome de Jesus Cristo, limpa-nos, purifica-nos, Senhor. Nós queremos adentrar ao trono da tua misericórdia com ousadia. Queremos pedir em favor das pessoas, em favor das nossas famílias, em favor de nós mesmos. Queremos ver a resposta do Senhor. Em nome de Jesus, ó Pai, purifica-nos, lava-nos, purifica-nos, perdoa-nos. Nós às vezes temos maus pensamentos, às vezes falamos coisas que não deveríamos falar, às vezes pensamos, às vezes, ó Deus, praticamos atos errôneos, às vezes, ó Deus, nós somos pessoas tão ruins. Mesmo conhecendo a sua palavra, às vezes somos pessoas tão ruins. Senhor meu Deus, Senhor meu Pai, purifica-nos, ajuda-nos. Nós queremos orar, queremos repreender obras malignas, queremos repreender poder do inferno, queremos repreender enfermidades, queremos clamar pela sua misericórdia, queremos ver vidas alcançando a libertação, queremos ver o seu poder sendo derramado sobre nós, queremos mais e mais o Senhor na nossa vida. Ajuda-nos, Senhor, faça maravilhas na nossa vida, Senhor, começando por nos lavar, arrancar dos nossos ombros esse peso, Senhor, esse peso que nos afeta às vezes, esse peso que nos traz, ó Deus, às vezes um cansaço na jornada. Arranca de nós esse fardo que nós não aguentamos carregar, Senhor. Purifica-nos nas tuas mãos, ajuda-nos nas tuas mãos. Em nome de Jesus Cristo, nosso Salvador, se conosco, Senhor. Queremos orar pelo Senhor nos responder. Em nome de Jesus Cristo. Amém, Senhor. Amém. Amém.
2: Amém.
1: Muito obrigado, queridos, pela presença de vocês de coração. Obrigado por vocês estarem aqui.
2: Thank you for the presence of everyone.
1: Capítulo 15 de São João. Louvado seja Deus. Deus quer que você viva a sua vida abençoada em tudo. Deus quer que você viva a sua vida na sua plenitude. São João, capítulo 15, versículo 16. Posso ler, meus irmãos? Posso? Não me escolhestes vós a mim, mas eu vos escolhi a vós. E vos nomeei para que vades e deis fruto, e o vosso fruto permaneça, a fim de que tudo quanto em meu nome pedirdes ao Pai, Ele vo-lo conceda.
3: Senhor, meu Deus, fala conosco, Senhor. Fala com o seu povo, fala com essa igreja. Nós queremos ouvir a sua palavra, queremos nos alimentar da sua palavra. Nós queremos compreender a extensão de tudo que o Senhor tem para nós, Senhor. Sabemos que seria impossível para nós compreender na sua extensão completa, mas pelo menos aquilo, Senhor, meu Deus, que nós podemos refletir e pensar, nós queremos entender. E queremos, ó Deus, adquirir do Senhor aquilo que o Senhor coloca à nossa disposição. Seja conosco, meu Deus, seja com o seu povo, em nome de Jesus Cristo. Amém, Senhor. Amém. Tome os seus lugares, meus irmãos, tome os seus lugares. Capítulo 15 do livro de São João é muito rico, como toda a Bíblia é toda rica, não é? Mas tem algumas coisas que eu gostaria de falar antes mesmo de entrar no versículo que nós lemos. O Senhor diz: eu sou a videira e o meu Pai é o lavrador. Observem agora. Todas as pessoas que estão em mim, ou seja, toda a vara em mim, que não dá fruto, essa é tirada. E limpa toda aquela que dá fruto, para que dê mais fruto. Observe vocês o versículo 5. Eu sou a videira e vós os ramos, as varas. Quem está em mim e eu nele, esse dá muito fruto. Observe essa palavra, porque sem mim nada podeis fazer. Nós temos um corinho que diz que quem tem Jesus tem tudo, quem não tem Jesus não tem nada. Sem Jesus nós não podemos fazer nada. Versículo 7. Se vós estiverdes em mim e as minhas palavras estiverem em vós, pedireis tudo o que quiserdes e vos será feito. Nisso é glorificado meu Pai. Ou seja, você pede, se você está em Deus, se a palavra de Deus está em você, e a Bíblia fala que tudo que você quiser, Deus fará. Porque Deus é glorificado naquilo que você pede e Ele faz na sua vida quando você está nele. E tem mais coisa ainda maravilhosa. No versículo 14, a Bíblia está falando do servo, está falando do ramo, mas de repente o Senhor Jesus fala: vós sereis meus amigos, se fizerdes o que eu vos mando. Que maravilha, hein? Conhece aquele corinho que a gente canta também? Porque tudo isso, às vezes eu falo, irmãos, os hinos são mensagens. Tem um corinho que a gente canta: eu tenho um amigo que me ama. E eu pergunto para você: você tem esse amigo? Ele é seu amigo? E o Senhor Jesus justifica: eu não vou chamar de servo, não. Porque o servo não sabe o que faz o seu senhor.
4: Because the servant does not know his master's business.
3: Mas eu tenho chamado vocês de amigo.
4: Instead, I have called you friends.
3: Porque tudo quanto ouvi do meu Pai,
4: for everything that I learned from my father,
3: vos tenho feito conhecer.
4: I have made known to you.
3: Aí vem o versículo que nós lemos.
4: And here we see the verse that we read.
3: Não me escolhestes vós a mim, mas eu vos escolhi a vós.
4: Choose me, but I chose you.
3: E vos nomeei para que vades e deis fruto.
4: And appointed you so that you might go and bear fruit.
3: E o vosso fruto permaneça.
4: Fruit that will last.
3: A fim de tudo quanto em meu nome pedir. pedides ao Pai,
4: so that whatever you ask in my name,
3: Ele vos conceda.
4: The Father will give you.
3: Nós temos alguns parâmetros para medir aqui, meus irmãos.
4: We have a few parameters to measure here, dear brothers.
3: Quando eu digo, eu já fiz tudo para essa árvore crescer.
4: When I say that I have done everything for this fruit to bear.
3: Eu, na minha casa, eu só planto árvores que dão fruto.
4: In my house, I only plant trees that will bear fruit.
3: Eu planto laranja.
4: I plant oranges.
3: Lichia.
4: And other types of fruit.
3: Tenho lá vários pés de jabuticaba.
4: There are other types of fruit as well.
3: Tenho mamão.
4: And mammon.
3: Amora. Manga.
4: And mangoes.
3: Abacate, manteiga. Yum, yum, hein?
4: Very yummy.
3: Só coisa boa.
4: Only good fruit.
3: Mais um pé goiaba. Não posso esquecer da goiaba. Mais um pezinho ou outro de fruta lá não vai.
4: When one tree or another will not bear fruit.
3: E às vezes eu chego e falo, mas eu já fiz de tudo. Alguns anos atrás eu contratei um agrônomo.
4: And sometimes I have done everything.
3: Eu quero que o senhor veja por que que é que isso aqui não vai. Esse aqui, olha lá, ó. Tá carregado, aquele tá carregado, aquele tá carregado. Eu tenho também, além disso, as plantas medicinais, né?
4: And I have all type of medicine trees.
3: Tudo lá.
4: Everything.
3: Mas esse pezinho aqui não vai, aquele eu já fiz de tudo e não vai.
4: And some trees I have done everything and won't grow.
3: Meus irmãos, o parâmetro que eu estou falando aqui é o nosso tudo e o tudo de Deus.
4: What I'm speaking of is our everything and everything from God.
3: Eu fiz tudo, faço tudo e de repente pego lá, coloco esterco e coloco adubo.
4: Sometimes I have done everything in my reach.
3: Às vezes chama a atenção dos meus cãezinhos, vocês estão fazendo xixi nessa planta? Porque não cresce, não pode. E eles entendem, não fazem. Mas não adianta, tem uns pés de árvores que não saem.
4: There are some specific trees that do not bear any fruit.
3: Eu faço tudo, mas não vai.
4: I have done everything in my reach and it doesn't work.
3: Esse é o meu tudo.
4: This is my everything.
3: Isso é o que eu posso fazer dentro da minha possibilidade.
4: This is what is within my reach.
3: Mas, meus irmãos, existe uma distância muito grande entre o meu tudo e o tudo do meu Deus.
4: There is a great difference between my everything and everything from God.
3: Existe uma diferença muito grande entre o seu tudo e o tudo do Deus que estamos falando dele aqui hoje. E quando a Bíblia Sagrada fala,
4: and when the Bible tells us,
3: fui eu que escolhi vocês.
4: It was I that chose you.
3: Escolher já é uma coisa maravilhosa.
4: Choosing is something already so marvelous.
3: Mas nomear para que nós produzamos frutos.
4: But to name us so that we may bear fruit.
3: Que o nosso fruto permaneça.
4: That our fruit may be lasting.
3: E como a propaganda espere, tem mais.
4: This is commercial say, but wait, there's more.
3: A fim de que tudo quanto em meu nome pedides ao Pai, Ele vos conceda.
4: So that whatever you ask in my name, the Father will give you.
3: O tudo de Deus é a plenitude de Deus. O tudo de Deus é o nosso inimaginável.
4: Everything from God is God's plenitude, something we cannot imagine.
3: Deus fez você para ser um vencedor.
4: God made you so that you may be a winner.
3: Deus criou em você um potencial para que você possa desenvolvê-lo.
4: God created in you potential so that you might develop it.
3: Qualquer pessoa que você olha para ela e diz, é uma pessoa de vitória, é uma pessoa de êxito, é uma pessoa exemplo de vida, pode ter certeza que um dia essa pessoa desenvolveu algo.
4: Any successful person, you may believe that someday developed something.
3: Essa pessoa buscou lá no fundo do baú tudo que tinha do seu potencial.
4: This person reached from deep inside this full potential.
3: E foi crescendo até tornar-se uma pessoa vencedora.
4: And started to grow until she became a winning person.
3: Vencedores não são, meus irmãos, pessoas que acidentalmente vencem na vida.
4: Successful people do not reach it by accident.
3: Sejam pessoas que vivem a vida cristã ou a vida secular.
4: May they be secular or Christian people.
3: De alguma forma, todo vencedor tem a sua marca.
4: In some way, all types of successful people have their mark.
3: Ser vencedor não é acidente.
4: To be a successful person is not an accident.
3: Existem coisas que devem ser feitas.
4: There are things that must be done.
3: Para que todos alcancem o status de vencedores.
4: So they all may reach the status of successful.
3: Você tem de sentir o quanto Deus escolheu você.
4: How much God chose you.
3: E permite que você
4: and allows you
3: produza frutos.
4: To produce fruit.
3: Que você experimente esses frutos.
4: So that you may try these fruits.
3: E que sejam frutos permanentes.
4: The everlasting fruit.
3: Porque isso glorifica o nome do Senhor.
4: Because this glorifies the name of the Lord.
3: Você pode ser um vencedor.
4: You can be a true successful person.
3: E a primeira marca dos grandes vencedores que experimentarão a plenitude de Deus.
4: The first mark of successful people that have tried God's fullness.
3: É o encontro marcado com Deus.
4: It's the meeting they have with God.
3: É o encontro marcado com o Senhor Jesus.
4: A meeting they have with Jesus.
3: Quando eu digo encontro marcado com o Senhor Jesus,
4: and I say that this meeting with Jesus,
3: eu estou falando de coisas que levam
4: I'm referring to things
3: à transformação e o crescimento
4: that lead to transformation and growth
3: espiritual,
4: the spiritual growth
3: pessoal
4: and personal growth
3: e em tudo que possa ser relacionado a uma vida vitoriosa.
4: And everything that is related to a successful life.
3: Encontrar-se com Cristo.
4: To meet with Christ.
3: É se permitir adequar.
4: Is to allow to be molded.
3: É permitir que Deus coloque os seus planos.
4: Is to allow that God puts His plans.
3: Que estão prontos para ser executados na nossa vida.
4: They are ready to be executed in our lives.
3: Que Deus coloque esses planos em ação.
4: May God put these plans into
3: action. Porque isso significa.
4: Because this signifies.
3: Que além de escolhidos.
4: Apart from being chosen.
3: Nós estamos sendo nomeados. Para obter sucesso na vida.
4: We're also being named to be successful.
3: Nós estamos nomeados para carregar a vitória que o nosso Deus tem para nós.
4: We've been declared to carry the victory that God has for us.
3: Deus criou você.
4: God created you.
3: Para que você possa crescer, desenvolver o seu potencial.
4: So that you may grow and develop your potential.
3: Eu escrevi uma matéria para a revista ID.
4: I wrote a story for the magazine Go.
3: Que chama, essa matéria se chamava Desenvolvendo o Seu Potencial.
4: And this story was called Developing Your Potential.
3: Existem coisas, meus irmãos, que nos fazem ficar acanhados.
4: There are things that make us be afraid.
3: Às vezes você faz uma tentativa de ter sucesso em uma direção.
4: Sometimes you try to have success in one type of direction.
3: Não alcançando o sucesso, você desiste por completo.
4: And by not reaching it, you give up completely.
3: Mas é importante você ver.
4: But it is important for you to see.
3: Quando Pedro e os seus pescadores
4: when Peter and the fishermen
3: passaram a noite inteira pescando,
4: they spent the entire night fishing.
3: Jesus falou, lança a rede de novo.
4: Jesus said, throw your nets again.
3: Eles disseram, mas nós já passamos a noite inteira lançando a rede.
4: And they said that we spent all night casting.
3: Tem um ponto aqui.
4: And there's a point to be said
3: here. E um
4: here.
3: Ponto muito forte.
4: There's a very strong point to be said.
3: Deus quer que você continue.
4: God wants you to continue.
3: Deus quer que você tente de novo.
4: God wants you to try again.
3: E Deus quer restaurar você exatamente onde dia você fracassou.
4: And God wants you to restore you one day when you failed.
3: Para que você saiba que o pouco, ou seja, o tudo de Deus é diferente do seu tudo.
4: So that you may know that everything from God is different from
3: você
4: your everything.
3: Você pode ter feito com as suas forças.
4: You can have done it with your own strength.
3: Você pode ter trabalhado a noite toda.
4: You have spent all night working.
3: E você pode não ter conseguido nada.
4: And you have not tried anything.
3: Esse foi o seu tudo.
4: And this was your everything.
3: Mas o tudo de Deus é diferente.
4: But everything from God is different.
3: Se você falhou ali,
4: if where you have failed,
3: e Deus manda você retornar ao ponto onde você falhou,
4: and God wants you to return to the point where you have failed,
3: e Deus orienta você a fazer exatamente o que você já fez,
4: and God tells you to do exactly what you have already done.
3: Pode fazer porque Deus vai te restaurar do seu fracasso, porque o tudo de Deus é diferente do nosso tudo.
4: Remain on trying because the God from everything is different from our everything.
3: Você precisa abrir o seu coração.
4: You need to open your heart.
3: Você precisa ter um coração disposto e focado para ver exatamente a potência que Deus colocou em você, o potencial que Deus te concedeu.
4: You need to have a willing heart to open the potential God has put into your life.
3: Muita gente desiste de ser coisa ou pessoas melhores porque olham somente debilidades e fraquezas e medos.
4: Some people only look into their fears and weaknesses.
3: Se você está em Deus,
4: if you are in God,
3: pode falar com Deus.
4: You can speak to God.
3: Pode expor os seus projetos para Deus.
4: You can expose your projects to God.
3: Deus elegeu você, está dizendo a Bíblia.
4: God chose you, says the Bible.
3: Você não é um qualquer, não. Você é um eleito de Deus.
4: You are not anyone. and you were elected by God.
5: Você é uma pessoa especial.
4: You are a special person.
5: Deus chamou você para impactar a sua vida e para que a sua vida venha impactar outras pessoas.
4: God chose to impact your life and so that your life may impact others.
5: Deus chamou você para mudar você e para que você com seu testemunho mude outras pessoas.
4: God chose to change you so that your testimony may change others.
3: Deus te chamou e confiado nesse poder de Deus.
4: God chose you in trusting in His power.
3: Produza frutos permanentes em todas as direções da sua vida.
4: So that you may bear permanent fruit in all directions of
5: Talvez
4: your life.
5: Talvez você esteja bem.
4: Sometimes you are doing well.
5: E nós agradecemos a Deus por estarmos bem.
4: And we thank God for being well.
5: Mas esse é o nosso tudo.
4: But this is our everything.
5: Mas não é o tudo de Deus.
4: But it is not everything from God.
5: Você não é só isso que você já tem.
4: You're not only this that you already have.
5: Você não é só isso que você já é.
4: You are not only what you have become.
3: Você pode ser muito mais se você acreditar no tudo de Deus.
4: You can be much more if you trust in
3: Deus. Deus tudo.
4: You can't do anything without
3: Deus tudo.
4: Everything with God.
3: Eu escolhi vocês.
4: I chose you.
3: Sejam produtivos.
4: Bear fruit.
3: Tudo que vocês pedirem.
4: Everything that you ask.
3: O Pai vai fazer, está dizendo a Bíblia Sagrada.
4: The Father will do for you.
3: Mas às vezes, meus irmãos, é uma questão de atitude.
4: But sometimes it is a matter of decision.
3: Atitude é um fator, meus irmãos, determinante.
4: It is a determining factor.
3: Nós fazemos.
4: In everything that you do.
3: Nos ajuda em todos os sentidos da nossa vida.
4: It helps us in every aspect of our lives.
3: As nossas atitudes, elas.
4: Our decisions.
3: Nos levam a ter amigos ou não ter amigos.
4: They lead us to having friends or not.
3: A seguir adiante ou desistir.
4: To continue going or to give up.
3: A nossa atitude faz a diferença.
4: Our decisions make all the difference.
3: Aí você vai dizer, irmão Lorival.
4: And then you will say, Pastor Lorival.
3: Aí você já está fazendo uma mensagem motivacional apenas.
4: Now there is a motivational message in place.
3: Não.
4: And no.
3: Mas a minha mensagem passa pelo motivacional.
4: But my message goes through your motivation.
3: Eu tenho que motivar você a entender o que você representa diante dos olhos de Deus.
4: I have to motivate you to understand what you represent in the eyes of God.
3: O que Deus tinha de fazer por você, Ele já fez.
4: What God had to do for you, He has already done.
3: Jesus já morreu na cruz pelos seus pecados.
4: He already died on the cross for your sins.
3: Em cada página da Bíblia Sagrada nós vemos promessas de Deus.
4: We see promises in each pages of the Bible.
3: Deus oferece a você tudo que você nem pode imaginar, porque nós não temos capacidade de imaginar o tudo de Deus.
4: God offers for you everything that you can even imagine.
3: Mas o que acontece é que às vezes nós somos tímidos.
4: But sometimes we get shy.
3: O que acontece é que às vezes nós somos conformados.
4: Sometimes we get conformed.
3: Às vezes vemos pessoas, meus irmãos, que nada tem de Deus.
4: Sometimes we see people with nothing from God.
3: Às vezes vivendo uma vida muito melhor do que a nossa.
4: Sometimes leading a life so much better than ours.
3: Sei que nós passamos lutas. Quem entende isso, levanta a mão.
4: I know that we go through struggles.
3: Em alguns momentos da vida passamos tribulações.
4: And sometimes we go through tribulations.
3: Mas não faz sentido nenhum os filhos de Belial viverem melhor do que nós.
4: But it is no use seeing people.
3: Isso não faz sentido biblicamente falando.
4: That are not from God.
3: Então entenda.
4: Living better than
3: não
4: we
3: é
4: are.
3: Questão motivacional.
4: It is not only a matter of motivation.
3: É questão bíblica.
4: It is a biblical matter.
3: Às vezes falta nós atitude.
4: Sometimes we need to make a
3: Eu
4: decision.
3: Não quero aqui falar dos nossos antepassados.
4: I don't like to speak about our ancestors.
3: Não quero falar dos nossos avós, dos nossos pais.
4: I don't want to speak about our grandfathers or fathers.
3: Eu basicamente nasci na igreja.
4: I was basically born in church.
3: Por muito tempo, irmãos pastores e igreja.
4: And for much time, dear pastors.
3: Eu vi muita gente confundir humildade com derrota.
4: I saw so many people confuse humbleness with defeat.
3: Eu vi muita gente confundir humildade com pobreza.
4: Seeing so many people confuse humbleness with poorness.
3: E eu já cheguei a ver pessoas confundirem humildade com relaxo.
4: Seeing so many people confuse humbleness with being relaxing.
3: Um dia, para susto de toda a congregação,
4: and for one day the whole congregation saw.
3: Se levanta um irmão e diz: Eu fui na casa do irmão muito humilde. Aliás, a casa dele é cheia de teia de aranha.
4: A brother who went went to another brother's house instead of homeowners.
6: Eu fiquei pedindo, meu Deus, manda alguém matar essa maldita aranha.
4: And I said, someone defeat this spider.
6: E muitas pessoas acham, meus irmãos, que ser crente é andar de cabeça baixa.
4: So many people that think that being a Christian is to walk with your head held down.
6: Jesus abaixou a sua cabeça na cruz para você levantar a sua cabeça e colocar o seu nariz para cima. Você é filho de Deus.
4: Jesus bowed his head on the cross.
6: Não qualquer não.
4: Son of God.
6: Você é o escolhido de Deus.
4: You are a chosen one of God.
6: Você é o nomeado de Deus.
4: You have been named by God himself.
6: Para explorar o enorme potencial que Deus colocou na sua vida.
4: To develop this full potential that God
6: put. O preço já foi pago.
4: The price has already been.
6: As portas já estão abertas.
4: The doors have been opened.
6: As promessas já estão feitas.
4: The promises have been set.
6: Toma atitude em nome de Jesus.
4: The decision in your life.
6: Você foi feito para ser campeão.
4: You were chosen to be a true champion.
6: E mais uma vez eu faço questão de dizer.
4: And once again I say to you.
6: Se estiverdes em mim.
4: If you are in me.
6: As minhas palavras estiverem em vós.
4: If God's word is in your heart.
6: Pedireis tudo o que quiseres e vos será feito.
4: Whatever you ask in my name, the Father will
6: give you. E ser glorificado, meu Pai. O nome do Senhor é glorificado.
4: The name of God will be glorified.
3: Muda de atitude.
4: Change your decisions.
3: A nossa atitude determina.
4: Change your attitude.
3: Que tem gente que chega.
4: So many people say.
3: Num processo de boberismo e idiotismo total.
4: In a stupid process for themselves.
3: Boberismo é um neologismo, uma palavra nova.
4: And in them being stupid in their own.
3: Eu determino, Senhor, que o Senhor fica determinando para Deus.
4: They determine their lives to God.
3: Como se Deus fosse funcionário dele.
4: As if God was their employee.
3: Bobagem. Isso não é bíblico.
4: This is not biblical.
3: Deus já fez tudo que tinha de fazer e já prometeu tudo que tinha de prometer.
4: God has done and promised.
3: Mas às vezes falta atitude da sua parte.
4: But sometimes it is a decision.
3: Você não é coitadinho não, você é escolhido de Deus.
4: You are no, not anyone.
3: Você é nomeado de Deus.
4: You are named by God himself.
3: E basta você mencionar o que o próprio Deus já nos promete.
4: And all you have to do is take what God has
3: promised. E sair dessa atitude derrotista.
4: Leave this attitude of defeat.
3: E passar a entender que a vitória já é nossa a partir do momento que Cristo se entregou e morreu por nós na cruz do Calvário.
4: And start to understand that Christ died for us on the cross and we are victors.
3: Muda de atitude.
4: Change your attitude.
3: Atitude está relacionada a deixar todos os sistemas derrotistas da vida.
4: To change your attitude is to leave your defeat behind you.
3: Atitude está relacionada a deixar todo o sentimento de coitadismo da vida.
4: To leave all sentiments of.
3: Eu tô cansado de irmãos. Tô cansado de irmãs.
4: I'm sick of people.
3: Que tem a síndrome do coitadinho.
4: That have the syndrome of.
3: Coitadinho
4: poor,
3: de mim.
4: Poor little me.
3: Ovelhinha do ovelhinha do Senhor.
4: Sorry,
3: e com aquele sisteminha tipo até pra dar a paz do Senhor parece que é uma coisa humilhante. Parece que tá caindo os pedaços. Levanta a sua cabeça, você é um escolhido de Deus. Levanta a sua cabeça, você é um escolhido de Jeová. Aí a balada subiu, olha as cheias, aleluia. E você é muito mais do que um escolhido, você foi nomeado para dar frutos. Você foi nomeado para enfiar o dedo na cara do diabo e falar: o bom é meu, Deus me deu, foi ele quem fez, eu sou filho.
4: Self to be
3: your
4: husband.
3: I am the friend of God.
4: Change your

0: to.
1: E você vai ver a sua vida mudar.
0: And you will see your life be changed.
1: Tudo começa, meus irmãos.
0: It all begins, dear brothers.
1: A partir do momento que nós estamos ligados à videira verdadeira.
0: From the moment that we are connected to the true vine.
1: Você está conectado com Deus?
0: Are you connected to God?
1: Você observa a palavra de Deus?
0: You observe God's word.
1: Porque isso aqui não é para qualquer um, não.
0: Because this is not for anyone.
1: Isso aqui não é para qualquer pessoa, não.
0: This is not for any person.
1: Não adianta ficar levantando a mão sempre que Jesus tem poder. Não adianta ficar achando que eu estou com o Salmo 91 colado na janela da minha casa. Não é para qualquer um, não. Você tem que estar ligado à videira. Ou seja, você tem que aceitar Jesus como seu Salvador. Isso aqui é para filho de Deus. Isso aqui é para amigo de Deus.
0: This is for the sons and friends of God. You have to accept Jesus as your Savior. Change your attitude.
1: Deus ajuda ou nos ajuda a seguir nesse processo de crescimento, querida igreja.
0: God continues to help us develop our
1: nesse
0: potential.
1: Nesse processo de transformação.
0: In this process of transformation.
1: Romanos capítulo 12, a palavra do apóstolo é tão simples.
0: In Romans chapter 12, we see the simple
1: não
0: message.
1: Não vos conformeis.
0: Do not be conformed.
1: Não vos conformeis com esse mundo.
0: Do not be conformed to this world.
1: Mas devemos nos permitir transformar.
0: But we must be allowed to be transformed.
1: Pela renovação do nosso entendimento.
0: By the renewal of our
1: understanding. Pela renovação que começa aqui, ó.
0: The renewal
1: aqui
0: that
1: na nossa cabeça.
0: In our heads.
1: Na nossa mente.
0: In our minds.
1: Transformação do nosso entendimento. Transformação da nossa mente. Renovação. Transformação.
0: The renewal and transformation of our lives.
1: E dessa forma nós vamos experimentar o tudo de Deus. É o que diz a Bíblia.
0: In this way we will experiment everything from God.
1: Não tem outra maneira de experimentar a boa e perfeita vontade de Deus. Não tem outra maneira de experimentar a agradável vontade de Deus, a não ser que você se permita transformar e renovar. E começa aqui.
0: There's no other way to experiment the fullness
1: começa
0: of God.
1: Aqui.
0: It starts with your mind.
1: Muda de atitude.
0: Change your attitude.
1: Muda de lado.
0: Change your decisions.
1: Deus quer levar você a uma nova vida.
0: God wants to take you to a new life.
1: Deus quer fazer de você um campeão.
0: God wants to make you a true champion.
1: Você saiu da sua casa e veio a essa igreja hoje.
0: You left your house and came to this church today.
1: E você achou que foi por acaso.
0: And you thought that it was for anything.
1: Mas não foi por acaso.
0: It wasn't by chance.
1: Deus escolheu você a dedo para estar aqui.
0: God chose you with his own finger.
1: Muita gente não entende o porquê uma multidão como essa vem aqui numa quarta-feira como essa.
0: Many people don't understand why so many people come here on Wednesdays.
1: Não entendem porque não foram escolhidas de repente.
0: They don't understand because some
1: até foram chamadas, mas não tiveram ou deram atenção para que pudessem ser escolhidas.
0: Perhaps they weren't chosen.
1: Deus trouxe você aqui.
0: God brought you here today.
1: E essa palavra é do coração de Deus para o seu coração.
0: And this word is from the heart of God to you.
1: Deus não quer ver derrotados na presença dele, não.
0: God does not want to see anyone defeated.
1: Deus levanta você.
0: God raises you.
1: Deus faz de você um vencedor.
0: God makes you a true winner.
1: Deus faz de você uma pessoa vencedora em todos os aspectos da vida.
0: He makes you a winner in all aspects of life.
1: A fim de que tudo quanto.
0: So that everything.
1: Em meu nome.
0: In his name.
1: Pedirdes ao Pai.
0: You ask for the Father.
1: Ele vos conceda.
0: He will give unto you.
1: Até onde vai o seu entendimento, a sua sabedoria?
0: Until where does your understanding and knowledge go?
1: Para formular algum pedido a Deus que chegue perto do tudo de Deus.
0: To formulate anything that you may ask that comes close to the fullness of God. Say everything from
1: diga,
0: God.
1: Diga tudo de Deus.
0: Everything from God.
1: Esse aqui é o tudo de Deus.
0: This is everything from God.
1: Eu não posso dizer a vocês a extensão disso.
0: I cannot tell you the extension of everything.
1: Mas eu pergunto, até onde você é inteligente para pedir algo que chegue perto do tudo de Deus?
0: But how far does your intelligence go to come even close to what God has to offer?
1: Muda de atitude.
0: Change your attitude.
1: A atitude identifica o comprometimento de cada um. Qual é o seu comprometimento? Qual é o seu?
0: Your attitude shows your commitment.
1: A nossa atitude, meus irmãos, ela é determinante em tudo que nós fazemos.
0: Our decisions and attitudes determines everything that
1: Deus
0: we do.
1: Deus tem capacitado você para assumir uma atitude, para assumir uma decisão. Deus tem capacitado você.
0: God has given you the potential to change your attitude.
1: E Deus não quer menos do que você tome uma atitude de fé, uma atitude de esperança, uma atitude de vitória. Deus não quer menos que isso.
0: God does not want anything less than a complete attitude towards
1: Deus. Deus quer ver você lá em cima.
0: God wants us to see on top.
1: Deus quer ver você com

0: to see you as a true champion.
1: Deus quer que você, ao passar pela rua onde você mora,
0: God wants to see your life.
1: As pessoas possam ver você e não achar uma explicação para as transformações que aconteceram na sua vida.
0: People not to see an explanation for the transformation in
1: e
0: your life.
1: E essas pessoas vão ter que se render à presença de Deus.
0: And these people will must surrender to the presence of
1: é
0: God.
1: É nesse momento onde
0: it is in this moment where
1: a sua atitude vai constituir a impressão.
0: Attitudes and decisions will give the impression
1: que faz você ser conhecido por aquilo que Deus faz na sua vida.
0: Will make your life known as the things of God has
1: sabe quando você sabe que Deus está sendo glorificado por seu intermédio?
0: You know when God is being glorified through your life.
1: Quando você mesmo não falando nada,
0: even when you don't say anything,
1: as pessoas têm a atenção voltada para você.
0: People have their attention on you.
1: A Bíblia Sagrada diz,
0: and the Bible tells us,
1: que vós sois a luz do mundo.
0: That you are the light of this world.
1: E essa luz não pode ser escondida.
0: And this light cannot be hidden.
1: Não se pode esconder uma cidade edificada sobre o monte.
0: You cannot hide a city.
1: Não se acende uma candeia e coloca debaixo da cama, debaixo do alqueire, não.
0: You cannot hide a light from this world.
1: Mas assim se coloca no velador para que ela possa produzir luz para toda a casa. A partir do momento que Deus é glorificado na sua vida, pode ter certeza de duas coisas. O nome do Senhor está sendo glorificado por seu intermédio. E a outra coisa, Deus está abençoando você a ponto dos vizinhos, amigos, conhecidos se espantarem com o sucesso que você está tendo. Mas tudo começa se você está na videira.
0: Everything starts if you are connected to the true vine.
1: Tudo começa se você está em Deus. Se você está em Deus.
0: It all depends if you are in God.
1: Se a palavra de Deus está em você.
0: If God's word is in your heart.
1: Porque aí tudo que você pede ao Senhor, o Senhor te dá.
0: Because then everything that you ask from the Lord, He will give unto you.
1: Digam comigo, tudo.
0: Everything.
1: Tudo.
0: Say with me, everything.
1: E que a sua atitude seja já que você foi chamado.
0: And your attitude may be according to your calling.
1: Nomeado.
0: Named by God.
1: Permita Deus.
0: Allow God.
1: Produzir mudanças na sua vida.
0: To cause transformation in your life.
1: Que esse processo de Deus na sua vida.
0: That this process of God in your life.
1: Comece com a sua submissão a Deus.
0: May start with your submission to God.
1: Para que pecados possam ser perdoados.
0: So that sins may be forgiven.
1: Para que erros possam ser corrigidos.
0: So that mistakes can be corrected.
1: Para que possa ser empreendida na sua vida esse poder de transformação que Deus tem.
0: So that this power of transformation from God.
1: Na sua forma de viver. Na sua forma de pensar, na sua forma de se manifestar.
0: May change the way you live, the way you think, and the way you bear yourself.
1: O propósito de Deus para você, querido irmão.
0: God's purpose in your life, dear brother.
1: É vida plena.
0: Is a full life.
1: O propósito de Deus na sua igreja é plenitude.
0: God's purpose in this church is fullness.
1: O propósito de Deus na sua vida é o tudo de Deus. Você pode conhecer o seu tudo.
0: You can know your everything.
1: Você pode conhecer o seu todo.
0: You can know your fullness.
1: Mas você não tem ideia do que é o tudo de Deus.
0: But you have no idea what is fullness.
1: Quando Deus fala, clama a mim que eu te respondo.
0: God says, call unto me and
1: Ele
0: I answer.
1: Mesmo fala e eu vou responder anunciando coisas que você não faz a mínima ideia.
0: And God says that I will announce great things.
1: Levanta a tua cabeça.
0: Raise your head.
1: Saia desse buraco.
0: Leave this hole.
1: Saia dessa vida de tragédia.
0: Leave this life of
1: saia dessa vida de derrota.
0: Leave this life of defeat.
1: Repreenda com autoridade esse espírito maligno que te subjuga.
0: This demon that mocks you today,
1: que te escraviza,
0: that enslaves you.
1: Repreenda esse espírito maligno que não te deixa prosperar.
0: Cast out this evil spirit that does not allow you to prosper.
1: Essa porta fechada que se recusa a abrir.
0: And this closed door that does not
1: open. Repreenda agora.
0: Cast it out right now.
1: E clama e chama pelo nome do Senhor.
0: And call unto the name of God.
1: E submeta a sua vida a Deus.
0: And submit your life to God.
1: E seja ramo colocado na videira.
0: Você
1: pode pedir tudo o que você quiser no nome do Senhor, porque o Senhor
0: fará.
1: O Senhor fará. Porque você será um chamado.
0: Because you will fulfill your calling.
1: Escolhido.
0: You are chosen.
1: Nomeado.
0: Someone named.
1: Para ser abençoado.
0: To be blessed.
1: Passando pela bênção do nome no livro da vida.
0: And putting your name in the book of life.
1: De todas as maravilhas que Deus fez nessa terra.
0: The accomplishments of everything that
1: Deus
0: God
1: abençoe você.
0: May God bless you this afternoon.
1: Que Deus siga falando ao seu coração.
0: The Holy Spirit will speak into your heart.
1: Siga falando a sua vida.
0: That we may continue to speak.

0: dizendo que só o Senhor. A sua vida está na videira.
1: Is your life a branch of the true vine?
0: A sua vida está em Cristo.
1: Is your life in Christ?
0: Quem está em Cristo é uma nova criatura.
1: Those who are in Christ are new creatures.
0: As coisas velhas se passaram.
1: The old things will go by.
0: Eis que tudo se fez novo.
1: And everything was made new.
0: Você que ainda não entregou a sua vida para Deus.
1: Those who haven't delivered their lives to God.
0: Você ainda que não vive a sua vida debaixo da palavra de Deus.
1: Those who still don't live their lives in the Word of God.
0: É por isso que você é uma pessoa sem esperança.
1: And this is why sometimes you are leading a life without hope.
0: É por isso que você sempre acha que o amanhã vai ser pior do que hoje.
1: This is why you think that tomorrow will be worse than today.
0: É porque você ainda não tem Deus vivendo na sua vida.
1: Because you still don't have God living in your life.
0: Você que desviou-se dos caminhos do Senhor.
1: Those who have gone astray from the path of God.
0: Todas as suas tentativas,
1: all your tries and attempts,
0: vão terminar no seu tudo.
1: Will end in your everything.
0: Todo esforço que você puder fazer,
1: all the effort that you can make,
0: assim mesmo poderá terminar numa derrota.
1: Can still end up in defeat.
0: Nada dará certo.
1: And nothing will work out.
0: Porque você conheceu a Deus,
1: because you have known God,
0: desprezou a Deus,
1: you have despised,
0: e demônios vieram,
1: and demons came,
0: e já não são mais, ou não é mais um, são oito.
1: And it is no longer one, but eight.
0: Não adianta tentar.
1: It is no use trying.
0: Jesus é claro em dizer,
1: Jesus is clear when he
0: says, sem mim,
1: without me,
0: nada podeis fazer.
1: Nothing can you do.
0: Sem Jesus você não pode fazer absolutamente nada.
1: Jesus, you can't do absolutely anything.
0: Mas com Jesus nós podemos.
1: With Jesus we can.
0: Com Jesus você pode.
1: With Jesus you can.
0: Com Jesus você será vencedor sempre.
1: With Jesus you will be a true winner.
0: Eu vou pedir a você que está aqui.
1: I will ask you that here is
0: você,
1: here
0: tem você tem a oportunidade de tomar uma atitude.
1: You have the opportunity to make a decision.
0: Você vai tomar uma atitude hoje.
1: And you will make a decision here today.
0: Você quer continuar nessa sua vida miserável?
1: You want to continue in this miserable life that you lead.
0: Sem o nome no livro da vida.
1: Without your name in the book of life.
0: Com medo da vida e com medo da morte.
1: Afraid of life and death.
0: Sem esperança de ser vencedor.
1: Without any hope of being a victor.
0: Você vai continuar nessa vida?
1: Are you going to continue in this life?
0: Você vai querer continuar nessa vida?
1: You want to continue in this life that you have been leading.
0: Ou você vai tomar uma atitude vencedora aceitando Jesus como seu Salvador?
1: Are you going to take a winning decision accepting Jesus as your Savior?
0: Se você quer mudar a sua vida, toma a atitude certa. Levanta a sua mão para Deus e vem aqui à frente.
1: If you want to change your life, raise your hands and come forward.
0: Vem aqui à frente.
1: Come forward and accept Jesus.
0: Se você não aceitar Jesus, a sua vida vai continuar nessa mesmice.
1: If you don't accept Jesus, your life will continue to be the same.
0: Vem aqui, querida, vem.
1: Come
0: vem, queridos, vem. Está na hora de mudar.
1: It is time for a change.
0: Está na hora de mudar.
1: It is time for a change.
0: Chega dessa vida de desgraça, sem perspectiva.
1: Enough of a life without perspective.
0: Jesus está perdoando os vossos pecados.
1: Jesus is forgiving your sins.
0: É, a primeira coisa que Jesus faz é perdoar os seus pecados.
1: The first thing that he does is to forgive
0: your sins. Vem aqui à frente, que maravilha, igreja. Glorifica a Deus por essas almas que estão vindo.
1: Glory to God.
0: Você desviado, vem também, chega dessa vida, vai.
1: And those who have gone astray, come.
0: Chega.
1: Enough of this life.
0: É hora de colocar um ponto final nesse sofrimento sem nenhum tipo de sentido.
1: It is time to put an end to this suffering.
0: Vem aqui, Jesus está chamando você, vem aqui.
1: Come forward, Jesus is calling you here today.
0: Jesus perdoa os seus pecados, vem cá, vem.
1: Jesus forgives your sins.
0: Jesus abre as portas que você precisa.
1: He opens
0: que vocês precisam.
1: That you need.
0: Essas portas que parecem estar trancafiando os vossos corações.
1: These doors that may seem that they are locked.
0: Vem aqui à frente, sem Jesus você não pode fazer nada.
1: Come forward, without Jesus you are nothing.
0: Olha que maravilha, igreja, olha que maravilha.
1: Look how marvelous this is.
0: Sem Jesus,
1: without Jesus,
0: você não pode fazer nada.
1: You are not nothing.
0: Mas com Jesus você pode tudo.
1: But with Jesus you can do anything.
0: Escolhidos, é isso que vocês são.
1: Chosen, this is what you are.
0: Escolhidos.
1: You are chosen.
0: A marca de Deus vai estar sobre as vossas vidas a partir de agora.
1: God's mark will be upon your lives today.
0: Cada vez que o inimigo tentar qualquer coisa contra vocês,
1: time the enemy tries anything against you,
0: ele vai bater com a cara no muro.
1: He will put his face into the wall.
0: Porque na vida de vocês tem a marca dos escolhidos.
1: Because in your lives there is the
0: tem
1: mark
0: of those nomeados.
1: Mark of those who were named.
0: Escolhidos para a vitória.
1: Chosen for victory.
0: Escolhidos para o sucesso.
1: Chosen for success.
0: Escolhidos para a vida eterna.
1: Chosen for eternal life.
0: Glória ao nosso Deus, aleluia. Glória ao nosso Senhor Jesus Cristo.
1: Glory to God and to our Lord Jesus Christ.
0: Você que está me ouvindo em casa,
1: those who can hear me at home,
0: aceitem a Jesus agora.
1: Accept Jesus right now.
0: Se entreguem.
1: Deliver yourself to Christ.
0: Vocês desviados,
1: those who have gone away,
0: retornem agora.
1: Return to Christ today.
0: Amanhã pode ser tarde demais.
1: Tomorrow can be too late.
0: O amanhã não pertence a nós.
1: Tomorrow does not belong to you.
0: Se você quer desfrutar,
1: if you want to enjoy,
0: se você quer ser participante,
1: if you want to participate,
0: do todo de Deus,
1: in the fullness of God,
0: entrega-te a Ele agora.
1: Deliver your life to Him.
0: Feche os olhos, igreja.
1: Close your eyes, dear church.
0: Canta comigo.
1: And sing with me.
0: E é para você que ainda está no vale da decisão.
1: And for those who are still making a decision.
0: Nós vamos orar por vocês, queridos irmãos, queridas irmãs.
1: We're going to pray for you, dear brothers.
0: Chega da vida de derrota, na verdade, chega.
1: Enough of this life of defeat.
0: Deus tem muita coisa grande que vocês não podem nem imaginar para dar para vocês.
1: God has so many amazing things for you that you cannot imagine.
0: E o preço já foi pago na cruz do Calvário.
1: And the price has been paid in the cross of Calvary.
0: A promessa já foi feita.
1: The promise has been done.
0: Feche os vossos olhos, feche os vossos olhos, feche.
1: Close your eyes here today.
0: Senhor meu Deus e ó meu Pai, olha essas almas que o Senhor trouxe e as escolheu hoje, aqui. E também as que estão em casa, Senhor. Vidas que estavam afastadas, apartadas dos caminhos do Senhor e estão aqui hoje, recebendo o Senhor como único Salvador. Recebendo o Senhor e a sua palavra, Senhor, para que possam abundar nas tuas misericórdias. Senhor, meu Deus, essas vidas a partir de hoje vão estar no Senhor. Essas vidas a partir de hoje vão estar na sua palavra. E nos diz a sua palavra que essas vidas poderão pedir, porque o Senhor ouvirá. Porque o tudo do Senhor alcançará essas vidas a partir de hoje. Purifica essas vidas, ó Pai. Livra essas vidas da maldição das drogas, da prostituição, da miséria. Vem, Espírito de Deus, sobre essas vidas, vem. Vem, poder de Deus, sobre essas vidas, vem. Vem, poder do Espírito Santo, sobre essas pessoas. Vem, Espírito da verdade. Senhor, meu Deus, limpa, lava, purifica, fortaleça, ajuda. Livra de todo mal agora. Eu repreendo, meu Deus, todo o poder do inimigo que reside nessas vidas. E que agora esses corpos sejam residência do Senhor. Que esses corpos sejam morada do Senhor. Eu creio no Senhor, ó Deus. Eu creio na força do seu poder. Eu creio na sua misericórdia para essas vidas agora. Escreva o nome dessas pessoas no livro da vida. E sela no teu sangue para o dia da grande chamada para as moradas eternas. Ajuda, meu Deus, levanta. Eu repreendo as potências do inferno que têm tentado destruir essas vidas. Essas vidas se entregam ao Senhor e entendem que o Senhor quer campeões e vitoriosos, tanto que a sua palavra diz: ao que vencer, eu darei. E esses, a partir de hoje, são vencedores, Senhor, em nome de Jesus Cristo. Amém, Senhor. Amém. Olha, você que fuma, usa droga, tem qualquer coisa, se você quer se desfazer e jogar aqui, você joga aqui. Você que fuma, usa droga, usa bebida, às vezes a pessoa pega aquelas garrafinhas de bebida, joga aqui que nós vamos destruir. Você vai falar: eu não quero mais usar, porque a partir de hoje eu sou vencedor. E vencedores só precisam do Espírito de Deus, da presença de Deus. Se você quer, fica à vontade, é cigarro, é o que seja, você pode lançar aqui, nós vamos destruir e Deus vai te abençoar e você nunca mais vai gastar o seu dinheiro a não ser naquilo que é bom. Amém? Pode louvar a Deus, meus irmãos, exalte o nome do Senhor. E essa igreja pode glorificar o nome do Senhor. essa igreja pode exaltar o nome do Senhor.
1: And this church glorify the name of God.
0: Olha, meus irmãos.
1: Look, dear brothers.
0: Esse é o trabalho de vocês.
1: This is your job.
0: Esse é o nosso trabalho.
1: This is our job.
0: É gratificante a gente ver essa quantidade de almas que o Senhor traz à presença dele.
1: It is gratifying to see so many souls surrendering to God.
0: E eu agradeço a Deus pela sua vida, querido irmão.
1: And I thank God for your life, dear brother.
0: Eu agradeço a Deus pela sua vida, querida irmã.
1: I thank God for your life, dear sister.
0: Você que vai de casa em casa.
1: Those who go house from house.
0: Você que convida pessoas.
1: Those who invite people.
0: Você que traz, vai e passa com o carro.
1: Those who bring others in their cars.
0: E passa na casa daquela pessoa lá e traz ela no seu carro.
1: And bring those people to church.
0: Que Deus abençoe a sua vida.
1: May God bless your life.
0: Que Deus continue prosperando a sua vida.
1: May God continue to prosper your life.
0: Quando você chegar na glória do céu,
1: when you reach the glory of heaven,
0: Jesus tem um galardão para entregar para você.
1: Jesus has a great reward to give unto you.
0: Esse é o nosso trabalho, igreja.
1: This is our job, dear church.
0: Ganhar almas para o Senhor.
1: To win souls to God.
0: E é isso que nos dá força para continuar, não é verdade? É isso que nos dá força para continuar.
1: This is what gives us strength to continue.
0: São as almas que o Senhor tem nos concedido.
1: The souls that God has
0: ganhado
1: given
0: para o reino dele.
1: To win to his
0: pode ir para Deus com palmas para Jesus. Amém? Digam comigo assim: a paz do Senhor. Muito obrigado, meus irmãos, pela presença de vocês. Mais uma vez, a paz do Senhor Jesus. Mais uma vez, a paz do Senhor Jesus. Ainda resta uma esperança. Pode confiar que Deus está agindo na sua vida. Muito obrigado por vocês estarem aqui, meus irmãos. É um prazer ver vocês aqui. É um prazer ver essa multidão na presença de Deus. Venham sempre. Vocês da Igreja Deus e Amor, obrigado. Bem-vindos. Vocês que não são da Igreja Deus e Amor também, obrigado. Bem-vindos. Vocês que aceitaram Jesus, reconciliaram-se com Deus, fiquem firmes. Busquem os nossos ensinamentos, ou seja, o ensinamento para o batismo, ensinamento de como ser um servo de Deus, e se batizem, viu? É preciso batizar-se tudo, e que Deus abençoe grandemente a vida de todos vocês. Vão com Deus, meus irmãos, receba aquele abraço, ó, aquele abraço simbólico, receba aquele abraço, e vão com Deus, vocês estão abençoados, e vocês que estão no rádio, fiquem na companhia do programa Voz da Libertação. Deus abençoe.
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0: Jesus para ter misericórdia de mim, porque eu não ia fazer a reunião diária, porque eu vejo aquelas pessoal com os braços cheios de calombo, cheios de coisa horrível, irmã. Aquilo me doía por dentro. Eu falei, não vou fazer. Eu chorava muito nos pés do Senhor e falei, Senhor, tem misericórdia de mim. O Senhor tem misericórdia de mim. E por... eu estou até com os documentos.
1: E agora, minha irmã? E agora?
0: Graças a Deus.
1: Como é que mais está agora?
0: Estou ótima. Jesus me curou, irmã.
2: Cheguei na igreja, há uns dias eu estava com uma dor muito forte nas costas, no nervo ciático. Essa noite não tinha nem posição para colocar a perna para dormir. E eu entrei aqui e falei, Senhor, me cura, porque está doendo demais. Não tem medicamento que tire essa dor. E na hora da revelação, estou saindo daqui com a minha bênção, que ainda é até leve, que eu não estou nem sentindo mais.
3: A irmã entrou com dor e está saindo sem dor para a glória do Senhor.
2: Gente, sem dor.
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1: E 49 minutos, Rádio Deus e Amor, é a programação A Voz da Libertação. Bom dia, meu povo, como é que nós estamos? Deixa eu ver como é que tá essa fé. Oramos, hein? Clamamos a Deus, suplicamos a Jesus, porque Ele é bom demais. E eu sei que o Senhor tem a bênção para a nossa vida, para a nossa casa, para a família e também para o nosso lar. Por isso, vamos desfrutar da alegria, do cuidado e do favor também. 8h49, Wilson Siqueira, daqui a pouquinho, 11h30, Santa Ceia. Atenção, meu povo, é ceia do Senhor aqui na Igreja Pentecostal. Deus é amor. E prepare-se, hein? Porque na sequência, 15 horas, Fábio Lúcio vem de Guarulhos com uma palavra para o seu coração.
2: Fiel, acaso existe impossível para Deus? Acaso existe, aleluia, algo demasiado impossível para o Senhor? É evidente que não. A palavra está falando aqui para mim hoje, para você. Olha só, aleluias, glórias a Deus, para retermos firmes a nossa confissão da nossa esperança, porque fiel é o que prometeu. E se você está dizendo agora: ah, pastor, Deus prometeu para mim uma porta, um emprego melhor, mas até agora nada. Deus prometeu para mim a bênção para a minha casa. Deus prometeu a libertação, aleluias, para o meu filho que está lá na Cracolândia. Deus prometeu a libertação para o meu esposo que vira e mexe, está lá naquele bar, naquele boteco, enchendo a cara, bebendo, sofrendo, e muitas vezes chega aqui dentro de casa, só Deus para ter misericórdia. E por que que ainda nada aconteceu? Ora, a palavra é bem clara e o Senhor está dizendo que é para você reter firme a confissão da esperança, porque fiel é aquele que prometeu.
1: Deus é fiel, é justo e é verdadeiro também. E eu sei que você está conosco nesta manhã para viver esse tempo, hein? Atenção, povo de Deus! Estaremos juntos nesta tarde. Fábio Lúcio tem palavra ao nosso coração. E Jesus vai mudar o cenário da tua vida. Jesus vai mudar tua história. Jesus vai mudar tudo aquilo que tem atrapalhado o teu coração, tudo aquilo que tem frustrado planos e sonhos. Jesus vai entrar hoje, vai mudar a tua vida e vai garantir a bênção para a glória de Jesus. Avenida do Estado, 4568, Liberdade.
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1: Muito bem, 9h53, Rádio Deus e Amor, é a programação A Voz da Libertação. Vem conosco, vem com fé, vem com alegria. Finalizamos daqui a pouquinho porque tem muito de Cristo, tá? Vamos de um belíssimo louvor, vamos de uma belíssima canção, marcha para finalizar, e daqui a pouquinho, 9 horas, Rivair Silva no Santo Altar, nesta manhã, e prepare-se, porque também na segunda-feira, amanhã, atenção, feriado nacional, teremos um culto especial aqui em nossa sede mundial. Vem para cá! Porque escolhidos para prosperar é o tema. Rivair Silva ministra a palavra de Deus e Deus vai abençoar a sua vida. Não sai daí, vem conosco, vem com fé, vem com alegria.
5: E lembrando o povo da Grande São Paulo, dia 12 de outubro de 2026, no horário das 15h, nós teremos uma grande concentração aqui no Templo da Glória de Deus, que traz o tema Escolhidos para Prosperar. E na grande oportunidade eu estarei ministrando a palavra de Deus e orando em favor de todos que estarão presentes no Templo da Glória de Deus. Eu mesmo, pastor Rivair Silva, convido você e toda a sua querida e amada família para fazer parte deste grande culto. Sua vida não será mais a mesma depois desta grande concentração. Você sabia que você foi escolhido para prosperar neste século, para prosperar nesta geração? Então venha, meu querido irmão, receber a oração especial que iremos fazer em favor da sua vida. A Bíblia diz que Isaac semeou e colheu naquele mesmo ano, porque tinha um segredo. E qual era o segredo? O Senhor o abençoava. Eu convido o povo de Deus da Grande São Paulo, interiores paulistano, para fazer parte desta grande concentração nesta segunda-feira, aqui mesmo no Templo da Glória de Deus, na Avenida do Estado, 4568, na Liberdade. Dia 12 de outubro é o dia de levantar as mãos e dar o grito da vitória no tema Escolhidos para Prosperar. Só estarão presentes neste culto aqueles que são escolhidos para prosperar. Você é um escolhido de Deus? Você se sente escolhido de Deus? Então deixa tudo e vem para cá, porque Deus tem uma palavra preparada para você nesta segunda-feira, dia 12 de outubro. Deus vai fazer do impossível se tornar possível.

0: 8 horas e 59 minutos. Rádio Deus e Amor é a programação A Voz da Libertação. Obrigado pela sua audiência. Obrigado pelo seu carinho, sintonia e também a sua companhia. Vamos ao prefixo, voltamos, hora 9, porque tem culto ao vivo, Riva e Silva, no Santo Altar, aqui em nossa sede mundial. Prepare-se para viver um tempo de fé aqui na Igreja de Deus Amor. Muito obrigado pela sua companhia. Até já, não sai daí.
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1: 9:02.
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3: 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Muito bem, 9:03, Rádio Deus é Amor, programação A Voz da Libertação. Segurança Digital, bloco informativo agora. E nós continuamos a falar do amor de Cristo Jesus, porque Ele é bom demais. Vem conosco, vem com fé. Vem com alegria, até já!
2: Obrigada pela sua audiência. A gente vai para mais informações aqui. Casa Conectada. Buscas por dispositivos inteligentes crescem e reforçam alertas sobre segurança. O conceito de casa conectada vem deixando de ser uma ideia ligada apenas à inovação para se transformar em parte do cotidiano de muitos brasileiros. O interesse aparece nas buscas online e mostra que mais pessoas procuram produtos que tornam a rotina da casa mais prática e automatizada. E de acordo com o levantamento de uma empresa de segurança doméstica, as buscas online por temas ligados à casa inteligente cresceram 22% nos últimos 12 meses. Então, além do conforto, esse movimento também está ligado à preocupação com a segurança da residência. Os dados mostram que a Casa Conectada começou a atender várias necessidades dos moradores. A procura envolve não apenas praticidade, mas também a intenção de deixar o ambiente mais funcional e mais seguro. Os números indicam que a segurança vem se consolidando como um dos principais fatores por trás desse avanço. Câmeras inteligentes, fechaduras digitais e sistemas de segurança residencial inteligente aparecem entre os itens pesquisados pelos brasileiros. Roteador doméstico. Rede mal protegida pode expor celulares e aparelhos inteligentes. A senha do Wi-Fi de casa parece apenas um detalhe da internet doméstica, mas pode virar uma brecha séria quando é fraca, antiga ou compartilhada sem controle. Uma rede doméstica mal protegida pode expor computador, celular, câmera, fechadura digital e outros aparelhos inteligentes. Em tempos de casa conectada, proteger o roteador virou parte da segurança da família. Então, quando alguém acessa a rede sem permissão, o problema não é apenas usar a internet da outra pessoa. Dependendo da configuração, o invasor pode tentar enxergar dispositivos conectados, explorar falhas, capturar dados ou usar a conexão para atividades suspeitas. O risco aumenta quando a senha é óbvia, como o nome da família, número da casa, telefone, data de nascimento ou sequência simples de números. Uma senha forte precisa ser difícil de adivinhar e diferente das senhas usadas em outros serviços. Agora é importante evitar compartilhar a senha sem controle e revisar a configuração da rede doméstica de tempos em tempos para aumentar a segurança.
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1: 9 horas, 7 minutos.

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2: Minha irmã, seu nome?
3: Chamo Maria Aparecida Campana de Melo.
2: Conte a bênção.
3: Olha, irmã, eu tive um câncer nas minhas costas, quase 12 anos. E Jesus operou, sem eu ir no médico, sem nada, Jesus operou, curou. E tive um tumor aqui no meu rosto, tamanho de uma laranja. O médico nunca colocou a mão em mim, pedi pro Senhor operar. O Senhor, no mesmo dia que eu pedi, estourou, sem dor, sem cicatriz, sem nada. O médico nunca viu, nunca fui no médico, pedi pro Senhor Jesus, o meu médico, que é o médico dos médicos, ele operou. Tive um tumor também aqui do lado, aqui, ó, tamanho de uma laranja, dentro da minha boca. Ele, no dia que eu pedi para Jesus, fiz um voto com Jesus, naquele dia, eu estava dentro da minha casa, na Vila Virgínia, ele estourou sem dor, sem nada.
4: Estava com diabetes já há muitos anos e tomava remédio, remédio. Depois a médica viu que os remédios já não estavam fazendo efeito, passou para insulina. E eu já estava assim, agoniada com insulina, insulina, insulina. E eu então vim na quarta-feira, porque eu fui revelada à noite no culto pelo rádio. Falou, você que tem diabetes, você não tem diabetes. Você que toma insulina, você não precisa. Jesus já te curou. E para isso eu estou aqui, falando do amor de Deus e da bênção que Deus me deu. Daquele dia, eu nunca mais usei a insulina e estou muito bem. E nem os remédios que eram para diabetes, eu não tomo mais. Estou bem, estou muito maravilhada.
5: Estava com os dois rins parados e eu vim para a igreja e perseverei, né? Pedi para Deus me curar, fiz a campanha. E estava fazendo hemodiálise também, com catéter no pescoço. E graças a Deus, Deus me libertou desse mal. E graças a Deus, os meus rins voltou a funcionar. Os médicos falaram que não tinha mais jeito, que tinha que fazer hemodiálise o resto da vida. Jesus faz milagre.
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6: Olá, bom dia, Paz do Senhor Jesus, 9 horas, horas Brasília. Obrigado pela sua audiência, pelo seu carinho, pela sua sintonia também, pela sua companhia. Vem conosco, vem com fé para esta manhã. É manhã de comunhão, já sabe. Bênção, graça, favor, milagre, poder, unção, virtude. É tudo dobrado para a glória de Cristo Jesus. Vem conosco, irmãos, porque queremos adorar a Deus. Daqui a pouquinho, Rivair Silva no Santo Altar, aqui nesta manhã. E eu sei que Deus tem uma palavra ao teu coração. Marcelo Soares Padilha, paz do Senhor Jesus, bom dia, orações para Deus, para Deus me enviar uma esposa boa. Não, Marcelo, Deus não vai enviar ninguém não, irmão. Vá caçar, vá à busca da oração de jejum, escolha uma mulher certa, que seja digna, né? Vá, para depois dizer, ah, Deus, a mulher que tu me deste, tu me traiu. Nananina, não faz isso não. Deus não arranja casamentos. Tenha um bom olho para poder escolher, tá bom? Vamos te ajudar em oração, meu amigo. Se bem que nos dias de hoje estar solteiro vale a pena. Se bem que nos dias de hoje estar como Paulo vale a pena para servir ao Senhor. O fim dos tempos, estar como Paulo, não é? O apóstolo que viajava, não é? Ia, pregava, voltava, dormia sempre em outros lugares porque estava inteiramente dedicado à obra do Senhor. Não casar seja errado, não é isso que eu estou dizendo. Não é isso. O que eu estou dizendo é, a depender da chamada, você pode ficar solteiro. Mas se houver em teu coração a necessidade de Deus, tem isso, case, que também ter família é uma bênção. Mas Deus não vai, não é? Escolher não. É você que tem que escolher, viu? É verdade. Deus pode preparar tudo e você vai estar ali de olho atento, em oração, em observação. E é bênção demais. César! Olá, bom dia. Eu sou César, moro em São Paulo. Nasci em Minas Gerais. Não é? Mas o meu motivo é para o meu pai. essa mensagem aqui, eu acredito que seja uma mensagem para, não oração, mas de uma intervenção da Reviver e também Reviver Help, Deus Amor, vamos encaminhar, tá bom, César? Vamos encaminhar aos cuidados dessa equipe, tá bem? Pai, o Senhor manda um abraço para a serva de Deus, Marilene, do Rio Grande do Sul, Gravataí. Um abraço, irmã Marilene, em Gravataí. Guilherme é quem manda, Deus abençoe a sua vida, casa, família. 9:17, vamos cantar, adorar, celebrar a Deus, o nosso Pai. Não sai daí, voltamos na sequência com muito mais de Cristo. Até já.
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0: Ribeiro Silva, culto no lar, palavra de Deus, não sai daí, no altar, até já.
1: As palmas estão muito fracas, é para Jesus, é com mais fé, meus irmãos. Sejam todos bem-vindos na casa de Deus, posso ouvir um amém? Sejam todos bem-vindos na casa de Deus, posso ouvir um amém? Pelo menos três pessoas próximas a você, diga para ele, seja bem-vindo na casa de Deus. Mas é sorrindo. Sorrindo, sorrindo, mostra que no domingo você está feliz. Sorrindo, diga para ele, seja bem-vindo na casa de Deus. Deus está aqui, quem crê que Deus está aqui, diga a glória a Deus. Levanta suas mãos, você já fez amizade com quem está do seu lado, já fez comunhão com quem está ao seu lado. Vamos fazer comunhão com o Espírito Santo? Quem quer fazer comunhão com o Espírito Santo? Quem quer? Então levanta suas mãos para Deus, aqui não tem lugar para tristeza, aqui só tem lugar para alegria. Porque alegrei-me quanto me disseram, vamos... Vamos aonde? Então levanta suas mãos, adora a Deus.

presença, bem bonito, na presença de Deus. Hoje aqui eu, o que? Louvor. Levanta as suas mãos assim, ó, vamos adorar a Deus nesta manhã. Vamos adorar. Tá bonito, mas pode melhorar. Vai lá, bem bonito.

as suas mãos e adora a Deus assim, ó, em espírito e em verdade. Te adoramos, Senhor, bem bonito. Te adoramos, os adoradores.

noite na casa de Deus, onde flui o ar. Começa dando glória, glória, glória, glória. Ora, Deus, agora chama pelo Espírito Santo. Espírito Santo tem liberdade nessa.

mãos o dia em que o Senhor fará maravilhas acontecer da noite para o dia sobre a nossa vida. Oh Deus, vem, vem, vem, vem Espírito Santo, toca, meu Deus, agora nas lágrimas desta mulher, secando, transformando as dores em um cântico de vitória, porque é somente o Senhor que pode transformar o nosso cativeiro, é somente o Senhor que pode fazer prodígios e maravilhas acontecer. Faz, meu Deus, agora na vida daquele que clama, faz, meu Deus, agora na vida daquele que busca, que pede, que invoca o teu nome, ó Deus, é na beleza da tua santidade, Senhor, é manhã de ser tocado, é manhã de ser agraciado, é manhã de receber algo diferente. Olha o Espírito Santo tocando, oricalabasturiando a labaia, quem dá liberdade recebe, quem dá liberdade Deus enche, quem dá liberdade

que as muralhas cairão por terra e o milagre chegará. Clama, meu irmão, clama. Clama que Deus te entregará, clama que Deus te batizará, clama que Deus te renovará, clama, clama. João pregava: eu vos batizo com água, mas vem vindo um que vos batizará com Espírito Santo e com fogo. Olha ele chegando aí, Espírito Santo e com fogo. Isso, recebe a graça, a presença.

milagre. Ó, vem, Senhor, trabalhe em nosso meio, em nome de Jesus. Diga amém. Quem orou com fé, aplausos para Cristo. Quem orou com fé, o glória é para Cristo. O aleluia é para Cristo, aleluias. Ainda em pé comigo, quem trouxe a Bíblia, pega a palavra de Deus. Livro de segundo, livro de primeira Reis. Deus tem uma palavra para você. Primeira Reis, capítulo 18, versículo 22. A seguir, ou melhor, vamos ler o 20. Vamos ler o 20 para nós entender o que Deus quer falar conosco nesta manhã. Quem crê que Deus quer falar contigo, diga glória a Deus. Deus tem algo muito grande preparado para você. E esta é a manhã da tua vitória. Quem crê, levanta as mãos e dá um glória para Jesus. Levanta as mãos e dá um glória para Jesus. Eu estou pregando nesta manhã para aqueles que estão enfrentando desafios. Quem está enfrentando desafios? Quem está enfrentando? Diga, eu não vou fugir deste desafio. Diga, eu não vou fugir. Não. Diz assim a palavra do bom Deus, livro de 1 Reis, capítulo 18, versículo 20. Diz assim a boa palavra de Deus que fala com a minha alma e fala com a tua. Isso, diz assim, ó, quem já encontrou, diga glória a Deus. Quem não encontrou, se aproxime de quem encontrou. Leia com quem está lendo ao seu lado, que Deus tem algo preparado para você, que o tempo é bem curto. Diz assim, ó, então Acabe convocou todos os israelitas, reuniu-se os profetas no monte, aonde? Aonde? Todos encontrados, então vamos seguindo. E Elias se aproximou de todo o povo e disse, até quando vós ficais pensando com seus pensamentos dividido? Se o Senhor é Deus, seguiu-os. Mas se Baal é Deus, seguiu. E o povo, porém, não lhe respondeu nada. Então Elias disse ao povo, só eu restei dos profetas do Senhor. Mas os profetas de Baal são 450 homens. Tragam dois novilhos, escolham eles um dos novilhos. Divide em pedaços e coloca sobre a lenha. Mas não coloque fogo. Eu vou preparar outro novilho e porei sobre a lenha e não colocarei fogo. Então invocai o nome do vosso Deus, e invocarei o nome do Senhor. O Deus que responder por meio de fogo, esse será, e todo o povo respondeu, está bem. Então Elias disse aos profetas de Baal, escolhei para vós um dos novilhos, e preparai o primeiro, porque sois muitos, invocai o nome do vosso Deus. Mas não deveis atear fogo ao sacrifício. E eles pegaram o novilho que lhe havia sido entregue, prepararam invocar o nome de Baal desde a manhã até o meio-dia, dizendo, ah, Baal, responde-nos. Porém não houve voz, ninguém respondeu, e eles pulavam em volta do altar que havia feito. E ao meio-dia Elias passou a zombar deles, dizendo, clamai em alta voz, porque ele é um Deus. Pode ser que esteja falando, ou que tenha alguma coisa que está fazendo, ou que seja em alguma viagem, talvez esteja dormindo, e precise que o acorde. E eles gritavam conforme o seu costume, e se retalhavam com facas e com lanças até escorrer sangue deles. Depois do meio-dia, eles profetizaram até a hora do sacrifício da tarde, mas não houve voz, ninguém respondeu e nem atendeu. Levanta a palavra de Deus e diga, Senhor, fala comigo, porque eu não quero outra coisa a não ser a tua palavra. Fala com a minha alma e ela viverá. Pode se assentar batendo palma e dando glória para Jesus. Pode aplaudir, pode glorificar, pode adorar
Aguenta, coração, porque a presença de Deus é forte neste lugar. Queridos irmãos, o desafio de Elias, quando o fogo cai e Baal é desmascarado, é uma das respostas que a Bíblia nos traz, que Deus traz ao homem quando o homem confia no seu poder e aceita a fazer parte de um desafio através da oração. Nós acabamos de ler e nós encontramos a história de um dos profetas que a Bíblia menciona acerca de autoridade, porém um homem que era simplesmente um tesbita, conhecido como caipira, que quando ele se levanta, ele vai enfrentar a oposição da época, ele vai enfrentar aquilo que ninguém queria se posicionar a falar. A Bíblia Sagrada diz que Elias, ele vai falar, ele vai pronunciar, ele vai dizer, ele vai colocar a cara dele à tapa e vai dizer: eu tenho algo para dizer para vocês sobre a minha palavra, não haverá chuva. Alguém vai olhar para ele e vai dizer: você está achando que você manda no céu? Você está achando que você manda na água? Você está achando que você é alguém? Eu não mando, mas eu sirvo quem manda. Eu não posso, mas eu sirvo quem pode. Eu não posso, mas quando eu falo, o meu Deus se coloca de posição de batalha para atender aquilo que eu estou falando. Ei, parece que estou vendo Elias dizendo: eu não vou falar sobre a palavra dele, eu não vou fazer como os outros profetas, assim diz o Senhor. Não, não, não, não, porque eu ainda tenho crédito no céu, então eu vou dizer sobre a minha palavra. Vocês não estão dizendo que eu não sou de nada? Vocês não estão dizendo que eu não posso? Vocês não estão dizendo que eu não falo? Vocês não estão dizendo que eu não tenho autoridade? Mas eu vou mostrar para vocês o Deus que habita em mim, que está em concordância com a minha palavra, que na hora que eu abrir a boca, ele vai começar a agir de uma maneira diferente. Alguém dá uma olhada para Elias, não dá nada para ele. A forma que Elias se vestia, a maneira que ele ia se falava,

assinando embaixo, eles vão começar a entender que Elias não é profeta de banheiro, que Elias não é profeta de escada, que Elias não é profeta de rua, que

Deus não fala o que ele quer, fala o que Deus manda, não fala o que ele quer. A ordem é de Deus, a palavra é de Deus, a boca é de Deus, é Deus que fala, é Deus que age, é Deus, é Deus, é Deus, não tem outro, é Deus, é Deus, aleluia, é Deus, é Deus. E a Bíblia vai relatar no capítulo em que nós acabamos de ler que o povo de Israel está vivendo um tempo de apostasia. Ou seja, o povo de Israel está dividido em dois pensamentos. O povo de Israel está dividido em dois senhores. O povo de Israel, ao mesmo tempo que está dando glória para Deus, está dando glória para Azera, está dando glória para Baal. O Senhor olhou e disse, espera aí, vamos resolver esse caso aí. E Elias, como pregador do Evangelho, como anunciador das boas novas de salvação, ele vai fazer com que o povo conheça quem é Deus de verdade. Ele vai mostrar para o povo e vai dizer, olha, eu quero dizer algo para vocês, eu já sei que já tentamos, mas não tem como entrar na cabeça de vocês, então já que não tem como por palavras, Deus vai começar a fazer por sinais. E é por isso que a Bíblia vai dizer que o povo estava dividido. Um povo dividido não pode ver a glória de Deus, um povo dividido não pode contemplar o que Deus tem preparado.

tarde está adorando Baal, de manhã está dando glória para Deus, à tarde está fazendo outras coisas que desagrada a Deus. O povo conhecia quem era o Senhor, mas muito também seguiam Baal, um falso Deus, adorando pelo povo que estava ao seu redor. Parece que estou vendo a Bíblia dizendo claramente, queridos irmãos, que a mentalidade do povo não estava mais voltada para Deus. Alguns confiavam em Deus, outros confiavam em Baal. Tanto é que o número de profetas de Baal vai ser 450 contra apenas um. E o profeta Elias vai dizer para eles: eu somente eu escapei, ou somente eu sobrei, ou somente eu fiquei. E cadê os demais? Os demais correram da batalha. Cadê os demais? Os demais fugiram para o campo. E cadê os demais? Os demais estão escondidos por aí. Mas o que é que você veio até nós para propor? Vocês não estão procurando eu para matar, dizendo que a seca é culpa minha? Vocês não estão anunciando que eu sou o culpado dos céus ter se fechado? Eu vou mostrar para vocês, eu vou ensinar vocês não mexer com Deus que esse povo serve. Israel não saiu das garras de Faraó para continuar no Egito, não. Israel não saiu da idolatria de Faraó para continuar seguindo Baal, não. Israel se escapou para adorar ao único Deus. Israel é escolhido do Senhor. Israel não deve estar dividido. O povo de Israel não

aparecer em um tempo muito difícil, mas ele já tinha visto Deus operar. Ou seja, Elias não está com medo dos desafios que iriam surgir. Isso é confiar em Deus, meu irmão. Isso é confiar em Deus. Olha o que Deus vai fazer por intermédio dele. Acabou de falar com Acabe, acabou de falar com ele. Agora vai para a beira do ribeiro de Querite. Porque lá já preparei água para você, já preparei comida para você. E a Bíblia diz que o corvo trazia pão para ele manhã e tarde. A Bíblia diz que o ribeiro secou. Deus olhou para ele e disse, vai agora para Serepta. Porque lá tem uma viúva que ela já preparou o bolo, só que ele não sabia a situação que ela estava. Ele está vendo que Deus não lhe abandonou. Ele está vendo que Deus não lhe deixou. Ele está vendo que em tudo dali para frente, meu querido irmão, seria apenas conquista. Entenda, porque tem crente que está passando por luta, está achando que Deus lhe abandonou. Deus não abandona ninguém no campo de batalha. Quem abandona Deus somos nós que se cansamos no meio da luta só porque o silêncio veio, não está ouvindo a voz de Deus, não está sentindo a graça de Deus, está achando que é o dono da razão e por alguns motivos está tentando sair da presença de Deus. Não faça isso não, meu irmão, porque o silêncio vai terminar e a voz de Deus vai bradar. Ah, o silêncio vai terminar e a voz de Deus vai aparecer. O silêncio vai terminar e você vai entender que o deserto acaba, a luta acaba, a prova acaba.

baja, no, no. Aleluias, aleluias. Elias, quando chega no Monte Carmelo, ele vê aqueles 450 profetas, mais os Iazeras, mais os outros que estavam ali para apoiar, para envergonhar Elias. Elias dá uma olhada e diz: ei, eu vim aqui, eu quero propor algo para vocês. Vocês não estão pregando que Baal é Deus? Vocês não estão anunciando que Baal é Deus? Vocês não estão apregoando ao ouvido do povo de Israel que não existe outro, só existe um? Então eu vim aqui propor um desafio para vocês. Ei, os profetas de Baal com Acabe, eles gostavam de desafios, porque eles se achavam os bambambam. Só que ele se esqueceu que no desafio que Elias estava propondo, não era mão de homem que seria o apoio deles. Não, seria pela mão de Deus. Como Elias já sabia quem era Baal, Elias já sabia quem era Zera, Elias já sabia quem eram os deuses que eles adoravam, e Elias já sabia quem era o Deus que ele adorava. Elias já sabia quem era o Deus dele. Elias olhou e disse: não, eu já sei o que eu vou fazer. Eu vou fazer essa cambada ficar envergonhada. Eu vou mostrar para eles quem é o Deus de verdade. E é por isso que Elias vai propor o desafio. E ele propondo o desafio, ele poderia ter olhado e ter falado: agora entrei numa enroscada, mas não, porque ele está confiando no Deus que mandou o ribeiro de Querite dar água para ele. Era o Deus que estava posicionado para responder a ele, o Deus que havia mandado o corvo dar alimento para ele, era o Deus que estava esperando ele abrir a boca para clamar e ele responder, o Deus que havia prosperado na casa da viúva de Serep. Era o mesmo Deus que estava pronto para responder a oração de Elias. Ei, meu irmão, Deus está olhando e está dizendo: você já

só vai propor para eles para que o povo chegasse a uma conclusão em quem eles deveriam escolher. Só que a situação está tão complicada que os profetas de Baal estão tentando intimidar Elias com um número maior. Elias está olhando e está dizendo, eu já sei, com você está 400, comigo está o grandão da Galileia. Com você está o maior número, comigo, você olhando pelos olhos físicos, está vendo somente eu. Mas olhando pelo mundo espiritual, você vai ver Pai, Filho e Espírito Santo. Olhando para o mundo físico, estão olhando para você, está dizendo, ela está sozinha, se enganou, meu irmão, tem um batalhão do céu preparado para entrar em ação por ti. Eles olhavam e diziam, vai ser fácil, a maneira que nós vamos vencer vai ser fácil. Elias olhando e já sabendo quem é Deus, Elias olhando e já sabendo quem era o Deus que ele servia, Elias vai propor para ele, vai dizer, escolhe o novilho que vocês querem, escolhe a lenha que vocês querem, monta o altar do jeito que vocês querem, faça da maneira que vocês querem, a maneiras que vocês sabem que vai agradar o Deus de Baal, e depois que vocês fizerem tudo, eu vou dar para vocês até o meio-dia para clamar. Se vocês clamar até meio-dia e não houver resposta, detalhe, não coloque fogo pela mão humana, o fogo tem que ser Baal, Baal tem que mandar fogo, ó. Baal tem que responder, Baal tem que colocar fogo, ó. Elias vai olhar e vai dizer, não coloque fogo, ó. Depois que vocês fizerem tudo isso, eu vou entrar em cena e vou mostrar para vocês quem é o Deus verdadeiro, ó. Elias está pregando, ó, um Deus que não falha, Elias está vivendo, ó, com um Deus que não falha, Elias está anunciando, ó, um Deus que não falha, e eu estou pregando nesta manhã para uma igreja

fazer, porque pregador, porque ele está preparado para responder clamor de crente nesta manhã. Vai sair do desafio hoje, é cantando o hino da vitória. Sabe por quê? Você não será envergonhado, você não ficará envergonhado. Não, não, não, não, meu irmão, Deus só está esperando você abrir essa boca e clamar. Deus só está esperando você abrir essa boca e orar. Deus só

gente no meio do deserto. Será que eu estou pregando para quem ora? Levanta esta mão e dá um glória para Ele. Aleluias! Aleluias! Aleluias! Olha a confiança que Elias tinha em Deus. Elias poderia ter falado, eu vou clamar primeiro, eu estou propondo um desafio, eu vou clamar primeiro. Mas Elias já sabia que não ia dar em nada. Sabe o que é isso? Confiar em Deus. Elias já sabia quem era Baal. E você já sabe quem é o teu inimigo. O teu inimigo é igual o cão, late, late, mas não morde. E você está com medo do cão, está com medo do teu inimigo, porque ainda não conheceu quem é Deus. Você está com medo do teu inimigo, porque ainda não sabe o poder que habita no Deus que nós clamamos. É por isso que você está se recuando, é por isso que você está no canto da parede, deprimido, oprimido. É por isso que você não teve uma reação ainda, porque ainda estava até este exato momento, porque a partir de agora não estará mais. Você estava.

Elias está olhando e está dizendo, não vai dar em nada. Por isso que ele vai propor, vocês vão na frente, clama primeiro, invoca primeiro. Se houver resposta, eu vou me inclinar diante de Baal. Mas se não houver resposta, vocês irão se inclinar diante do meu Deus. A Bíblia vai dizer que os profetas de Baal armam o altar, preparam o altar, está anunciando nos quatro cantos daquela nação, propõe um desafio, todo mundo ao Monte Carmelo, porque hoje Elias será envergonhado. Essa era a notícia do momento. Elias está no Monte Carmelo, os profetas de Azeras estão lá, os profetas de Baal estão lá, Elias vai ser envergonhado, e hoje nós vamos ver Elias morrer. Só que ele se enganou, meu irmão, que a terra estava preparando algo, mas o céu estava preparando algo maior. Na terra estava preparando a morte de Elias, na terra estava preparando a vergonha de Elias, na

perde, não perde. Elias vai deixar eles tomar a frente. Elias vai deixar eles fazer da maneira que eles gostavam de fazer. Lenha seca, pedras colocadas sobre o altar, animal dividido. E Elias diz: está tudo pronto? Pronto. Então clama. Então clama. E como de costume deles, eles pulavam, faziam a bagunça toda, ia para lá, para cá. Baal, Baal, Baal, Baal, Baal, Baal. E nada de Baal responder. Elias olhou e disse: opa, tá chegando a minha vez. Eles tentou me amedrontar. Agora quem vai tomar a palavra sou eu. Elias dá uma olhada e diz: ei, clama mais alto, talvez Baal viajou, talvez Baal está atendendo outros, talvez Baal está ocupado, talvez Baal está fazendo algumas coisas e não está conseguindo ouvir a voz de vocês, então clame mais alto. A Bíblia diz que eles clamavam, alteou, aumentou o tom da voz, aumentou o volume da voz, mas não respondia. Isso estava aglomerando pessoas para ver o cenário do que iria acontecer quando Elias assumisse o controle. A Bíblia Sagrada diz que eles começaram a apelar: não vai vir pela voz, então vai vir pelo sangue. Começaram a derramar sangue, começaram a se retalhar. A Bíblia diz que o sangue deles escorria sobre o holocausto e nada de Baal responder. Quando chega o momento em que Elias dá uma olhada e diz: venceu o tempo de vocês clamar, agora será eu que vou clamar. A Bíblia Sagrada diz que os profetas de Baal vão ter que se retirar, cansado, fadigado. Entenda, meu irmão, olha como Deus vai deixar o teu inimigo cansado, fadigado e aprendendo uma lição. O que? Só tem um que responde, e um que responde não está com os teus inimigos, mas está contigo. É por isso que Elias fez uma oração, ou melhor dizendo, Eliseu fez uma oração para Geazi entender que maior é Deus que está conosco do que os que estão com eles. Elias tinha esse discernimento, Elias tinha, meu querido irmão, esse conhecimento, e é por isso que Elias vai dizer: chega, já venceu o tempo de vocês, agora sou eu que vou clamar. Olha o que Elias vai fazer: ele não vai aproveitar o sangue derramado, ele não vai aproveitar a lenha de Baal, ele não vai aproveitar o bezerro que foi colocado para Baal, não, não, não, ele vai limpar o altar. A Bíblia diz: e Elias limpa o altar, Elias conserta o altar, Elias prepara o altar, ou seja, arranca toda a anarquia de Baal. É por isso que eu estou dizendo para você: não fique dividido. O que é de Baal, arranca da tua casa. O que é de Baal, tira da tua vida. O que pertencia a Baal, não te pertence mais. Por que, pregar um novo tempo Deus está dando para você? Arranca o altar de Baal de lá, meu irmão. Arranca o altar de Baal de lá. Por quê, pregador? Um novo tempo Deus está dando para você nesta manhã. Elias olhou e disse: nada que é de Baal, eu vou dar ao meu Deus. O meu Deus, ele merece o melhor.

Ele. Adore a Ele. Aleluias. Aleluias. Olha o que Elias vai fazer. No capítulo 18, versículo 33 ao 38. Elias preparou o sacrifício e mandou derramar água. Peraí, os profetas de Baal, lenha seca. Elias, lenha verde e pede para derramar água sobre ele. Ou seja, quem está olhando está dizendo, vamos ver se ele vai facilitar para o fogo descer. Você está entendendo? Que confiar em Deus é o primeiro ponto para vencer os desafios que você está tendo. Confiar em Deus é ter a certeza que Deus não te abandona em qualquer situação da tua vida. Deus não te abandona. Deus não te abandonou. Não. Porque eu estou pregando para quem confia em Deus, e os que confiam no Senhor serão como os montes de Sião, que não se abalam, mas permanece para sempre. Confiar em Deus no meio das situações é reverter palavras e sentenças que já foi dado. Porque, pregador, tem alguém dizendo, não vai dar em nada. Você está confiando em Deus e está dizendo, a última palavra não vem do diagnóstico. A última palavra não vem do remédio. A última palavra não vem do que estão falando. A última palavra não vem do homem. A última palavra não vem do medo. A última palavra, ela vem do Senhor que fez os céus e a terra. Confiar em Deus. Elias está confiando tanto em Deus que ele está dizendo, derrama água, pode preparar, porque eu vou clamar e o meu Deus, ele vai responder. É por isso que a Bíblia vai dizer, Elias manda derramar água e Elias dobra o joelho e faz uma oração. Eu não sei o quantos segundos demorou, eu não sei quantos minutos demorou, mas a Bíblia vai dizer, então o fogo caiu do céu, consumiu o holocausto. Entenda, Baal precisou, a equipe de Baal, os profetas de Baal precisou, a parte da manhã inteira clamando e não houve resposta. Elias só precisou consertar o altar, preparar o altar, derramar água sobre o altar e dobrar os joelhos e orar. Você não precisa de muitas coisas não, meu irmão, é só abrir a boca e orar, é só abrir a boca e orar. Está demorando, não é que está demorando, é você que parou de orar, não está chegando, pregador, é você que parou de orar. Abre a tua boca para orar e vai ver, abre a tua boca para clamar e vai ver, abre a tua boca para falar com Deus e você vai ver. Eu vou

no meio da luta, o que os profetas de Baal não conseguiram realizar, Deus fez conforme a sua vontade. A vontade de Deus é permissiva, a vontade

Aleluias. Três coisas que Elias tinha. Três verdades que Elias tinha sobre ele. Elias, já disse, confiou no Senhor. Elias orou para que o povo reconhecesse quem é Deus. Guarda uma coisa no seu coração. Deus não precisa mostrar que Ele é Deus. Mas se tiver alguém para clamar, Ele vai mostrar que Ele é Deus na sua vida. Deus não precisa mostrar nada para ninguém que Ele é Deus. Não. Não precisa, mas se tiver alguém para clamar, Ele vai mostrar que Ele é Deus. Ele é Deus. Ele é Deus. Ele é Deus. Ah, pregador, eu não vou clamar porque eu estou com medo, eu estou incerto. Será que tiro, será e coloca Deus, vai fazer. Se Elias fosse com o será, teria sido envergonhado, porque Deus não opera onde há dúvida, Deus opera onde há fé. E eu estou pregando para quem tem fé. É por isso que a Bíblia vai dizer que a fé é o firme fundamento das coisas de Deus. Não vê, mas crê que existe. É por isso que a Bíblia vai dizer que o justo viverá da fé. É por isso que o próprio Deus vai dizer que sem fé é impossível agradar a Deus. O homem que tem fé de longe já dá para entender, a fé está fazendo ele confiar em Deus. Tem tanta gente, fala tantas coisas para ele, mas ele está dizendo: não abate a minha fé, porque eu estou confiando em Deus, eu estou crendo em Deus, eu estou acreditando que o Deus que eu sirvo não me abandonou no meio da prova. Tem crente achando que Deus enviou ele para o deserto para morrer. Não, Deus te enviou para o deserto para clamar. Deus te enviou no meio da prova para clamar. Deserto é tirar gente do conforto, do comodismo, para entender que o Deus que nós servimos, ele não mudou. Quando os profetas de Baal viu o cenário sem entender nada, o povo de Israel sem entender nada, a Bíblia Sagrada diz que o fogo desceu, consumiu o holocausto, o povo começou a glorificar. Sabe qual foi a adoração que foi dada? Só o Senhor é Deus. Só o Senhor é Deus. Só o Senhor é Deus. Só o Senhor é Deus. No livro de 1 Reis, capítulo 18, versículo 39, quando o povo viu o que aconteceu, o fogo caiu com o rosto em terra, declarou: só o Senhor é Deus. Eles não gritou: Baal é Deus. Eles não gritou: Azer é Deus. Eles não gritou: não, ele gritou: só o Senhor é Deus.

Deus, é Deus, é Deus. Eu estou pregando para adorador. Eu estou pregando, cadê os adoradores? Cadê os alamai, alá para calabás? Oh glória! Oh glória! Os profetas de Baal queriam fugir. No meio do cenário, quando começou a ver joelhos se dobrando, cara no pó, e gritando: só o Senhor é Deus, eles disse: agora só nos resta fugir, porque esse povo não será mais enganado. Esse povo não ficará mais enganado, porque agora o maior desafio que Elias lançou, o Deus de Elias respondeu: o que faremos agora? Não tem como pregar outra coisa, então temos que fugir. E é isso que Deus vai fazer com os teus inimigos, vão fugir do teu caminho, vão desaparecer. Eu já estou vendo a cambada preparada para correr de você. Eu já estou vendo a cambada preparada para fugir de você. Por que, pregador? Porque eu estou pregando para aquele que vai ver Deus responder nesta manhã. Esse câncer vai sair, esta enfermidade vai sair, a porta vai abrir, o mal vai cair por terra, a boca vai abrir para declarar: só o Senhor é Deus, só o Senhor é Deus, só o Senhor é Deus. Porque, pregador, achavam que o teu Deus te abandonou, achava que o teu Deus virou as costas para ti, achava que o teu Deus te deixou. Deus não te abandonou, minha irmã.

Já fica em pé, já fica em pé, fica em pé. Já fica em pé que eu quero orar com você. Elias não temeu. Os profetas de Baal correu. Fica tranquilo. Fica tranquilo. Porque Deus vai mostrar com clareza que Ele é Deus na sua casa. Como eu disse, Deus não te permitiu a luta para você fechar sua boca. Deus não permitiu a perseguição para você recuar. Não. Deus permitiu para você clamar. Para você. Levanta esta mão que nós vamos clamar. Mas é clamar. Você não pediu para Deus? Me dá um sinal, Senhor. E Deus vai te dar um sinal agora. Então levanta estas mãos, levanta. Levanta, levanta, levanta, levanta essa, levanta como Elias levantou, meu Deus. Eu já estou vendo uma tocha de fogo na mão de vocês. Levanta esta mão e começa dando glória, glória, é para clamar. É para clamar, eu tenho 3 minutos para clamar. Deus não precisa de muito, Ele precisa apenas do teu clamor nesta manhã. Então, olha, o desafio foi lançado, só tem um que vai vencer, esse que vai vencer é você. Então, abre a boca e começa clamando, clama, clama, clama, clama, clama. Olha, o fogo já começou a descer, Deus já começou a ter liberdade para agir. Deus, alá para calabasturiando, alá para calabasteia. Abre a boca para clamar, abre a boca para clamar. Abre a boca para clamar. Abre a boca para clamar que Ele vai abrir o céu para derramar. Quer ver? Olha aí, já começou a acontecer algo diferente. Eu já estou vendo alguém consertando o altar.

Ó, vem Espírito Santo, esta igreja confia em ti, este povo confia em ti, esta nação confia em ti, nós confiamos em ti, ó Deus, não abandona o teu servo, porque o teu servo não te abandonará. Alamasturi, alapracalabasteia, clama, meu irmão, clama, olha Deus te revestindo da autoridade do céu, olha Deus alegrando o teu coração, olha Deus colocando um ponto final nas suas batalhas, olha Deus colocando um ponto final na tua guerra, é através da tua oração. O inimigo tentou te calar, o inferno tentou te calar, a doença tentou te calar, a batalha tentou te calar, mas olha você aqui clamando ao Deus que responde. Baal vai ser envergonhado, teu inimigo ficará paralisado, porque quem age na tua casa é Deus, quem age na tua família é Deus, quem age na tua ilha é Deus agindo, olha Deus agindo, olha Deus agindo, olha Deus operando, olha Deus trabalhando. Alamasturi, alá pra calabasteia, quem dá lugar Deus enche, olha aí, quem dá liberdade Deus renova. Deus te trouxe para uma manhã de renovo, Deus te trouxe para uma manhã de milagre, Deus te trouxe para uma manhã, é manhã de ser tocado, é manhã de ser transformado, é manhã, então dá lugar para ele, recebe o que vem dele, recebe o que vem dele, vem, vem, vem, vem, vem como fogo, olha o fogo descendo, olha o fogo descendo, olha o fogo descendo.

Rabasteria. Ó, vem, vem, vem, Espírito Santo, repousa sobre este coração aquebrantado, este coração atrito, esta alma ferida, ori.

Mysteria. Vem, vem, vem, Espírito Santo, repousa sobre este coração aquebrantado, este coração atrito, esta alma ferida, orianda la basturia lá pra calabasteia, la basturia lá pra calabasteia, recebe presença, presença, é a graça, é a graça, é a graça, é presença de Deus, é presença de Deus, é presença de Deus, é presença de Deus, não é presença de Baal, é presença de Deus que está dizendo, eu estou contigo, filho, eu estou contigo, filho, eu estou contigo, filho. Oh glória, oh glória, diga amém, ainda em pé. Levanta suas mãos que eu quero orar com você. Fazer mais uma oração. Levanta suas mãos. Eu quero orar com aqueles que estão decididos. Pastor, eu vou confiar em Deus. Pastor, eu quero viver uma vida nova. Pastor, eu quero fazer uma entrega total da minha vida para Deus. Pastor, eu já decidi. Eu vou andar com Deus. Eu não quero outro, eu quero Deus. Levanta suas mãos que eu quero orar por você. Eu quero orar por você que está decidido viver uma vida nova. Sai do teu lugar e vem aqui. Vem. Vem com a tua mão levantada. Vem. Vem. Você que levantou as tuas mãos, sai do teu lugar e vem. Vem aqui. Passa aqui. Passa para frente. Vem aqui à frente. Vem. Vem. Vem. Vem. Vem. Vem com a tua mão levantada mesmo. Vem. Vem com a tua mão levantada. Vem. Vem. Vem. Vem porque Cristo te chama. Vem, jovem. Vem, jovem. Vem. Vem, Senhor. Vem. Vem porque Cristo te chama. Vem. Vem. Vem. Você enfrentará os maiores desafios com a presença de Deus. Vem. Sai do teu. Vem com a tua mão levantada. Você vai enfrentar os grandes desafios com a presença de Deus. Vem. Vem. Vem porque Cristo te chama. Vem porque Cristo te chama. Vem. Vem. Vem. Sua alma está gritando, eu quero Deus. Sua alma está gritando, eu preciso de Deus. Vem que eu estou te esperando. Vem. Vem ao encontro daquele que quer abraçar a tua alma. Vem ao encontro daquele que quer mudar as tuas dores. Quer cicatrizar as tuas feridas. Vem. O Senhor marcou esta manhã de domingo para ser o teu Deus. O Senhor marcou esta manhã de domingo para salvar a tua alma, libertar a tua vida, te transformar de dentro para fora. Então vem, vem, vem, vem.

Jesus, quando as suas mãos passam. Mais uma vez, quando Jesus estendeu as suas mãos, quando estendeu

as oportunidades. Depois não vai dizer, ai, eu poderia. A pior dor que tem é a dor do arrependimento. Porque não tem como voltar atrás diante daquilo que Deus havia preparado para você. O teu momento é agora, é agora. Você vai ver o que Deus vai fazer na vida dessas pessoas que estão aqui. Levanta as mãos para cá que nós vamos orar. Levanta as mãos. Levanta as mãos para cá. Levanta as mãos para cá, você que está pelo rádio, você que está nos acompanhando esta transmissão. Toma essa decisão agora também, independente aonde você esteja, independente como você está. Levanta suas mãos, o importante é você entender que o Senhor quer fazer parte da história da tua vida. Levanta as mãos e diga, Senhor Jesus, eu entrego a minha alma, a minha vida para o Senhor. Salva a minha alma, liberta para a tua glória. Diga, Senhor, eu creio que a minha vida não será mais a mesma. Senhor, abraça a minha família e liberta também. Escreve o meu nome no livro da vida. Começa dando glória, glória, glória. Oremos por eles, irmãos obreiros. Oremos por elas, irmãs obreiras. Oremos por aqueles que estão em casa. Oremos por aqueles que nos acompanham. Senhor, estas almas estão entregues nas tuas mãos agora. Essas vidas estão entregues nas tuas mãos agora. Senhor, abraça essas vidas, Senhor, liberta estas almas. O Senhor é o Deus que faz mudanças acontecer da noite para o dia. Que coisa linda, Senhor, é viver algo novo. Que coisa maravilhosa é desfrutar de um tempo novo feito pelas tuas mãos. Então vem, Senhor, traz libertações, traz transformação, Senhor, por completo. São preciosas almas que estão sendo salvas, são vidas que estão se arrependendo, Senhor, e não ficarão mais divididos, mas estarão entregues nas tuas mãos a partir de agora. Salva mesmo, liberta mesmo, transforma mesmo agora, Senhor, e é pelo toque das tuas mãos agora. Eu te repreendo, Satanás do inferno, eu te repreendo, espírito maligno, eu te repreendo, príncipe das trevas, sai da ventre dela, sai da mente dela, sai do coração dela, demônio da tristeza, da angústia e da solidão. Segura, irmã, sai daí agora. Opressão maligna, opressões satânicas que vinha atormentando, atribulando esta vida, eu te repreendo agora, pelo poder do sangue de Jesus. Você nunca mais atormenta esta alma, nunca mais atormenta esta vida, pelo poder do sangue de Jesus agora, nós te repreendemos. Diga, saia, sai. Saia toda tristeza, toda solidão. Saia em nome de Jesus. Olha aqui para mim, não volte a sentar. Nós temos uma equipe que vai atender vocês aqui ao lado. Deixa o nome de vocês, nós vamos estar orando por vocês. Quem é que não gosta de receber oração? Vai até lá, que eu vou adotar vocês nas minhas orações. Então não volte a sentar, por gentileza, à minha esquerda, leva eles lá, conduza eles e pode aplaudir a Cristo Igreja. E você que está em casa, no rodapé do vídeo, já está disponível dois meios para entrar em contato com a nossa equipe. Pai do Senhor, estamos orando, tá? Amém, estamos orando. Fique em pé, igreja, ainda em pé. Deus abençoe você que está em casa, você que está nos ouvindo. Somos a Igreja Deus e Amor. Levanta para Deus o teu voto. Levanta para Deus a tua oferta. Vamos abençoar a casa de Deus. Quem crê que Deus está aqui, diga glória a Deus. Hoje é domingo, primeiro dia da semana. Que oportunidade linda que Deus está dando para mim e para você. Muitos gostariam desta oportunidade, mas não tiveram o mesmo privilégio que eu e você está tendo. E nós vamos honrar a Deus com a nossa oferta. Vamos honrar a Deus ou não vamos? Quem crê que Deus pode fazer algo grande em prol da sua vida, ainda esta semana, diga glória a Deus. Então levanta para Deus o teu voto, levanta para Deus o teu voto, levanta. Me dá o voto do livramento aqui, por gentileza, irmãos obreiros, me dá o voto do livramento. Pastor, eu quero ajudar com um cartão de crédito. Nós temos a maquininha de crédito, já está disponível aí, a irmã já está ali. Nós temos o QR Code também, abre o aplicativo do seu banco, já está disponível à minha direita, à minha esquerda. Você que está em casa,
casa, no rodapé do vídeo, já está disponível também para você contribuir com esta igreja, que é uma igreja missionária. Quem crê que Deus pode dar livramento para você? Eu senti por Deus de fazer um voto: livra-me do mal. Quem quer que Deus te livra do mal? Quem quer que Deus... Então sai do teu lugar e vem pegar esse voto aqui, rapidinho, rapidinho. Livra-me do mal, Senhor. Deus vai te livrar. Deus vai livrar tua casa. Deus vai livrar teu trabalho. Deus vai livrar a sua vida. Deus vai livrar. Diga, Deus vai livrar. Quem crê que Deus... Vamos orar pela avó Maria, pela avó Benedita, vamos orar. Levanta para Deus que nós vamos orar agora. Deus vai livrar aquele que está doente, Deus vai livrar aquele que está preso, Deus vai livrar aquele que está trabalhando. Livra-me do mal. Fazer o bem não tem ninguém, mas para fazer o mal tem muita gente. Tem ou não tem, meu irmão? Tem ou não tem, minha irmã? E quem crê que Deus vai te livrar do mal, diga: livra-me do mal, Senhor. Vem pegar esse voto. Deus vai te livrar do mal. Deus vai te livrar do mal que te persegue, o mal que te atormenta. O mal que foi feito vai ser desfeito agora. Levanta para Deus. Levanta para Deus que nós vamos orar. Levanta para Deus. Diga: sai, miséria. Tá fraco e feio, tem que ser forte e bonito. Diga: sai, miséria. Sai, devorador. Sai da minha casa, sai do meu lar, porque o Senhor vai me abençoar. Agora, diga, agora, nesta oração, eu vou receber livramento. Diga: livra minha casa, Senhor. Livra meu trabalho, Senhor. Levanta o voto para nós expulsar a miséria. Levanta o voto para nós expulsar o espírito da doença. Começa dando glória, glória, glória, glória. É voto na mão, Jesus no coração e o Chico Tripa com a cara arrebentada no chão. Levanta para Deus. Você que não tem oferta, levanta tuas mãos agora. Senhor, nós cremos que o Senhor pode prosperar nesta manhã. Nós cremos que o Senhor pode repreender agora, meu Deus, todas as pestes e praga que vem atuando na casa, no lar desta pessoa. Nós te repreendemos. Sai daí, espírito. Expulsa a inveja. Expulsa a miséria. Meu Deus, o teu povo, Senhor, está semeando porque está crendo. Fiel no pouco, no muito, o Senhor nos colocará. Então abençoa, meu Deus, agora este povo que está ajudando, os ouvintes, os irmãos que nos acompanham pelo YouTube, Facebook, Instagram. Senhor, derrama da tua bênção e da tua prosperidade em nome de Jesus. Diga: sai, sai. Levanta para Deus. Aonde colocar as tuas mãos, abençoado será, você diz: ah. Aonde colocar os teus pés, prosperará, você diz: ah. Que Deus não deixe faltar nada sobre a sua vida, sobre a sua casa, você diz: ah. Que Deus multiplique 100 vezes mais, e você diz: ah. Coloca dentro do alfoli, ainda em pé, não se assente, que eu já quero fazer a oração para Jesus te curar, para Jesus te restaurar, e nós já vamos passar o voto para o próximo domingo. Todo mundo vai pegar, próximo domingo, você não vai perder a oportunidade de ser agraciado. Passa lá, irmãos obreiros, o voto para o próximo domingo. Quem não perde um domingo? Quem não perde um domingo? Domingo que vem, mais um dia, Deus estará presente, estará conosco, Gessé Ávila, juntamente com a sua esposa, num grande culto para a família, e você não pode perder por nada. No último domingo deste mês, eu estarei com vocês. Quem crê que Deus tem vitória para você, diga glória a Deus. Amanhã, irmãos, presta bem atenção. Amanhã é o quê? Feriado. E feriado é dia de ficar em casa ou vir para a igreja? É. Vocês viram na rodovia Dom Pedro, na rodovia vai para o Rio de Janeiro, um monte de pessoas indo sentido Aparecida do Norte. Muita gente. Eu quero ver amanhã muita gente aqui vindo buscar a bênção de Deus. Quem está me entendendo, diga glória a Deus. Amanhã eu estarei às 3 da tarde. Deus revelou um tema para esse culto de amanhã: escolhidos para prosperar. Quem é escolhido para prosperar? Você é escolhido para prosperar nesse tempo. Quem crê assim, diga glória a Deus. Então você não pode perder amanhã.
Amanhã você vai ver o que Deus vai fazer na sua vida financeira, acadêmica, profissional. Você vai ver uma mudança extraordinária. Porque quando Deus revela é porque Ele vai fazer um milagre. Quem crê assim, diga glória a Deus. Já fica em pé com o voto nas mãos que nós vamos orar. Nós vamos pedir para Deus te dar saúde agora. Quem quer saúde, diga glória a Deus. Todo mundo com o voto do livramento nas mãos. Amanhã, 3 da tarde, você não pode perder... Escolhido para prosperar. Só vai vir os escolhidos de Deus. Quem é escolhido de Deus aí? Quem é escolhido? Deus te escolheu para viver na miséria ou na prosperidade? Então quero ver amanhã. Quero ver amanhã. Amanhã os escolhidos vão chegar aqui e vai dizer: pastor, Deus me escolheu para prosperar. Quem crê que Deus te escolheu para prosperar? Você vai ver, Deus vai fazer uma mudança na sua vida extraordinária. Nós vamos fazer aquela oração: muda, ó Deus, o meu cativeiro. Quem crê que Deus vai mudar? Todo mundo com o voto do livramento nas mãos. O ataque do inferno, meu irmão, ele vem sem você esperar. Já pega o voto nas mãos. Já pega o voto nas mãos. Pega o voto nas mãos. Pega o voto. Põe sobre a tua cabeça que nós vamos orar agora. Diga: sai, miséria. Diga: sai, enfermidade. Sai do meu caminho. O Espírito de Deus já está me dando uma revelação. E eu quero orar por 85 pessoas aqui. Olha o que Deus está falando. Presta atenção. 85 pessoas aqui. Deus me mostra um espírito de enfermidade rodeando a sua vida. Esse espírito de enfermidade quer te colocar dentro de um hospital, mas Jesus chegou primeiro. Levanta a tua mão e sai do teu lugar e já vem correndo para cá, vem correndo para cá. O Espírito de Deus me revela 75 pessoas. Você disse para Deus: Senhor, eu não sei mais o que fazer. Deus está dizendo: eu vou fazer por você. Eu vejo Deus dando uma mudança muito grande na história da tua vida e te colocando em novas direções. Levanta as mãos aqui, vem. Levanta as mãos e vem. Levanta as mãos, vem, vem, vem. O Espírito de Deus me revela 58 famílias sendo restituídas nesta manhã. Deus está dizendo: você vai ver a glória de Deus sendo derramada lá. Vem, vem, vem. Sai do teu lugar e vem. 39 pessoas. Eu vejo Deus trazendo libertação para uma pessoa da tua casa. Você disse: Deus, até quando? Deus manda te dizer que foi até hoje. O diabo já deu o grito da derrota e você vai dar o grito da vitória. Vem, sai do teu lugar e vem, vem, vem. O Espírito de Deus me revela 119 pessoas. Eu vejo Deus abrindo uma porta de exaltação para a tua vida. Deus está dizendo: é tempo de mudança por completo. Eu sou Deus que ajo naquilo que você me pediu. Eu vejo Deus alegrando o teu coração porque a resposta chegou. Já levantou a mão lá, já levantou a mão aqui, ó. Já levantou a mão aqui, já levantou. Cadê o glória deste povo? Cadê o glória deste povo? O Espírito de Deus me revela 17 pessoas. Eu vejo Deus arrancando uma mancha escura que estava na tua cabeça. Essa mancha produzia muitas dores e pontada. Você não vai sentir nem as dores e nem as pontadas mais. Jesus está dizendo: só agradeça porque eu já te dei saúde. Levantou a mão, ficou no banco. Perdeu, o mistério está aqui na frente. Vem para cá, vem para cá. O Espírito de Deus me revela 58 pessoas. Você orou a Deus e disse: Senhor, eu preciso de uma providência. E eu estou vendo Deus respondendo com uma providência do céu. Deus está dizendo: envergonhado ficarão eles e você será honrado pelas minhas mãos. Deus está dizendo: o vento que soprava já terminou. Terminou, levantou, levantou, levantou, levantou, levantou, levantou. 18 pessoas com desvio na coluna. Jesus te curou nesta manhã. Já levantou, levantou, levantou. 53 pessoas que carregavam um inchaço nas suas pernas. O Senhor está te curando nesta manhã. Levanta aqui, levanta lá, levanta aqui, levanta ali, ó. O Espírito de Deus me revela 9 pessoas que sentiam uma falta de ar constante, um cansaço. Jesus passou uma gota do sangue dele no seu pulmão, purificou o seu pulmão hoje. Você vai sair daqui correndo sem sentir mais nada.
levantou aqui, ó, 9 pessoas me revelam o Espírito de Deus, perdendo a sua voz. Deus purificou hoje as suas cordas vocais. Todos os dias uma rouquidão. Prepara para sair daqui hoje diferente. Levanta a mão e vem, levanta a mão e vem. O Espírito de Deus me revela, são 7 pessoas com uma hérnia. O médico disse, vai operar, mas é difícil fazer essa cirurgia, porque corre risco de vida. Você disse, então deixa quieto, Jesus se operou nesta manhã. Cadê tu? Cadê tu? Cadê? Vem, vem. Começa dando glória, glória, glória. Levanta a mão para receber milagre agora. Levanta a mão para receber milagre agora. Jesus vai curar agora. Jesus vai curar agora. Vai curando, meu Deus, agora. Olha, Jesus curando pessoas do câncer. Câncer da próstata, câncer nos rins, câncer no fígado, câncer que estava no sangue. Levanta esta mão e clama pelo milagre. Clama pelo milagre. Meu Deus, cura esta senhora. Cura este homem, cura esta mulher, Senhor. Cura mesmo agora. Eu te repreendo enfermidade no sangue, eu te repreendo enfermidade nos rins, eu te repreendo agora paralisia, AVC do inferno que atingiu a mente desta pessoa, fazendo partes do corpo paralisar. Devolva, meu Deus, o movimento dos braços, das pernas, da voz, da fala. Agora nesta oração, eu te repreendo, príncipe das trevas, demônio da morte, eu te repreendo, espírito maligno. É você que está rodeando a casa desta mulher, é você que está rodeando a casa deste homem, é você que foi enviado para beber o sangue desta pessoa. Eu te repreendo, cuidado, irmãs obreiras, os demônios estão furiosos, cuidado, vai cair por terra. Sai daí, espírito de Lucifer, sai daí. Meu Deus, cura mesmo, Senhor, esta enfermidade nos ossos, esta doença, meu Deus, que estava no corpo desta pessoa, início de mal de Alzheimer, o Senhor pode restaurar a mente. Restaura, meu Deus, agora, cura esta pessoa do mal de Parkinson, cura, meu Deus, esta pessoa que está hospitalizada, mas a família está aqui representando eles. Nós te repreendemos, sai, sai, Satanás, expulsa, meus irmãos, expulsa, meus irmãos. Meu Deus, o Senhor dá saúde para aquele que não tem. Cura agora! Em nome de Jesus, diga amém. Procura, suas dores não estão mais. Jesus purificou o sangue de 225 pessoas aqui. Levanta suas mãos, levanta. Eu estou vendo Jesus dando proteção para 91 pessoas. A inveja te perseguia, por isso que estava tudo travado. Você vai ver a diferença a partir de agora. Levanta as mãos em direção da tua casa, oração da fé, oração final. Quem vai vir amanhã, diga amém! Só quem é escolhido para prosperar vai vir amanhã. Só quem quer uma mudança na sua vida vai vir amanhã às 3 da tarde. Quem me entende, diga glória a Deus. Das 3 às 5, 5 horas em ponto está encerrando. Levanta as mãos em direção da tua casa para Deus mandar uma bênção lá na tua casa. Terminando aqui, nós já estaremos no salão principal com o pastor Wilson Siqueira. Celebração da Santa Ceia do Senhor Jesus. Às 3 da tarde, portas abertas, pastor Fábio Lúcio. Quem quiser ficar para o culto da tarde, fica. Quem quiser ficar para o culto da noite, fica. Fica à vontade, essa casa é a casa de Deus. Levanta as mãos, oração da fé, oração final. E nesta oração nós vamos orar pela vida do pastor Lorival, pela vida da nossa irmã Débora.

pela vida do nosso querido irmão presbítero Davi Miranda Neto, pastor Davi Filho. Vamos orar por todos eles, toda a família. Quem crê que Deus tem uma bênção grande? Então levanta as suas mãos em direção da sua casa, para onde você mora. Agora complicou, vai mandar a bênção para a casa do vizinho. Vai mandar a bênção para a casa do vizinho lá e vai complicar tudo. Deus não erra, diga, Deus não erra. Levanta as mãos e diga, Senhor, lá na minha casa, deixa a tua bênção. Lá no meu trabalho, deixa a tua bênção. E aqui na minha saúde, deixa a tua bênção. Começa dando glória, glória, glória. Senhor, leve esse povo em paz como o Senhor trouxe nesta manhã. Traga esse povo no dia de amanhã, Senhor, porque amanhã vai tremer a terra mais uma vez. Visita mesmo, Senhor, aquele que está no leito. Visita mesmo aquele que não pôde vir, Senhor. Guarda a ida deste povo como o Senhor guardou a vinda neste lugar. Senhor, tirando tudo aquilo que estava, Senhor, tristeza, angústia, solidão, depressão, sai em nome de Jesus. Diga amém. Três gritos, a vitória é? A vitória é? Alguém gritou, a vitória é tua. Não, a vitória é nossa. Três gritos e a paz do Senhor Jesus, amém? Quem quiser receber a unção, nós vamos ungir vocês. Os pastores estão aqui também para ungir. E nós vamos ungir para você ter uma semana abençoada. Amanhã tem mais. Olha para quem está do teu lado e diga, amanhã tem mais. Amanhã tem mais. Não vai dar tempo ouvir os testemunhos, depois vocês contam. Levanta as suas mãos, três gritos, a vitória. Eu grito a vitória e você diz, é nossa, tá bom? Tá bom? Então levanta as mãos, o tamanho do teu grito é o tamanho da tua vitória. Eu digo Pai, digo Filho, digo Espírito Santo, a vitória. A vitória. E a vitória. Diga, ah, paz do Senhor Jesus. Ah, paz. Quem está indo para casa com gostinho de quero mais, quem amanhã tem mais, diga amanhã tem mais. Que Deus te abençoe.

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1: O que você faria se tivesse mais uma oportunidade?
2: Eu me chamo Ana Maria, no ano de 2020, em plena pandemia, passei por alguns exames, pois comecei a sentir dores abdominais. O resultado desses exames foram muito difíceis de aceitar, pois alguns anos atrás eu já tinha feito uma cirurgia de câncer e foi removido do meu corpo 3 órgãos. E recebendo novamente este diagnóstico,

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1: Seu nome, irmã?
2: Eu me chamo Cristiane, irmã Cristiane.
1: Conta pra nós, o que foi que aconteceu?
2: Esse meu sobrinho, essa aqui é a mãe, o meu sobrinho, ele não tem nenhum lado do cérebro, ele nasceu com paralisia, ele não anda, ele nasceu com paralisia. E aí foi ficando doente, doente, os médicos não descobriam. Quando descobriu, era uma doença rara, que o nome é difícil de falar. Ficou internado, não era câncer, mas ele tomava todas as medicações de câncer. E ele foi o segundo caso do Hospital Santa Marcelina, o primeiro caso morreu. Ele é desenganado pelas medicinas, está em tratamento no, na instituição Tuca. Ele tem um porte aqui no peito, que ele usa as medicações. E a minha irmã ligou para mim e falou, deu câncer na cabeça. Eu falei, domingo é a cura, domingo nós vamos voltar com milagre. E ele estava, aleluia, Jesus, com o caroço bem aqui na testa, estufado, colocava a mão e sentia. E quando foi agora na oração, Jesus curou ele.
1: Glória, glória, glória, glória, glória! Milagres, milagres, milagres, só Jesus pode fazer.
3: Pastor Davi, Jesus continua fazendo milagres. Como é o seu nome?
4: Meu nome é Célia.
1: Qual foi a bênção que a senhora recebeu?
4: Irmão, eu estava com muita dor mesmo. E eu fiquei muito assustada, louvado seja Deus. Irmão, eu senti os ossos roendo assim em mim. Aleluia, Jesus. Eu falei, Jesus, se o Senhor me curar, eu vou contar a minha bênção, Senhor. Tem misericórdia. Irmão, eu estava vendo que ia cadeira de roda, que eu não conseguia fazer movimento nenhum. Nenhum. Tudo que eu ia fazer, eu tinha que pensar e controlar a dor. E aí, louvado seja Deus, eu pedi para Jesus, Jesus, coloca, Senhor amado, a cartilagem, Jesus, que está acabando aqui em mim, Senhor. Aleluia, e o Senhor colocou, irmão. Olha, eu estou, olha, irmão, olha. Olha,
1: não está sentindo mais nada.
4: Nada, nada.
1: Curada por Jesus. Milagre, milagre, milagre. Amados irmãos, irmãs, a todos que nos acompanham nesse exato momento, quero fazer um convite todo especial a você. Atenção, atenção, Rio de Janeiro, Baixada Fluminense e todo o Rio de Janeiro. Dia 12 de outubro, eu, pastor Davi Miranda Filho, juntamente com a nossa irmã Maria Lorena, neste dia na Igreja Deus e Amor do Rio de Janeiro. Rua Senador Pompeu, número 27, das 9 da manhã até o meio-dia. Dia 12 de outubro, feriado nacional. Este convite é para você receber as bênçãos, os milagres e as vitórias. Estaremos pregando a palavra de Deus, orando por libertações. E a nossa irmã Lorena estará orando através dos dons do Espírito Santo, pela divina revelação do Espírito Santo. Vai ser uma bênção, vai ser uma vitória, o que Deus vai nos preparar para este dia.
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vida me santifica, é tempo, meu Deus.

aprender. Aprender a cada dia como é viver na tua presença. Aprender a cada dia como é estar em tua presença. Senhor, os dias são difíceis. E estão difíceis. É tanta guerra.

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2: Deus é amor. 10 horas e 59 minutos.
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2: 11 horas e 2 minutos.
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0: você puder. Fale comigo, Senhor Jesus, com mais fé. Senhor Jesus, eu quero amar, amar a tua presença todos os dias. Ajuda-me a amar a tua presença todos os dias. Palma e glória, palma e glória, palma e glória. Oh, aleluia. Sente um instante. Glória a Deus, eu já vou passar a oportunidade. Mas eu só quero lembrar os irmãos uma coisa. Aqui no Brasil, vocês têm mesa farta. Santa ceia com suco de uva, com pão. Há lugares em África que não tem nada disso. Santa ceia, às vezes, é com terra e água. A Santa Ceia, às vezes, é com água e pão. E vocês têm oportunidade, irmãos. Uma igreja linda dessas, uma estrutura maravilhosa, uma mesa posta. Você vai sair daqui, vai para a sua casa, aproveitar o seu domingo, amanhã o seu feriado. Valorize este tempo, irmão. Aproveite este tempo. Parece uma coisa simples, vir aqui uma cadeira, um chão bonito, um templo suntuoso, telão, microfone, tudo maravilhoso, está tudo bonito, tudo de primeira qualidade. Mas às vezes o nosso culto é de última qualidade. A gente não vê a hora de ir embora. A gente está daquele irmão, entregue a sua alma em adoração. Se entregue, se jogue aos pés de Cristo. É culto de ceia. Você veio lembrar da morte daquele que te amou sem você merecer, irmão. Olha que privilégio. Você foi amado e você não merecia ser amado, mas Ele te amou e Ele preferiu te escolher com teu pecado, com teu erro, com a tua falha. Ele olhou e disse: eu vou amar a ela, eu vou amar ele, eu vou escolher a que eu quero para mim, aquela vida, oh glória! Aproveite, oh glória! Às vezes parece que a ceia é um culto que a gente está acostumado. Todo segundo domingo, todo segundo sábado do mês, estamos, não se acostume com a ceia. Senão você vai trair Jesus como Judas. Valorize, irmão. Se entregue. Esse pão tem valor. Esse suco tem valor. Lembre-se que há irmãos nossos em outros países que tomam ceia embaixo, em porões, em cavernas, porque estão ameaçados de morte. E nós aqui, olha a mesa farta. Valorize esse tempo, irmão. Em nome de Jesus. Vamos receber o pastor Kleber. Fique em pé. Daqui a pouco a nossa irmã Sábia vai cantar também ao Senhor Jesus nesta manhã. Fique em pé. Vamos receber nosso pastor Kleber com alegria, batendo palma e dando glória para Jesus.
1: Glória a Deus. Saúdo a todos com a paz do Senhor Jesus. Queridos, lembrei-me de um fato agora, pastor Erwin, pode se sentar. Chegou a hora da ceia, queridos. E cadê o suco de uva? Aí eu chamei o pastor Alêncio, o Inocêncio, o Geraldo. Cadê o suco da uva? Aí eu só recordo que ele disse: que não há suco, pastor. Como ministra Santa Ceia, tem Fanta uva. Falei: Deus me livre, Deus me livre, não pode. Aí eu entendi o que você falou aqui. Falei: não pode, irmão. Cadê o suco da uva, Inocêncio? Que vá buscar no Portugal. Vamos a Portugal. Cadê o suco? Pastor, agradece, porque só existe uma tenda em toda Angola que tem Fanta uva. Se o senhor quer alguma coisa parecido com o suco da vide, é Fanta uva. E se não quiser, o senhor avisa. Eu disse: meu Deus, é melhor ministrar com café. Ele falou: então que seja, pastor. Você está entendendo ou não? Deus nos deu esta manhã. Quem é grato? Levante as tuas mãos. Nós pecamos durante toda a semana, durante todo o mês. Quem pecou este mês? Levante as mãos. Eu pequei. Pequei ontem. Levantei pecando hoje. Meu Deus do céu. Mas Ele nos escolheu em Jesus Cristo. A ceia também não é para perfeitos, é para pecadores, é para desertores. A Bíblia diz que Jesus, Ele ressuscitou, saiu de Jerusalém, foi a Emaús e encontrou dois frustrados, decepcionados. Mas a Bíblia diz que Ele partiu o pão, deu graça e ministrou para eles. E quem sabe a gente não está agradecendo. Antes de ouvir aqui o coral que vai louvar a irmã Sávia, eu quero entregar este voto. Você não vai pedir nada, nada neste voto da Santa Ceia. Traga lá, amados pastores, presbíteros, vamos lá, vamos atuar. Esse voto da Santa Ceia agora, nós vamos agradecer. Nós vamos agradecer ao Senhor por tudo que Ele nos deu em Jesus Cristo. Digo obrigado, Senhor. Mais alto, digo obrigado, Senhor. Tem um pastor no altar, tem um diretor que vai ministrar a palavra, tem uma mesa colocada. Quem nos dá a honra da sua visita também, levante as mãos. Sois bem-vindos em nome? Sois bem-vindos em nome? Vocês são mais do que bem-vindos aqui e nós vamos celebrar juntos. Vamos ouvir a nossa irmã Sávia que vai louvar a Deus. Enquanto isso, todos nós vamos pegar o voto da gratidão. Daqui, Lindenberg, por favor, tá o meu aqui. Eu quero ser o primeiro a agradecer. Digo obrigado, Jesus, por ter nos dado. E por ter nos dado a comer da verdadeira bebida, da verdadeira comida. Vamos glorificar. Dá uma forte salva de palmas para Jesus.
2: Eu cumprimento a igreja com a santa paz do Senhor Jesus, amém? Aleluia, por gentileza, se coloque de pé toda a igreja. Se coloque de pé, vamos adorar ao Senhor. Quem vem adorar ao Senhor nesta

0: antes que recebamos também o pastor Wilson, a irmã Simone da nossa igreja pediu oração pela sua filha e começou um tratamento. Ela sente dores, teve crises ontem, crises antes de ontem. Tentamos tirar daquele hospital que não tem tanta condição para pôr para outro. Não foi possível, o médico não assina. Ontem ela teve mais uma crise, agora começou a tomar morfina. E eu vinha para cá imaginando, ela vai passar hoje o feriado de Dia das Crianças lá naquela cama. E mães e pais que sabem que hoje não é um dia de alegria, vai ser um dia de tristeza dentro da casa, porque a enfermidade entrou, a separação arruinou e nós estamos aqui para orar. O nome dela é Andressa, ela serve aqui com os jovens, tem apenas 14 anos. Irmãos, eu estou visitando quase sempre ela e vendo aqueles médicos ou aqueles estagiários, porque a saúde no Brasil é um lixo, você sabe disso, né? Aí a mulher furando o nervo dela, eu falei, senhora, está furando o nervo, não tem veia aí, senhora. Ela repuxando, ai meu Deus, de novo não. E a mulher pescando com a agulha na veia. Eu falei, a senhora está furando o nervo, não tem veia aí. As veias estão na mão. Quem está entendendo o sofrimento? Levante as mãos para cá. Só quem tem filho sabe o que é ver a filha gritar de dor. Vamos orar, vamos orar. Vamos fazer melhor. Vamos deixar o pastor Wilson. Pastor Wilson, nós temos filho. Vamos deixar o pastor Wilson fazer esta oração por nós. É Andressa, pastor, o nome dela. Muitas crianças, quem conhece crianças que hoje estão enfermas, pais, mães que não poderão estar com seus filhos, levante as tuas mãos. É manhã de consolação. Vamos orar por elas, vamos orar pelas nossas crianças. E quantas crianças sumidas, perdidas, mortas, mutiladas, usadas pelo maligno, pelos perversos, meu Deus, eu não posso falar, que senão eu me revolto. Vamos orar, orar vai trazer solução. Levante as tuas mãos, diga, meu Deus, com autoridade, diga, meu Deus, perdoa-nos por esquecermos de orar com lágrimas pelas crianças. Senhor, usa o teu filho no poder do teu amor para orar pelas nossas famílias nesta manhã. Vamos receber o pastor Wilson, assim como você está, com palmas bem fortes.
1: A paz do Senhor, meus irmãos. A paz do Senhor, meus irmãos, como é bom estar com vocês aqui nesta manhã, para juntos celebrarmos a ceia do Senhor. Quem veio para cá para celebrar a ceia do Senhor nesta manhã? Sabendo que a misericórdia dele é muito grande, deixa eu ver aonde está você, levante a mão e diga glória a Jesus. Olha, e quanta gente bonita aqui nesta manhã, hein? Reunidos aqui para participarem da ceia do Senhor. Talvez você chegou aqui correndo, preocupado com as tarefas da vida e nem percebeu, nem olhou aí do lado que tem uma pessoa bonita cultuando com você. Faz o seguinte, pegue na mão desta pessoa, cumprimente esta pessoa aqui nesta manhã, diga para ele e para ela que bom que você veio. Diga, é muito bom estar com você aqui nesta manhã. Os nossos visitantes, frequentadores, membresia da igreja, é bom estar com vocês, com os nossos pastores, nossos musicistas, todo mundo aqui, é muito bom estar com vocês. Vamos orar? Vamos falar um instante com Deus? Vamos apresentar a Andressa, que o pastor Kleber citou aqui, e vamos apresentar todos aqueles que você conhece, você sabe que está doente, enfermo, e vamos orar também por aqueles que a gente não conhece. Vamos fazer o seguinte, Vamos apresentar todos os hospitais agora, aqueles que estão internados. Nós não conhecemos, mas o Senhor conhece eles, sim ou não? A presença de Deus não se limita a esse espaço em que estamos. Nós somos limitados a esse espaço. A gente não consegue estar em todos os lugares ao mesmo tempo. Mas aquele que pode estar e já está em todos os lugares neste momento, vai visitar estas vidas em nome de Jesus. Ore comigo, Senhor Jesus. Nesta manhã, Senhor, nós queremos te agradecer. Descemos graças ao Senhor por esta oportunidade, pela bondade do Senhor e misericórdia que tem nos seguido, meu Deus, todos os dias da nossa vida. Nós estamos aqui, aquilo que eu sempre digo, não é por meritocracia, não é porque a gente é bonzinho o suficiente para estarmos aqui, mas é porque a sua bondade, a sua misericórdia nos dá este privilégio, nos dá, Senhor, esta oportunidade. Neste momento, querido Deus, nós queremos apresentar, Senhor, todas as famílias, todos os lares, todas as pessoas que estão precisando agora de uma visita do Senhor. Meu Deus, queremos apresentar a Andressa, que está, Senhor, hospitalizada, que está com este problema, com esta enfermidade. Nós sabemos que muitas vezes a medicina esgota todo o recurso que tem. E é aí, Senhor, que eu sempre digo em minhas orações, que aonde chega as impossibilidades humanas, aonde a impossibilidade humana chega, são as suas possibilidades que começam a operar a partir desse momento. É nesse momento, Senhor, quando se esgota todos os recursos da terra. É nesse momento, Senhor, que o Senhor se manifesta. E eu tenho certeza que o Senhor está se manifestando nesta manhã. Ah, Espírito Santo, eu tenho certeza que o Senhor está se manifestando nesta manhã, neste hospital, nesta UTI, nesta CTI, neste lar, nesta família, aonde quer que tenha uma pessoa doente. Eu tenho certeza que o Senhor está se manifestando para fazer exatamente o que a medicina não conseguiu fazer. Oh, querido Deus, querido Senhor Jesus, fica à vontade nesta manhã para operar em nosso meio. Senhor, aqui na nave da igreja também, quantas pessoas vieram para cá nesta manhã e estão terrivelmente enfermos, estão com dores, estão com mal-estar. O Senhor é poderoso agora para curar. O Senhor é poderoso agora para operar. O Senhor é poderoso agora para libertar. Liberta, Espírito Santo. Liberta na casa também, aonde os nossos ouvintes estão nos acompanhando nesta manhã. Oh, Espírito Santo, esta manhã é uma manhã de vitória. É uma manhã, aleluia, de bênção, de milagres, de salvação. Venha realizar a sua vontade em nossa vida. Venha realizar a sua vontade na vida do seu povo. Venha realizar a sua soberana vontade em nossa vida, Senhor. Oh, Espírito Santo, venha renovar a sua igreja. Venha renovar o seu povo. Venha renovar a fé da sua igreja. Venha renovar a esperança da sua igreja. Venha levantar o caído. Venha fortalecer o fraco. Venha nesta manhã batizar com o Espírito Santo. Venha nesta manhã, Senhor, salvar. Venha nesta manhã nos levar ao arrependimento. Venha quebrantar o nosso coração. Venha, Espírito Santo, venha. Venha visitar a tua igreja, Espírito Santo. Senhor, esteja conosco, ó Pai, esteja sobre a nossa vida, esteja sobre a vida da diretoria deliberativa, sobre a vida da nossa irmã Eleni Miranda, da nossa irmã Débora. Senhor, visita, Senhor, a tua serva, pastor Lorival de Almeida. Ó, Senhor, continua cuidando do teu servo, presbítero Davi Miranda Neto. Continua cuidando, Senhor, da sua família. Continua cuidando, Senhor, da diretoria executiva. Pastor Milton, pastor Osmar, pastor Fabrício, pastor Marco. Meu Deus, continua cuidando do pastor Jerry, da irmã Maria Josefina. Continua cuidando de nós, ó Pai, continua cuidando da nossa família, continua cuidando da sua igreja, continua cuidando dos nossos pastores, continua cuidando, Senhor, do presbitério, do diaconato, dos cooperadores.

0: nós pedimos aqui nesta manhã, Senhor, aleluia, que presença gostosa aqui neste lugar, a sua presença é maravilhosa, Espírito Santo, a sua presença é maravilhosa, Senhor Jesus, continua conosco, Senhor, e faz arder o nosso coração aqui nesta manhã, faz arder o nosso coração aqui nesta manhã, no participar da ceia do Senhor, que o nosso coração venha arder com a sua presença, que a sua esperança, Senhor, que as promessas que o Senhor tem para a sua igreja venham ser renovadas aqui nesta manhã, em nome de Jesus Cristo, ó Pai, é o que nós pedimos, Senhor, e selamos estas palavras. Em o nome do Senhor Jesus Cristo, em o nome de Jesus, e a igreja em concordância aqui, só os que oraram com fé, só aqueles que acreditam que Jesus visitou os doentes, digam amém, amém. Que Deus abençoe, queridos irmãos, pode aplaudir a Jesus, pode. Vamos ouvir o coral aqui da sede mundial, tudo pronto, irmã Maria Josefina? Vamos ouvir o coral adorando a Deus esta manhã. E vocês continuam aplaudindo o nome do Senhor. Com glória a Deus, com aleluia, com glória. Palmas, continue aplaudindo.
1: Glória a Deus. Glória a Deus. Vamos louvar a Deus, o hino, meu Redentor. Palmas que louva o nosso Deus. Glória a Deus.

0: Glória a Deus.
1: Oh, aleluia. Quem tem o sangue de Jesus aí nos umbrais das portas? Quem tem o sangue de Jesus aí na sua vida, levanta a mão e diga glória a Deus. Vamos ler a palavra de Deus, vamos. A minha Bíblia está aberta no Evangelho do Senhor Jesus Cristo, escrito pelo nosso irmão Mateus, no capítulo de número 26 e o versículo de número 38. Mateus capítulo 26 e o verso de número 38. Muito fácil a localização. Vamos ler a palavra do Senhor. Quem achou, diga glória a Deus. Diz assim a palavra do Senhor. Então lhes disse: a minha alma está cheia de tristeza até a morte. Ficai aqui e velai comigo. Amém? Curva a sua cabeça, Senhor Jesus. Obrigado por esta palavra, obrigado, Senhor. Fala conosco. Venha nesta manhã, através da sua palavra, nos instruir, nos ensinar. Venha nesta manhã, se necessário, nos confrontar. Porque quando somos confrontados pela sua palavra, nós vemos, ó Deus, uma nova direção. Temos que voltar aonde estamos errando e fazer exatamente o certo, o correto.

Jesus e vocês digam amém. Pode se assentar por gentileza, meu muito obrigado pela reverência à palavra do Senhor. Isso. Pode aplaudir o nome do Senhor com palmas. Isso, meus irmãos. Nessa manhã de ceia, eu venho falar subordinado a este tema, o peso da nossa morte e o dom da vida eterna. O peso da nossa morte e o dom da vida eterna. Eu não quero ser enfadonho, portanto, eu quero ser bem objetivo naquilo que o Senhor colocou ao meu coração, e eu conto com a atenção de vocês para receberem esta palavra. Neste momento tão profundo aqui no jardim do Getsêmani, em que Jesus está passando suas últimas horas, vale dizer que aqui ele já havia celebrado a ceia com os discípulos, e neste momento tão profundo antes da cruz, Jesus revela a dor que carregava sobre si. Ele não estava sofrendo por pecados próprios, não era por conta de seus pecados, não era por conta de suas transgressões. Porque eu devo destacar aqui que este homem foi perfeito, é santo, é verdadeiro, é fiel. A Bíblia vai dizer que ele é três vezes santo. Santo, santo, santo é o Senhor dos exércitos. Está sofrendo pelos nossos pecados. Olha para essa pessoa bonita do teu lado e diga para ele e para ela, é por causa dos nossos pecados que ele estava sofrendo. Ele estava sofrendo a tristeza que era nossa, a condenação que era nossa, a morte que era nossa, caiu sobre ele. Ele estava sofrendo por nossa causa. E hoje, aqui nesta manhã de ceia, a gente está lembrando, a gente está aqui nesta manhã fazendo memória exatamente disto, que Cristo tomou o nosso lugar para nos dar a vida eterna. Você pode levantar as mãos e glorificar o nome dele. Ele pegou o meu e o teu lugar. Ele pegou tudo que era de ruim para nós e converteu isto em bênção para a nossa vida. Portanto, comece a receber da presença viva do Senhor Jesus aqui. Jesus sentiu o peso da morte que era nossa. Quando Jesus diz, a minha alma está triste até a morte, ele está demonstrando peso pelos pecados da humanidade que estava sobre si. Eu quero dizer para vocês que ele não tinha pecado, mas ele arrastou sobre ele o pecado de toda a humanidade. Eu devo dizer a vocês que o pecado separa o homem de Deus. O pecado faz separação entre o homem e Deus, o senão vejamos. Isaías 59, o verso 2, vai dizer que os vossos pecados, os nossos pecados, fazem divisão ou separação entre nós e Deus. Agora, a gente vai começar a entender o porquê de tamanha tristeza que Jesus estava carregando. Porque o pecado afasta o ser humano de Deus. E aqui ele não tem pecado, mas ele arrastou o pecado da humanidade sobre ele. E ele começa a experimentar.

ausência de Deus em sua vida. A ausência que nós tínhamos agora estava sobre ele. Para que ele fez isso? Porque nesta manhã eu tenho certeza que você está sentindo a presença aqui. Ele arrastou sobre ele as nossas iniquidades para trazer de volta para a nossa vida a presença do Eterno, a presença de Deus. Deixa eu ver quem sente a presença de Deus aqui. Você já sentiu vontade de falar em línguas estranhas aqui nesta manhã? Você já sentiu vontade de glorificar aqui nesta manhã? Você já sentiu um arrepio na alma aqui nesta manhã? Isso significa que a presença de Deus já não está mais numa arca, mas está sobre nós, está sobre a igreja. Aleluia! Ele estava recebendo um salário que não era dele. Um salário que não era dele. Quando o salário é bom, é até gostoso receber. Mas o salário que está se referindo aqui é um salário que ele, o salário era nosso. E qual é o salário, pastor? Dá uma olhadinha em Romanos 6, 23, por gentileza. Olha o que ele estava recebendo no nosso lugar. A nossa conta estava preparada para receber esse salário. Mas ele desceu. Ele veio entre nós, o Verbo se fez carne e disse: eu fecho a conta de vocês, esse salário vai cair na minha conta. Olha o que Romanos capítulo 6 e 23 vai dizer: o salário do pecado é a morte, mas o dom gratuito de Deus, isto se caiu na nossa conta, é a vida eterna. Aleluia, aleluia, aleluia. Jesus estava sentindo a dor da condenação que deveria cair sobre nós na cruz. Fica claro isso aqui. Nós estamos aqui nesta manhã para fazer memória disto. A gente está aqui nessa manhã não porque a gente é bonitinho o suficiente, bonzinho o suficiente. Isso aqui não é meritocracia. Nós estamos aqui porque ele fechou a nossa conta. Abriu a conta dele e disse: deposita o salário da morte na minha conta. Porque para a minha igreja eu vou dar o salário da vida eterna. Ai meu Deus. Fica claro isso aqui. Que na cruz ele carregou sobre ele o quê? Primeiro, a nossa culpa. Nós éramos culpados. Segundo, ele carregou a nossa condenação. Nós estávamos condenados. Terceiro, ele carregou a nossa vergonha. Quando a gente olha no Éden, o casal tentando tampar a vergonha com pele, ou melhor, com folha de figueira, Deus se manifesta no jardim e fica claro que ele veste o casal com pele de animal. A Bíblia não diz, mas isso é um tipo legal de Cristo. É o primeiro cordeiro que foi sacrificado para vestir o casal. E Deus manda logo o recado dizendo: folha de figueira não resolve, sacrifício humano não resolve. O que o homem fazer não vai resolver. O que vai resolver é vestimenta de cordeiro. O meu filho vai descer para vestir a vergonha que foi exposta. O meu filho virá para vestir a igreja. E quando a gente olha para João capítulo 1 verso 29, João batizando à beira do Jordão, ele vê Jesus se aproximando, ele vai dizer: eis aí o Cordeiro de Deus que tira o pecado do mundo. O Cordeiro que veste a igreja está vivo em nosso meio aqui nesta manhã. Fica claro que ele levou sobre ele a nossa sentença.
Isaías capítulo 53, do verso 4 ao 5, vai dizer, Isaías falando antes dele nascer, verdadeiramente ele tomou sobre si as nossas enfermidades, e as nossas dores levou sobre si. E nós o reputamos por aflito e ferido de Deus e oprimido, mas ele foi ferido por nossas transgressões e moído pelas nossas iniquidades. O castigo que nos traz a paz estava sobre ele, e pelas suas pisaduras nós fomos sarados.

A gente não veio aqui para se encontrar, que não é ponto de encontro, não viemos para se encontrar, para ficar analisando a vida dos outros. Nós viemos aqui nessa manhã, neste momento de culto, para fazer esta reflexão. E nesta manhã, a ceia nos faz lembrar o sacrifício de Cristo. A ceia não é apenas, irmãos, um ritual. A gente não está aqui para fazer esse ritual que de praxe fazemos a cada 30 dias. Não, não é apenas um ritual. A ceia é memória viva do sacrifício de Jesus. Olha o que Paulo vai escrever em 1 Coríntios capítulo 11, verso 26. Porque todas as vezes que comerdes este pão, isso aqui é o próprio Senhor Jesus que disse no Evangelho, e Paulo replica em sua carta aos irmãos de Coríntio dizendo, porque todas as vezes que comerdes deste pão e beberdes este cálice, anunciai a morte do Senhor até que venhas. O pão, quando estiver aí nas suas mãos, você vai ver, ele representa o corpo. Ele é símbolo do corpo. Ele é o símbolo do corpo que foi entregue e ferido por nós no Calvário. O cálice representa o sangue derramado para a remissão dos pecados. Na ceia lembramos as seguintes coisas. Que ele sofreu para nos salvar. Primeira coisa, ele sofreu para nos salvar. Diga comigo, ele sofreu para me salvar. Mais uma vez, o diabo não gosta disso. Diga bem alto, ele sofreu para me salvar. Segundo, ele morreu para nos dar vida. Diga, ele morreu para me dar vida. Terceiro, ele tomou nosso lugar para nos reconciliar com Deus. Lembra da separação? Agora já não tem mais separação, porque ele nos uniu com Deus novamente. Diga, você tem comunhão com Deus, irmão. Diga, não tenha medo de falar com ele. Você tem comunhão com Deus novamente. Por tudo isso nós vemos que Jesus é o dom gratuito de Deus. Fica claro isso aqui, que o homem não consegue comprar a salvação. Eu não consigo comprar, você não consegue comprar. E quantas vezes, irmãos, a gente coloca coisas, obras, no lugar do Calvário. A gente pensa que por orar muito a gente é salvo. Não, eu tenho que orar bastante para ser salvo. A gente pensa que a gente tem que jejuar muito para ser salvo. Não, eu tenho que fazer jejum para ser salvo. Eu quero dizer para você que oração e jejum é essencial sim na vida do cristão. Mas não é oração e jejum que salva. O que salva é o que ele já fez lá na cruz do Calvário. E quantas vezes a gente se veste da religiosidade e de uma santidade aparente? A gente quer que as pessoas vejam a gente orando. Já viu isso? Agora vamos ser sinceros conosco aqui nessa manhã. Pelo menos uma vez. Quantas vezes a gente gasta 40, 50 minutos de joelho na igreja? E a gente fica com aquela cara de santo, de fariseu, olhando para o lado para ver se o pastor está vendo a gente de joelho. Para ver se o irmão que está chegando está vendo a gente de joelho. Porque a gente quer que as pessoas vejam a gente de joelho. E quantas vezes a vida no secreto não tem oração nenhuma. O que manda, irmãos, é o que você faz no secreto. Não é o que os homens veem. O que Jesus ensinou? É.

As coisas invisíveis que as pessoas não vê, a gente tem que falar. É, pastor, é. Porque a oração, as pessoas veem a gente fazendo. Às vezes a gente faz questão de chegar na igreja e joelhar na frente do altar para que as pessoas olhem assim e digam, aquele ali é de oração. Mas vamos ser sinceros, na tua casa você ora? No teu quarto você ora? A tua vida é de oração? Vamos ser sinceros uma vez só na vida? Como que está a nossa vida fora da igreja? Como que está o que nós fazemos aqui na igreja? Aparentemente a gente se passa de santo na frente de todo mundo, mas a nossa vida lá fora é uma vida podre, o nosso coração é podre.

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1: 11 horas e 59 minutos.
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4: Que Deus abençoe, queridos irmãos, aceite a paz do Senhor Jesus, deste lado comunicando com vocês, seu irmão em Cristo, Rivar e Silva, sejam todos bem-vindos, nós somos a Igreja Pentecostal Deus e Amor, estamos ao vivo e direto do Templo da Glória de Deus, da Avenida do Estado, 4568, na Liberdade, no coração de São Paulo, e é por isso que nós estamos aqui, queridos irmãos, convidando você para fazer parte de um grande culto que vai acontecer daqui a pouquinho, segundo dia da campanha, portas abertas no Templo da Glória de Deus às 15h, louvor, adoração, palavra, oração e Deus operando grandes prodígios e maravilhas na vida daqueles que estarão presentes em nossa sede mundial nesta tarde de hoje. Nós vamos orar agora, sejam todos bem-vindos, você do YouTube, Facebook, Instagram, Rede Rádio também já está conosco, só quero pedir uma coisa para vocês, compartilhe com todas as pessoas que você conhece, envia aos teus amigos, já manda seu pedido de oração, porque nós vamos orar por você neste momento de oração. Maravilhoso, eterno e soberano Deus, aqui estamos mais uma vez, já entrando na tua presença para clamar com milhares e milhares de vidas, Senhor, que entendeu a importância da oração e já estão de joelhos dobrados, clamando, ó Deus, buscando teu grande milagre, porque já sabe que grandes coisas o Senhor fará.

clamamos, ó Deus, Senhor, clamando e crendo que o Senhor pode fazer prodígios e maravilhas, e é por intermédio da oração que alcançaremos a resposta que vem do céu. Senhor, atende neste momento a nossa oração que estamos fazendo, Senhor, e nós não estamos sozinhos, uma multidão está clamando, porque já entendeu, Senhor, que o milagre acontece por intermédio do clamor. Senhor, eu te peço neste momento, vai ao encontro daqueles que estavam, Senhor, cabisbaixo, angustiado, deprimidos e oprimidos, ó Deus, precisando de libertação e de transformação, e sabemos que somente as tuas mãos é que pode realizar estes grandes milagres. Venha conceder, meu Deus, para a vida de cada um, Senhor, que já entendeu que através da oração o milagre chegará, através da oração a vitória chegará, através da oração, ó Deus, as correntes irão se quebrar e o teu nome será glorificado. Atende, meu Deus, agora esse momento de clamor, atende, meu Deus, agora esse momento de súplica em que nós estamos, Senhor, apresentando a ti. Senhor, eu entrego nas tuas mãos estas vidas, Senhor, que estão mandando seus pedidos de oração. Olha quantas vidas que estão clamando, Senhor, pedindo salvação, libertação, transformação, porque ele já entendeu, Senhor, que somente o Senhor pode fazer. Faz, meu Deus, agora o que a mão do homem não pôde fazer. Realiza, meu Deus, nesta hora o que a mão do homem, Senhor, não

abre, Senhor, as janelas dos céus e manda, Senhor, o teu milagre dentro desta casa, Senhor, neste hospital, meu Deus. Vai ao encontro, Senhor, daqueles que estavam, Senhor, pensando que era o fim da sua vida, e sabemos que é somente o recomeço de uma nova história que o Senhor começa a partir de agora, escrevendo em favor do teu povo que ora, em favor

Senhor, destas batalhas espirituais. Olha quantas vidas, Senhor, que estão neste momento de joelhos dobrados, clamando pela tua misericórdia, clamando, ó Filho de Davi, tem misericórdia, misericórdia, meu Deus, daqueles que estão em lágrimas, tenha misericórdia daqueles, ó Deus, que estão

da sua família, porque já entendeu, Senhor, que grandes coisas tem o Senhor preparado para as nossas vidas, por intermédio deste clamor, que venha cair por terra agora, todas as barreiras, que venha cair por terra agora, todos os impedimentos, que venha cair por terra agora, Senhor, todas as artimanhas do maligno, que vem lutando de dia e de noite contra a vida deste povo. Meu Deus, move as tuas mãos que é poderosa, move as tuas mãos que é divina, Senhor, para restaurar os sonhos e os projetos do teu povo, que está orando e clamando com os pedidos, sendo levantada aos céus. Meu Deus, o Senhor conhece

que está pedindo, Senhor, e é com muita fé que estão neste momento crendo que até o término deste clamor, o grandioso milagre

seja da noite para o dia, para que todos possam saber que operando o Senhor, ninguém pode impedir. Opera, meu Deus, este milagre.

desta família. Senhor, olha quantas intrigas, quantas brigas, Senhor, quantos desentendimentos. O Senhor pode entrar agora, entra com o teu milagre, entra com a resposta do céu, entra, meu Deus, e faz as tuas maravilhas.

Deus, que o Senhor fará as tuas maravilhas por intermédio deste clamor, porque temos ciência que o Senhor não falha, que o Senhor chega na

Deus, o milagre vai acontecer agora. Entra, meu Deus, nesse cenário. Entra, meu Deus, nesta batalha. Entra, meu Deus, nesta peleja. E faz, Senhor, as tuas maravilhas.

nós que pelejar. O Senhor pelejará por nós, peleja, meu Deus, por esse irmão, por esta irmã que está de joelhos, dobrado, Senhor, clamando, porque já entendeu, Senhor, que grandes coisas o Senhor fará em prol das nossas vidas, em prol das nossas famílias. Meu Deus, abre as portas que estão fechadas, olha quantas vidas, Senhor.

continua do mesmo jeito, mas eu creio que agora, ó Deus, o Senhor fará as tuas maravilhas para que o teu nome venha a ser glorificado. Venha, meu Deus, entrar com o teu grandioso milagre, ó Deus, fazendo do impossível se tornar possível para que o teu nome venha a ser glorificado. Olha aí, meu Deus, quantas vidas que estão de coração aberto por entender, Senhor, que o Senhor é o Deus que atende o clamor daqueles que clamam. Senhor, põe as tuas mãos agora, Senhor, dentro deste presídio, acalmando esta tempestade, esta fúria do inimigo, Senhor, contra a vida desta pessoa. Meu Deus, quantas vidas estão tendo encontro contigo agora. Transforma, meu Deus, este coração de pedra em um coração sensível para ouvir a tua voz. É a tua voz, ó Deus, que acalma a tempestade. É a tua voz, ó Deus, que faz, Senhor, o milagre acontecer da noite para o dia. Nós cremos no milagre que o Senhor dará para esta pessoa que está deprimida, oprimida, trancada dentro de um quarto, em um quadro de depressão profunda, ó Deus. Senhor, o Senhor liberta, liberta, meu Deus, agora a mente e o coração desta pessoa. Liberta, meu Deus, agora por completo, Senhor, o teu povo que está orando, que está clamando juntamente comigo. Quantas vidas, Senhor, estão buscando libertação do vício, libertação, Senhor, dos remédios. Quantas vidas, ó Deus, que todas as noites a mesma

acredita no Deus que responde, faz as tuas maravilhas, meu Deus, por intermédio deste clamor. Não deixa, meu Deus, o inimigo vencer, não deixa, meu Deus, o inimigo, Senhor, permanecer de pé diante deste povo, não deixa, meu Deus, o inimigo, Senhor, continuar

mas agora nesta oração eu já estou vendo, meu Deus, os ataques caindo por terra e o teu nome sendo glorificado. Move as tuas mãos, que é poderosa, move as tuas mãos, Senhor, que é divina, em prol da vida de cada um que está suplicando, clamando e crendo, Senhor, que as barreiras cairão por terra. Meu Deus, socorre, socorre mesmo neste momento esta pessoa, Senhor, que acabou de sofrer um acidente. Ó Deus, o Senhor pode entrar com o teu milagre, o Senhor pode entrar com a sua libertação, com os seus livramentos, meu Deus, na vida desta pessoa que já está agendado, meu Deus, já está agendado, Senhor, a data da cirurgia, já está agendada, meu Deus, a data, Senhor. Oh, meu Deus, põe as tuas mãos para livrar, põe as tuas mãos para guardar, põe as tuas mãos para proteger, Senhor, diante desta batalha que este povo está enfrentando. Senhor, coloca as tuas mãos agora para trazer, Senhor, o teu milagre e mostrar que operando, Senhor, ninguém pode impedir. Meu Deus, como estava a tua palavra, Senhor, dizendo que Moisés clamou diante daquele mar e o Senhor disse: por que clamas a mim? Diga ao meu povo que marche. Senhor, eu creio.

povo venha buscar, para que o teu povo venha entender que sem ti nada poderemos fazer. É a tua presença, meu Deus, que nos ajuda.

Deus, o Senhor pode ajudar o caído a se levantar. Quantas vidas que querem voltar, mas não consegue, Senhor. Sempre tem algo, meu Deus, servindo de

salvas, muitas vidas serão libertas e transformadas para a tua glória. Meu Deus, eu já posso contemplar pelos olhos da fé, Senhor, as fortalezas do inferno caindo por terra e o teu nome sendo glorificado por intermédio desta oração. Venha, meu Deus, neste momento tão especial.

Senhor, por tantas coisas que o inimigo tem planejado, mas eu creio que agora, do alto da cabeça, planta dos pés, o Senhor está colocando uma gota do teu sangue. Livra, meu Deus, agora das setas malignas, livra, meu Deus, agora dos levantes de Satanás, livra, meu Deus, agora que nós estamos aqui clamando, nós estamos aqui pedindo, nós estamos aqui crendo, Senhor, que o Senhor fará as tuas maravilhas. Faz, meu Deus, secando as lágrimas do que chora, secando as lágrimas, meu Deus, daqueles que estavam em um vale, Senhor, em uma batalha, meu Deus, gigantesca. O teu povo clama neste momento, o teu povo invoca neste momento, porque já entendeu, Senhor, que quando

que está unido no mesmo propósito, Senhor, derramando lágrimas, lágrimas e mais lágrimas diante de Ti, Senhor, porque já sabe que grandes coisas o Senhor já está preparando para a vida daquele que clama, clamando a Ti, Senhor. Esta família está em campanhas de oração, é para o Senhor salvar, é para o Senhor curar, é para o Senhor libertar, é para o Senhor mandar, ó Deus, o milagre. Dá, Deus, manda mesmo esse milagre para surpreender a fé desta pessoa, porque cremos que a última palavra não vem do homem, mas vem do Senhor. Nós cremos que a última palavra, ó Deus, é das Tuas mãos, que chegará para envergonhar, meu Deus, os nossos inimigos e honrar a nossa fé. Olha o Teu povo orando, olha o Teu povo clamando, olha o Teu povo suplicando, porque já entendeu, Senhor, que ainda hoje, meu Deus, as Tuas mãos irá entrar, Senhor, e pelejará, peleja, meu Deus, em todos os requisitos que o Teu povo está pedindo, porque sabemos que o Senhor vai muito mais além do que pensamos ou imaginamos. Atende, meu Deus, esta oração, atende, meu Deus, esse clamor. Olha o Teu povo clamando de joelhos dobrados, orando pela família.

povo que está clamando, Senhor, não deixa a tristeza dominar o coração desta mulher, não deixa, Senhor, a tristeza dominar o coração deste homem, não deixa, meu Deus, o inimigo vencer.

Deus, quantas vidas, Senhor, que estão entregues nas garras do inimigo, mas é agora que a libertação chegará, é agora, meu Deus, que o Senhor entrará, meu Deus, e jogará por terra tudo aquilo que estava no corpo desta pessoa. Faz esse

atende, Senhor, esse momento de clamor, de súplica, meu Deus, fazendo esse milagre em que o teu povo está clamando, em que o teu povo está pedindo. Faz, meu Deus, agora, neste momento de oração, é lindo contemplar, Senhor, a fé do teu povo, que em meio às grandes batalhas, eles continuam crendo, continua confiando, Senhor, que a peleja não é nossa, mas é do Senhor. Oh, meu Deus, atende mesmo, ó, Senhor, esse momento de clamor.

0: através da oração, o Senhor já está colocando um ponto final, ó Deus, fazendo esse milagre acontecer, Senhor, para que o teu nome venha ser glorificado e todos venham conhecer que o Senhor é o Deus que faz milagres, é milagres acalmando toda a força do inferno, é milagres acontecendo, repreendendo, Senhor, todas as artimanhas do maligno que tem atuado dentro e fora desta casa, mas agora neste momento de oração, agora neste momento de clamor, é agora, Senhor, que o Senhor é poderoso para colocar, meu Deus, as tuas mãos poderosas e ajudar o teu povo, Senhor, jogar o gigante por terra. Ó Deus, faz esse milagre, Senhor, faz mesmo, Senhor, na vida deste povo que está suplicando de coração aberto, porque já entendeu, Senhor, que por intermédio desta oração, o Senhor vai salvar, por intermédio desta oração, o Senhor vai libertar, por intermédio desta oração, as cadeias irão se quebrar, as correntes irão ser destruídas, para que o milagre venha acontecer. Estende as tuas mãos, ó Deus, estende o teu milagre, é o que nós te pedimos e te agradecemos, em nome de Jesus, amém e amém, Senhor Jesus. Glórias a Deus, que oração tremenda, queridos irmãos. Não dá nem vontade de parar de orar, tão gostoso que está em poder falar com Deus. Queridos irmãos, eu tenho certeza que você não quer somente a oração, mas você quer o Deus que ouve oração. E para isso eu quero convidar você agora para entregar a sua vida a Deus. Então levanta suas mãos com as minhas e diga: Senhor Jesus, neste momento eu entrego a minha vida para o Senhor. Salva minha alma, liberta minha vida e transforma para a tua glória. Diga: Senhor, eu quero, a partir de agora, ser teu servo, tua serva. Salva, ó Deus, e perdoa os meus pecados, porque a partir de agora eu serei teu servo, tua serva, para a tua glória. E todos dizem amém. Olha, queridos irmãos, você que acabou de aceitar Jesus, não saia daí, porque eu vou fazer mais uma oração com aqueles que estão reconciliando, aqueles que tomaram a decisão e já entenderam que é muito importante voltar aos braços do Pai. Então levanta suas mãos e diga: Senhor Jesus, neste momento eu me reconcilio com o Senhor. Salva minha alma, perdoa os meus pecados, limpa o meu coração, porque eu prometo, ó Deus, entregar tudo nas tuas mãos e ser fiel até o fim da minha vida. Diga: Senhor, me aceita de volta, porque eu sou teu servo e prometo nunca mais sair da tua presença. Diga: Senhor, escreve o meu nome no livro da vida e sela com teu sangue. E você diz amém. Amém e amém, Senhor Jesus. Glórias a Deus. Aí está, queridos irmãos, você que acabou de reconciliar e aceitar a Jesus, sejam todos bem-vindos. No rodapé do vídeo já está disponível um correio eletrônico: queraceitarjesus@ipda.com.br, e o DDD 11 do WhatsApp, para você entrar em contato com a nossa equipe, do 95094-4645. Você que aceitou Jesus, reconciliou, pode mandar agora mesmo, que a nossa equipe já está pronta e preparada para te ajudar, tá ok? Ou busque a Igreja Deus e Amor mais próximo da sua casa, já informe o pastor que você já aceitou a Jesus e reconciliou com Deus também, e já está preparado para o batismo, e já está preparado para entrar em comunhão com a igreja. Eu vou orar por você agora. Senhor, aqui estamos apresentando essas vidas que se entregou totalmente somente a Ti, Senhor. Salva mesmo agora e liberta para a Tua glória esta alma, esta vida, para que o Teu nome venha a ser glorificado. Diga, Senhor, perdoa os meus pecados, porque eu vou servir a Ti. Honra a fé deles e transforma para a Tua glória. É o que eu Te peço e Te agradeço, em nome de Jesus. Amém? Deus abençoe, queridos irmãos, você que orou comigo. Deus abençoe a sua vida, você que reconciliou e aceitou a Jesus. Não se esqueça, hein? Busque a Igreja Deus e Amor mais próximo de você. Sede Mundial, na Avenida do Estado, 4568, na Liberdade, no coração de São Paulo. Estamos aguardando por você e também pela sua querida e amada família. 12 do meio-dia com 30 minutos. Canal Direto com Deus, prosseguindo diretamente do Santuário da Oração, porque a oração não para. Você no YouTube, Facebook, Instagram, voltaremos com vocês às 14h. E você pela rede de rádio, não sai daí não, porque daqui a pouquinho já estaremos nos postos volantes, trazendo as informações da chegada do povo para esta grande concentração de fé e de milagres que acontecerá daqui a pouquinho, às 15h, no Templo da Glória de Deus. Pregação, presbítero Fábio Lúcio ministrando a palavra de Deus e orando por todos. E não se esqueça que amanhã, segunda-feira, dia 12 de outubro, feriado nacional, teremos um grande culto às 15h, que traz o tema Escolhido para Prosperar. Você foi escolhido para viver uma prosperidade de Deus na sua vida. Para isso acontecer, você vai vir para a sede mundial amanhã às 15h, feriado nacional, Avenida do Estado, 4568, na Liberdade, no coração de São Paulo. Deus abençoe a todos. Quem orou com você foi seu irmão em Cristo, Ribeiro Silva, juntamente com a equipe de fé da Sede Mundial. Deus abençoe. Estamos aguardando vocês aqui na Sede Mundial.
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3: 12 horas e 32 minutos.
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meio-dia e 39 minutos na capital dos Bandeirantes. Muito boa tarde, seja muito bem-vindo, seja muito bem-vinda. Você está no programa A Voz da Libertação, Rádio Deus e Amor. E esse quem fala com você nesta tarde é o seu irmão em Cristo, Diácono Douglas Almeida. Nós estamos diretamente aqui do Estúdio C, na nossa central de produções internacional. E comigo está o nosso irmão Diácono Armando Medina. E juntos vamos nesta fé, nesta esperança, na cobertura desse grande culto da tarde, ao qual daqui minutos mais vai se iniciar. E tem muita coisa preparada, querido ouvinte, com muito carinho, com muito amor. Daqui a pouco nós vamos aos postos volantes. A nossa equipe interna da sede mundial já está se posicionando e daqui a pouco nós vamos ao local dos acontecimentos para ver como está a fé do povo, a expectativa do povo para aquilo que Deus vai fazer nesta tarde de domingo aqui em nossa sede mundial. Quero lembrar

0: sobre a supervisão geral da nossa irmã presidente mundial, Ereni Miranda, e também a nossa irmã vice-presidente mundial, Débora Miranda, pastor Lorival de Almeida, presbítero Davi Miranda Neto e toda a nossa diretoria. Querido ouvinte, eu quero já convidar você para estar presente. Se você é morador aqui da região central de São Paulo, ou se você está na Grande São Paulo, região metropolitana, ainda dá tempo de você estar conosco no culto desta tarde, porque estamos no segmento da poderosa campanha Portas Abertas, e nesta tarde não será diferente. Deus, uma vez mais, vai manifestar a sua mão poderosa, o seu braço estendido vai se manifestar, trazendo salvação, trazendo libertações, trazendo curas e milagres. E nessa oportunidade, segue nesta campanha o nosso irmão presbítero Fábio Lúcio, ele que é pastor da nossa sede estadual ali de Guarulhos, vai estar conosco pregando a palavra de Deus, orando por todos nós, e Deus, pela sua infinita graça, manifestando o seu poder, trazendo salvação, libertação, curas e milagres. Então você é o nosso convidado. Avenida do Estado, 4568, bairro da Liberdade, aqui mesmo, no centro da capital paulista.
1: E em quem está firmada a nossa esperança? Ou seja, em quem está firmada a nossa esperança? A nossa esperança, ela está firmada na palavra. A nossa esperança, ela está firmada em Jesus Cristo. E Jesus Cristo, ele vive, ele reina. Muitas pessoas, muitas vezes, elas chegam a dizer que a esperança é a última que morre. Usam esse provérbio aí fora, não é? A esperança é a última que morre. Mas entendam, aleluias, que para nós que temos a convicção do poder da palavra, a nossa esperança está nele, em Jesus Cristo, nele que fez a promessa. E Jesus Cristo desceu do madeiro. Jesus Cristo não está morto, Jesus Cristo está vivo. Uma vez então que a nossa esperança é Cristo, nós podemos, aleluias, glorificar e adorar o nome do Senhor. Sabe por quê? Porque a vitória já está garantida para todos nós. Muitas vezes, aleluias, por conta de duvidarmos, por conta de cochearmos ou titubearmos, nós acabamos aí, aleluias, padecendo, acabamos aí sofrendo através da dúvida, através da dificuldade de confiarmos e cremos, porque queremos que as coisas aconteçam à nossa vontade e ao nosso jeito. Mas não, a palavra de Deus está dizendo aqui, aleluias, que a esperança é a âncora da nossa alma. E se ela é a âncora da nossa alma, que é Cristo, nós temos que ter a certeza de que se ele falou, ele vai cumprir.
0: Querido ouvinte, você está ouvindo aí um pouquinho daquilo que Deus tem feito através da ministração da palavra na instrumentalidade do nosso irmão presbítero Fábio Lúcio. Sinais também irão acontecer. Libertações, pessoas que estão nos ouvindo agora, que estão enfrentando problemas psicológicos, problemas espirituais, você constatou, você percebeu que aquilo não é algo normal, mas é algo espiritual. Você é o nosso convidado para esta tarde, a partir das 15 horas, porque Deus vai trazer libertações, Deus vai salvar vidas, e você que comparecer, você não vai voltar para sua casa da mesma maneira, porque o bom Deus já está com as mãos estendidas e milagres acontecerão.
2: Quem foi curado aqui agora recebeu um milagre. Quem não está mais sentindo a dor, vamos ouvir, vamos lá, vamos ouvir.
3: Presbítero Fábio Lúcio, Jesus curando aqui nesta tarde. Uma irmã me relatava que ela chegou aqui com dores no estômago, mas no momento da oração de explosão de milagres, as dores sumiram. Vamos ouvi-la. Irmão, seu nome?
4: Renata.
3: Irmã Renata, a senhora chegou aqui como?
4: Com a dor no estômago.
3: Doía muito?
4: Doía.
3: Incomodava?
4: Incomodava.
3: E no momento em que o presbítero Fábio, juntamente com a igreja, realizava a oração de explosão de milagres, aonde está a dor?
4: Sumiu.

0: incerteza.
1: Tem.
0: Procure a dor, minha irmã. Aonde está a dor?
1: Sumiu.
0: Quem curou a senhora?
1: Jesus.
0: Foi quem, minha irmã?
1: Jesus.
0: Diga obrigado, Jesus. Obrigado. Igreja, a glória. Fábio Lúcio, Jesus curando aqui nesta tarde.
2: Maravilha. Quem mais? Quem mais sentiu? Vamos ali. Presbítero Fábio Lúcio, essa irmã foi curada da coluna conforme a revelação. Ela relata que até quando ela ia andar de transporte público, ela sentia muitas dores na sua coluna. Minha irmã, qual é o seu nome?
3: Meu nome é Lismaia.
2: O que estava acontecendo com a senhora, irmã?
3: Eu sentia bastante dor na coluna, que quando o trem às vezes andava, que ele parava de vez, ou o ônibus, eu faltava não aguentar de dor, mas...
2: Sofria muito?
3: Sofria.
2: Chegou aqui com dores na coluna?
3: Cheguei aqui com dor, que ando até com essa bolsa por causa da dor que eu sentia, mas graças a Deus agora eu não estou sentindo.
2: Do jeito que foi a revelação, é o que estava acontecendo com a senhora?
3: Isso é.
2: E na hora da oração a senhora recebeu a cura?
3: Recebi.
2: Quem curou a senhora, minha irmã?
3: Jesus.
2: Diga glória a Deus, igreja!
4: Aleluia! Tem espírito maligno bravo aqui, hein? Os milagres acontecendo e o diabo revoltado. Fala, queima ele! Queima! Fala, queima ele, igreja! Queima ele! Sai dele, Satanás! Toda a legião! Só! Em nome de Jesus.
0: Presbítero Fábio, mais um grande milagre Jesus operou aqui nesta tarde. A irmã Cristiane relatava que chegou aqui com formigamento, dores nas pernas, mas através da revelação do Espírito de Deus ela foi curada. Irmã Cristiane, confirma esta revelação?
5: É, eu estava 2 meses já assim, eu não estava nem sentindo mais as minhas pernas. Hoje mesmo eu vim aqui me arrastando.
0: Estava com dores terríveis nas pernas.
5: Estava, eu falei, meu Deus, me ajuda a chegar até lá. Porque eu sabia que ele ia me ajudar aqui hoje.
0: No momento da oração de explosão de milagres que o presbítero Fábio realizava juntamente com a igreja...
5: Na hora eu senti, sumiu. Eu não aguentei ficar em pé. Não estava aguentando ficar em pé na pregação, na palavra.
0: Foi curado agora?
5: Foi.
0: Onde estão as dores, irmã Cristiane?
5: Sumiu.
0: Procure as dores.
5: Não tem mais, até o pé...
2: Aleluia!
0: Quem curou a senhora?
2: Foi Jesus. Eu não estou ouvindo glória aí, não. Muito
0: obrigado, Jesus!
5: Obrigado, Jesus!
0: Aí está, pastor Fábio Lúcio, Jesus operando maravilhas aqui nesta tarde.
4: Milagre só Jesus pode fazer!
2: Bom, Ítalo, vamos lá. Presbítero Fábio Lúcio, mais uma pessoa curada aqui. Esse senhor foi ao médico, foi diagnosticado com 2 hérnias de disco, mas no momento da oração ele sentiu fogo, está totalmente curado. Meu irmão, qual é o seu nome?
6: Meu nome é Márcio.
2: Irmão Márcio, é verdade o que eu falei?
6: Sim.
2: 2 hérnias de disco?
6: Sim, muitas dores nas costas.
2: Foi ao médico?
6: Foi ao médico, foi diagnosticado e estou curado.
2: O que, que o senhor sentiu no momento da oração?
6: Senti assim um...
2: calor.
6: Poder de Deus.
2: Foi o momento da cura, presbítero Fábio Lúcio. E tem mais. Ele disse que não podia levantar os braços, que a coluna doía. Levanta o braço aí, meu irmão, para a pessoa ver que você foi curado por Jesus. Quem te curou, meu irmão? Quem te curou?
6: Jesus.
4: Cadê a igreja que dá glória? Cadê a igreja que glorifica? O nosso Deus vive! Jesus está aqui!
6: Presbítero Fábio,
2: tem mais alguém?
6: Jesus continua fazendo milagres aqui no templo da glória de Deus.
2: Sim, irmão Levi.
6: Esta irmã acabou de receber um grande milagre, eu vou deixar que ela mesma testifique. Como é o nome da senhora?
7: Meu nome é Maria.
6: Maria, o que a senhora recebeu agora, irmã Maria?
7: Recebi esse milagre aqui agora, uma cura nas minhas pernas. E eu estava sentindo assim muita formigação nas minhas pernas. E agora eu fui curada.
6: Gente, ela disse que estava com muita formigação nas pernas. A senhora me disse anteriormente que a senhora não estava nem sentindo as pernas, é isso?
7: É um incômodo para dormir, eu não consigo dormir direito com as minhas pernas formigando.
6: Gente, as pernas formigavam à noite que ela não conseguia dormir. E cadê a formigação, formigamento?
7: Sumiu.
6: Sumiu?
7: Sumiu.
6: Será que não está aí, não?
7: Não, sumiu.
6: Procura, bate o pé no chão aí.
7: Sumiu.
2: Sumiu?
7: Sumiu.
2: Quem te curou?
7: Jesus.
6: Jesus curou para a glória de Deus.
4: A Ele a honra, a Ele a glória.
8: É isso aí, ouvinte. Você está ouvindo tudo que Deus tem feito nas tardes de domingo aqui em nossa sede mundial. E nessa oportunidade não será diferente. Coisas extraordinárias vão acontecer. Pela fé, eu já posso ver, querido ouvinte, pessoas sendo curadas, libertadas de opressões malignas, enfermidades desaparecendo pelo poder extraordinário da pessoa bendita do Senhor Jesus. Então você não pode, você não deve ficar em casa. Você precisa usar a sua fé. Você precisa colocar a sua fé em prática e se dirigir até a nossa sede mundial, porque certamente Deus vai honrar a sua fé, Deus vai honrar o seu propósito e você sairá daqui totalmente curada, totalmente libertada, totalmente com posse da sua vitória. A vitória que vem das mãos do nosso Deus. O endereço é fácil, Avenida do Estado, 4568, entrada principal, Avenida Prefeito Passos, número 10, bairro da Liberdade, aqui mesmo no centro da capital paulista. Lembrando também que nós temos um amplo estacionamento, você pode vir com o seu veículo com toda tranquilidade, cultuar a Deus e receber tudo quanto Deus tem preparado para a sua vida. Não deixe a oportunidade passar. Se essa oportunidade está vindo ao seu encontro, certamente é porque Deus tem algo extraordinário para fazer na sua vida. Então, vem para cá São Paulo, vem para cá Brasil, porque a mão de Deus, a mão do grande eu sou, está estendida e você será abençoado.

Meio-dia e 53 minutos em São Paulo. E agora eu quero oferecer para você que está na nossa audiência, querido ouvinte, uma linda canção. Pode louvar com a nossa irmã Cristina Santana. Vamos de adoração, vamos de louvor e eu já volto com você.

0: dos Bandeirantes. Nós vamos agora, querido ouvinte, para identificação das nossas emissoras e eu já volto com você.
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1: 13 horas e 2 minutos.
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0: 13h05 nesta tarde de domingo, tarde maravilhosa essa, o qual Deus preparou para nós, dia 11, 11 do 10 já, hein? Olha aí, o ano já indo embora, estamos praticamente aí já na reta final desse ano de 2026, e nós podemos dizer que até aqui o Senhor Deus, Ele tem nos ajudado, não é mesmo? Eu tenho a certeza que você tem constatado o cuidado, a provisão, a bênção de Deus na sua vida de uma maneira tremenda ao decorrer desse ano de 2026. Eu creio que coisas maiores ainda virão da parte do Senhor para o ano de 2027. E nós vamos nos alegrar, nós vamos regozijar em Deus pelo seu cuidado, pela sua provisão. Eu não sei você, mas eu tenho motivos para glorificar, para exaltar e bendizer o nome do Senhor, como Ele mesmo tem provado que tem cuidado de cada um de nós. Então, vamos seguindo, querido ouvinte, nós já estamos na preparação, a cobertura para tudo que Deus vai fazer aqui nessa tarde. Nós já vamos para o local dos acontecimentos, porque Deus vai fazer coisas grandes. Deus vai fazer coisas firmes nesta tarde de domingo. Então, nós já vamos aos postos volantes. Nosso irmão Diácono Lindenberg, que já está posicionado no santuário da oração e vai informar a nossa audiência aquilo que está acontecendo, a expectativa do povo que está chegando para mais um dia de campanha com o tema Portas Abertas. Vamos lá, Diácono Lindenberg, local dos acontecimentos, linha aberta, é contigo, servo de Deus.
1: 13h08 na capital paulista. Deus abençoe Diácono Douglas Almeida, Diácono Armando Medina. Deus abençoe o povo de Deus, vocês que já estão sintonizados na Rádio Deus e Amor. Nós já estamos aqui presentes, já no lugar dos acontecimentos, também no santuário de oração, onde nós estamos já colhendo estes testemunhos impactantes do que Deus está fazendo aqui em nossa igreja pentecostal Deus e Amor. Você que está em casa, você que está agora na tua casa, a caminho da sede mundial, aproveite esta oportunidade, porque Jesus está aqui para operar sinais e maravilhas nesta tarde abençoada. Deus preparou este dia para te dar vitória, para guardar a tua vida, a tua casa, a tua família, pelo poder que há no sangue de Jesus. Então não perca esta oportunidade, vem para cá. Vem buscar a presença de Deus, vem cultuar a casa do Senhor, porque Jesus está aqui para te dar vitória. Meu irmão, dê glória a Deus para Jesus.
2: Glória a Deus.
1: Está feliz com o Senhor?
2: Estou feliz, irmão.
1: Veio com muita fé nessa tarde.
2: Oh, eu participei do corpo de Cristo lá.
1: A santa ceia do Senhor foi uma bênção ou não foi?
2: Oh, foi uma bênção, irmão.
1: E o culto dessa tarde, meu irmão, será diferente ou vai ser algo extraordinário?
2: É poderosamente.
1: Vai ser uma bênção.
2: É a palavra dele.
1: Aleluia.
2: Nada, a gente tem que ouvir. É a palavra dele que é poderosa.
1: Meu irmão, faça um convite para quem está em casa, ainda não se decidiu se vem ou não. Convide os nossos irmãos ouvintes.
2: Aí, irmão, é isso aí mesmo. Os irmãos, principalmente aqueles que às vezes, meu Deus, Senhor, aqueles que estão afastados, às vezes, meu Deus, vem para a casa de Deus, vem. Jesus, Ele quer que vocês venham. Ele quer te salvar você. Ele quer ver você na presença dEle. E aqueles também que estão com Ele, servindo a Ele. Não desanima, não. Vem para a casa de Deus. Deus quer ver a nós, que nós ponhamos a nossa fé, a nossa confiança nele. Venha para a casa de Deus. Em nome de Jesus.
1: Aleluia, está aí o convite do servo de Deus, do homem de Deus que está fazendo este convite especial para você que está em casa, para você que está agora ainda não tomou esta decisão. Corre para cá, meus irmãos, porque nós estamos localizados na Avenida do Estado, 4568, Liberdade, São Paulo, capital. Rádio Deus e Amor, ouça esta programação e venham para cá. Não deixe que o inimigo venha colocar desânimo, colocar fadiga, colocar desespero, pânico, para você perder a bênção. Deus quer realizar milagres na sua vida, na sua casa e na sua família. Não perca esta oportunidade. Igreja Deus e Amor, aqui no coração de São Paulo, na capital paulista. E já temos aqui a serva de Deus que contará esta grande bênção que recebeu de Deus. Minha irmã, o nome da senhora?
3: Marli.
1: Irmã Maria, a senhora vem... Marli. Marli. A senhora vem de qual região de São Paulo?
3: Colônia Japonesa. Colônia Japonesa, Parque do Carmo, pertence ao Parque do Carmo.
1: Amém, que tremenda, a senhora veio com muita fé, minha irmã.
3: Oh, com muita fé. A outra vez que eu vim aqui, eu vim para dar um testemunho. E aproveitei nessa sala de oração e fiz mais um pedido. Aí eu falei assim, vou dar esse testemunho que eu recebi há tempos atrás. E eu volto para dar outro testemunho, não é que eu recebi a bênção.
1: Aleluia! Qual foi a bênção que a senhora recebeu?
3: Estava desempregada há um ano. Ela é professora e não conseguia, fazia ficha aqui e ali, não conseguia emprego. Depois que eu vim aqui, fiz o voto, pus na caixinha de oração, já está trabalhando, feliz. Uma bênção, né?
1: Deus abriu a porta.
3: Ai, irmão, e também tem outro testemunho. Eu tinha as carótidas obstruída. Eu sofri 2 AVC isquêmico. Fiquei no primeiro 1 mês no hospital. Quando eu penso que está tudo bem, lá outro AVC. Outra vez no hospital, mais 1 mês. E fazendo tratamento, as carótidas obstruídas. E ouvindo a oração de meia-noite. Aquela meia-noite é uma, né? Fiz exame há tempos atrás, não tinha dado nada. Aí eu fiquei meio assim, dúvida, né? Falei, mas... Bom, eu tinha ouvido a oração, né? Tinha pedido para Deus. Mas eu falei, vou fazer novamente o exame. E não é que deu que tá tudo bem, minhas carótidas limpinha.
1: Não deu nada.
3: Não deu nada.
1: A senhora fazendo a campanha de oração da meia-noite a 1 da manhã, todos os dias... E a senhora fez este propósito, colocou a fé em prática e recebeu o milagre.
3: Recebi o milagre.
1: Não tem mais nada.
3: Não tenho mais nada, graças a
1: Deus. Foi curada por Jesus.
3: Curada por Jesus.
1: A senhora chegou a fazer os exames, já não constava mais.
3: Não constava nada. Quando o médico falou que não constava nada, eu falei, mas como? Os médicos falaram que era o resto da vida que ia ficar assim, tinha que tomar as medicações constantemente e com o tempo ia fazer o... Eu fiz o exame dope das carótidas, né? E tinha feito a angiografia e tinha acusado. E conforme ela ia ficar cada vez mais entupida, ia fazer a angioplastia. Com a angioplastia é que ia resolver. Mas não, Deus limpou. Deus limpou.
1: Tá limpo.
3: Tá limpo, não tem mais nada.
1: Nunca mais senti os incômodos, nada, os sintomas, nada.
3: Nada, nada. E o exame também deu que não tem nada. Aí o outro médico falou para mim, mas quem falou que você tinha as carótidas obstruídas? Não está dando nada aqui. Aí eu tive que contar a história para ele, que eu sofri AVC, fiquei internada, aí os médicos fizeram angiografia e disse que mais para frente ia fazer angioplastia. E, no entanto, não precisou de nada disso.
1: Aleluia! Está curada por Jesus e já está contando a bênção da grande vitória que recebeu do Senhor.
3: E eu vim aqui, vou pôr o nome na oração, que eu vou pedir outra benção. Depois que eu receber, eu volto para contar. Tá bom?
1: Que maravilha! Que benção, minha irmã. Confirme o nome da senhora e o seu endereço novamente.
3: Marli Garcia Durval. Colônia Japonesa.
1: Muito obrigado, tá bom, minha irmã?
3: Ah, 1600 e pouco e apartamento 11.
1: Amém. Muito obrigado pelo testemunho. Deus abençoe a paz do Senhor. É isso aí, ouvintes. É bênção ou não é? É Jesus operando milagres na igreja pentecostal. Deus amou. A paz do Senhor, meu irmão.
4: A paz do Senhor Jesus.
1: Está feliz com Jesus?
4: Com certeza. Estou bem com Jesus, né?
1: O Senhor veio com muita fé nessa tarde para receber um milagre.
4: Aleluia. Glória a Deus. Eu sei de onde ele me tirou, né?
1: Vale a pena servir este Deus, irmão?
4: Eu só tô vivo pela misericórdia dele.
1: Aleluia, é tudo por ele, é tudo por causa dele.
4: Com certeza, Deus é bom demais, só ele é bom, né?
2: Amém.
4: Glória a Deus, aleluia. Eu era do crime, né? É, de 75 a 90 só sobrou eu.
1: Foi mesmo, rapaz?
4: É. De 90 a 2010 sobrou eu, Noel, que mora em Viedo, que é uma benção, e a mãe dos meninos que mora em Boituva, né? Glória a Deus, aleluia.
1: O senhor era do crime, fazia o que não era de acordo com a sociedade.
4: É, eu era ladrão, traficante, dono de biqueira, né? Eu só andava armado. Aonde você me viu, eu estava armado, né?
1: E agora está liberto?
4: Aleluia, glória a Deus. Já troca de tiro com polícia, com bandido, né? Glória a Deus, aleluia. Olha só o milagre. Daqui, nessa parede, eu tomei um tiro do PM.
1: Meu Deus.
4: Olha a distância. Eu tomei 15 tiros. Daqui é onde tá aquele negócio ali que coloca os pedidos. Até hoje eu lembro o vento da bala. Eu tomei um tiro de um malandro, mais ou menos daqui ali aonde tá aquele homem ali. E muitos livramentos, né?
1: E está vivo agora?
4: Porque eu creio que Deus sempre teve um chamado lindo sobre a minha vida, né? Glória a Deus, aleluia. Eu sou um adorador, eu sou evangelista, né? Estive nas cracolândias, nas biqueiras, nos hospitais, né? Evangelizo os moradores de rua, Bom Prato, né? Eles me respeitam, né? Olha o pastor aí, olha o respeito, né? Mas você tem que obedecer a palavra de Deus. Já teve 3 crentes que entrou no cacete lá na Cracolândia. Como você está na presença de Deus? Né? Está curtindo em 2 pensamentos? Está só no Instagram? Está só no Facebook? Está só no TikTok? Não agradece a Deus por nada? Não ora mais? Não tem mão particular com Jesus Cristo?
1: E agora o Senhor está aqui hoje, veio participar desta campanha, deste culto dessa tarde, que inclusive será um culto especial. E esta bênção aí, o que foi essa bênção aí?
4: Glória a Deus, aleluia. Eu estive na Universal e eu fui batizado na Universal, né? Na piscina. Só que também que eu já tinha, eu morei no interior e tenho família no interior. Daí algo sempre tocava no meu coração que eu tinha que ser batizado no rio, porque Jesus foi batizado no rio e minha mãe também foi batizada no rio. Então um dos meus sonhos era ser batizado no rio, né? Daí eu participei das pregações aí, tudo certinho e tal. Daí dia 27 eu fui batizado lá na represa Billy.
1: Aleluia, lá no Jordão do Bororé.
4: É, fui batizado, foi uma bênção.
1: Foi batizado agora, está membro da Igreja Pentecostal Deus e Amor.
4: O céu se abriu.
1: Aleluia.
4: Porque lá na Universal, ali praticamente eu tomei um banho. Porque Jesus foi batizado no rio, né? João Batista estava batizando no rio. Minha mãe também foi batizada no rio.
1: E uma pergunta que eu faço ao Senhor. Depois que o Senhor desceu as águas batismais, como que você se sente agora?
4: Ah, tô bem.
1: Está bem melhor. Você viu a diferença?
4: Oi, eu vi. No batismo, eu tô falando com você aqui, eu tô sentindo a presença de Deus.
1: Aleluia.
4: Glória a Deus, aleluia. Porque quando você tá bem com Deus, até antes de você falar uma palavra, você já sente a presença de Deus. Né? Uma coisa que eu aprendi, obedecer os mandamentos do Senhor teu Deus. O que vai levar nós para morar no céu é o quê? A palavra.
1: Palavra.
4: Porque Jesus, ele pregava a palavra, ele falava das escrituras.
1: Que maravilha. Dê uma palavra para quem está em casa, fazendo um convite especial aos nossos ouvintes, para que eles participem conosco dessa tarde abençoada.
4: Jesus tem me dado o dom de cura. Eu tenho orado por pessoas enfermas, tem curado. Pessoa que está dominada pelo espírito do vício, tem sido liberta. Né?
1: É Deus quem faz isso, né, meu irmão?
4: É, glória a Deus, aleluia. Eu sou um homem de oração, viu?
1: Faça um convite para os ouvintes que estão em casa nos ouvindo.
4: Sim. Hoje em dia, é tempo de se pegar com Deus. Os dias serão maus, o tempo será difícil, né? Agora é o tempo de nós pegar com Deus, né? Muitas tragédias, né? É, muitas mortes, né? Estão matando as pessoas por causa do celular, né? E a palavra de Deus já está se cumprindo, né? Jesus está voltando. Glória a Deus, aleluia. Jesus está voltando. É o tempo de se pegar com Deus. Se apega com Deus, seja fiel a Ele, obedeça a palavra dEle. Aleluia, glória a Deus, aleluia. Ele está procurando verdadeiros adoradores. E quando nós adoramos Ele, Espírito e verdade, Ele dá o livramento para mim, para você, para toda a nossa família, né? Pessoal aí que está em casa, escutando essas palavras, Ele dá o livramento do roubo, do assalto, do acidente, da bala perdida, né? da morte, né? Ele nos livra do homem mau, cruel, sanguinário, do homem violento. Ele nos guarda debaixo das asas dele e nos cobre com as penas dele. E os projetos, o nosso sonho será realizado, né?
1: Para a glória de Deus. Muito obrigado, meu irmão. Que Deus te abençoe grandemente. É isso aí, é bênção. Que testemunho impactante. Deus livra da morte, Diácono Douglas Almeida. Deus livra da morte, Deus livra de assalto, Deus livra da bala perdida, de enfermidade. É isto que os nossos irmãos estão testemunhando, contando estes testemunhos para enriquecer a nossa fé e a fé de quem está em casa nos ouvindo. A paz do Senhor Jesus. É milagres extraordinários aqui na sede mundial.
0: Milagres extraordinários, Diácono Lindenberg, querida audiência. É o que Deus tem feito aqui na igreja pentecostal, Deus e amor. Sinais, prodígios, maravilhas, coisas extraordinárias. Você que está em casa e tem condição de estar conosco, você está perdendo a oportunidade de ser abençoado, de ser abençoada por Jesus. Deus preparou esse lugar, a Igreja Pentecostal Deus e Amor, como um pronto-socorro. É isso mesmo, um pronto-socorro divino. Pessoas que têm chegado aqui enfermas, desenganadas até mesmo pela medicina, pessoas que estão sofrendo com situações difíceis, situações que em alguns casos são até impossíveis para o homem, mas ao comparecer aqui na Igreja Deus e Amor, essas pessoas têm sido abençoadas por Jesus.

0: o nosso irmão que vai dar uma participação, vai contar um pouquinho como está a expectativa, porque daqui a pouquinho, às 15 horas, a palavra de Deus será pregada, Deus vai usar a vida do nosso irmão presbítero Fábio Lúcio no segmento da poderosa campanha Portas Abertas. Seu nome, meu irmão?
1: Ademilson.
0: Irmão Ademilson, o senhor vem de qual localidade aqui de São Paulo?
1: Eu venho aqui do perto do Parque do Carmo.
0: Parque do Carmo. Que maravilha, seja bem-vindo. Irmão Ademilson, fale para os nossos ouvintes como está a sua expectativa para o culto dessa tarde. Nós estamos aqui no Santuário da Oração. Já vi que o senhor já colocou diante do altar do Senhor o seu propósito, o seu pedido de oração. E como está a sua fé? Eu creio que nessa tarde Deus vai fazer maravilhas. E como está a sua fé, meu irmão?
1: A minha fé está altíssima, a minha fé está na presença dele, confiando nele, esperando uma resposta da parte do Senhor, usando os vasos aqui. Meus irmãos, se você estiver em casa, se você estiver ouvindo pelo rádio, venha no Santuário da Deus Amor, que o Senhor vai falar contigo. Olha, o Senhor Deus tremendo, Ele é tremendo, aqueles que clamam, aqueles que confiam e aqueles que têm fé nele. Tudo que você está passando, coloca de joelho na presença do Pai, entrega tudo que você está passando, se for numa porta, se for de uma porta de desemprego, até uma porta passando de falta de saúde, o Pai, Ele, através da oração, Ele responde. Se for toda área, uma área que você está passando, toda área que for, se for área de família ou com filho, Deus responde. Deus entra com providência em qualquer área que você está passando. Olha, desde a minha infância até o dia de hoje, Deus já me curou. Deus já me curou duas vezes de câncer, de enfermidade.
0: O senhor foi diagnosticado com câncer, meu irmão, na infância?
1: Não, foi com a meningite me pegou de criança de colo. Deus não deixou acontecer a doença me atingir o meu corpo. 2012 a doença voltou. Deus foi na minha vida na doença em 2012.
0: E o senhor chegou a procurar medicina? Os médicos falavam alguma coisa?
1: Não falou nada. Só falou assim que não tinha mais nada.
0: Eles só constataram que a enfermidade deixou de existir na sua vida. E o senhor não foi curado por medicamentos, o senhor não foi curado com a ajuda do homem, foi através da oração.
1: Através da oração.
0: Quanto tempo durou esse processo até a sua cura?
1: Esse processo foi rapidinho. Deus ele foi rapidinho e me curou.
0: Enquanto aquele processo, aqueles sintomas estavam na sua vida, o senhor ficou em oração, buscando a cura em Jesus.
1: Foi em 15 dias.
0: Em 15 dias o milagre aconteceu.
1: Foi.
0: O senhor veio aqui na Igreja Deus e Amor?
1: Foi. Eu venho aqui quase direto, aqui direto na Deus e Amor, para pedir resposta e entregar algo sobre o que eu preciso na mão dele, que eu creio que ele vai alcançar.
0: Hoje a enfermidade já não existe mais. Quanto tempo já que essa cura aconteceu?
1: Foi de criança de colo. E foi agora com 43 anos, em 2012.
0: Hoje a enfermidade desapareceu, curado para a glória de Deus. Quem te curou, meu irmão?
1: O Pai que me curou, Jesus Cristo.
0: A vitória veio das mãos de Jesus. Vale a pena servir a Deus, vale a pena buscar a presença do Senhor Jesus em oração.
1: Eu estou desde 93 na presença do Pai.
0: E até aqui o Senhor tem ajudado.
1: Aqui o Pai me livrou de muita enfermidade, de até doença e até desastre, e até acidente. Ele me livrou em toda a área, nos caminhos que eu estou com Ele, até o dia de hoje.
0: Jesus tem cuidado de nós, né, meu irmão? Meu irmão, faça um convite para os nossos ouvintes que estão nos ouvindo agora, pessoas que, assim como o Senhor, estão enfermas. Ou melhor, assim como o Senhor um dia esteve enfermo, hoje elas estão enfermas, estão sofrendo nas mãos dos homens, com tratamentos que parece que nunca vão acabar, porque aparentemente não dá nenhum tipo de resultado. Qual é o conselho que o Senhor pode dar para essas pessoas?
1: Cascão, os irmãos, as irmãs, as famílias que estiver passando por qualquer um processo, que venha no templo da Deus Amor buscar a presença dele e confiar na presença dele. E vim também no santuário da Deus Amor, que Deus vai ter um encontro contigo neste lugar. E aqueles que tiver fé, esperança no Pai Altíssimo, num Deus forte e poderoso, Vai sair daqui, não vai sair da forma que entrou. Venha buscar ao Deus vivo, ao Deus do Deus, o homem da mão furada, o pão vivo descido do céu.
0: Deus abençoe, querido irmão.

0: crianças. Você acabou de ouvir o nosso irmão testificando que ainda quando criança ele foi diagnosticado com a enfermidade meningite e ali no processo da infância ele foi curado, porém a enfermidade voltou agora aos 42 anos de idade. Todavia ele buscou a presença de Deus, ele buscou a presença do Senhor em oração e o milagre aconteceu. É o que Deus faz aqui na Igreja Deus de Amor. Jesus cura, Jesus liberta, Jesus salva. Vamos ouvir mais um irmão que está aqui no Santuário da Oração e vai compartilhar a expectativa, algum milagre também que ele recebeu das mãos de Jesus através da Igreja Pentecostal Deus de Amor. Seu nome, irmão?
1: Vanildo de Souza.
0: Irmão Vanildo, o senhor vem de qual localidade aqui de São Paulo?
1: São Bernardo do Campo.
0: São Bernardo, ABC. Seja bem-vindo, irmão. Conte a sua experiência na caminhada com Cristo. Algo que marcou a sua caminhada e vale a pena compartilhar para aumentar a fé da nossa audiência. Pessoas que estão nos ouvindo agora, que estão no interior. Pessoas que estão até mesmo em outros estados, outros continentes. E precisam de uma palavra para que possam adquirir fé, para buscar a Deus, para receber o milagre.
1: Você estava falando agora aí, eu lembrei que eu nasci na roça, no interior, né? Lá no estado do Pará, Santarém, eu acho, do Pará. Aí quando eu completou a idade de 18 anos, eu saí para o mundo. O primeiro ano, deu tudo certo, voltei de férias pela empresa que eu fui, né? Saí de Santarém para Manaus, voltei de férias para casa, retornei de férias, passar férias com minha família. Aí ajudei minha família, quando terminou as férias, voltei de novo para a empresa. Depois, eu resolvi sair da empresa. Aí, desse momento que eu saí da empresa, aí nada deu certo mais na minha vida.
0: As portas parece que se fecharam.
1: Foi, porque eu nasci no interior, na roça, não tinha experiência com o mundo. Quando eu cheguei na cidade grande, aí eu entrei pelo caminho errado.
0: Tudo novo, se iludindo ali com a ilusão que o mundo oferece.
1: Entrei pelo caminho largo, na casa do meu pai, não fumar, não beber bebida alcoólica. Aí comecei a beber, comecei a fumar, comecei a usar droga. Comecei na mela, depois passei pra cocaína também, conheci a maconha. Aí... De Manaus vim para Rondônia, de Rondônia eu cheguei até em São Paulo. Aí entrei no caminho do crack, quase eu morro várias vezes, para mim não tinha mais jeito.
0: Meu Deus, uma vida de sofrimento, uma vida de ilusão, acometido por vários vícios. E o que foi que aconteceu, irmão, que mudou a sua história?
1: Aí eu imaginaria assim, não tem mais jeito para mim, vou morrer comigo, vou morrer, não tem mais jeito para mim, vou morrer assim mesmo, não tem mais, nunca mais vou voltar na casa da minha família. Fiquei 28 anos sem voltar na casa dos meus pais, lá em Santarém, no Pará. Aí, mas só que assim, Deus, quando ele criou o céu e a terra, esse mesmo universo, criou o homem e a mulher. Ele criou, mas não abandonou ninguém, ele criou, ele cuida, ele sustenta, até mesmo quando está dormindo, ele está cuidando de nós. E para mim não tinha mais jeito, mas um dia, todas as vezes que eu estava assim em algum lugar, Deus enviava seu servo para falar para mim. Que ele tinha uma obra na minha vida, que Jesus me amava, e eu não entendia nada, que meu entendimento estava fechado. A palavra do Senhor afirma e confirma que o príncipe desse século está para o entendimento de muitos, para que a gente entenda o plano de Deus na vida de cada um. Mas só que Deus não desiste de nós. Um dia eu estou andando na rua, sem direção, quase já no caixão, né? No vício do crack, todo fraco, todo quebrado. Aí eu achei a Bíblia Sagrada na rua, não tinha lido a Bíblia. Eu peguei a Bíblia, levei para uma pessoa que eu estava morando. Quando foi à noite, eu li a Bíblia, lá em Gênesis, capítulo 1, versículo 26, que fala o projeto de Deus que ele tem para a vida do ser humano aqui na terra e na criação do homem, né? Que Deus, ele falou na palavra de Deus, façamos o homem a nossa imagem, conforme a nossa semelhança. Quando eu li essa palavra, como se eu tivesse acordado um sono profundo. Eu pensei assim, se Deus criou o céu, a terra, se Deus universo criou o homem e a mulher, então a minha saída é o Senhor. Aí foi aonde que eu descobri a verdade, né?
0: Ali foi o próprio Espírito de Deus já trabalhando através da revelação da palavra, trazendo ao Senhor o entendimento que o caminho é Jesus, que a vida é Deus na pessoa bendita do Senhor Jesus. E ali o Senhor tomou a decisão de buscar uma igreja, de buscar a presença de Jesus?
1: Glória a Deus. Então aí naquela noite, quando eu li a palavra, o Senhor falou comigo, ele falou, ó, meu filho, você me conhecia de ouvir falar de mim. Hoje que você lê a minha palavra, você passou a me conhecer. Se você quiser, estou aqui para te ajudar. Eu mesmo sem entender quase nada, passei um pouco tempo. O Senhor preparou uma casa de recuperação para mim. Eu lembro o dia 2 de julho de 2009. Eu entrei lá até hoje, só me libertando do cigarro, da bebida alcoólica, das drogas, estava sem documento, 20 anos sem documento, sem trabalhar registrado. De lá da casa de recuperação, eu saí, fui para o albergue, passei o tempo do albergue, lá do albergue, eu aceitei Jesus, entreguei minha vida ao Senhor Jesus, confiava no Espírito, passei pelas águas do batismo e hoje estou na presença de Deus, pela misericórdia do Senhor.
0: Droga nunca mais.
1: O Senhor preparou meus documentos, o Senhor abriu a porta de emprego, eu já voltei na casa da minha família 3 vezes, eu fiquei 28 anos.
0: Quem ficou 28 anos sem ver os pais, agora, depois da conversão, já foi lá 3 vezes, meu irmão?
1: 3 vezes eu fui lá, eu nunca tinha viajado de avião, foi de avião, voltei de avião, 3 vezes.
0: O que, que seus pais falam quando te viram? O que, que eles falam? Como a sua aparência, o seu proceder, eles viram e constataram uma transformação genuína?
1: É verdade. Quando eu saí de lá, eu não conhecia a verdade, mas quando eu cheguei lá, né, eu fiquei 28 anos sem voltar. Quando meu pai me viu de longe, ele não acreditou. Ele falou assim, eu sou igual o Tomé, só acredito se eu ver ele, se eu tocar nele. Aí quando ele me viu, ele acreditou. E minha mãe falou também, meu filho, as pessoas falavam para mim que não adiantava mais eu chorar. Porque eu estava morto, na visão dele, no pensamento dele, eu estava morto. Ele falou, adianta uma senhora chorar, porque seu filho está morto. Aí ela falava para o pessoal lá, meu filho está morto para o mundo, mas para Deus ele está vivo. Quando ela me viu, ela me falou isso aí. E foi essa bênção que Deus me concedeu, e hoje eu estou na presença do Senhor.
0: Meu querido irmão, qual o conselho que o senhor pode dar para essas pessoas que estão nos vícios, pessoas jovens, adultos, senhores e senhoras até mesmo, que estão nos vícios, aprisionados pelo adversário em cadeias de vícios, qual o conselho que o senhor pode dar para essas pessoas?
1: Nesse momento, eu me encontro aqui dentro do Templo da Glória de Deus, aqui na Avenida do Estado, número 4569, fica localizado aqui na Baixada do Grissério, no centro de São Paulo. Vocês estão me ouvindo, onde você estiver agora, não importa a sua situação, mesmo assim o Senhor Jesus Cristo cuida de vocês, que várias vezes ele me tirou do caixão, várias vezes ele me ressuscitou, levei tiro na cabeça, foi muita coisa errada que passou na minha vida, mas eu queria dizer que o Senhor não desistiu de vocês, vocês estão me ouvindo, o Senhor Jesus te ama, se você tomar uma decisão na sua vida, seja qual for a situação que você está passando, no vício da droga, na bebida, do álcool, na prostituição, no homossexualismo, no lesbianismo, creia que você tem um Criador que te criou, e ele cuida de você, ele quer te salvar. Procura uma igreja pentecostal, Deus de amor, mais perto da sua casa, para vocês começarem a ouvir a palavra do Senhor e começar a se preparar para o grande dia do arrebatamento que está muito perto. O Senhor vai voltar no arrebatamento e todos nós precisamos se preparar para sair dessa terra com a nossa salvação. Porque o mais importante na nossa vida é salvação e vida eterna.
0: Que maravilha, grande é o testemunho de fé ao qual o senhor está compartilhando com a nossa audiência. Hoje, liberto por Jesus, hoje servindo a Deus aqui na Igreja Deus de Amor. Tá alegre com Jesus, irmão?
1: Amém, muito alegre, muito feliz.
0: Hoje tem verdadeira felicidade.
1: Amém, glória.
0: A felicidade enganadora, mentirosa, que o mundo oferecia, não se compara à verdadeira alegria, a alegria da salvação, não é mesmo?
1: É verdade, no mundo, essa alegria do mundo é passageira, é tudo ilusão. A alegria verdadeira está no Senhor Jesus, no nome bendito do Senhor Jesus. O Senhor Jesus é maravilhoso. Corra para os pés do Senhor, que ainda dá tempo.
0: Jesus é o caminho. Deus abençoe, querido irmão. Obrigado pela sua participação. Seu nome?
1: Meu nome é Vandinho de Souza. Eu moro lá em São Bernardo, congrego na IPDA, da Estadual de São Bernardo do Campo. Rua Caraíba 29, São Bernardo do Campo, Brasil.
0: Deus abençoe, querido irmão. É isso aí, querido ouvinte. É o que Deus faz aqui na Igreja Pentecostal Deus de Amor. Ele liberta, ele transforma, ele cura, ele faz sinais, ele faz maravilhas. Ele faz prodígios aqui na vida daquele que crê, na vida daquele que confia. Se você confiar, se você acreditar, a sua vida também será impactada pelo poder de Deus, porque as mãos de Jesus, elas continuam estendidas. Estou aqui com a nossa irmã. Seu nome, irmã?
2: Irmã Sheila.
0: Irmã Sheila, a senhora vem de qual localidade aqui de São Paulo?
2: São Paulo. De Jandira.
0: Jandira, que maravilha. Seja bem-vindo. Irmã Sheila, compartilha com a, no... com a nossa audiência um testemunho, algo que marcou a sua vida ao decorrer da sua caminhada cristã. E vale a pena compartilhar, porque tem pessoas nos ouvindo, pessoas que estão desanimadas, pessoas que estão com a fé lá embaixo. Mas quando a gente compartilha, a fé do povo aumenta, porque é bíblico. Jesus diz que a fé vem por ouvir e ouvir da palavra. Então, compartilha aí um pouquinho da sua história, aquilo que marcou a sua vida.
2: É com muita alegria que estamos hoje aqui, participamos da Santa Ceia, né, do Senhor, graças a Deus. E sou muito feliz, muito grata por estar aqui nessa igreja. É, Deus tem abençoado muito, abrido portas, dado livramentos, curas divinas, né, que Ele tem feito. Um testemunho que agora quero agradecer a Deus foi a casa própria, né, que Deus nos deu. Já tem 10 anos que estamos na nossa casa própria. Paguei aluguel por 8 anos e sempre orando ao Senhor, pedindo: Senhor, quero minha casa, quero minha casa. E fazendo campanhas aqui na sede mundial, pedindo. E a última campanha que eu fiz foi com a Fundação Reviver. Fiz um voto a Deus e peguei um cofrinho, falei para o Senhor, falei: Senhor, eu vou encher esse cofrinho e vou levar e vou agradecer também com uma oferta, né, ao Senhor. E eu sei que o Senhor vai conceder a minha casa própria. E nisso eu fiz esse voto no mês de janeiro. E aí quando foi, passou assim 3 meses, quando foi no mês de abril, Deus abriu a porta da casa própria para mim. Foi uma coisa assim, sem esperar. Foi muito rápido assim que aconteceu.
0: De repente, o milagre se manifestou. Mesmo a gente orando, mesmo a gente fazendo campanha, ainda assim, a resposta de Deus nos surpreende. Nos pega ali meio que de surpresa, porque esse é o nosso Deus. O nosso Deus é Deus de repente, Deus de surpresa, mas tudo isso foi alcançado através da fé. Colocou a fé em prática, buscou, fez propósito e o milagre aconteceu. 8 anos pagando aluguel, mas sempre pedindo: Deus, prepara o meu lar, prepara a minha casa própria. E foi o que Deus fez. Hoje já está com posse da casa própria. Quantos anos já morando naquilo que Deus preparou, minha irmã?
2: 10 anos. E eu entrei a minha casa, ela era uma casinha pequena. E aí a gente, assim, teve uma visão de ampliar a casa. E aí eu pedi para Deus, falei: Senhor, se o Senhor me der condições, né? Eu quero ampliar a casa, deixar a casa maior. E com 1 ano morando lá, Deus preparou também, deu condições para gente, ampliei a casa. Hoje a casa, ela assim, é uma casa grande, porque é só eu e meu esposo. E cabe garagem para 2 carros, tem cozinha com sala integrada, tem 3 quartos, 2 banheiros, área de serviço. Então, assim, é uma bênção que Deus me deu, que eu não esperava, né? Deus sempre falava para mim que ia me dar minha casa própria, mas na amplitude que Ele fez, no que Ele fez, eu não esperava tudo aquilo para mim.
0: Deus sempre faz a mais daquilo que nós pensamos ou daquilo que nós imaginamos. O nosso Deus é um Deus de obras completas. Vale a pena servir a Jesus, irmã Sheila?
2: Vale muito a pena, vale muito a pena estar na presença do Senhor.
0: Isso é só uma das bênçãos que a senhora recebeu, porque eu tenho a certeza, muitas mais vitórias a senhora tem alcançado em Jesus, porque vida cristã é isso. Tem luta, tem dificuldade, tem provações, mas tem um mar de bênçãos.

0: do aluguel, pessoas que têm situações na vida delas que parece que é um muro intransponível, elas não conseguem cruzar, romper aquela muralha. E pelo seu testemunho, a senhora já está mostrando que o caminho é a fé. Mas eu quero ouvir da sua boca, das suas palavras, qual o conselho que a senhora pode dar para essas pessoas?
1: Ah, o conselho que eu dou é que as pessoas tenham fé em Deus. Por mais que às vezes você esteja orando, pedindo já há muito tempo, que nem eu fiquei pagando aluguel por 8 anos, mas eu nunca desistia. Eu sempre tinha fé em Deus, que um dia Deus ia me dar, né? No tempo dele, porque tudo é no tempo do Senhor. A gente tem que esperar o tempo do Senhor acontecer. E quando eu menos esperei, foi uma coisa assim inesperada. Foi muito rápido o que Deus fez, né? Então, o que eu aconselho as pessoas é continuar perseverando, orando, pedindo, fazendo propósito, porque é no propósito que Deus trabalha. No propósito, Ele vê a sua fé e Ele vai te contemplar com a bênção que você está precisando, com aquilo que você está pedindo. Então, você que está aí pagando aluguel, às vezes morando de favor, né? Então, não desanime, continue pedindo, pedindo, fazendo os seus propósitos, orando, orando na madrugada, né? Quando você tiver um tempinho, ore durante o dia também. Faz um propósito com Deus, um voto com Deus, principalmente com a Fundação Reviver, porque esse projeto da Fundação é uma coisa, assim, muito linda. E Deus, Ele responde, assim, rápido. É um propósito rápido que Deus responde, que não tem nem como explicar, né? Porque Deus fez na minha vida e eu sei que Ele vai fazer na sua também.
0: Irmã Sheila, como está a sua expectativa? Porque daqui a pouquinho, às 15 horas, a palavra de Deus vai ser pregada, né? O Fábio Lúcio, eu tenho uma certeza que milagres vão acontecer. É o segmento da campanha Portas Abertas. Eu quero saber como está a sua fé para o culto dessa tarde.
1: Está muito alta, minha fé é muito grande, né? Porque aqui é a casa do Senhor. Aqui a gente vê milagres acontecer, curas, bênçãos, livramentos, tudo que você precisar está aqui. Então, se você puder estar aqui, corra, venha, né? Esteja aqui na presença do Senhor para Ele te abençoar e você sair daqui abençoado. Agora, aquele que também não pode vir e que está longe, fique escutando através do rádio, através das redes sociais, né? Porque Deus também está te contemplando e Ele vai te abençoar.
0: Deus abençoe, irmã Sheila. Obrigado pela sua participação aqui no programa Voz da Libertação. Tenho certeza que vidas foram edificadas com um pouquinho daquilo que a senhora compartilhou, aquilo que a senhora tem vivido em Deus. Deus abençoe. É isso aí, querido ouvinte, presbítero Rivair Silva. O povo de Deus está alegre e contente porque está testificando que a mão do Senhor está estendida e o nome do Senhor tem sido glorificado. 13 horas, 44 minutos, nós já vamos devolver o som aos nossos estúdios, vamos pedir um louvor, uma adoração. Eu quero oferecer esta canção a você, querido ouvinte, que está na audiência. Diácono Armando Medina,

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0: Com 50 minutos, já estamos de volta, direto ao vivo do Templo da Glória de Deus, já aguardando pela sua chegada, pela chegada da sua querida e amada família, porque hoje é o segundo dia da grande campanha Portas Abertas, e você já sabe que a porta que Deus abre, ninguém fecha, e a porta que Deus fecha. Convidar você do interior, você que está aqui bem próximo da sede. Você que me ouve no campo, neste momento, na Liberdade, 25 de março, que nesta tarde, outro culto às 9 da manhã, mais um culto, celebração da Santa Ceia, 11 da manhã, com o pastor Wilson Siqueira, multidão esteve presente, e agora às 3 da tarde, de São Paulo, porque já entendeu que as mãos de Deus está estendida para garantir o grande milagre para você e também para a sua querida e amada família. Portas abertas, Deus vai abrir porta para você nesta tarde. Deus vai fazer algo muito grande em prol da sua vida. Ficar em casa é perder uma bênção grande que Deus está preparando para você. Como que é o seu nome, minha irmã?
1: É Rosa Tomé, meu irmão.
0: Vem vindo de onde, minha irmã?
1: Estou vindo do próximo terminal Varginha.
0: Meu Deus, de uma fé muito grande.
1: Sim.
0: Essa campanha de portas abertas não pode ficar de fora, né, minha irmã?
1: Eu creio.
0: A porta que Deus abre,
1: ninguém fecha.
0: A porta que Ele fecha,
1: ninguém abre.
0: E hoje é dia de portas abertas.
1: Ô, glória.
0: Qual área da sua vida a senhora precisa que Deus venha abrir uma porta?
1: Ai, várias áreas, meu irmão. De salvação.
0: E é por isso que a senhora veio hoje.
1: Sim, de libertação.
0: Unir a fé, né, minha irmã?
1: Sim.
0: E clamar a Deus.
1: Sim.
0: E a senhora tem sido abençoada por Jesus, minha irmã?
1: Sim, até aqui Ele tem me sustentado.
0: E qual milagre que a senhora separou para testemunhar hoje aqui no programa Voz da Liberdade?
1: Ai, meu irmão, tem tantos milagres. Desde que eu aceitei o Senhor, desde que eu fui chamada por Deus, tem muitos milagres, sabe? Mas assim, eu vou contar um milagre. Que é assim. Há muito tempo atrás... Ai, meu baseado do milagre. Assim, há algum tempo atrás eu estava com um problema, né? Eu deitei na minha cama há muito tempo atrás, né? E senti que o meu cabelo estava caindo, senti várias partes do meu cabelo sem cabelo, né? Eu estava passando por um grande processo logo no começo da minha convenção, né, meu irmão? Aí eu fiquei bastante preocupada, falei, misericórdia, passado muito nervoso, muitos problemas, né? Eu falei, eita, é agora, é o fim, mas não era o fim, era só o começo, né? Aí eu comecei a orar com o missionário, orando com o missionário, pedindo a misericórdia, fazendo campanha pelo meu dia no meu lar, né? Aí eu esqueci aquilo, né? Quando foi mais ou menos depois de um mês, eu lembrei. Aí eu passei assim a mão na minha cabeça e vi que os meus cabelos tinham nascido tudo, para a honra e a glória do Senhor.
0: Deus restituiu.
1: Curada para a honra e a glória do Senhor, meu irmão.
0: Coisa tremenda. Aquilo que era preocupação colocou nas mãos de Deus e virou.
1: Exatamente. Inclusive, eu fiz a campanha com o missionário a favor dessa situação, e um dia, no final da campanha de 7 dias pelo meu dia, eu senti algo tocar assim na minha espinha, sabe? Eu tava ajoelhada, senti uma mão tocar na minha espinha. E eu creio...
0: Mais um milagre.
1: É, que foi a cura do Senhor.
0: Vem para a Igreja Deus e Amor, ouve o programa Voz da Libertação, recebe milagre.
1: Recebe milagre.
0: É, é prova disso, né, minha
1: Sim,
0: irmã?
1: Sou prova viva
0: e
1: disso.
0: Hoje vai levar mais um milagre.
1: Eu creio em nome de Jesus.
0: Em nome? E quem está em casa, fica em casa ou vem para a igreja?
1: Ah, vem para a igreja. Ficar em casa é perder bênçãos.
0: Porque a senhora é testemunha, né, minha irmã?
1: Sim.
0: Que aqui não tem blá, blá, blá.
1: Sim, não tem blá, blá, blá. O Senhor...
0: Aqui é milagre, né, minha irmã?
1: É milagre.
0: Que Deus te abençoe, minha irmã, vem para cá São Paulo, vem para cá Brasil, aqui não tem blá blá blá, aqui tem milagre, já estamos aguardando por vocês, faltam poucos minutos, poucas horas nos separa da grande concentração marcada pelo Pai, pelo Filho, pelo Espírito Santo de Deus, no Templo da Glória de Deus, o milagre tão esperado, Deus vai colocar na palma das suas mãos através da sua chegada. Ficar em casa é dar lugar para o inimigo, meu irmão. Nós não estamos te convidando para uma tentativa, nós estamos te convidando para uma mudança na sua vida. E na hora que você chegar aqui, não conte nada para ninguém, porque o Deus da revelação, o Deus que revelou essa campanha, o Deus que falou para convidar você, ele já preparou uma bênção muito grande e vai colocar na palma das suas mãos daqui a pouquinho, no horário das 15 horas. Agora são 13 horas com 56 minutos, falta praticamente uma hora, meu irmão, uma hora para o início deste grande culto, e nós já estamos preparados, porque estamos vivendo e presenciando milagre desde as 7 da manhã neste lugar. Um povo que já esteve às 7 da manhã com o evangelista Gabriel foi abençoado por Deus às 9 da manhã, às 11 da manhã, e o que nós, olha, meu irmão, e você não pode perder, porque o que Deus fez nesses horários, ele vai fazer agora às 3 da tarde. Então vem para cá, deixa tudo e venha ver com seus próprios olhos o Deus que faz prodígios e maravilhas, trazendo resposta do céu e colocando na palma das suas mãos. Traga suas carteiras profissionais, traga seu currículo, traga seus documentos, traga aquilo que aflige a sua fé e vê Deus, a entrada do templo, Avenida do Passos, número 10, nós estamos com seus próprios olhos a manifestação do poder do nosso Deus.
2: Esse é o nosso Deus, presbítero Rivair, faz coisas grandes, coisas firmes, e você é o nosso convidado. Creia, creia na bênção, creia no milagre, creia na providência divina que já está preparada para você que comparecer aqui na nossa sede mundial, aqui mesmo no templo da glória de Deus. Você não pode perder essa oportunidade. Tarifa zero em São Paulo, você não vai pagar ônibus, então você não tem desculpa. Vem para cá.

0: marcou a sua história?
1: Sim, com certeza. Eu quero dizer, irmãos queridos, que eu fui oprimido por obras do diabo, próximo dos meus 15 anos de vida. Aleluia, Jesus. Mas o Senhor, que é muito bom, ali na Conde de Sarzeda, 185, Ele me livrou das obras do diabo e hoje estou livre para a glória do Senhor Jesus.
0: Vivia oprimido, irmão Joaquim?
1: Eu vivia, irmãos.
0: Ouvindo vozes, vendo vultos.
1: Vindo voz, vindo vulto, nem conseguia dormir direito à noite.
0: Não tinha paz.
1: Não, de jeito nenhum.
0: Mas chegar na igreja pentecostal, Deus e amor, aquela opressão foi embora.
1: Foi embora.
0: É o poder de Jesus.
1: Meu Deus, caí 3 vezes endemoniado e fiquei liberto para a glória de Deus.
0: Depois que foi liberto, nunca mais sofreu para dormir.
1: Nunca mais, aleluia, graças.
0: A obra que Deus faz é completa, irmão Joaquim.
1: Com certeza, amado.
0: Pessoas que estão nos ouvindo agora estão sofrendo com opressões malignas, pessoas que estão sendo vítimas de obras de macumbaria. Qual é o conselho que o senhor pode dar para essas pessoas?
1: Venha para a igreja pentecostal, Deus e amor, que você será livre das obras do diabo, em nome do Senhor Jesus.
0: Aqui Jesus liberta, irmão Joaquim.
1: Com certeza.
0: Chegou oprimido?
1: Sai liberto para a glória de Deus.
0: Esse é o poder do nosso Deus. Irmão Joaquim, obrigado pela sua participação. Deixe o seu nome e seu endereço.
1: Meu nome é Joaquim Cardoso de Oliveira. Eu moro na Viela da Esperança, número 51, Santa Júlia.
0: Deus abençoe, irmão.

0: vocês já em áudio e vídeo. Então você que está nos acompanhando através da Rádio Deus e Amor, você pode migrar para o canal do YouTube, canal oficial da Igreja Deus e Amor, porque estaremos em áudio e em vídeo. Que Deus abençoe. Esse quem comunicou com você foi o seu irmão em Cristo, Diácono Douglas Almeida, diretamente aqui do Templo da Glória de Deus. Irmão Armando, é com você. Deus abençoe.
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10: 14 horas e 3 minutos.
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sendo glorificado, a manifestação de Deus acontecendo em nosso meio, você é convidado. Ainda dá tempo de você sair da sua casa, de onde quer que esteja, para estar conosco aqui na Avenida do Estado, 4568, aqui no bairro da Liberdade, entrada principal pela Avenida Prefeito Passos, número 10, é aqui no Templo da Glória de Deus, onde nós viveremos, sim, aquele momento das cadeias serem quebradas, porque as portas se abrirão, a porta que está fechada na sua vida vai se abrir e você vai glorificar ao Senhor. Para iniciarmos este momento, vamos fazer um minutinho de oração, vamos clamar ao Senhor, vamos pedir que Ele venha abençoar as nossas vidas, que Ele venha conduzir, sim, aqueles que estão saindo de suas casas agora, conduzir com segurança até a sede mundial, para que o Senhor venha abençoar os que estão perto, os que estão longe, todos quantos nos acompanham agora, para que sejam alcançados pela bênção, pela vitória de Deus. Então, vamos orar, um minutinho de oração, orem conosco agora, orem conosco neste momento. Santíssimo Deus e Eterno Pai, Deus de poder e glória, Deus de misericórdia, Deus santo, justo, Deus perfeito, Deus maravilhoso, aqui estamos, Senhor, neste momento. Sim, todos aqueles que creem, todos aqueles, Senhor, que entendem o chamado, todos aqueles, Senhor, que entendem a responsabilidade, todos que foram, Pai, agora mobilizados e estão nos acompanhando através da internet, através das ondas sonoras da rádio, estão sintonizados conosco, estão, Senhor, na expectativa para o que o Senhor fará nesta tarde. Nós temos a certeza que, em primeiro lugar, o Senhor está presente nesta casa, o Senhor está neste local de, Pai, muitas manifestações, neste local onde o povo se reúne para adorar, para clamar, neste local onde foi consagrado ao Senhor este templo, esta igreja que o Senhor levantou, e que a tua obra será realizada neste lugar, na vida daqueles, Senhor, que estarão conosco, e daqueles também, Senhor, que nos acompanharão à distância. Temos a certeza que a tua palavra, ela é o alimento para a nossa alma, ela é poderosa, ela é verdadeira, e ela tem, Senhor, meu Deus, ah, Pai, as propriedades para trazer esta alma ferida o bálsamo, a cura, para que esta pessoa se levante novamente com fé e continue na caminhada. Tua palavra é poderosa para direcionar, para fortalecer, para trazer esta pessoa a certeza de que não há portas fechadas que não possam ser abertas, não há dificuldades que não possam ser vencidas, não há, Senhor, impedimentos que impeçam esta pessoa, se ela crer agora, se ela colocar a fé em ação, dela viver o milagre do Senhor. Por isso nós oramos, para que o Senhor esteja presente conosco e alcance a cada internauta, a cada ouvinte, com a bênção e a providência dos céus, esses que permanecerão conosco, sim, meu Deus, estarão cultuando à distância, e esses que também se aproximam, estão, Pai, sendo direcionados, estão a caminho da sede mundial, eles querem viver o teu mover, eles querem viver o teu extraordinário, o teu sobrenatural. Traga-os com segurança, para que eles cheguem aqui e possam desfrutar conosco desta maravilhosa oportunidade, neste culto a qual o Senhor escolheu, sim, Pai, cada um de nós, para vivermos um algo especial do Senhor. Nós agradecemos a Ti por esta oportunidade, agradecemos ao Senhor por cada vida, cada homem e mulher de fé, agradecemos ao Senhor porque a Tua bênção, a Tua misericórdia, a Tua provisão tem sido derramada sobre nós, e permaneça, Senhor, operando em nosso meio, porque nós queremos, Pai, desfrutar de tudo quanto o Senhor tem reservado para nós. Em nome de Jesus, que todos sejam, Senhor, abençoados. Assim pedimos e agradecemos. Amém e amém. Que Deus abençoe você que está conosco. Está na grande expectativa, está com o coração cheio de certeza, de fé, esta oportunidade. Queremos te convidar agora. Compartilhe essa transmissão. Você é um instrumento de Deus. Você tem nas suas mãos a oportunidade de compartilhar essa transmissão para outras pessoas. Sim, homens e mulheres que precisam ser alcançados. Compartilhe agora. Envie no seu grupo do WhatsApp, envie
para os seus amigos, as suas próprias redes sociais, compartilhe para o máximo possível de pessoas, para que elas também participem conosco e sejam por Deus abençoadas. Enquanto você compartilha, enquanto você envia para o máximo possível de pessoas, vamos adorando a Deus com a nossa irmã Débora Miranda, vamos glorificando ao Senhor com uma belíssima canção. Deus está aqui e Ele quer operar em nosso meio. Vamos adorar, vamos servir a Deus, vamos glorificar, compartilhe, envie, se inscreva no canal, siga as redes sociais da igreja e seja abençoado.

0: 14h12. Boa tarde, São Paulo. Boa tarde, Brasil. Já estamos de volta. Vamos adorar a Deus. A letra deste hino já diz tudo, querido irmão Mateus, o que nós iremos vivenciar nesta tarde de adoração, porque é uma campanha, segundo dia, portas abertas. E bem certo nós estamos que a porta que Deus abre, ninguém fecha. E a porta que Deus fecha, ninguém abre. O que, que você precisa de Deus nesta tarde de hoje? Te convido para a Avenida do Estado, 4568, na Liberdade, no coração de São Paulo, para vivenciar a porta aberta na história da sua vida. Tem muitas pessoas, o número de pessoas desempregadas no Brasil tem aumentado, mas essa campanha não é somente para abrir porta de emprego, é todas as áreas da vida dessa pessoa.
1: Com certeza, portas que só Deus pode abrir na vida daqueles que estão necessitados e, como bem disse o presbítero Rivaí, não apenas na área financeira, mas em todas as áreas, na vida do homem, Deus é poderoso para abrir portas. A porta representa uma dificuldade, é algo que te impede de prosseguir. A porta fechada representa ali um bloqueio, uma barreira que te impede de alcançar a vitória. E Deus vai abrir essas portas que estão fechadas para você receber a vitória das mãos do Senhor, a providência para a sua vida e glorificar. E é neste sentimento de estar na presença de Deus, glorificando a Ele, que nesta tarde nós estamos aqui já na expectativa para ver o mover de Deus e Deus abrindo portas. Vidas sendo alcançadas, o nome do Senhor sendo glorificado. E assim nós vendo aquelas vidas que vieram saindo alegres, contentes, de cabeça erguida, sabendo que Deus é fiel para cumprir com as promessas.
0: E é uma campanha revelada por Deus, e você já sabe que campanha revelada é milagre, meu irmão. É um dia revelado por Deus. Hoje está sendo um dia revelado por Deus, porque já tivemos um culto 7 da manhã, 9 da manhã, 11 da manhã, e agora estamos tendo mais uma concentração às 3 da tarde. Foi um mar de gente pela manhã e agora pela tarde não será diferente. Nós vamos acompanhar a chegada do povo. Não sei se já temos aí os nossos irmãos já preparados, dividindo tela se tiver. Já vamos à central de informação lá no estacionamento da nossa igreja, o ponto de entrada do povo, aonde um mar de gente tem passado para contar o seu testemunho, e se nós tivermos já tudo pronto, nós vamos para lá, queridos irmãos da produção, já deu ok, vamos dividir tela, estamos aguardando já os nossos irmãos, opa, já deu ok, daqui a pouquinho nós vamos a este giro informativo, para não ficar somente em nossas palavras, querido irmão Mateus, porque sabemos que tem muitas pessoas que têm muito para testemunhar acerca do que Deus está fazendo. Nós não estamos te convidando, guarda isso no seu coração, nós não estamos te convidando para uma tentativa. Tentativa você faz em outro lugar. Nós estamos te convidando para uma mudança de vida. E mudança de vida você só vai alcançar neste seguinte endereço.
1: Avenida do Estado, 4568, aqui na Liberdade, entrada principal pela Avenida Prefeito Passos, número 10. Aqui um grande templo que Deus se levantou. E este lugar tem sido um lugar de vidas serem alcançadas, de vidas serem impactadas por Deus. Tem sido um lugar de almas se rendendo aos pés do Senhor, e você não pode deixar a oportunidade passar. Não pode deixar a oportunidade fugir das suas mãos. É nesta tarde, é hoje. Ainda dá tempo de você sair da sua casa, independente de onde você estiver, tarifa zero aqui na capital, tarifa zero de ônibus para você vir adorar a Deus conosco, participar dos cultos e ser abençoado pelo Senhor. Então, saia de onde quer que você esteja, venha viver o milagre de Deus. A porta vai se abrir e você vai passar por ela e glorificar ao Senhor.
0: Nós estamos apenas no segundo dia desta campanha. Ah, eu não entrei na campanha. Entre hoje. Comece hoje, meu irmão. Comece hoje, minha irmã. Nós teremos em cada domingo uma oportunidade para Deus abençoar. Essa oportunidade é agora. Agora. É agora, não é amanhã. Ainda dá tempo de você chamar um aplicativo e vir para cá, porque faltam 42 minutos para o início deste grande culto. Deus tem uma palavra revelada, Ele vai usar o homem de Deus, pastor Fábio Lúcio, que vai ministrar a palavra de Deus e orar em favor da sua vida. Nós vamos ouvir um testemunho da Eutelvina, que foi curada, e daqui a pouquinho voltaremos com todos vocês. Preste muita atenção, porque a porta da saúde abriu para ela e Deus vai abrir também para você.
2: E aí o sofrimento foi montando em cima de mim. Sofria demais mesmo, meu esposo bebia muito e fazia muito bagunça em casa e a minha vida era só sofrer. Ganhei a minha caçula e ela começou a enfermidade nela sempre levando ela na benzedeira. Quando foi um dia, eu falei com meu esposo assim, me dá o dinheiro para me levar minha filha lá na benzedeira. Ele falou assim, eu não vou mexer com benzedeira não, eu vou atrás da minha bebida, minha cachaça. Aí ele saiu e foi beber a cachaça. O que que eu fiz? Eu peguei, falei, fiquei com muita fé na oração do missionário Davi Miranda, eu busquei depressa uma peça de roupa dela e um caneco d'água e coloquei em cima do rádio. E aí eu comecei a orando, pedindo a Deus para poder tirar aquela enfermidade da minha filha, que eu não tinha dinheiro para me ir lá no lugar que eu levava ela. Então eu estou orando, pedindo a Deus. Quando terminou aquela oração, eu peguei a água, pus lá em cima na água lá e tirei, dei o banho nela, vesti aquela roupa nela e dei ela aquela água para beber. A menina começou a me orar e eu fui para a igreja Deus Amor, chegou lá e aceitei Jesus, cheguei em casa, já fui tirando tudo aquelas coisas que não agradava a Deus e a menina ficou boa, graças a Deus, e a minha fé era só naquilo. Na hora que passava mal, eu sentia uma dor e eu pegava a água, ungida, bebia e Jesus me curava. E a fé foi montando em mim, foi juntando aquela fé em mim, aquela maravilha. Eu sentia muita fé em Deus mesmo e eu fui curada. Então eu estou aqui, né? Graças a Deus, na presença do Senhor, muito feliz.
0: Glória a Deus, que testemunho lindo. Estou aqui muito agradecida, que palavra tremenda que resume esse testemunho que essa irmã acabou de contar. E é isso que Deus vai fazer na sua vida. Você vai ter muito para agradecer a Deus depois deste culto. Sua vida não será mais a mesma. Nós não estamos te convidando simplesmente por convidar, meu irmão. Nós estamos lançando para você o maior convite que você recebeu na história da sua vida. Porque quem está precisando de milagre é você. E você já chegou em uma conclusão que não dá mais. Você chegou numa conclusão que tudo está difícil. Você chegou em uma conclusão, o que eu vou fazer da minha vida? E Deus está te dando essa oportunidade para você vir buscar aqui no templo da glória de Deus. Tem pessoas neste momento, querido irmão Mateus, que está no meio de uma grande batalha e não vê o fim desta batalha. E depois deste culto, essas pessoas sairão renovadas, voltarão para sua casa, dizendo, valeu a pena eu fazer parte deste grande culto.
1: E muitos até mesmo desistindo, já entregando tudo, dizendo, eu não vou mais continuar, não tem mais o que ser feito, por conta das palavras negativas que estão ouvindo, aqueles que não têm nada a oferecer e chegam para você e dizem, não, você não vai conseguir resolver, não tem mais solução, ninguém pode te ajudar, desiste, deixa para lá, abandona isso. Mas a última palavra não vem do homem, não é o homem quem pode fazer por você, não é o homem quem pode solucionar os seus problemas, mas é o Senhor. E se você crer, se você clamar a Ele, confiar, estiver conosco neste propósito, Deus vai fazer o milagre acontecer. Esta dificuldade, essa tempestade vai se transformar numa grande bonança e você vai chegar ao outro lado e glorificar ao nome do Senhor Jesus. E é com fé. Sem fé é impossível agradar a Deus. Então precisamos colocar a nossa fé em ação, porque, presbítero Rivaí, muitas pessoas têm fé, mas elas se sentem amedrontadas diante da dificuldade. A fé, ela está esmorecendo diante do problema e elas precisam confiar no Senhor e não deixar que a dificuldade venha enfraquecer a fé. Mas é no momento da dificuldade que a sua fé tem que ser fortalecida, porque é aí que você entende que não é você, mas é Deus. Não é você, é o Senhor quem faz acontecer na sua vida.
0: É por isso que se chama milagre. Milagres não se explica, milagres testemunha. Milagres não se explica, milagres testemunha, e nós estamos te convidando para ser uma testemunha viva do milagre que Jesus vai operar na sua vida daqui a pouquinho no horário das 3 da tarde. Estamos com um pequeno probleminha técnico com o nosso ponto de informação que os nossos irmãos estão posicionados. Daqui a pouquinho já estará restabelecendo o sinal e nós teremos na íntegra, direto e ao vivo, ali da entrada Prefeito Passos número 10. Assim que solucionado, já vamos chamar a vocês, queridos irmãos, que já está tomado pelas multidões, rodeado pelas multidões, querendo contar seu testemunho. Enquanto isso, vamos ouvir testemunho da irmã Glória e também do nosso irmão Rubens. Preste muita atenção, porque aqui não tem blá blá blá, aqui tem testemunho. É isso que nós vamos mostrar para você entender que tudo que estamos falando, Jesus está fazendo neste lugar.
3: Eu me eu chegava a desmaiar, mas me dava tontura para desmaiar. Vinha para a igreja, chegava em casa, eu vinha, eu dei a condução, falava para o Senhor, me segura, para mim não ir para o primeiro sobrinho. Mas eu vinha. Aí um dia eu cheguei em casa, meu filho falou assim, mãe, eu vou um próximo, um broco para me levantar um muro. E aí meu filho mora assim do lado. Será que me ajuda a fazer uma campanha? Eu falei, fala, filho. Aí eu fui lá fazer a campanha, um dia eu saí do culto, eu ia lá fazer a campanha. Aí quando eu cheguei lá, ele falou assim, mãe, a senhora está muito fraca, aí eu comprei a vitamina. A senhora é? Eu falei, ah, se quiser me dar, eu quero. Irmão, foi Deus que me livrou da morte. Eu tenho problema de pressão, problema de diabetes. E eu peguei o comprimido, ele me deu e eu tomei. Tomei o comprimido, é vitamina, né? Eu não via mais nada, eu vi um buraco assim, um buraco escuro. E quando eu via aquele buraco escuro, irmão, eu plejava para me descer da minha. Eu não tinha perna, as duas pernas paralisou. Eu me deu um livramento de um derrame. Essa igreja é muito abençoada. É de você orar com fé, irmão. Deus abre a janela do céu, a porta do céu. E derrama a bênção, irmão, para nós. Porque a bênção é muito grande que Deus tem feito na vida da minha família, na vida dos meus filhos.
4: Eu, desde 1988, eu piloto moto. Mas, ultimamente, nas décadas agora de 10, 15 anos, o Senhor me deu um livramento. Eu estava indo para o meu trabalho ali na Costa Barro, peguei a Avenida dos Estados. Quando eu virei na Costa Barro, um caminhão me deu uma fechada, eu fui parar debaixo do caminhão. Ali começou a derramar a gasolina e foi por Deus. Foi Deus que trabalhou ali, que o motorista conseguiu frear aquele caminhão. E eu fiquei ali debaixo do caminhão, nos eixos dele. E graças a Deus, meus irmãos, eu vi ali as mãos do Senhor sair dali sem nenhum ferimento. Graças a Deus ali foi bênção, só Deus. A rotuna da minha calça do joelho estava toda separada e o meu joelho, só a pele que queimou. Eu não afundei o joelho no chão porque Deus, mais uma vez, pôs as mãos. E hoje eu só conduzo carro e é mais seguro. Eu não dá muito trabalho para o Criador, mas o Senhor sempre está presente nas horas mais difíceis da minha vida, sempre me guardou e me livrou.
0: 14 horas com 25 minutos, aí está comprovando que nós estávamos falando para você dois testemunhos, para você tirar suas conclusões do que Deus ele é capaz de fazer na vida do ser humano que busca a Deus. E hoje, campanha Portas Abertas, o segundo dia, no primeiro dia, foi uma bênção de Deus, já tem pessoas contando dentro de uma semana o que Deus já fez na sua vida, e o próximo será você a testemunhar, queridos irmãos, da grandeza do nosso Deus. O próprio Jesus lançou um convite, irmão Mateus, vinde a mim, cansados e oprimidos. Nós estamos falando com muitas pessoas que estão cansado de buscar um trabalho, cansado de buscar o filho na bebida, nas drogas, cansado de ver o esposo na situação que está, a esposa foi embora, cansado, fadigou, não sabe mais o que fazer. Te damos o endereço, Avenida do Estado, 4568, na Liberdade, tarifa zero aqui em São Paulo, no ônibus intermunicipal, e você não pode ficar de fora. Zona Sul, Zona Leste, ABCDMR, Zona Norte, de todos os lugares de São Paulo, meu irmão, você pode vir buscar o milagre das mãos de Deus. Nós estamos a poucos minutos do Parque Dom Pedro II, estamos poucos minutos da Praça da Sé, estamos poucos minutos também do terminal muito grande aqui próximo da Igreja Deus e Amor, o Parque Dom Pedro II. Você não pode perder a oportunidade. Hoje não tem trânsito em São Paulo, estamos aí em feriado prolongado. São Paulo está com as suas avenidas principais livre para você vir buscar o milagre das mãos de Deus. Você de Santo André, você de São Bernardo, você de Tatuapé, você daqui da região central de São Paulo, todos estão sendo convocados pelo Pai, pelo Filho, pelo Espírito Santo. Tem pessoas que sabem reclamar, mas não sabem se posicionar a vir buscar o milagre das mãos de Deus.
1: A situação que ela vive acaba fazendo com que ela se acomode, fique ali, na situação reclamando, dizendo, ah, não está dando nada certo. Ah, parece que nada está fluindo, nada está indo para frente. Mas também não toma atitude, não toma decisão de romper com isso. Aceitam o problema, aceitam a dificuldade e esperam que essa situação venha a se resolver sozinho, sem buscar, sem fazer nada, sem se colocar ali à disposição, sem entregar as causas nas mãos de Deus. Mas como a palavra do Senhor nos ensina, quando nós precisamos do milagre, nós temos que ir atrás do milagre.
0: Aceita tudo, mas não aceita o convite que nós estamos fazendo.
1: Com certeza, aceitam as palavras negativas, aceitam os problemas, mas não aceitam a atitude que é o convite sendo direcionado e você recebendo esse convite e saindo da sua casa para estar aqui. Todos aqueles que viveram grandes milagres, eles tomaram decisões, eles se colocaram à disposição, eles foram em busca do milagre e Deus operou. É necessário clamar, mas clame sim, clame e tome a atitude de sair da sua casa e vir estar conosco aqui buscando a vitória de Deus para a sua vida. Porque sem atitude, sem ação, a ação é necessária para você viver o extraordinário de Deus. A fé motivada, a fé mais ação vai te fazer vivenciar um algo tão grandioso como muitas pessoas têm vivenciado e elas estão testemunhando. Porque elas fizeram um propósito com Deus, elas saíram de suas casas, elas fizeram a campanha e Deus respondeu. Assim também vai ser você. É o segundo dia, ainda dá para você entrar conosco nesse propósito, porque ainda nós estamos vendo os resultados e nós viveremos grandes coisas ao longo dessa semana e no terceiro dia, que é o próximo domingo, tantos testemunhos nós receberemos aqui dessas pessoas que tomaram ação. Então seja mais um desses que irão tomar ação e sair de onde quer que estejam e virão para a sede mundial clamar ao Senhor e receber a vitória.
0: Deus te dá um conselho, esforça-te, tem de bom ânimo. Esforçar o primeiro ponto, meu querido irmão, de uma boa ação que você vai dar na sua vida. Então dê essa oportunidade para você mesmo. Quem está precisando de um milagre é você. Você já bateu em tantas portas, mas não veio buscar na porta certa. E nós culpamos Deus pelo fracasso. Deus não tem culpa. Nós mesmos somos culpados de viver a vida que nós estamos vivendo. Porque se você quer mudança, você vai se levantar, meu irmão, e vai tomar uma atitude de fé e vai vir ao templo da glória de Deus. 14 horas com 30 minutos, produção já nos deu ok, isso já está restabelecido o sinal, nós iremos agora dividir tela, porque é para lá que nós iremos, vamos saber quem é que está do outro lado, já para trazer as precisas informações da chegada do povo, o povo que está vindo de todas as partes de São Paulo, já está na fé. O povo já está na fé. Nós vamos ao P10, se já temos o sinal. Queridos irmãos, vamos lá para o P10. Você que está aí, queridos irmãos, nos acompanhando, compartilhe agora mesmo, envie essa transmissão para outras pessoas. 30 minutos nos separa do início da maior concentração que vai mudar a história da sua vida. Já temos sinal? Já temos sinal? Daqui a pouquinho já estaremos com os nossos irmãos que estão posicionados na entrada principal do templo. Vamos de mais louvor, vamos de mais louvor. Priscila Santana, te adoramos. E logo em seguida já iremos com os nossos irmãos que já estão posicionados para trazer as precisas informações.

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1: Te adoramos, cantora Priscila Santana. Essa é a gravadora MC Music, que muitos têm sido abençoados por esses, por essas canções, esses louvores e os cantores que adoram a Deus em espírito e em verdade, fazem parte da Igreja Deus e Amor e são da gravadora MC Music, que é a gravadora oficial da igreja. Lá você pode se encontrar os louvores da nossa irmã Débora Miranda, os louvores da Cristina Santana, Priscila Santana, Ivan Luiz, muitos cantores que são usados por Deus, Ângela Gonçalves, muitos adoradores. E através do IPDA Play também você acompanha tudo isso, e nas principais plataformas Deus está abençoando vidas através dessas belíssimas canções. Mas a hora já não nos aguarda. Já temos a informação que no P10 o povo já está posicionado, povo de fé chegando, os nossos pastores ali na entrada principal. Vamos dividir tela. Povo do P10 ali, já na expectativa, o povo vai chegando na igreja e já quer parar para contar a bênção, quer parar para contar o milagre, a vitória de Deus. Diácono Douglas, posicionado, é com vocês aí na entrada principal para trazer a fé, o testemunho do povo que está assim, está confiante em Deus.
2: Você está conosco, porque estamos em grande fé, em grande expectativa, porque Deus vai fazer maravilhas nesta tarde. É a poderosa campanha das portas abertas. E você, querido irmão internauta, você morador da região metropolitana de São Paulo, região central, ainda dá tempo de você estar conosco a partir das 15 horas. Presbítero vai ser usado de uma maneira poderosa. Presbítero Fábio Lúcio será instrumento de Deus para a sua vida. Eu já quero compartilhar com você, querido irmão internauta, um pouquinho daquilo que Deus está fazendo aqui na Igreja Pentecostal Deus de Amor. Já tem pessoas, pode chegar mais perto, minha irmã. A paz do Senhor Jesus. Seu nome, irmã?
3: É Irani.
2: Irmã Irani, a senhora vem de qual localidade aqui de São Paulo?
3: Da Zona Norte.
2: Zona Norte de São Paulo, seja bem-vinda. Irmã Irani, conte um pouquinho daquilo que a senhora tem vivido em Cristo, a sua experiência aqui na Igreja Deus de Amor. Relate para os nossos irmãos internautas algo que marcou a sua vida, o seu ministério, e vale a pena testificar para a glória do nosso Deus.
3: O que eu vou relatar, vale a pena servir ao Senhor Jesus, né? Nós sem Jesus, nós não somos nada, né? É muito maravilhoso a gente buscar o Senhor enquanto se pode achar a palavra disso, né? Então, a gente estando intercedendo pela nossa família, o Senhor está dando livramento. Eu tenho uma neta, ela está assim um pouco deprimida, que a mãe dela não é cristã, ela oprime ela bastante mesmo, assim, em palavra. E eu falei para ela assim: filha, não se preocupa. Ela disse: estou preocupada. Ela tem 16 anos, arrumou um namorado, ele é farmacêutico, formado, né? Uma pessoa maravilhosa. Nós amamos eles, todo o pai dela também, mas nós estamos dando conselho a ela. E ela ficou assim meio deprimida, e eu pedi no pastor Cacá para me ajudar em oração, e a Carla. E eu falei para ele: me ajuda, por favor, pastor, que a minha neta está assim um pouco triste, a mãe dela oprimindo ela, porque ela está indo mais ou menos assim nas aulas, né? E eu não sabia por que ela estava. E eu orei por ela, ontem de ontem, em jejum, em oração, e falei para ela assim: filha, eu vou passar um áudio que o pastor Cacá passou para mim e para você, para dando palavra de levantar, não para cair. Umas palavras maravilhosas, e passei para ela. E ela falou, eu falei assim: filha, ouça. E ela disse: sim, eu vou ouvir sim, vó. Aí ela ouviu, e ontem eu orei por ela de novo, duas vezes, eu fiz a comida, orei, fiz um chá para ela, orei. Aí ela falou assim: vó, o médico passou um remédio para mim, custa R$170. O quê, filha? Tudo isso? Ai, meu Senhor, mas como ela está com uma crise assim de ansiedade, com medo de não passar na escola particular, né? Aí eu falei para ela assim, eu, Judo Pagai, e o pai dela. Aí eu falei para ela assim, olha, ouça a palavra do Senhor, porque o Senhor é bom, maravilhoso. Coloquei o voto debaixo do travesseiro dela, que aí eu

0: da minha cama, eu vou continuar com a minha cama de casal. Aí eu falei para ela, dorme aqui comigo, né? Aí coloquei o voto do livramento debaixo do travesseiro para ela, ali para ela dormir em paz, tranquila. Fiz o chá, e um chá bem assim de camomila com erva doce, coloquei ali hortelã e dei para ela, né? Ela disse assim, ai, que bom, vó, eu senti tão bem, eu tomei aquele chá e não falei para ela que coloquei o voto também e orei à noite. Era 3 horas da manhã, eu estava intercedendo por ela. Aí, quando foi ontem, para a glória do Senhor Jesus, ela está bem, já está conversando bem, porque aquele estresse saiu dela, e ela está bem, está maravilhada, e aquele medo, aquele pavor, sabe? Quando o pai, a mãe, fica oprimindo em palavra. É muito triste isso, né?
1: Ou seja, ela estava totalmente tomada pelo sentimento de ansiedade, não conseguia nem dormir direito, não tinha paz, aquela opressão, aquela cobrança, né? Aquela responsabilidade que a cobrava de ir bem nas atividades escolares, mas ela, tomada por esse sentimento, a senhora, como vó, intercessora do lar, se posicionou diante da presença de Deus, em oração, clamando, pedindo misericórdia. E ontem a senhora está dizendo que teve essa experiência, onde ela dormiu na sua casa, dormiu ali com a senhora fez uma oração especial, em posição de mão, e hoje ela já acordou muito bem para a glória do nosso Deus. Esse é o nosso Deus, irmã Irene, o Deus que se compadece dos nossos. Um Deus que trabalha em prol daqueles que confiam. E agora, cadê a ansiedade da sua neta, irmã?
0: Foi embora, porque ela amanheceu bem, ela comeu a comida. Perguntei para o meu filho essa noite, aí ela, para amanhecer ontem, né, que aconteceu isso, para amanhecer hoje, o meu filho disse, mãe, ela está bem, dormiu a noite toda, ela está maravilhada. Aí eu falei assim, olha, vai, filha, então, pede perdão para o papai, pede perdão para a mamãe, fala, se eu errei com vocês, vocês me perdoam. Dá um abraço no papai e conversei com meu filho, né? Que eu dei a casa em cima para ele morar e eu moro embaixo. Aí falei para ele assim, ele chegou da igreja, falei, como você é um conhecimento da palavra, você tem que sentar, conversar com a sua filha, entender ela, porque tudo isso vai passar. O Senhor vai dar vitória. Dá um abraço nela, fala, filha, se eu te magoei você, dá um abraço, você vai ver, o abraço é cura. É tudo, a humildade, o amor, é tudo, irmão.
1: Aí Deus se move por meio do amor, por meio desse contato físico. Hoje a neta está abençoada por Jesus, a vitória chegou, a ansiedade foi embora, a depressão caiu por terra, tudo em Jesus. Tem pessoas que estão nos vendo agora, irmã, estão nos ouvindo, pessoas que estão enfrentando a depressão, pessoas que têm gente dentro da casa delas que estão oprimidas pelo inimigo. Qual é o conselho que a senhora pode dar para essas pessoas?
0: O conselho que eu dou é esse que eu estava falando, que eu passei para o meu filho, aí meu filho foi, ela estava deitada, ele foi lá e deu um abraço nela, falou assim, filha, me perdoa se eu te magoei você, que a mãe conversou comigo. Falei assim, tudo é com amor, não é oprimindo assim, chegando a oprimir na pessoa. Deus não se agrada com isso. Tudo é a palavra, tem que ser com mansidão, com amor. Não pode ser assim tratada. Aí ele foi, deu aquele abraço, ela deu um pulo da cama e eu até chorei. Ontem eu estava aqui no culto, eu estava meditando, eu chorava. Na hora que o pastor Kleber pregava a palavra, foi tão maravilhoso aqui a ceia ontem, e o louvor, né, a gente participando ali do louvor, foi tão maravilhoso.
1: A vitória chegou, tá feliz com Jesus, minha irmã?
0: Tô muito feliz.
1: Vale a pena servir esse Jesus que nós servimos aqui na Igreja Deus Amor?
0: Sim, vale a pena e muito.
1: Ele abençoa não só a nossa vida, como também a vida da nossa família, não é mesmo?
0: Verdade, o Senhor nos abençoa a nossa família, assim como tem que clamar o Senhor e ter fé.
1: Buscar enquanto se pode achar.
0: É verdade, buscar enquanto se pode achar.
1: Querida irmã, obrigado pela sua participação aqui no programa Voz da Libertação. Um bom culto para a senhora. Pode vir aqui, meu

0: pode vir aqui testificar do milagre, mais pessoas vão contar a bênção. Aquilo que Deus tem feito aqui na Igreja Pentecostal Deus e Amor, lugar de milagres, lugar da manifestação do poder do nosso Deus. Seu nome, irmã?
1: Maria Francisca.
0: Irmã Maria, conte a bênção, aquilo que a senhora recebeu das mãos de Jesus aqui na Igreja Deus e Amor.
1: Eu vou contar o milagre da cura do meu sobrinho e um câncer que teve na cabeça.
0: Seu sobrinho foi diagnosticado pela medicina com câncer, minha irmã?
1: Na cabeça. A operação demorou, acho que mais ou menos umas 3 horas. E a gente já estava desesperado. Mas como Deus está no comando de tudo, pedimos oração, levantamos a igreja em oração e o Senhor Jesus deu a benção para ele. E ele está curado em nome de Jesus.
0: Quantos anos o seu sobrinho tem?
1: Meu sobrinho tem uns 30 e poucos anos.
0: 30 e poucos anos, muito jovem, né, irmã Maria? Muito jovem, uma idade ainda muito jovem, já com um problema dessa magnitude. Ele estava sofrendo muito, minha irmã?
1: Desmaiando, e quando fez os exames, correu, descobriram que era um câncer, e Deus pôs a mão, levaram para as clínicas.
0: Antes da cirurgia, o que os médicos falavam?
1: Não, já quando ele pagou os exames, quando descobriram o que era, aí o colega dele estava nas clínicas, falou, levo você para lá. Chegou lá, o Senhor Jesus abençoou, pôs a mão, e ele foi curado, e a gente estava desesperado.
0: Houve ali aquela intervenção cirúrgica, a família preocupada, não sabia o que ia acontecer, mas em oração, crendo que Deus ia entrar com a providência e iria manifestar o livramento. O livramento foi dado.
1: Foi dado, em nome de Jesus.
0: Hoje o seu sobrinho já está bem, aquela enfermidade desapareceu.
1: E a mãe dele também teve um câncer, já morre, não morre, estava só por Deus, só desmaiando, era um câncer. Também o Senhor pôs a mão, foi curado, em nome de Jesus.
0: Esse é o poder do nosso Deus, tudo isso através da oração. É claro, Deus usou as mãos dos médicos, a sabedoria que Deus deu aos médicos, mas ele abençoou do alto dos céus. Vale a pena servir a Deus, irmã?
1: Vale a pena servir a nosso Deus.
0: Irmã Maria, tem gente nos vendo agora que estão acometidos de enfermidades como essa, enfermidades terríveis, que em muitos casos o médico desengana, diz, olha, não tem mais o que fazer. Qual o conselho que a senhora pode dar para essas pessoas?
1: Buscar o Senhor.
0: Buscai ao Senhor enquanto se pode achar.
1: Sim, isso mesmo.
0: Tá feliz com Jesus, minha irmã?
1: Feliz com meu Deus.
0: Essa bênção foi pequena ou foi grande para a senhora?
1: Muito grande, muito, muito mesmo, muito mesmo.
0: Que maravilha. Irmã, e como está a sua expectativa? Daqui a pouquinho, às 15 horas, a palavra vai ser pregada, Deus vai usar a vida do nosso irmão presbítero Fábio Lúcio, e eu creio que coisas extraordinárias vão acontecer. Como está a sua fé?
1: Amém, com a graça de Deus estou...
0: Querendo milagre?
1: No milagre.
0: Vai voltar para casa com mais vitória.
1: Com mais vitória.
0: Irmã Maria, obrigado pela sua participação aqui no programa Voz da Libertação. Um bom culto para a senhora. E é isso aí. Vamos nesta fé, vamos nesta graça. Presbítero Alex, Deus está operando aqui nessa tarde, uma tarde maravilhosa. O povo de Deus está testificando curas, milagres, prodígios que Deus tem feito através das orações, através das campanhas aqui na Igreja Deus e Amor. Boa tarde, seja muito bem-vindo. A paz do Senhor Jesus.
2: Boa tarde, Diácono Douglas. A paz do Senhor. A paz do Senhor, irmãos da Rádio Deus e Amor e amigos internautas que nos acompanham através do YouTube, Instagram, Facebook. Deus te abençoe, abençoe a sua casa, continue sintonizado nesta live, continue acompanhando esses testemunhos, lindos testemunhos que estamos trazendo para todos vocês, ao vivo, em áudio e em vídeo. Tire suas conclusões, venha para a Igreja Deus e Amor e em breve você também será uma pessoa que irá relatar o seu testemunho de bênção. Vamos escutar mais um irmão, por gentileza, irmão. Vem aqui ao meu lado. A paz do Senhor. Olhando para aquela câmera... Diga para os ouvintes, para os internautas, o nome do Senhor e de qual região o Senhor vem. A paz do Senhor, seja bem-vindo.
3: Amém. Meu nome é Rodrigo, eu moro ali no bairro de Jaçanã, Zona Norte. E eu vim buscar hoje porque eu até para cá estou passando um problema muito difícil, complicado, né? Só Deus me pode ajudar, né? Ando muito triste, aborrecido. Esse dia para cá eu não tenho dormido direito à noite, nem comendo quase. Quase correndo entrar numa depressão. Mas eu creio que Deus já me deu vitória, eu já recebi minha bênção.
2: É Rodrigo seu nome?
3: É.
2: Zona Norte que o senhor vem, né?
3: É. bairro de Jaçanã.
2: Que bênção. Seja bem-vindo, Rodrigo. Sinta-se à vontade. Com certeza você sairá daqui com a sua bênção.
3: Eu recebi a vitória e já vou voltar vitorioso.
2: Assim como o Senhor tomou a atitude de vir para a Igreja Deus e Amor, olhe fixamente para a câmera e convide os internautas para vir também, os ouvintes, para receberem a bênção. Assim como o Senhor tomou a atitude e veio para cá.
3: Venha para a Igreja Deus e Amor, venha. Aqui é uma igreja muito boa, aqui Deus fala realmente, cura, liberta, salva, batiza com o Espírito Santo. E tô diferente das outras igrejas, que só promete carro, casa, bens materiais, mas não fala do principal, que é a salvação.
2: Deus abençoe, Rodrigo. Muito obrigado pela sua participação. Por gentileza, irmã, vem aqui ao meu lado. Irmã, seja bem-vinda. Olhando para a câmera, diga para os ouvintes, para os internautas, o nome da senhora e de qual região a senhora vem. A paz do Senhor.
4: A paz do Senhor. Meu nome é Jane Eire e eu sou aqui da Moca.
2: Irmã Jane, seja bem-vinda. Diga para os ouvintes, para os internautas, a experiência, a bênção que o Senhor Jesus concedeu para a senhora, para a sua filha, propriamente dito, através das suas buscas incessantes aqui na Igreja Deus e Amor.
4: Então, eu vim uns 2 meses atrás, né? Eu falei aqui que a minha filha passou no concurso da OAB, no concurso não, no exame da OAB, porque você precisa prestar para poder ser advogado. E agora, ela não só foi aprovada, que eu já tinha falado, e agora ela já está advogando, né? Ela já recebeu várias propostas já de trabalho, e agora já tem... ela já tem processos, né? Ela já está fazendo processos individuais e já está trabalhando para uma pós-graduação em famílias e sucessões, que é a área que ela quer. E também o objetivo dela, que eu peço a oração à igreja, é ser juíza, né? O objetivo dela não é advogar, é chegar a ser juíza. Então eu peço a oração, irmãos, que assim, eu sei que demora tempo, mas o tempo não é necessariamente o controle nosso, mas o controle de Deus. Que os irmãos estejam orando, que assim que essa graça seja alcançada, eu venho e conto mais um pouquinho da bênção para vocês. Ela já foi pegar a carteirinha, já fez o registro na OAB daqui de São Paulo, né? E também já está advogando também no Rio de Janeiro. Então, assim, eu agradeço aos irmãos e venham para a igreja buscar o Senhor, porque Ele é o único que pode fazer tudo pelas nossas vidas e pelas nossas famílias.
2: Qual o nome da sua filha?
4: Joyce Queiroz.
2: Irmãos, ouvintes e internautas, a Joyce, que é a filha dela, pediu a Deus e também a sua mamãe, clamando que a ajudasse a passar ali no exame da OAB. Todo aquele que advoga, ele tem um determinado tempo ali para prestar esta prova e começar a advogar. E eu sei particularmente, irmã Jane, que é uma prova muito difícil. E ali a mamãe clamando, pedindo a Deus, Senhor, ajude a minha filha. A filha passou no exame da OAB, está advogando, já recebeu processos para trabalhar e, como a sua própria mamãe disse, o sonho dela é ser juíza, um cargo muito bem visto na sociedade, assim como todos os outros cargos, porém, um cargo que exige muito estudo, muito esforço. Irmã, e eu tenho certeza que Deus vai conceder isto e em breve a senhora vai relatar essa bênção.
4: Eu creio, porque aquele que prometeu, Deus é fiel para cumprir. Ele não colocaria no coração dela um desejo tão alto se ele não fosse realizar, né? Então eu agradeço a oportunidade de estar aqui contando mais uma vez o restante do testemunho, né, pela metade, mas ainda vem mais bênção aí, eu acredito. E eu agradeço à Igreja Deus e Amor e a todos os irmãos que estiveram orando por a gente.
2: Amém, Jane. Obrigado. Olhe fixamente para a câmera e convide os nossos amigos, irmãos, internautas e ouvintes que nos escutam através da Rádio Deus e Amor.
4: Irmão, se você precisa de um milagre, se você precisa de uma cura, se você precisa de libertação, se você precisa de salvação na sua família, o único lugar que você vai alcançar é na presença do Senhor, é na igreja, é vindo buscar, é vindo confiar que Deus, através da sua vida, pode alcançar milhares de pessoas. Venha para a igreja.
2: Deus abençoe, irmã Jane. Deus abençoe a sua filha. Que Deus conceda o desejo dos vossos corações. Que Deus abençoe. Pode se retirar por aqui. Muito obrigado. São 14h57. O tempo é curtíssimo. Temos um tempo aí de aproximadamente um minuto para entrevistar o irmão que está aqui ao meu lado. Mas vem aqui, irmão, por gentileza. O testemunho dele, Diácono Mateus, é maravilhoso. E ele vai resumir aqui de uma forma breve e rápida para que os irmãos compreendam mais uma vez que Deus, ele cura, liberta o cativo e dá saúde. Seu nome, irmão?
5: Sou Roque, moro em Franco da Rocha.
2: Irmão Roque, olhe fixamente para a câmera e diga para os irmãos internautas e ouvintes da Rádio Deus e Amor o que Cristo realizou na sua vida.
5: O Senhor Jesus, ele fez uma obra muito grande em minha vida. Eu estava sofrendo com artrose na minha perna, onde era uma situação muito complicada para mim, limitava muito a minha vida. Mais de 40 anos, quando foi em 2023, a minha perna piorou. Aí eu já estava começando aqui na igreja Deus é Amor, buscando ao Senhor. Fazendo campanha dia de quarta-feira e sexta-feira aos domingos. Aí eu fiz um pedido ao Senhor Jesus e fiz um voto com Ele, que se Ele me desse essa vitória, essa conquista que eu consegui, que foi a cirurgia da minha perna, que eu ia aqui gravar um testemunho, contar esse milagre e dizer que Deus é bom, porque Ele é bom de verdade, é bom o tempo todo. Então, antes disso daí, as portas estavam fechadas para mim. Depois que eu fiz esse voto, buscando aqui, clamando ao Senhor e também fazendo as campanhas de quarta, sexta e domingo, as portas se abriram. Quando foi 2024, aí eu dei entrada na minha cirurgia. Agora, em 2026, em junho de 2026 agora, saiu a minha cirurgia. Olha aqui o que aconteceu comigo aqui, ó. Aqui foi essa cirurgia aqui, ó.
2: Irmãos, para quem não sabe, esta cirurgia, ela está aproximadamente aí num valor de 50 a 100 mil reais. E Deus preparou através do Sistema Único de Saúde, o SUS, esta cirurgia para ele. Foi feito ali, cerrou uma determinada parte da perna, né, irmão?
5: Foi cerrado o osso que estava estragado, aí colocaram uma haste dentro da minha perna, que é uma prótese, e hoje eu não sinto dor, ando normal, a perna era curta, e há mais de 40 anos sofrendo com essa perna. Depois que eu vim para aqui, para a igreja, Deus amor, fiz um voto, busquei o Senhor, Ele ouviu o meu voto, ouviu a minha oração, e me concedeu essa vitória. E também quando eu estava na sala de cirurgia, que eu ia entrar, eu tive medo ali, muitas marcas ali na frente das entradas dos quartos cirúrgicos, aí eu fiz um voto ao Senhor Jesus Cristo, se eu saísse vivo daquele lugar, que eu vim aqui contar esse testemunho, e aqui eu estou glorificando e exaltando o nome do Senhor Jesus.
2: Deus usou a medicina para realizar o procedimento na vida do Roque. Aqui está a cirurgia, porém, Deus, ele também veio, interviu, realizou o milagre e garantiu a vitória para o nosso irmão Roque. Irmão Roque, diga graças a Deus.
5: Graças a Deus.
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11: Horas e 2 minutos.
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Essas palmas tão fraquinhas é para Jesus, meus irmãos. Isso, nessas palmas mesmo, adora a Deus assim, ó. Jesus é bom, é bom, é bom, até demais, ninguém sabe agradecer. Nas palmas, Jesus é bom, é bom, é bom, até demais, ninguém sabe agradecer. Nas palmas, sim, ó. Quem crê em Deus...

0: feliz com Jesus, diga glória a Deus. Quem crê que tudo foi Deus que te deu, diga glória a Deus. Quem crê? Quem crê no poder da oração? Quem crê no poder da oração? Queridos irmãos, nós vamos ouvir o cantor Ivan Luiz, que vai louvar a Deus com um hino bem bonito para Jesus. Mas você não vai parar de dar glória a Deus. O segredo é glorificar a Deus. Quanto mais você glorifica, mais vitória você leva para casa. Quem crê assim, diga glória a Deus. E nós estamos num ambiente pentecostal, onde você pode adorar a Deus, você pode bater palma, pode dar glória a Deus, só não pode ficar calado na presença do nosso Deus. Amém? Então vamos ouvir o cantor Ivan Luiz com palmas e glória para Jesus.
1: Glória a Deus. Quem é de Jesus da glória? A paz do Senhor, povo de Deus. Só quem tem Jesus na sua vida, você crê que Deus está contigo. Levante as mãos comigo e diga: obrigado, Jesus, por tudo. Se nós agradecemos a Deus, com certeza Deus tem muito mais para nos oferecer. E agradecer a Deus pela vida e por tudo, né, pastor Rivaizeu? Aí o que é que nós vamos fazer? Sem fé é impossível agradar a Deus. Então nós vamos cantar o hino O Último Mergulho. O último mergulho do novo CD, Levanta e Vence. Quem crê que Jesus tem uma bênção especial para a sua vida hoje aí? Dá glória a Deus. E se puder em seguida com a banda, O Fogo na Seara, mas pode ser? Depois desse aqui? Glória a Deus, aleluia.

fogo na seara, Marquinhos? Pode ser? Ah, com a banda. Ah, então, peraí, segura, ô, irmão, segura um pouquinho, por gentileza. Então, vamos ficar de pé toda a igreja de Jesus, vamos? Eu vou cantar O Céu Desceu, já que os meninos não podem tocar a banda. Vamos cantar O Céu Desceu, do novo CD? Quem crê que o céu desceu aqui, levante as mãos e dê glória. Não ouvi. Quem crê, levante as mãos e dê glória. O céu desceu. O meu tom aumentado, por gentileza. Aleluia, louvado seja Deus. Quem está sentindo a presença de Deus, vai glorificando a Ele. Hoje é dia de bênção, né, pastor Rivaí? Hoje é dia de milagre. O preletor já está aí, hein? Deus vai usar ele tremendamente. Quem já orou para Deus usar o preletor dessa tarde? Pastor Fábio Lúcio. Vamos lá, duas palmas. Esse é do novo CD. Eita, mas...

0: subiu. Mas quem pode dar uma glória para Jesus? Eita, pastor Ivaí, vamos receber a esposa do pastor. Como é o nome da irmã?
1: Lília.
0: Lília vai continuar aqui nesse trabalho maravilhoso. Só não pode parar de dar glória, né, irmã?
1: Glória,
0: cadê a glória para Jesus?
1: Glória a Deus, aleluia. Cumprimento o povo de Deus presente com a paz do Senhor Jesus, amém. Pode glorificar esse Deus porque ele é fiel, aleluia. Pode bater palmas para o Senhor. Quem crê que Deus está aqui nesta tarde pode adorar a ele, amém. Vamos glorificando o nome do Senhor.

que Deus abre porta onde não há porta, diga glória a Deus. Quem crê? Eu creio. Levanta as mãos e diga, eu creio. Eu quero ver quem é que crê então agora. Nós vamos entregar um voto para vocês e você vai fazer um pedido a Deus agora. Quem tem fé de fazer um pedido a Deus agora? Quem tem fé? Você vai pedir a Deus qual é a porta que você quer que Deus abra. Só que você não vai entregar esse voto agora. Pastor Fábio Lúcio já está conosco, daqui a pouquinho ele já vai assumir o altar para ministrar a palavra de Deus e vai fazer a oração portas abertas. Quem quer que Deus abre porta para você? Quem quer? Então você vai pegar o voto agora e vai fazer um pedido para Deus. Quem crê que vai? Deus vai atender o seu pedido. Quem crê que Deus? Mas é claro, você está num ambiente onde Deus faz do impossível se tornar possível. Você crê? Então já fica em pé. Já fica em pé que nós já vamos fazer uma oração. Os nossos colaboradores já vão entregar o voto para vocês.

Bíblia diz: pediste, pediste, não recebeste, porque pediste mal. Então não peça coisa pequena, peça coisas grandes. Tem pessoas que pedem para Deus coisas pequenas. Não tem como esperar coisas pequenas de um Deus tão grande que nós servimos. Quem está me entendendo, diga glória a Deus. Você vai mostrar para o teu problema que o teu Deus, ele é maior. Faça conforme a tua fé. E já fica em pé, que nós já vamos orar para receber o consagrado homem de Deus, que vai ministrar a palavra de Deus e orar por nós no segundo dia desta campanha. E não se esqueça que amanhã é feriado, feriado em São Paulo, feriado no Brasil, feriado nacional, e nós teremos um grande culto especial às 15h, escolhido para prosperar. Quem foi escolhido para prosperar, levanta as mãos aí. O Deus te escolheu só para passar prova e luta? Não, diga: Deus me escolheu para prosperar. Então amanhã às 15h, você é o nosso convidado especial para receber uma bênção grande das mãos de Deus. Quem me ouve, diga glória a Deus. Levanta para Deus o voto, levanta para Deus o voto, levanta, levanta e diga: eu creio que Deus abre porta onde não há porta. Quem quer a chave que abre porta onde não há porta, chamado fé. Então já fica em pé com as mãos levantadas, porque nós vamos orar agora, nós vamos clamar a Deus agora, e em seguida a palavra já estará com o homem de Deus, pastor Fábio. Levanta as mãos e começa dando glória, glória, glória. Clama a Deus agora, que Deus vai fazer algo grande na sua vida. Isso com um voto nas mãos, Jesus no coração, e o diabo com a cara arrebentada no chão. Oh Deus, oramos agora por esse povo. Apresentamos agora a vida do teu servo, pastor Fábio, que vai ministrar a tua palavra. Oh Deus, Senhor, fala com essas almas, fala com essas vidas, fala com aqueles que estão em casa, fala com aqueles que nos ouvem pelo rádio, com aqueles que nos acompanham, meu Deus, pelo YouTube, Facebook, Instagram. Senhor, nós cremos que o Senhor há

0: revelada tem libertação. Estende as tuas mãos e garante a tua vitória em nome de Jesus. Diga amém. Desocupe as suas mãos, levanta as duas mãos aos céus, coloca o seu voto aí sobre a Bíblia, levanta as duas mãos para Jesus livre, assim ó, mão livre, chacoalha ela aí ó, as duas mãos livres, olha que coisa linda, as mãos livres. Vamos receber o consagrado homem de Deus com palmas para Jesus.
1: Saúde a todos com a paz do Senhor Jesus. Quem está feliz por estar aqui, diga glória a Deus. Aos nossos internautas, que esta paz que excede a todo entendimento abunde os corações. E sabemos e temos a certeza de que Deus está neste lugar. Quem veio para ouvi-lo e adorá-lo, diga glória. Então levante esta mão abençoada que o Senhor te deu, levante, aleluia, feche os teus olhos, liga teu pensamento ao trono, não deixa que nenhuma distração tire o foco da palavra, do culto, da adoração. Vamos lá, levante as mãos, cante assim.

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1: Vamos a...

comigo. Fala comigo. Pega sua Bíblia. Pega sua Bíblia, ainda em pé. Não em reverência aí, mas a palavra do Senhor. Pega sua Bíblia. Abra ela no Evangelho segundo escreveu João. Capítulo 11, versículo 40. Vamos lá? Evangelho segundo escreveu João. Capítulo 11 e o versículo de número 40. Deus tem uma palavra para nós. Hoje é o segundo dia da campanha Portas Abertas. E perceba que a frase está no plural, portas abertas. Não é porta aberta, são portas que o Senhor já está abrindo para todos nós. Qual é a área da tua vida que você necessita que Deus abra uma porta? Eu creio que vitórias e bênçãos o Senhor já está derramando sobre nós. A chuva não impediu de vocês virem. O tempo, ou o mau tempo, ou a distância não impediu, vocês aqui estão. E Deus, antes que você chegasse, já estava de braços abertos, te esperando. Quem crê que é assim, diga glória a Deus. Então vamos ler a palavra do Senhor, a qual está no Evangelho segundo escreveu João, capítulo 11, e apenas o versículo 40. Amém? Quem encontrou o texto, diga glória a Deus. Então preste bastante atenção. No momento da palavra, não converse. Não fique mexendo no celular, mas preste atenção. Não deixe que nenhuma distração tire foco do culto e da palavra que Deus tem para você. Diz assim: disse-lhe Jesus, não te hei dito que se creres, verás a glória de Deus? O Senhor Jesus está perguntando, não te hei dito que se creres verás a glória de Deus? Levanta tua mão para o céu, feche os teus olhos. Senhor, nós oramos, estamos na tua presença e nós queremos glorificar o teu nome mais uma vez. Queremos louvá-lo, pois és digno de toda honra e de toda glória. Nos humilhamos debaixo da tua potente mão, sabendo que o Senhor é aquele que tem misericórdia e abençoa os que se humilham, pois na sua palavra está escrito que aqueles que se humilham alcançam misericórdia e o Senhor os exalta. Pai amado, Deus querido, nós pedimos perdão pelas nossas faltas, pelos nossos pecados. Pedimos que o Senhor venha falar conosco aqui esta tarde através desta palavra que não é nossa, mas é tua. Confirma a tua bênção e todas as tuas promessas em nome de Jesus. E a igreja diz amém. Amém. Senta, dá uma salva de palmas calorosas, bem alto, bem forte. Glorifique o nome do Senhor. Glorifique o nome do Senhor com alegria. Isto, batam palmas para o Senhor. Oh glória. Quantos creem que Ele está conosco, diga amém. Quantos creem que Ele está aqui, diga aleluia. Palavra de Deus para o nosso coração. E o Senhor, com sua mão estendida, abençoando a todos nós, segundo as suas misericórdias. A fé viva, querida igreja e amados internautas, que permanece em Cristo durante as provações, ela nos ensina a confiar no poder, na soberania e no tempo de Deus. Mesmo quando as circunstâncias e todos os nossos recursos se esgotam e até parecem contradizer as promessas de Deus, a fé viva, a fé genuína, ela permanece. O Senhor quer fortalecer-nos, o Senhor quer, aleluia, ajudar-nos nos momentos de dor, de incertezas, de turbulências. As coisas muitas vezes não vão do jeito que queremos ou imaginamos, mas nesses momentos o Senhor está presente, o Senhor está conosco e o Senhor nos ajuda. Existem momentos da caminhada em que a fé, ela parece uma rocha. Porém, esse
outros momentos que a fé oscila. Nos momentos que a fé parece uma rocha, nós oramos e oramos com confiança. Nós cantamos com alegria e nós declaramos que Deus está no controle. Entretanto, porém, ou mas, presta atenção. Entretanto, porém, ou mas, quando a provação se prolonga, quando a resposta demora e as circunstâncias pioram, nós somos confrontados com as nossas limitações. E nós somos limitados. Porém, estamos na presença daquele que criou o universo. Estamos na presença e confiamos naquele, aleluia, que firmou o firmamento, que conhece e chama as estrelas pelo nome, e que nos conhece, sabe das nossas agruras e intempéries, e que esta tarde está dizendo aqui para mim e você, para que eu e você, para que nós permaneçamos confiantes no poder da sua promessa, porque a promessa dele é fiel, a promessa dele é verdadeira, a palavra dele não faz curva, e ele está conosco aqui para nos ajudar. Aleluia! Oh, glória! Pode glorificar se você quiser. Nos momentos de dor e de aflição e de lutas, descobrimos que professar fé quando tudo vai bem é diferente de permanecermos firmes quando tudo parece desmoronar ou estar desmoronando. Você já percebeu que muitas vezes, quando tudo vai bem, glória a Deus, aleluia. Quando tudo vai bem, palmas. Quando tudo vai bem, canto com alegria. Mas de repente, quando a dor bate a porta, quando as incertezas vêm, quando as frustrações entram para dentro da nossa casa ou da nossa família, até mesmo do nosso coração, as coisas mudam. Muitas vezes nós ficamos tristes. Muitas vezes nós queremos indagar ao Senhor, nós queremos questioná-lo, aleluia. Mas a fé verdadeira, ela não questiona. A fé verdadeira, não há interrogações. Eu sei que Deus está no controle, e mesmo eu não entendendo trabalhar e o caminhar, eu permaneço firme aguardando aquilo que ele já tem preparado para mim e para a minha vida. Irmãos, igreja, a fé não nos isenta das lágrimas. A fé verdadeira não nos isenta, muitas vezes, deixa eu falar para você, das incertezas e das noites insones. A fé nos ensina a continuar confiando que Jesus Cristo é o mesmo quando nós não conseguimos compreender o caminho de Deus. Deus está falando com alguém aqui hoje. Deus está falando com alguém do outro lado que está nos acompanhando através desta live. Sabe por quê? Foi neste cenário que Jesus Cristo chega e declara para Marta, a irmã de Lázaro: não te hei dito que se tu creres, tu verás a glória de Deus? Aleluia! Essas palavras foram pronunciadas diante de um túmulo, diante de um sepulcro, em um ambiente marcado pela tristeza, em um ambiente marcado pelo luto e pela aparente impossibilidade. Lázaro estava morto havia 4 dias. Marta estava diante de uma realidade que não podia mudar por suas próprias forças. Mas Jesus, olha só, Jesus estava prestes a revelar que aquilo que os seres humanos consideram o ponto final, aquilo que nós consideramos o fim, pode se tornar o cenário para a manifestação do poder de Deus.

testemunho e a glorificação de Jesus Cristo. E eu sei que Ele está conosco aqui esta tarde. Eu tenho certeza absoluta que portas já estão sendo abertas. E não importa qual área da tua vida, o importante é você crer. O importante é você não duvidar. O importante é você abraçar a palavra e dizer: Senhor, eu escolho confiar, eu escolho acreditar. E esta mensagem aqui do capítulo 11 do Evangelho de João, todo o capítulo 11, principalmente o versículo 40, nos ensina uma verdade poderosa: quando nossas forças se esgotam, Cristo continua digno de toda honra e de toda glória, e principalmente da nossa confiança. Da nossa confiança. Pode glorificar a Ele. Pode bater palmas para Ele. Esta história, ela começa com uma família amada por Jesus Cristo. Se você já leu o capítulo 11 aqui do Evangelho de João, você sabe do que eu estou falando. Ela começa a história com uma família amada por Jesus: Lázaro, Marta e Maria. Eles tinham um relacionamento especial com o Senhor. Porém, justamente naquela casa onde havia amor, naquela casa onde havia comunhão e relacionamento com Cristo, a enfermidade entrou. E esse detalhe é muito importante. Por quê, pastor? Porque ser amado por Jesus não significa estar livre de todas as adversidades. Eu já vi pessoas baterem no peito e dizer: eu sirvo Jesus, eu sou fiel a Ele, enfermidade em mim não vem, problema na minha casa não tem. Espera aí, Jesus Cristo mesmo disse que enquanto nós estivermos aqui, sofreremos angústias, aflições, tribulações. O Evangelho não nos isenta dos problemas, das lutas, das adversidades. Jesus, quando chama os seus discípulos, Ele não promete para eles que seria uma vida fácil. Ele diz assim: no mundo vocês terão aflições, mas tenham bom ânimo, eu venci. E quando Jesus fala "eu venci", Ele está dizendo na condição humana como eu e você. Na condição humana como eu e você, Ele passou pelas mesmas aflições e lutas que nós passamos, mas Ele venceu. Então, se alguém está me vendo agora por esta live, ou se alguém aqui dentro do salão, aqui no templo da glória de Deus, está questionando Deus e dizendo: eu não aceito isso, eu não aceito aquilo, para com isso. Ore, busque a presença de Deus e diga: Senhor, mesmo eu não entendendo, aleluia, o teu agir, a tua forma de trabalhar, eu escolho confiar, porque o Senhor está no controle de tudo. O Senhor tem as rédeas da situação nas mãos. A minha vida está nas tuas mãos. A minha casa, o meu lar, a minha família estão nas tuas mãos. Aleluia! A Bíblia pode glorificar. A palavra de Deus não esconde as dificuldades dos homens e mulheres de Deus. Lá no Velho Testamento, na Antiga Dispensação, a Bíblia fala que Abraão enfrentou longas esperas. José conheceu a prisão. Davi atravessou e passou por perseguições. Paulo enfrentou prisões e aflições. A presença de Deus não significa ausência de lutas. Glória a Jesus! O amor de Cristo não elimina todas as tempestades. Como assim, pastor? Sim. O Senhor permite muitas vezes nós passarmos pelas tempestades, mas Ele está conosco. Ele está conosco. Jesus amava aquela família, Jesus amava Lázaro, Jesus amava Marta, Jesus amava Maria. O texto nos relata que Lázaro fica doente. Isso nos ensina que nós não devemos interpretar toda a luta, toda a adversidade como um sinal de abandono. Muitas vezes tem pessoas que falam assim: olha, eu estou enfrentando lutas, eu estou passando por momentos difíceis, a noite chegou em minha vida e eu já não estou mais conseguindo. Sabe o que acontece? Deus me abandonou, Deus me deixou. Deus não abandona ninguém. Deus não vira as costas para ninguém. O homem, o ser humano faz isso. O ser humano frustra. O ser humano engana. O ser humano mente. Mas Deus não.

0: faz isso. Aleluia, Deus não faz de jeito nenhum. O Senhor está contigo. Ainda que você não consiga ver, ainda que você não consiga entender, há alguém te carregando nos braços, alguém guardando, alguém livrando, alguém protegendo. E ainda que você sinta o silêncio de Deus, mesmo no silêncio, Ele está de olho em você. Aleluia! Aleluia! A fé madura não pergunta apenas por que eu estou passando por isso. A fé madura entende e ela diz: Senhor, sem eu compreender o que está acontecendo, eu continuo, Senhor. Eu continuo confiando. Talvez você aqui, ou você do outro lado, esteja enfrentando uma enfermidade, uma crise familiar. Quem sabe você foi ao médico e o médico não te deu boas notícias. O médico disse: olha, a enfermidade se espalhou. O câncer agora tem metástases. Olha, a porta fechou. Quem sabe você foi chamado no RH e o RH falou: olha, muito obrigado pelo teu tempo aqui, mas nós não precisamos mais dos teus trabalhos. E você está triste, abatido. Deus está no controle. Deus está no controle. Não conclua precipitadamente que Deus te abandonou. A dor que você experimenta não anula o amor do Todo-Poderoso. Até porque Paulo fala para nós na carta aos Romanos: quem nos separará do amor de Cristo? Quem nos separará do amor de Deus? Jesus te ama muito. Jesus te ama. Jesus te ama. E não são só portas, aleluia, no plano físico, material, que Ele está abrindo. Ele está abrindo a porta do renovo espiritual. Ele está abrindo a porta, aleluia, da vitória para a tua fé, para que você não fique mais contristado, oscilante, mas que você tenha uma vida na plenitude da palavra e viva na plenitude da palavra de Deus. A demora de Deus não significa necessariamente a ausência de Deus. Nós não lemos todo o capítulo 11 por conta de vários versículos, mas é um texto bem expositivo. Aleluia! A Bíblia fala que quando Lázaro cai doente na cama, no leito, as irmãs mandam mensageiros irem até Jesus e falaram a Jesus: olha, teu amigo Lázaro está doente. Não é? Foi isso, não foi? Elas falam: olha, seu amigo está doente. E Jesus continuou no lugar onde ele estava. E daí, do ponto de vista humano, a demora parecia incompreensível. Poxa, mas ele é nosso amigo. Ele está aqui sempre conosco, ele diz que nos ama. Agora o amigo dele está aqui doente e ele não quis vir visitá-lo. Olha isso. Se Jesus amava aquela família e tinha poder para curar, por que que Jesus não foi imediatamente quando ele recebeu a mensagem de que Lázaro estava doente? O texto não nos oferece uma explicação simplista para todo o sofrimento. Porém, revela que Jesus conduzia os acontecimentos com um propósito maior. Manifestar o quê? A glória do Pai. Manifestar a glória de Deus e revelar a sua identidade como a ressurreição e a vida. Nós precisamos aprender que Deus não está submetido à nossa agenda. Não, Deus falou assim, assim, a tal, não é? Nós queremos que Deus faça do nosso jeito, do nosso tempo, ou seja, em nosso tempo, e não é assim. O Senhor não trabalha desse jeito, não. Totalmente diferente. Nós queremos de um jeito e Deus faz de outro. Deus criou o tempo e o homem cria o relógio. Deus criou os dias e o homem cria a semana, o mês e o ano. E nós sabemos que o tempo de Deus não é como o nosso. 1.000 anos para o Senhor é como um dia para o Senhor é como 1.000 anos. Não é assim que fala a palavra? Então nós temos que entender que Deus não está submetido à nossa vontade. E a demora que nós não compreendemos não significa que Jesus perdeu o controle da situação. Uma porta fechada, pastor. Uma porta fechada, igreja. Não prova que Deus se esqueceu de você. Uma oração ainda não respondida não significa que a sua vida esteja fora do alcance do eterno. A fé viva aprende a esperar sem transformar a espera em incredulidade. Para de ser incrédulo. Está demorando muito, pastor Fábio. Para de ser incrédulo. Lembra que o salmista fala no Salmo de número 40, esperei com paciência no Senhor. É difícil? É. Mas não é impossível. Não é impossível. E é nos momentos de provação que a nossa fé pode oscilar. É nos momentos de aflição que a nossa fé pode ir por terra. Quando Jesus finalmente chega em Betânia, naquela aldeia, Marta sai ao encontro e ela declara assim: Senhor, se tu tivesse ou se tu estivesse aqui, meu irmão não teria morrido. Preste atenção, esta frase revela dor, revela frustração e ao mesmo tempo revela fé, porque ela diz: se o Senhor estivesse aqui, o meu irmão Lázaro não teria morrido. Marta acreditava que Jesus poderia ter curado seu irmão. Ela conhecia o poder de Cristo para agir durante a enfermidade, mas agora precisava confrontar a possibilidade de que ele também pudesse agir diante da morte. Glória a Deus. É possível, queridos e amadas, crer em Deus e em determinadas circunstâncias ter dificuldade para compreendermos seus caminhos. E quem somos nós para entender os caminhos do Senhor? Quem somos nós para entender o trabalhar de Deus? Podemos crer no poder de Deus e ainda lutar com nossas emoções. Marta reconhecia a autoridade de Jesus, mas estava ferida pela perda. E só quem já perdeu um ente querido sabe a dor que é. Eu estava pregando uma certa vez aqui na sede mundial em 2018. E era um culto especial, eu estava pregando. E eu lembro que no momento do sermão, da mensagem, eu dizia: se Jesus curar aqui hoje, ele é Deus. Se ele não curar, ele continua sendo Deus. Em 2019, uma pessoa muito querida da minha família foi acometida por uma enfermidade. E eu orei, eu jejuei, eu busquei, mas infelizmente, a minha vontade era que aquele ente querido meu permanecesse com vida. Infelizmente para mim, para minha família, e eu digo isso agora num contexto de perda e de dor, aconteceu e o Senhor levou. E eu lembro que uma noite eu estava no hospital, eu estava de joelhos ali no Paraná, e eu orava e falava: Senhor, quantas vezes eu orei e o Senhor curou? Quantas vezes eu orei e eu vi o Senhor libertar pessoas, e por que isso agora? E quando eu estava questionando Deus, foi como se eu tivesse sido arrebatado. E quando me dei por conta, eu estava aqui no púlpito da sede mundial, e eu estava falando: se Jesus curar aqui hoje, ele é Deus. E se Jesus não quiser curar, ele continua sendo Deus. Aquilo foi como se uma espada transpassasse a minha alma. E as minhas lágrimas com mais intensidade desciam. E eu falei: Senhor, eu não tenho domínio, eu não tenho poder, mas está em tuas mãos. Está em tuas mãos. Está em tuas mãos. Aleluia. Marta reconhecia a autoridade de Jesus, mas estava ferida pela perda. E a sua declaração expressava uma pergunta que muitos de nós já fizemos em silêncio: se tivesses agido antes, se essa situação, Senhor, o Senhor tivesse pelejado, não teria chegado a tal ponto. Nós muitas vezes não entendemos, mas nós temos que compreender que a vontade do Senhor é soberana e pode ter certeza, aqui nesta tarde, Ele já está curando pessoas. Aqui nesta tarde, Ele já está libertando vidas. Do outro lado do vídeo, pessoas que estão nos vendo, nos assistindo, o Senhor está tocando. Mas entenda uma coisa, se Ele não curar hoje aqui, Ele continua sendo Deus. Aleluia! Se Ele não resolver o teu problema hoje aqui, Ele continua sendo Deus. Ah, meu irmão, minha irmã, o Senhor está preocupado aqui esta tarde. É com a tua vida espiritual, é com a tua alma. Primeiro Ele quer tratar as feridas, as cicatrizes. Ele quer salvar, Ele quer trazer aquele que saiu. Ele quer, aleluia, é operar na vida daquele que ainda não se entregou a Ele. E pode ter certeza, Ele tem poder sim para expurgar o câncer do corpo. Ele tem poder sim para quebrar toda obra maligna e jogar por terra todas as obras de Satanás. Ele tem poder sim de abrir portas aonde não há. Ele tem poder sim, aleluia, de fazer você hoje sair daqui alegre e feliz, porque Ele é Senhor.
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7: 16 horas e 2 minutos.
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estava na pessoa de Jesus Cristo. Oh, glória! Oh, glória! Oh, glória! E a fé verdadeira é confiança pessoal em Cristo. Aleluia! Mesmo quando eu não tenho todas as respostas, eu continuo confiando em Jesus Cristo. Há momentos em que Deus transforma imediatamente uma circunstância. Em outros, Ele sustenta seus filhos durante uma longa caminhada. E há situações em que a resposta plena somente será contemplada na ressurreição final. Mas em todos esses cenários, Cristo continua sendo a nossa esperança. Cristo continua sendo a tua, a minha, a nossa esperança. Quem crê que Ele é a tua esperança, levanta a mão. Quem crê que Ele é a tua esperança, diga glória. Quem crê que Ele é a tua esperança, glorifique o nome dEle aqui. Porque a fé viva precisa enfrentar as pedras que parecem encerrar a nossa história. Quando Jesus chegou diante do túmulo onde Lázaro estava, Jesus disse: tirai a pedra. Tirai a pedra. A pedra simbolizava uma realidade concreta. Lázaro estava morto. Seu corpo estava sepultado. E humanamente falando, não existia mais nenhuma possibilidade. A morte chegou, acabou tudo. Ou tudo acabou-se. Marta reagiu lembrando que seu irmão já estava ali há 4 dias. Ou seu irmão estava morto há 4 dias. Ela não estava diante de um problema simples, mas de uma situação que parecia definitivamente encerrada. O que que vem depois da morte, fisicamente falando? Cemitério, túmulo, cova. Já fazia 4 dias que Lázaro estava morto, já estava cheirando mal. Com 24 horas, ou às vezes até antes de 24 horas, o corpo humano começa a inchar, a liberar gases e odores. E não existe carne mais fétida do que a do ser humano. E aí tem gente, né? E empina assim o nariz, bate no peito, porque eu sou, eu faço, né? Passa perto do outro, né? Olha do pé à cabeça, da cabeça ao pé, se achando, né? O último biscoito do pacote, a última Coca-Cola no deserto, vai feder igual. E outra coisa, não tem cor, viu? Tem gente que gosta de levantar uma pauta, não é? Não tem raça não, não tem distinção não, todos somos iguais perante Ele. Não, não tem branco, não tem preto, não tem pardo, ou não tem branco, não tem negro, não tem pardo, não tem japonês, não tem brasileiro, não tem africano, para Ele nós somos todos iguais. Então desce desse pedestal e ande com as asas ou com os pés da humildade. Porque Cristo mesmo disse: aprendei de mim que sou manso e humilde. Voltando ao texto, o que que há para nós após a morte, nós que ficamos depois que enterramos o nosso ente? Acabou tudo. As lembranças, e com o passar do tempo, até as lembranças vão ficando mais distantes, e a saudade também. Marta estava aqui. Nesse contexto, a situação parecia definitivamente encerrada. E agora eu digo, existem pedras que também se levantam diante de nós. O medo do futuro, a culpa do passado, a incredulidade alimentada pelas decepções, o desânimo causado pelas esperas prolongadas. E essas pedras não são necessariamente obstáculos que conseguimos remover sozinhos. Em algumas situações, e na maioria delas, precisamos de Jesus.
Precisamos de Jesus. Precisamos de Jesus. Nenhuma dessas pedras precisa nos levar a abandonar a nossa confiança no Senhor Jesus Cristo. E é por isso que o Senhor Jesus está dizendo nesta tarde: tirai a pedra, tirai a pedra, tirai a pedra, tirai a pedra. Aleluia, diga graças a Deus. A realidade pode ser dolorosa sem ser maior do que Deus. Jesus não negou que Lázaro estivesse morto. O milagre não começou com a negação da realidade, mas com a manifestação da autoridade de Cristo sobre ela. E a fé bíblica, a fé verdadeira, não exige que chamemos a dor de alegria, a doença de saúde ou a crise de prosperidade. Como é que vai, irmão? Tá tudo bem, tá nada. Dá para ver no teu olho. Dá para ver na tua face. Como é que vai, irmão? Tá tudo ok, não tá nada. Não esconda. Ah, mas está escrito que no dia... Não esconda. Vai pro joelho. Existem pessoas que oram, que buscam. Não conta para ela o teu problema, mas diga: olha, me ajuda em oração. Estou orando também, me ajuda em oração. Você não precisa ficar contando os teus problemas para as pessoas. Conte para Jesus Cristo. Para de ficar postando lá na rede social os teus problemas, as tuas dores. Não. Conta para o Senhor Jesus Cristo. Conta para o Senhor Jesus Cristo. O túmulo era real, o luto também era real, aleluia, a pedra era real, mas a autoridade de Jesus Cristo também era, também é e será real. Cadê a igreja que dá glória? Cadê a igreja que glorifique o nome do Senhor? Aleluia. E Ele está conosco aqui. Você está sentindo a presença dEle? Você está sentindo a presença dEle? Quando a resposta demorar, permaneça fiel. Quando você não conseguir compreender, descanse na soberania de Deus. O que o salmista fala para nós no Salmo de número 91? Que aquele que habita no esconderijo do Altíssimo, à sombra do Onipotente descansa. Descanse. Querido internauta, descanse. Ah, pastor Fábio, você está falando porque não é você. Olha, que eu sei muito bem do que eu estou falando e no nome de quem eu estou falando. Descanse. Descanse no Senhor. Entregue tudo nas mãos dEle. Entregue tudo nas mãos dEle. Vai dormir tranquilo, tranquila. Ah, mas amanhã, fica tranquilo, fica tranquila. Ele é o Senhor do amanhã. Ele é o Senhor do amanhã. Ele é o Senhor do amanhã. Quem crê, diga glória. Ele é poderoso. E eu já quero concluir o sermão. Voltemos à cena lá em Betânia, naquela aldeia. Marta está diante do túmulo. Maria, irmã de Marta, está ferida pela perda. Os presentes que ali estão envolvidos pelo luto. Ali, a pedra permanece no lugar. Aos olhos humanos, a história acabou. A história terminou. Mas Jesus está ali. Jesus está ali. E Ele manda retirar a pedra. Depois ele ora ao Pai e ele clama em alta voz: Lázaro, Lázaro, Lázaro, vem para fora, vem para fora. Diga glória, diga glória, diga aleluia. Jesus está aqui também, quem crê? Jesus está aqui, quem crê? Oh, Jesus Cristo poderia dizer: ó defunto, ó morto, mas Jesus Cristo disse: Lázaro. Jesus Cristo disse: Lázaro. Era para Lázaro, e aquele que estava morto, ele sai do túmulo. O que parecia impossível torna-se um sinal extraordinário da autoridade de Jesus Cristo. A tristeza daquela família não foi imaginária, mas também não foi a última palavra daquela história.
A última palavra quem dá não é o médico. A última palavra quem dá não é o oncologista, o cardiologista, o pediatra, o geriatra, aleluia, não é o neurologista. A última palavra não é do nefro, não é do advogado. A última palavra é do médico dos médicos. A última palavra é de Jesus Cristo, é do juiz dos juízes, é do ser, do Senhor dos senhores, é daquele que te trouxe aqui esta tarde e está dizendo, creia! Oh, aleluia! Da glória! Precisamos compreender a mensagem com responsabilidade. Esta mensagem que aqui nós estamos meditando. O milagre de Lázaro não significa que toda pessoa enferma será curada. Eu tenho uma enfermidade nos meus olhos que eu já orei e já pedi. Meu olho esquerdo, eu tenho 12 graus na lente e mais 6 aqui. Eu já orei e pedi, Senhor, mas o Senhor não quis. Porém, o Senhor já queimou o câncer, o Senhor já me deu livramento. E eu lembro de algo que o Senhor falou para o apóstolo dos gentios, o maior missionário do Novo Testamento, claro que depois de Jesus Cristo. Paulo, a minha graça te basta. Então entenda que esta mensagem aqui, do milagre de Lázaro, não significa que toda pessoa enferma será curada. Que todo luto terminará com uma ressurreição imediata ou que toda crise terá a solução que desejamos. Não. Lázaro voltou à vida terrena e posteriormente morreria novamente. O sinal apontava para uma realidade maior. Jesus é a ressurreição e a vida. E nele a morte não terá a vitória, ou a morte não será definitiva, porque o crente passa da morte para a vida. O crente passa da morte para a vida. O crente passa da morte para a vida eterna. Não adianta nada eu viver 100 anos aqui, 120 anos, 70, 80 anos e passar a eternidade toda no lago de fogo. Aleluia! Jesus Cristo está dizendo que Ele é a ressurreição e a vida. Por isso podemos continuar crendo mesmo quando a resposta não chega da maneira que nós esperamos. E talvez você esteja diante de um túmulo simbólico. Um sonho interrompido, uma família ferida, uma oração que não foi respondida, uma porta que se fechou, ou uma esperança que parece ter perdido o fôlego, e a esperança demorada enfraquece o coração. Mas Deus não perdeu o controle. Não coloque a tua ou a sua confiança na força do teu braço, coloque em Jesus Cristo. Coloque em Jesus Cristo. Hoje o Senhor nos convida a examinar o lugar em que depositamos a nossa confiança. Você está permitindo que a demora determine a sua visão de Deus? No quesito de que Deus se esqueceu de mim? Deus me abandonou? A provação tem enfraquecido sua vida de oração? O medo tem falado mais alto do que a palavra de Deus em sua vida. Hoje, nesta tarde, 11 de outubro de 2026, não precisamos fingir que somos fortes. Podemos nos aproximar de Jesus Cristo com nossas lágrimas e até com as nossas perguntas e limitações. Assim foi como Marta. Marta foi o encontro de Cristo. O Senhor nos chama para vir ou irmos ao encontro dele.
Ele quer que nós apresentemos-nos, ou Ele quer que você apresente-lhe a sua dor. E não exige de Deus uma demonstração. Não queira colocar Deus na parede e falar, eu posso, eu determino, eu faço isso, você não faz nada, eu não faço nada. Nós não podemos nada e nós não determinamos nada. Não faça isso. Creia. Creia. Peça para o Senhor uma fé que permaneça firme na palavra. Peça para Deus. Diga, Senhor, reconheço a minha debilidade, a minha pequenez. E o Senhor que operou lá no passado é poderoso para operar na minha vida. Esta porta que está fechada. Este problema, Senhor. Essa dificuldade. Senhor, eu creio. Sei que o Senhor está no controle. Sei que o Senhor pode todas as coisas. Sei que o Senhor é o autor e consumador da minha fé. Não permita que as pedras que estejam aí impedindo de Deus agir permaneçam. Diga para o Senhor nesta tarde, tira, Senhor. E lembre que no Salmo de número 30, o verso de número 5, se não me falha a memória, a parte B diz que o choro pode durar uma noite, mas a alegria vem ao amanhecer. O choro pode durar uma noite, mas a alegria vem ao amanhecer. Quantos creem, digam glória. Quantos creem, digam glória. Que Deus te abençoe imensamente. Que maravilha podemos estar nesta tarde aqui. Não é verdade? Você que está nos acompanhando. Que este Deus continue fortalecendo a tua fé. Mesmo em tempos de lutas e tempestades. Lembre que Ele é Senhor. Quem crê que Ele é Senhor? Cante.

demais. Ele é bom demais. Quem crê que Ele é bom demais? Você que ainda não o aceitou como seu Senhor e como seu Salvador. Você que ainda está lutando contra os grilhões. E você tem desejo, mas não consegue, você não tem forças. Eis a oportunidade. Em 1992, eu ainda um adolescente, lá em Curitiba, através da transmissão aqui da sede mundial com o saudoso missionário. Minha mãe estava na igreja e eu estava ouvindo. E lá em 1992, através da transmissão, eu aceitei Jesus como meu Senhor. E nunca mais saí da presença. Não tem coisa melhor, meus irmãos. Jesus é suficiente. Eu pergunto nesta tarde, você que deseja Jesus Cristo em tua vida, você que deseja aceitá-lo como Salvador e Senhor, vem aqui na frente. Vem aqui que eu quero orar por você. Pastor, eu quero reconciliar. Eu dei uma parada. A fé oscilou e de repente eu parei. Mas nesta tarde eu quero voltar para Jesus. Se você quiser vir aqui à frente, venha para cá. Jesus Cristo está te convidando. Ele te ama muito. Não tenha vergonha, não. Lembre-se que religião não salva ninguém. Nenhum tipo de religião, nenhum tipo de filosofia humana vai salvar. Jesus Cristo morreu na cruz. Foi Jesus Cristo que derramou o seu sangue. Tem alguém nesta tarde que deseja reconciliar ou aceitar a Cristo? Vem aqui para eu orar por você, para nós orarmos por você. Você que está do outro lado nos acompanhando agora, está ouvindo este convite. Não fique postergando. Não fique empurrando com a barriga. O famoso ditado popular: ah, vou levando com a barriga. Não, não faz isso não. Aceite Jesus, volte para Jesus. Se você deseja, vem aqui para frente. Enquanto você vai pensando aí, deixar o Espírito de Deus tocar o teu

0: sangue para o grande dia da tua volta. Senhor, a partir de agora, eu faço uma entrega total da minha vida ao Senhor. Ajuda-me, Senhor, a permanecer firme, firmado no Senhor que é a rocha, aguardando a tua bem-aventurada esperança nas nuvens, para arrebatar para si um povo seu, zeloso, especial e de boas ondas. Amém. Você que aceitou Jesus agora, através desta live, ou que reconciliou, está aparecendo para você aí o endereço, ou seja, o endereço eletrônico, o e-mail queroaceitarjesus@ipda.com.br ou o nosso WhatsApp. Procure agora entrar em contato com os nossos pastores. Fale com eles, ou fale com ele que você reconciliou, que você aceitou a Cristo. E digo mais, procure uma das nossas igrejas Deus e Amor perto da sua casa. São milhares de igrejas que estão espalhadas pelo Brasil e o mundo. Procure uma de nossas igrejas. Pode ter certeza que lá no céu tem festa. Quem crê que no céu tem festa, diga glória a Deus. Quem crê, diga aleluia. Chegou um momento muito especial na liturgia do culto, que além da palavra e também do apelo, é o momento de nós ofertarmos. A obra de Deus permanece e continua com a nossa ajuda, com a nossa oferta. E Deus, conhecendo os nossos corações, é Ele que recompensa, é Ele que abençoa. O pastor Rivair, antes de eu assumir aqui a palavra, ele passou o voto. Então nós vamos entregar agora o nosso voto, nós vamos entregar agora a nossa oferta. Pastor Fábio, eu não tenho dinheiro físico, Pix. Você pode agora fazer o Pix. Você pode agora ajudar a obra de Deus. Você que está nos vendo agora, está nos acompanhando aí longe, quem sabe aqui de São Paulo, você pode também ajudar a obra de Deus. E vocês sabem muito bem que esta obra, ela é do Senhor, ela não é nossa, ela não é do homem. Ela é de Jesus Cristo. Então tudo que eu e você fazemos, façamos com o coração. Entenda que é Ele que te recompensa, é Ele que te abençoa. É Ele que prospera. É Ele que faz impossíveis acontecer. Quem crê, diga glória. Vamos ficar em pé então com a nossa oferta, o nosso voto. Vamos ficar em pé em nome de Jesus Cristo. Você crê no Deus dos impossíveis? Você crê no Deus que abre portas? Servo de Deus, que eu estou aqui, eu abro portas onde não há portas. Abro caminho, aleluia, em meio ao mar. Eu sou o Deus de Elias. Eu sou o Deus de Isaac. O Deus de Jacó. Quem está na presença deste Deus poderoso? Quem crê neste Deus poderoso? Então pegue agora. Pegue agora a oferta, pegue agora o voto. Vamos lá. Vamos apresentar ao nosso Deus. Vamos apresentar ao nosso Senhor. Levante aí aonde você está. Os servos de Deus irão passar logo após a oração. E você vai depositar, aleluia, na salva, com alegria. Vamos lá, apresentamos ao Senhor. Vamos lá, apresentemos ao Senhor. Querido Deus, maravilhoso Pai, estamos em oração neste momento e apresentamos ao Senhor a nossa oferta, o nosso voto, os nossos dízimos. Apresentamos a Ti o nosso amor para com a Tua obra. Venha recompensar a vida dos meus irmãos, das minhas irmãs. Venha prosperar a vida deles, a vida delas. Pai, eu sempre tenho pedido em oração ao Senhor para que o Senhor dê saúde para a igreja, para que através, meu Deus, da saúde, da prosperidade física, o Senhor possa prosperar a vida financeira, a vida espiritual, em todas as áreas. Nós oramos agora e pedimos que o Senhor entre com providência, que o Senhor venha mover céus e terra, que o Senhor venha abençoar, que o Senhor venha, meu Deus, fazer impossíveis. Tu és o Deus dos impossíveis. E nós oramos e agradecemos e todos juntos dizemos amém. Olha só, enquanto os servos de Deus vão passar, você vai colocar na salva a sua oferta. Já também os homens de Deus, as mulheres do Senhor, as servas de Deus, os servos de Deus irão passar com o voto para você fazer um propósito e trazê-lo no domingo que vem no terceiro dia desta campanha Portas Abertas. Já nós vamos orar com o voto na mão ou com o voto em mão e vamos repreender no nome de Jesus enfermidades, opressões malignas e o nome do Senhor Jesus sendo exaltado. Enquanto isso, servo de Deus, nosso irmão cantor Ivan vai adorar a Deus e a igreja bate palmas para o Senhor.
1: Deus abençoe, pastor Fábio Lúcio. Pastor, vamos tocar fogo na seara? Vamos, pastor?
0: Vamos lá.
1: Quer cantar comigo, pastor?
0: Vamos juntos.
1: Pronto, rapaz. Demorou. Se o pastor quer cantar, eu acho que a igreja quer também, viu, pastor?
0: Vamos lá.
1: Vocês querem cantar o fogo na seara, igreja? Quem quer, diga amém. Ih, meu pai do céu, porque tá frio? Quem quer, diga amém. É, melhorou, né, pastor? Vamos ficar de pé toda a igreja, vamos? E os meninos vão caprichar aí no som aí, ó.

0: do inimigo.
1: E a igreja? Vamos lá. Melhorou, pastor.
0: Jesus está.
1: Ó, a banda.
0: Ele é teu. Não há o que temer.
1: Mais uma vez.
2: Toca fogo na.
0: Toca fogo na seara do inimigo.
1: Por que, pastor?
0: Jesus está. Não há o que temer.
1: Que coral bonito, pastor Rivaí.
0: Aleluia.
1: Que coral, Deus abençoe.
0: Glória a Deus. Vamos ficar em pé, vamos orar. Vamos. Você crê nos dons do Espírito Santo? Quem crê nos dons do Espírito Santo? Se o Espírito de Deus revelar, nós vamos chamar. É Ele que faz a obra, não somos nós. Quem está com o voto? Quem pegou o voto? Quem pegou o voto? Quero ver. Cadê o povo de fé aqui da sede mundial? Hã? Cadê o povo de fé? Diga glória a Deus. Cadê o povo de fé? Cadê o voto? Vamos apresentar ao nosso Deus agora. Vamos orar para que o Senhor agora venha pelejar e abençoar e dar vitória a todos nós. Quem crê que Ele é poderoso, diga glória. Levante o voto, feche os olhos, começa glorificando, falando assim: glória, glória, glória a Deus, glória, glória a Deus, Senhor, nós estamos na Tua presença, nós estamos em oração mais uma vez e nós apresentamos a Ti agora, os irmãos, as irmãs que estão com o propósito, com o voto, para trazê-lo, meu Pai, no domingo que vem, no terceiro dia da campanha Portas Abertas. Eis aí a Tua igreja que ora, eis aí o Teu povo que clama, meu Pai. Nós sabemos muito bem que aqueles que Te buscam, Te encontram. A Tua palavra fala que aqueles que batem a porta, ela se abre, e aqueles que pedem, recebem. Deus, nesta tarde, venha repreender as enfermidades que estão assolando o corpo desta pessoa. Enfermidades, meu Deus, que estão na coluna, coluna cervical, lombar. Enfermidade, ó Deus, que está no aparelho digestivo, circulatório, respiratório. Quantas pessoas, meu Pai, que estão diagnosticadas, mas o Senhor é poderoso agora para dar vitória, para curar e libertar. Repreendo, ó Deus, as enfermidades espirituais, pessoas que estão oprimidas por forças malignas, pessoas, meu Deus, que estão sendo, ó Pai, alvo de opressões malignas, mas agora Jesus chegou, e aonde Jesus chega, o mal não fica. Aonde Jesus chega, o mal cai por terra. Queima, Jesus, queima. Repreenda todo mal, saia desta vida agora, saia deste corpo agora, saia desta vítima, Satanás, saia desta vítima, opressão maligna. Saia dela, saia dele. Fala, igreja, queima, queima, queima, queima. Fala, queima ele, Jesus. Fala com fé, queima ele, Jesus. Saia desta vida todo mal. Saia desta vida todo mal. Saia desta vida. Saia no nome de Jesus, nós repreendemos. Nós ordenamos agora em nome de Jesus Cristo. Em nome de Jesus Cristo, nós repreendemos. Ordenamos agora em nome de Jesus. Este nome tem poder, quem crê, fala glória. Este nome tem poder, quem crê, fala glória. Saia agora todo mal. Saia agora em nome de Jesus. Saia desta vida, saia desta casa, saia deste lar, saia desta família, saia agora, saia agora, saia, saia, saia todo mal no nome de Jesus, saia em nome de Jesus, saia, saia em nome de Jesus, sai, sai, sai, sai, sai, sai, portas que se fecharam, portas que estão fechadas, Senhor, abre agora, abre, Senhor, abre, abre esta porta, meu Deus, confirma, Senhor, a Tua palavra que foi pregada esta tarde, confirma a Tua palavra que foi pregada esta tarde, visite este internauta, este ouvinte, tenha misericórdia, faz milagres, faz maravilhas para que Teu nome seja glorificado, Senhor, esta opressão que está na mente desta pessoa, esta opressão que está na vida desta pessoa, saia agora, saia agora, saia, saia todo mal, não resista ao nome de Jesus. O nome de Jesus tem poder. O nome de Jesus tem poder. Este nome está acima de todos os nomes. Este nome está acima de todos os nomes. Senhor, a porta na área física, na área espiritual. Meu Deus, é essa pessoa que está com causa judicial, causa na justiça. Abre esta porta, Senhor. Abre esta porta, Senhor. Abre esta porta, Senhor. Cura esta pessoa, se for a tua vontade. Liberta esta pessoa, se é a tua vontade. Faz, faz maravilhas. Faz maravilhas, Deus. Realiza a tua obra, Pai, para que teu nome seja glorificado e enaltecido. E que nesta tarde esta pessoa saia daqui liberta, abençoada. Que nesta tarde esta pessoa saia daqui vitoriosa, para que o Senhor seja glorificado mais uma vez. Confirma, Senhor, a tua bênção. Confirma, Senhor, a tua vitória. É o pedido que nós te fazemos, em nome de Jesus Cristo. Amém. Põe a mão na cabeça. Põe a mão na cabeça. Somos uma igreja continuista. Nós cremos na continuidade dos dons do Espírito Santo. Põe a mão na tua cabeça, em nome de Jesus. Feche os teus olhos. Com fé. Diga comigo, Satanás. Mais alto, Satanás. Saia. Saia. Saia agora. Toda enfermidade, saia. Toda opressão maligna, saia. Toda perturbação, saia. Saia. Saia. Em nome de Jesus Cristo. Diga glória a Deus. Tem uma pessoa aqui entre nós. O Espírito de Deus está me revelando. Fizeram uma obra maligna para virar a tua cabeça. De uns tempos para cá você tem tido pensamentos, um mais terrível que o outro. E uma dor que acompanha a tua cabeça, que tem horas que você coloca as duas mãos e você tem vontade de tirar, de arrancar os cabelos. Aonde está você aqui conosco? Jesus tem poder para te libertar. Vem aqui na frente. Isto, vem para cá. Vem aqui para frente. Vem aqui. Enquanto ele vai vindo. Tem duas pessoas no nosso meio, me revela o Espírito Santo e não se engana. Essas duas pessoas estão com uma enfermidade na coluna. Faz para frente, isso, vem cá. Vem cá, eu vou orar. Esta enfermidade que está na tua coluna não passa com nenhum tipo de tratamento e remédios. Essas duas pessoas estão com uma obra maligna na coluna. Aonde estão vocês? Venham para frente rápido.

aqui entre nós tem cinco pessoas, me diz e revela aquele que não se engana. Estas cinco pessoas, o Senhor está nesta tarde confirmando na tua vida a palavra que foi pregada. A porta que se fechou, Ele vai abrir. O Senhor está dizendo que Ele vai abrir. E é para que o nome dEle seja glorificado. Não é porque eu e você merecemos. Nós não merecemos. Vem aqui na frente. Tem sete pessoas no nosso meio, me revela o Espírito de Deus, que não se engana. E estas sete pessoas estão atravessando uma turbulência muito forte dentro da sua casa, no meio da família, no seio da família. E já pensaram até mesmo em desistir e abandonar tudo. Vem para cá. Vem para frente em nome de Jesus. Quem sai de lá não é você não. Quem sai de lá é Satanás. Vem para cá no nome de Jesus. Tem nove pessoas que o Espírito de Deus revela e não se engana. Essas nove pessoas, o Senhor está batendo martelo naquela causa. O juiz dos juízes está batendo martelo e você vai contar a bênção, porque você fez prova e propósito com Deus. Vem para cá no nome de Jesus. Dá glória a Deus aí. Dá glória a Deus aí. Dá glória a Deus aí. Tem uma pessoa aqui no nosso meio que as tuas lágrimas têm sido diárias, porque tem uma pessoa da tua família internada em tratamento paliativo. Se você crê, Jesus visita agora. Diga glória. O Espírito de Deus que não se engana ainda me diz e revela que aqui entre nós tem 18 pessoas. 18. O Senhor diz: foca os teus olhos em mim e na minha palavra. O Senhor me diz que estas 18 pessoas, parece que o céu escureceu, o peso está sobre vocês e vocês não estão enxergando uma saída, porque os olhos físicos estão abertos. Mas a partir de agora você vai abrir os olhos espirituais e você vai ver que o Senhor está no controle, está dizendo: mais um pouquinho a vitória chega. Cadê você? 18 pessoas, vem para cá. Vem para cá no nome de Jesus, vem para cá. Diga glória. Diga aleluia. Tem mais uma pessoa, me diz o Espírito de Deus, que não se engana, que esta pessoa vem sentindo já há algum tempo uma forte dor queimar o seu estômago. E há momentos que você chega a sentir gosto de sangue na boca. É uma obra maligna que está no seu estômago. Jesus quer te dar saúde aqui agora e repreender esta obra maligna. Venha para frente. E a última revelação que me dá o Espírito de Deus. Tem uma pessoa que aqui está, que já tem 3 dias que você sente o teu peito, o seu tórax, doer. E parece que alguém está segurando o coração e apertando. Aonde está você? Cadê a pessoa revelada pelo dom do Espírito Santo? Aonde está você? Eu não vi a mão levantar. Aonde está você? Não. Cadê a pessoa revelada pelo dom do Espírito Santo? A igreja parou de glorificar. Por quê? Vem aqui. Vem. É. Vem mais perto aqui para orar. Vem cá, jovem. Vem cá. Cadê a igreja que cria? Você que ficou aí nas cadeiras, levante a mão para cá. Ele está conosco aqui. Aquele que parou diante do túmulo de Lázaro e falou: tirem a pedra. É Ele que está aqui e está aí com você. Aquele que gritou: Lázaro. É Ele que está gritando: Maria, Pedro, João, Silvia, Lucas, Tiago, Joana. Estou te chamando. Estou te chamando. Feche os teus olhos. Queima Jesus. Queima Jesus. Fala, igreja, queima. Fala, queima Ele, Jesus. Queima toda obra maligna que foi feita para Ele.

0: todo espírito maligno que foi feito para obra maligna que foi feita contra ele. Não resista ao nome de Jesus. Jesus chegou. De onde Jesus chega, o mal não fica. Fala, igreja, queima. Sai dele. Sai dessa vítima. Sai dessa vítima. Sai desta vítima. Sai agora. Fala, queima, Jesus. Fala, queima, Jesus. Fala, queima, Jesus. Vai queimando. Vai queimando. Obreira, queima. Queima ele, queima, olha aí. Manifestou, queima ele, Jesus. Levanta a mão para cá, fala, queima, Jesus. Me ajuda aqui, queima. Queima. Sai dela. Sai dela, legião. Levanta as mãos para cá. Jesus está aqui. Tem mais pessoas, tem mais pessoas oprimidas que ele está libertando. Sai dessa vítima. Sai dessa vítima. Sai dessa vítima. Saia dela. Levanta as mãos para cá. Levanta as mãos. Você está na mente dela. Você está na mente dela. Você está na mente dela. Vai sair agora. Levanta as mãos, igreja. E foi, olha só, espírito de oração agora. Espírito de oração. Espírito de oração. Escute aqui, Satanás. Você não vai mais matar, não. Jesus chegou. O Jesus que chegou lá no túmulo de Lázaro é o Jesus que está aqui. E toda magia, toda obra maligna que você ganhou lá no cemitério, lá no cemitério, você vai sair agora. Vai sair agora. Só levante as mãos de vocês. Olha a fúria dele aqui, ó. Mais alto, queima! Fala, igreja, queima ele! Levanta as mãos. Que legião terrível. Não adianta, Satanás. Vai embora dessa vítima. Na autoridade que nos é dada. Em nome de Jesus. Saia dela e não volte mais nela, em nome de Jesus. Pode abrir o olho, irmã. Pode abrir o olho. Presta atenção aqui. Diz amém. Amém.
1: Amém.
0: Microfone aqui para os irmãos entrevistando. Por favor, diga amém.
1: Amém.
0: Amém.
1: Amém.
0: Você crê na sua libertação?
1: Creio.
0: Em nome de Jesus?
1: Em nome de Jesus.
0: Muita luta, né, minha irmã?
1: Sim.
0: Estava difícil, né?
1: Muito.
0: Hã?
1: Muito, muito.
0: Deus tocou em você aqui agora. Muito. Diga, sim. Senhor Jesus.
1: Senhor Jesus.
0: Eu te agradeço.
1: Eu te agradeço.
0: Pela minha libertação.
1: Pela minha libertação.
0: Obrigado, Senhor.
1: Obrigado,
0: Senhor. Aleluia. Diga glória a Deus. Fala, queima, Jesus. Tem mais pessoas oprimidas. Fala, queima, Jesus. Fala, queima, Jesus. Fala, queima. Toda a enfermidade. Saia no nome de Jesus. Quem sentiu a cura neste momento? Quem sentiu a cura? Quem estava sentindo dores? Coluna. Espírito Deus revelou, pastor Ribair. Espírito Deus revelou enfermidade na coluna. Espírito Deus revelou enfermidade no estômago. O que que estava sentindo? Vem aqui. Aqui eu tenho uma pessoa. Vem cá, vem cá. Vem pertinho aqui de mim. Vem cá. O que, que você estava sentindo, meu querido?
2: Hã? Eu estava muito, como se fosse muito atribulado, aleluia, há muito tempo atrás, sentindo essas dores fortíssimas que o Senhor revelou ao pastor, e eu congreguei lá na, lembra daquela que fica embaixo do viaduto São João? Aí eu até perguntei para o pastor, eu falei, pastor, se de fato isso for um castigo do Senhor, aleluia, um espinho na carne, eu aceito. Aí ele, não, ele me chamou para orar e falou, não, que isso foi uma obra de macumbaria que fizeram para você, aí você fica firme com Cristo que ele vai te libertar.
0: Foi revelado. O que você sentiu agora após a oração de libertação?
2: Um grande alívio do Senhor.
0: Estava sentindo muita angústia, muita aflição?
2: Muita.
0: Muita dor na cabeça?
2: Fortíssima.
0: E agora?
2: Muito alívio.
0: Oh, glória! Vamos ouvir mais uma pessoa, pastor Ribair. Sim, minha irmã.
1: Eu estava sentindo muita dor de cabeça a hora que eu cheguei aqui. Parecia que a minha cabeça ia estourar. Mas graças a Deus, agora depois da oração, estou sentindo mais
3: nada. Estava sentindo muitas dores.
1: Muita dor de cabeça.
3: Qual é o seu nome?
1: Eva.
3: Irmã Eva, muitas pessoas, quando ouvem uma pessoa contando assim, ah, eu fui curada da dor de cabeça, tem alguém que fala assim, mas é uma coisa aleatória, todo mundo sente, mas só quem está sentindo a dor sabe a tribulação que é.
1: É muito grande.
3: E você chegou
1: grande.
3: Aqui com esta dor?
1: Cheguei com essa
3: cadê
1: dor.
3: Cadê a dor?
1: Sumiu, graças a Deus.
3: Quem te curou aqui agora?
1: Jesus.
3: Glorifica o nome de Jesus, igreja. Nós estamos com mais um milagre.
4: Mais uma pessoa curada, o poder de Deus está aqui na...
3: Já vamos ouvir o pastor Rivair. Nosso
4: seu nome, irmão?
3: Douglas.
4: Seu nome?
5: Hélio.
4: Irmão Hélio, o que foi que aconteceu?
5: Estava com muitas dores na... É o fígado, né? Já passei vários médicos, já passei várias medicinas, por saúde, hospital, tudo. Aí fizeram várias ressonâncias, raio-x, várias coisas.
4: Quanto tempo o senhor está sofrendo com essas dores, irmão?
5: Acho que coco, filho, o problema é a rins, essa dor na bacia. Aí, o que aconteceu? Me medicaram eu, tomei tanto remédio que me dava até coisa no coração, aquele negócio, palpitações pelo coração.
4: Arritmia.
5: Aí eu voltei ao médico e ele falou, para com isso agora, traga esse remédio de volta e entrega na farmácia. Aí levei. Aí as dores continuavam e eu não podia nem abaixar. Para vir para a igreja aqui é o maior sacrifício. Eu só vivo em cima de uma cama em casa.
4: E essas dores que o senhor estava sentindo?
5: Agora saí de casa arrastando muita dor. E eu falei para o irmão agora, estava com muita dor ali.
4: Sumiu?
5: E na hora que o pastor orou com a igreja, aí senti algo passando assim nas minhas costas. E eu abaixei um pouquinho no meu joelho. E realmente não podia nem abaixar para nem colocar uma meia, nem um sapato. A minha esposa que coloca para mim.
4: E agora?
5: Agora não estou sentindo nada.
4: Você
5: agora
4: não podia agachar?
5: A dor estava terrível. Eu estava ali.
4: Abaixa, vamos ver. Vamos fazer prova aqui. Aqui se, mata a cobra e mostra o porrete que matou a cobra. É ou não é? Vai lá, se abaixa. Vai. Vamos lá. Opa, não consegui ajoelhar?
5: Nada disso. Não, fazer.
4: Qual é o seu nome?
5: Para mim, abaixar assim, eu tive que demorar uma hora para me abaixar a coluna. E ficar desse jeito que eu tô aqui.
4: Fala pra mim o seu nome.
5: Meu nome é Hélio.
4: Irmão Hélio, e agora?
5: Agora eu não tô sentindo nada.
4: E a coluna, a dor?
5: As dores também não tem nada.
4: Sumiu!
5: Tô falando aqui.
4: Glória!
5: Eu tô falando aqui a verdade pra honrar o nome de Deus. Eu não tô sentindo nada agora.
4: Jesus curou!
5: Obrigado, meu Deus. Eu vi me arrastando de casa, peguei vários ônibus. Muitas dores, a pessoa já falou assim, esse senhor está com problema. Quer que o senhor me leve? O senhor não precisa, não. Deus vai me levar na cidade mundial e eu creio que Deus vai fazer algo por mim. Tem, pela minha fé, né? Que Deus vai trabalhar ali, fazer alguma coisa por mim. Aí cheguei aqui, ali fui no santuário, depois vim aqui pro templo, senti naquela cadeira, fiquei orando um pouquinho. Mas estava muita dor.
4: Sumiu.
5: Aí tive que levantar um pouco e não consegui orar mais.
4: Irmão Hélio, levanta agora, levanta, irmão Hélio. Levanta. Ó. Mexe assim com a coluna. Isso. Sumiu.
5: Nada de...
4: Jesus curou! Vamos ouvir aqui o pastor Ridaí.
6: Impressionante, pastor Fábio Lúcio, queridos irmãos, os milagres estão acontecendo em nossa sede mundial. Como que é o seu nome, minha irmã?
7: Janaína.
6: O que Deus fez na sua vida agora através da oração?
7: Eu sentia muita dor de cabeça de uns 2 meses para cá e pensamentos muito... horríveis, de suicídio, de tudo. E eu cheguei hoje aqui e a palavra que o pastor deu parece que foi totalmente para mim, porque parece que quanto mais eu orava, mais eu me afastava de Deus. Parece que eu não ouvia a voz dele, sabe, de Deus. E hoje eu vim, eu nem sei como eu cheguei até aqui à frente, não sei. Só sei que eu cheguei, eu vim, eu orei. E tô bem, tô maravilhosamente.
6: Curada.
7: Sim.
6: Jesus, pensamento de suicídio, cadê?
7: Não.
6: Sumiu?
7: Não, não, não.
6: Não quer mais morrer?
7: Não, não, não.
6: Agora quer vir?
7: Sim, sim.
4: Glória.
7: Jesus Cristo.
6: Quem te libertou?
7: Jesus Cristo.
6: Foi Jesus.
4: Glória a Deus! Esse é o Jesus que nós cremos.
3: Vamos ouvir o presbítero Alex, pois não, presbítero?
8: Pastor Fábio, um grande milagre aqui no nosso meio, mais uma pessoa curada da coluna. Tem pessoas que dizem, mas coluna você pode ir no médico, porém coluna é uma dor terrível. E era o que a Eliane, pastor Fábio, estava sentindo. Ela disse, é uma dor insuportável. Ela vinha e ia embora, porém na hora da oração eu sentir Deus. Vamos ouvi-la. Seu nome, irmã?
9: Eliane.
8: Irmã Eliane, como eram as dores?
9: Era uma dor que espremia a minha coluna. Ela ia espremer naquela dor insuportável e doía tudo. Doía a lombar. Já chegou dias melhorar, depois volta aquela dor, cada hora de uma forma mais forte.
8: A senhora chegou a fazer alguma ressonância, ultrassonografia?
9: Não, não cheguei a fazer, porque ela apareceu de repente, assim. E aí eu vim aqui na frente na hora da oração, porque eu tomei posse quando Deus o servo dele. E na hora da oração eu comecei a sentir aquele alívio e eu tô aqui sem dor, né?
8: A senhora começou a sentir o toque de Deus?
9: Sim, exatamente.
8: A senhora chegou aqui com dor?
9: Cheguei com dor.
8: Aonde estão as dores?
9: Sumiu.
8: O que a senhora não podia fazer e agora pode?
9: Eu não podia agachar reto assim até embaixo.
8: Se agache, irmã, faz os movimentos que a senhora não podia fazer.
4: Glória a Deus.
8: O que a senhora não podia fazer, e se fizesse, pastor, sentia dor.
4: Vai
8: se
4: lá.
8: Ela ficasse assim antes, ela caía.
4: Glória
8: Porém,
4: a Deus.
8: Ela disse na hora da oração de explosão de milagres, Cristo me curou. Cadê as dores, irmã?
9: Sumiu.
8: Cadê Glória. As dores, irmã?
9: Sumiu.
8: Quem curou a senhora?
9: Jesus.
8: Foi quem?
9: Jesus.
8: Diga obrigado, Jesus.
9: Maravilha. Obrigado, Jesus.
8: Diga glória, igreja. Bate palmas para o Senhor. Olha só.

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8: Olha só, 17 horas e 2 minutos.
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0: por Simeão e Ana, que ele venha crescer na graça e no conhecimento, que ele venha ser bênção para esta geração e para a família dele. Abençoa também, meu Deus, o querido Otávio. Nós o apresentamos agora, em um nome de Jesus Cristo, que estas crianças cresçam, meu Deus, na graça e no conhecimento. Abençoa-os em nome de Jesus, e a igreja diz... Só um minutinho, olha aqui, os pais aqui do Otávio, criem ele no caminho que se deve andar, tá bom? Em nome de Jesus, só um pouquinho, vamos lá, Otávio, vamos lá, vamos lá. Eu vou entregar você lá para o pai e para a mãe. Amém? Pronto. Deus abençoe, viu? Deus abençoe, no nome de Jesus, e você também, tá bom? Está apresentado. Vamos agora cumprimentar os pais do Pedro. Foi feito o certificado para o Pedro? Foi? Então, que o Senhor abençoe e que vocês cuidem. Cuidem, ensine o caminho, venham para a igreja, ensine Jesus. Tá bom? Deus abençoe. Deus abençoe no nome de Jesus. Pronto. Estão apresentados no nome de Jesus. Oração da fé. Os presbíteros irão ungir com óleo da unção. Vocês creem que Deus já está aqui fazendo coisas lindas? Vamos agradecer a Deus por este domingo? Quem crê que Deus já está abrindo portas? Portas! Quem crê, diga graças a Deus. Vamos orar, feche os olhos, começa glorificando, glorioso Deus, eterno Pai, nós estamos te agradecendo por mais esta oportunidade de estarmos na tua casa em oração. Contempla esta multidão que veio te adorar, que veio te ouvir, que veio glorificar o teu nome. Apresentamos a ti também, ó Deus, os nossos internautas e os nossos ouvintes, que a tua mão esteja sobre eles agora, sobre a nossa casa, sobre o nosso lar e a nossa família, Deus. Abençoa o Pai, a nossa diretoria, toma em tuas mãos, Senhor Deus, em nome de Jesus, os pastores, presbíteros, diáconos, cooperadores, servos de Deus, apoiadores, ó Pai, os membros da tua igreja, os visitantes, irmãos católicos, enfim, Senhor, cobre-os, livra-os e proteja-os, Pai, abra as portas, estamos nesta campanha e nós cremos que a tua mão está agindo e que o Senhor está abrindo portas, Pai, portas, portas, portas, na saúde, meu Deus, na vida financeira, no relacionamento, na vida sentimental, na família, Deus, cobre com teu sangue aqueles que estão em viagem, aqueles que estão, meu Deus, viajando, aqueles que vão viajar, confirma as tuas bênçãos e as tuas vitórias, nós te agradecemos, em o nome de Jesus, e juntos dizemos a... Amém. Quem crê que já está abençoado? Então vamos para a bênção apostólica. Que o grande amor de Deus, a paz e as doces consolações do poderoso Espírito Santo estejam com todos nós, hoje, amanhã e sempre. Vamos nos despedir e aí os presbíteros, pastores, irão ungir com óleo, como manda a palavra do Senhor. Um bom final de domingo e um bom descanso neste feriado. Amém? Três vezes, a paz do Senhor Jesus, a paz do Senhor Jesus e a paz do Senhor Jesus. Internautas, Deus abençoe a todos. Daqui a pouco mais um culto aqui na Sede Mundial. Vão em paz, Deus guarde a todos.
1: 17 horas. Você, horário oficial de Brasília, encerra-se mais um culto com o tema Portas Abertas, e nesta tarde Deus utilizou em suas mãos o presbítero Fábio Lúcio e houve portas espirituais abertas, portas da prosperidade e principalmente portas de salvação. Você que está indo para o seu lar, está indo com uma bênção, com o milagre e com a grande vitória. Não se esqueça, nós teremos daqui a pouco o culto da família. Jesus diz na sua palavra, Deus ele faz com que o solitário habite em família. Igreja Deus e Amor, irmã, é mais que uma igreja, é uma família. Seu nome, irmã?
2: Paula Bastos.
1: Irmã Paula, quais são suas palavras de gratidão a Deus pelo culto desta tarde?
2: Ah, irmão, muito maravilhoso. Eu não sou daqui, sou de Santa Catarina.
1: Santa Catarina, que bênção. Seja bem-vinda.
2: Itajaí, Santa Catarina. Estou visitando meu filho, que mora aqui. E hoje, pela manhã, eu acordei com a minha coluna travada. Tomei um remédio e fui caminhar um pouco. Voltei assim melhor, mas quando eu saí de casa, meu filho, a mãe quer ir na sede? Se a mãe quer ir, a mãe veio especialmente para isso. Então, eu vou deixar a mãe na sede. Daí eu estava sentada ali, muita dor na minha coluna.
1: Muita dor na coluna? Muita
2: dor. É, eu tenho ciático, né?
1: Fisgada.
2: Tinha o problema de ciático. Muita. E quando o presbítero Lúcio, né? Ele falou que tinha pessoas que estavam com problema na coluna e que era uma obra maligna, seja lá o que for, eu vou me levantar e vou lá na frente que eu vou ser curado. E para a honra e a glória do Senhor Jesus, não tenho mais nada.
1: Meu Deus, até me arrepia aqui. Você acredita, irmã?
2: Sim.
1: É algo tremendo, não é?
2: Sim, irmão, muito lindo. Já recebi muitas bênçãos. Eu sirvo o Senhor 44 anos nesse ministério.
1: Bênção.
2: Muito lindo, muito lindo. Tem muitas coisas lindas para contar. Não dá tempo porque é muita coisa, mas eu já recebi do Senhor muita misericórdia, muita coisa linda.
1: Ouvintes da Rádio Deus e Amor, a irmã Paula, ela é da região sul do Brasil, Santa Catarina, Itajaí. Ela veio a São Paulo por propósito dos seus filhos e aproveitou o ensejo para vir na Série Mundial. E ao vir na Série Mundial, ela queixava-se de dor na coluna, nervo ciático. Porém, Deus utilizou o presbítero Fábio Lúcio nas revelações do Espírito Santo e ela sentiu o alívio, o refrigério, a mão de Deus tocando na irmã Paula e ela vai retornar para Itajaí, Santa Catarina, curada milagrosamente e misteriosamente por Jesus. Não é verdade, irmã Paula?
2: Sim, eu vou ficar até sábado. Então eu ainda venho algumas vezes aqui, se Deus
1: quiser. Tá muito frio lá no sul, irmã?
2: Muito. Eu trouxe uma mala que é para roupa pro Polo Norte.
1: Olha só, que bênção, Diácono Douglas.
2: Não tem quase nem roupa, porque é muita roupa quente. Mas não tem nada de calor aqui, ficou lindo.
1: Vai retornar para o sul abençoada e curada.
2: Curada, em nome de Jesus.
1: Irmã Paula, aproveite a oportunidade, mande a paz do Senhor para os irmãos lá de Itajaí, Santa Catarina, para a sua família, para quem estiver sintonizado.
2: Sim, eu quero mandar a paz para meus irmãos queridos. A gente dirige uma igreja no bairro do Cordeiro, minha esposa é presbítero, e eu quero mandar para a minha família lá, é a família de Jesus. Que o Senhor possa abençoar eles da mesma maneira que me abençoa, que estou com bastante saudade deles, mas também, né, bastante recado. Não coloque nossos nomes lá no cenáculo da oração. Não tenha problema, podem ficar tranquilas que eu vou colocar o nome de todos aqueles que pediram.
1: Que Deus abençoe irmã Paula, ela que é de Itajaí, Santa Catarina, e vai retornar para o seu lar, curada por Cristo Jesus, o nosso Senhor. Deus abençoe irmã Paula pelo seu depoimento de fé. Diácono Douglas, milagres da era
3: apostólica, presbítero Alex, é o que Deus tem feito aqui na Igreja Pentecostal Deus de Amor. Coisas grandes, coisas tremendas, estamos vivenciando, querido ouvinte, aqui em nossa sede mundial. Vamos ouvir mais um testemunho, mais uma pessoa abençoada por Jesus. Seu nome, irmão?
4: Antônio.
3: Irmão Antônio, o senhor veio de qual localidade aqui de São Paulo?
4: São Bernardo do Campo.
3: São Bernardo do Campo. Conte a bênção, aquilo que o senhor recebeu de Jesus aqui na Igreja Pentecostal Deus de Amor.
4: Irmão, esse é um testemunho, já faz um tempo, né? Eu estou devendo isso aqui.
3: Veio cumprir o voto.
4: Vim cumprir o voto. E então, no ano de 99, faz um tempinho já, os meus pais, minha mãe frequentava aqui a igreja. E ela veio aqui e nós lá de São Bernardo, né? Minha mãe era analfabeta, ela não sabia pegar ônibus nem nada, pegava ônibus pela cor. Aí ela veio para cá e eu trabalhava e quando chegou 10 horas da noite ela não chegou em casa. O tempo foi passando, eu peguei o carro lá e vim aqui, procurei, não achava ela, voltei.
3: Muita preocupação, né, meu irmão?
4: Até porque ela era analfabeta, a gente com medo dela ter tomado o ônibus e ir para outra direção, então isso ficou muito preocupante. A gente ia de um lado e para outro e não encontrava ela. Aí não tinha para quem ligar, não era a época ainda, né? O celular ainda não tinha essa... Estava no início ainda. Nós pegamos e oramos a Deus e ficamos aguardando, né? Em casa. Aí depois, quando foi mais ou menos 3 horas da manhã, uma van... era quase 4 horas da manhã, uma van encostou em casa. E aí uma irmã com ela, né, pegou e disse assim, ela falou, olha, eu falei, onde vocês acharam ela? Ela falou, ela estava caída lá na porta da igreja. Era o templo de 80 portas aqui ainda.
3: Aquela sede antiga.
4: É. E aí eu perguntei para ela, mas eu tive lá. Eu andei lá, eu procurei lá e não achei. Ela falou, e como que a senhora está? Eu estava na vigília, eu saí, eu vi a irmã caída na lateral. E aí ela falou, olha, o esposo, né? Olha, o Espírito de Deus me tocou aqui para eu ir lá falar com aquela irmã. Aí ela foi, entendeu? Deram a volta aí, né, na lateral, e foram lá e perguntaram para ela, irmã, onde a irmã mora? Ela falou, eu moro em São Bernardo, moro no Ferrazópolis. A gente mora no Ferrazópolis. Ela falou, irmã, eu moro na Pedreira. Era um pouquinho para frente.
3: Ali ela havia passado mal, estava cometida de um mal-estar?
4: Perfeito. Ela tinha passado mal, ela tinha problema de cardíaco. E ela falou, eu moro... Para quem conhece aqui São Bernardo do Campo, sabe que entre Ferrazópolis e Pedreira é 500 metros no máximo aqui. E aí ela pegou...
3: Ou seja, foi o próprio Deus mesmo que testificou no coração daquela irmã e conduziu ela até a direção da sua mãe.
4: Perfeito. Aí ela pegou e deixou em casa. 6 horas da manhã eu fui trabalhar, 10 horas da manhã ela faleceu. Ou seja, o Espírito Santo... Ela participou do culto, saiu, passou mal, e a irmã passou aqui e falou assim, olha, o Espírito de Deus me tocou e eu não vou ficar sossegada se eu não lá falar com aquela irmã. E ela estava passando mal na lateral, e a irmã, porque depois eu procurei, a irmã não sabe, e possivelmente a irmã que fez isso, ela vai ouvir esse testemunho. Eu estou agradecendo a Deus e a ela, né? Porque aquela noite, ela faleceu em casa.
3: Deus recolheu a sua mamãe, mas... Houve ali um cuidado todo especial da parte de Deus, porque ela poderia ter, né, sido recolhida por Deus e ser enterrada até mesmo como uma indigente, porque ela estava longe de casa, mas Deus conduziu aquela serva de Deus que levou a sua mamãe até o cuidado de vocês, da família, para poder ali passar os últimos momentos com vocês. Esse é o cuidado do nosso Deus.
4: Perfeito, até porque quem conhece aqui, quem já veio aqui, sabe que... Nas regiões, nos entornos aqui, tem bastante pedinte, né? Tem pessoas aqui. E é normal a pessoa estar caída aqui na... E a irmã passou e olhou para ela. Olhou e falou, o Espírito de Deus me tocou para falar com aquela irmã. E naquela noite ela faleceu.
3: Meu Deus! Esse é o cuidado do nosso Deus. Essa bênção, ela foi muito especial. Eu tenho certeza, marcou o coração do Senhor, porque foi ali os últimos momentos em que a mamãe do Senhor esteve na sua presença, na presença de toda a família, e o Senhor contemplou o cuidado de Deus especial em favor de vocês, não é mesmo?
4: Perfeito. E eu estou devendo isso. E quando eu estava entrando, um irmão ainda me abordou e falou, eu sei que você tem uma bênção para contar, Estava lá, o próprio irmão estava lá, estava desligado. Eu falei, eu tenho e eu vou contar essa bênção e vai ser hoje.
3: Cumprindo o voto para a glória de Deus.
4: Amém. Obrigado a Deus, muito obrigado. Obrigado à irmã, que foi tocada pelo Espírito de Deus. Isso prova que ela estava em comunhão perfeita, porque naquela noite ela foi recolhida.
3: Esse é o poder do nosso Deus. Agora está voltando para casa... Já cumpriu o voto, fez a sua parte, está voltando para casa agora abençoado por Jesus. Foi bom estar aqui nessa tarde, meu irmão.
4: Amém, graças a Deus.
3: Está voltando para casa abençoado.
4: Em nome de Jesus.
3: Abençoado pela ministração da palavra, abençoado pelos louvores que foram entoados. Valeu a pena ter saído de casa e ter vindo aqui nessa tarde?
4: Graças a Deus. Valeu muito a pena e convido a todos os irmãos aí que puder e tiver condições que venham. Que é muita bênção e glória aqui, para a gente poder manifestar o poder.
3: No próximo domingo tem mais. Faz um convite especial para os nossos irmãos. Domingo das portas abertas aqui na nossa sede mundial.
4: Os irmãos que estiveram ouvindo, que puder, venham aqui. Que assistir de casa é uma coisa. Vir aqui, estar aqui presencialmente é outra aqui. O poder de Deus ele vai operar em qualquer forma, mas aqui é diferente.
3: Deus abençoe, querido irmão. Obrigado pela sua participação aqui no programa Voz da Libertação. Que a sua volta para casa seja abençoada. E eu tenho a certeza que aquilo que o Senhor compartilhou edificou a fé da nossa audiência. Deus abençoe.
4: Amém.
3: É isso aí, querido ouvinte. É o que Deus faz aqui na Igreja Deus de Amor. Vamos ouvir mais um testemunho. Seu nome, irmã?
2: Esse que é gravado. Meu nome é Itagina.
3: Irmã Itagina, a senhora veio de qual localidade de São Paulo?
5: Eu vim de, agora, para cá, eu vim de José Bonifácio.
3: José Bonifácio, conte para os nossos ouvintes o que, que foi que aconteceu, o que a senhora recebeu das mãos de Jesus aqui na Igreja Deus e Amor.
5: Eu estou com 6 meses que eu estou nas campanhas aqui, né, da vigília, do santuário. Graças a Deus, Deus me deu livramento de morte. Teve um domingo que eu ia numa feira, não deu certo, porque eu cheguei, estava muito tarde, eu tive que andar muito. Aí eu entrei na Mundial. Quando eu entrei na Mundial, eu usei o banheiro, tinha 2 pessoas lá e era 3 horas da tarde. Quando foi 3:30, terminou o culto, né, e Deus me deu livramento aqui, que eu creio, nas vigílias que eu fiz. Eu travessei, aí eu disse, quando eu travessei o farol, eu ia entrar no bem barato, no mercado. Eu só vi a mão de Deus poderosa, gloriosa, maravilhosa do meu lado. Eu só sei, pastor, que o carro bateu um carro branco na minha perna direita. Eu só vi a mão de Deus, me jogou em cima da calçada.
3: Ou seja, a senhora sofreu um acidente. Saiu da vigília aqui na Igreja Deus e Amor, foi cruzar a rua, veio um carro...
5: Que não, foi lá em casa onde eu moro, foi lá no Auro, porque lá também tem uma Deus e Amor. Eu tinha vindo de casa, entrei na Mundial, mas eu venho nas vigílias aqui, eu creio que Deus me deu livramento.
3: Ali, diante daquele acidente, onde a sua vida poderia ter sido ceifada, irmã Itá, mas Deus manifestou o grande livramento, irmã Itagina. Esse é o nosso Deus, o Deus que guarda, o Deus que livra. A senhora não sofreu sequer nenhuma fratura.
5: Não. Aí eu entrei dentro do mercado, né? Eu entrei dentro do mercado e a minha vista apagou. Aí eu peguei na mão do guarda e falei pro guarda, guarda, me segura. Ele falou, o que que aconteceu? Eu falei pra ele, foi um livramento ali que Deus me deu. Apagou minhas vistas. Ele me sentou numa cadeira e falou, o que aconteceu? Eu sei que eu ainda tive voz pra falar com ele, assim, foi um acidente de carro. Deus me jogou em cima da calçada. E aí a minha pressão subiu, né? Ela foi, eles me abanou e aí eu consegui falar. A minha pressão foi pra 19, ela foi pra 20. Eles falaram assim, ela fica paradinha e quietinha, não faz nada. Aí veio um farmacêutico e mediu a minha pressão, né? Quando ele mediu a minha pressão, ele falou, tá 19. Calma, dona, calma, calma. E eu sei que eu perdi tudo, assim, sabe, a força. Fiquei em pé, eles falaram, senta de novo. Fica sentada, fica quieta. Fiquei quieta e a pressão foi para 20. Aí ele chamou um carro lá, né, para me socorrer. Chamou um carro, eu esqueci como é que chama o carro, né? Não é UPA, é um carro, é ambulância. Me chamou a ambulância, dentro da ambulância fui muito bem atendido, eles mediram minha pressão de novo. Disse que estava 12/7, mas eu não acredito que ela, assim, logo... Aí quando eu cheguei lá no UPA, ela estava 14, mas fui muito bem atendida, eles já fez a ficha logo, fui atendida, tomei uma injeção, mas eu não senti nada. Aí o guarda falou, agora a senhora vai ficar daquele lado que a senhora vai tirar um raio-x. Eu fui tirar o raio-x porque eles mandou, mas eu não senti nada. Graças a Deus eu tirei o raio-x, não deu nada, nada.
3: Esse é o poder do nosso Deus. O nosso Deus chegou primeiro. O acidente poderia ter ceifado a sua vida, mas o nosso Deus chegou primeiro, guardou, preservou e te deu grande livramento. Essa bênção foi pequena ou foi grande para a senhora, irmã?
5: Muito grande.
3: Vale a pena servir a Deus, vale a pena adorar a Jesus, porque Ele é Deus de livramento, Deus que cuida. Tem pessoas nos ouvindo agora, pessoas que estão enfermas, pessoas que estão desenganadas pela medicina, pessoas que estão precisando de uma palavra. Qual o conselho que a senhora pode dar para essas pessoas?
5: Essas pessoas, eu dou conselho para que venha à igreja, né? Mas não é só vir à igreja. Vim à igreja para praticar do culto, né? E pôr em ação, porque eu sou missionária. Eu sou missionária da missão, da pastora Gini. Mas eu saí de lá, ainda vou lá, mas eu gosto muito dela. Sei que ela tá me escutando, gosto muito dela. Mas eu gosto muito da Deus e Amor. Eu tô indo aqui, tô indo no Auro também. Mas eu gosto muito das vigílias daqui.
3: Querida irmã, Deus abençoe, obrigado pela sua participação aqui no programa Voz da Libertação. Eu tenho a certeza que o testemunho foi edificante os nossos ouvidos. Deixe só o seu nome e o seu endereço, por favor.
5: Meu nome é Itagina Alves de Oliveira, eu moro na rua Professora Segai José Bonifácio.
3: Que maravilha, Deus abençoe, uma boa volta para sua casa, que Jesus abençoe as vidas das pessoas. 14 horas, 23 minutos em São Paulo. Estamos chegando já ao término aqui da cobertura daquilo que Deus fez aqui no Templo da Glória de Deus, sede mundial das nossas igrejas, Pentecostal Deus de Amor. Estamos ao término, mas eu quero convidar e quero lembrá-los que amanhã é feriado em São Paulo, feriado nacional. Eu convido você que está em casa, você que é morador da região aqui central de São Paulo e também de toda a grande São Paulo. Eu convido você para o culto que vai acontecer às 15 horas. É o culto especial com o tema Escolhidos para Prosperar. E nessa oportunidade, Deus vai usar a vida do presbítero Rivair Silva. A partir das 15 horas, milagres vão acontecer. A palavra de Deus vai ser pregada. Os dons mais excelentes do Espírito Santo serão manifestados e você não pode perder essa oportunidade. O endereço é fácil, Avenida Prefeito Passos, número 10, bairro da Liberdade, aqui mesmo no centro da capital paulista. Esteja presente, porque Jesus não vai faltar. E se você quer desfrutar de tudo quanto Deus tem preparado, você é o nosso convidado. Venha, traga mais um e Deus vai honrar a sua fé, Deus vai honrar o seu propósito. 17 horas e 24 minutos em São Paulo, já vamos devolver o som aos nossos estúdios. Atenção, estúdio, Deus abençoe. Esse quem comunicou com você é o seu irmão em Cristo, Diácono Douglas Almeida, diretamente do Templo da Glória de Deus. Que Deus abençoe. Alô, alô, estúdio, linha aberta, Deus abençoe.

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1: 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Hora certa.
2: 17 horas e 25 minutos.
3: Obrigada pela sua audiência. A gente vai para mais informações aqui. Equidade de gênero. Legislação reforça combate à desigualdade remuneratória entre funcionários. A trajetória das mulheres no mercado de trabalho brasileiro é marcada por desafios na busca pela igualdade formal e remuneratória. Por décadas, profissionais do sexo feminino enfrentaram barreiras invisíveis que resultavam em ganhos médios inferiores aos dos homens, mesmo no exercício de funções idênticas nas empresas. Para combater essa disparidade, a legislação consolidou mecanismos de transparência salarial obrigatórios para empresas com mais de 100 funcionários. A norma impõe a publicação de relatórios periódicos e exige a elaboração de planos de ação corretivos quando identificadas desigualdades injustificadas de remuneração. A eficácia da medida repousa no envio de informações aos órgãos de fiscalização e também na publicação de dados estritamente anonimizados em canais de comunicação. Essa estrutura protege a privacidade individual dos trabalhadores e, ao mesmo tempo, permite monitorar o cumprimento das regras de isonomia salarial. O fomento a programas de diversidade e inclusão, com foco na capacitação de lideranças e aferição de resultados, é um dos pilares da regulamentação. O objetivo é transformar a equiparação salarial em um compromisso coletivo, rompendo preconceitos estruturais e valorizando o trabalho de forma justa.
2: Horas e 27 minutos.
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5: Qual o nome do senhor?
6: Paulo Pereira.
5: Qual foi a benção? O que é esse aparelho que está na tua mão?
6: É plasma.
5: Quando o senhor sente falta de ar, o senhor apertava essa bombinha para poder respirar.
6: Respirar para andar.
5: Quanto tempo o senhor falou que estava sofrendo da asma?
6: 2 anos.
5: 2 anos. E como é que o senhor sabe que está curado agora?
6: Estou curado porque eu vim de Sorocaba, né? Eu saí 4 horas lá da minha casa.
5: O senhor saiu de Sorocaba hoje?
6: 4 horas.
5: 4 horas da manhã?
6: Tomando bomba. Quando eu cheguei no santuário, aí eu já senti a cura já.
5: Está liberto, não, curado podia, por Jesus.
7: Ele não podia correr, pastor. Abre o corredor. Quem está vendo esse milagre, diga glória a Deus. Corre, Senhor. Corre, Senhor. Olha ele se movimentando, correndo. Cadê a falta de ar?
6: Acabou.
7: Sumiu.
6: Subiu.
7: Quem te curou?
6: Jesus, é.
5: Dá glória a Deus por isso, igreja. Dá glória a Deus por isso.
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0: A paz do Senhor Jesus, meus irmãos. Quando falamos sobre os fundamentos de fé da nossa igreja, muitas pessoas imaginam que estamos tratando apenas de um conjunto de regras ou de um documento oficial. Mas, na verdade, os fundamentos de fé são as convicções que sustentam tudo aquilo em que nós cremos. Eles representam os princípios essenciais da nossa fé. São verdades que também orientam a nossa maneira de pensar, de viver, de nos relacionarmos com Deus e com o próximo. Portanto, a Igreja Pentecostal Deus e Amor declara, por meio do seu conselho deliberativo e de sua diretoria executiva, que crê na Bíblia Sagrada, a palavra de Deus, como única regra de fé e prática. Isto significa que tudo aquilo que cremos, ensinamos e vivemos deve estar fundamentado nas Escrituras. A Bíblia não é apenas um livro para ser consultado em momentos difíceis. Ela é a nossa referência diária. É nela que encontramos direção, correção, sabedoria, esperança para enfrentar os desafios da vida. Utilizar os fundamentos de fé no cotidiano é permitir que aquilo em que cremos transforme a maneira como trabalhamos, tratamos a nossa família, nos relacionamos com as pessoas e enfrentamos cada situação da vida. Porque a verdadeira fé não se limita ao templo, ela se revela nas atitudes, nas escolhas e no testemunho diário. Por isso, mais do que conhecer os fundamentos de fé, somos chamados a vivê-los. E se você deseja conhecer todos os fundamentos, acesse o nosso site ipba.com.br e faça o download do arquivo completo. Que Deus abençoe a todos.
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2: Eu sou o irmão Hamilton, daqui do Morro Doce, congrego na Igreja Pentecostal Deus Amor, daqui do Jardim dos Palmares. Eu gostaria de contar um grande livramento que o Senhor me deu, né? A partir do momento que eu estou congregando nesse ministério, né? Eu estava viajando, saindo de São Paulo para Curitiba e, de repente, eu estava ali na rodovia, a rodovia que vai para Curitiba, na Serra do Cafezal, e de repente, né, o trânsito parou no que estava começando a descer a serra, né? E nisso surgiu três bandidos, dois estavam com duas espingardas 12 e outro estava com um revólver cano longo. Ficou um na frente do meu carro, e o trânsito parou, né? E um ficou na minha frente com a espingarda 12 na direção da minha cabeça, e outro ficou do meu lado, e outro ficou na parte da traseira do carro. Os três gritando comigo, né, para que eu viesse descer do carro, né, e entregar o carro para eles. E nisso o trânsito estava parado, e eles começaram a gritar, né, gritar, bater com as espingardas no meu carro, e gritando, né, que iam me matar, iam me detonar dentro daquele carro. E eu abaixei a cabeça e comecei a clamar pela misericórdia de Deus, para que Deus viesse, né, me dar os livramentos, para que Deus viesse ter misericórdia daqueles homens, né? Estava clamando a Deus, né, para que Deus viesse me dar os livramentos, né? E graças a Deus, né, para a honra e a glória do Senhor Jesus Cristo, né, o Senhor me deu esse grande livramento. Quando eu cheguei em Curitiba, eu desci do carro e fui olhar, né? E para a honra e a glória do Senhor Jesus Cristo, não tinha um amassado no meu carro e não tinha um arranhão. Isso é para a honra e a glória do Senhor Jesus Cristo, né? Eu creio que através desse testemunho, desse livramento, vai aumentar a fé de muitos irmãos, né, para que nós venhamos confiar mais e mais no Senhor. E eu agradeço a oportunidade em nome de Jesus.
3: Meu nome é nome é Mayla Sherman. O testemunho que eu quero contar é de cura. No começo de 2015, meu corpo começou a aparecer algumas manchas roxas, grandes e se espalhando pelo meu corpo. E eu fiquei preocupada e decidi procurar a medicina. Quando eu fui na medicina, eu fui diagnosticada com minhas plaquetas muito baixas. E de lá eles me encaminharam para o Hemopa. No Hemopa eu fui fazer exame, deu de novo que eu estava com as plaquetas baixas. Fez o tratamento, fiquei 3 dias fazendo tratamento, depois me mandaram ir para casa. 2 meses em casa, voltei para ver de novo meu exame. Continuava com as plaquetas baixas. Então, eles fizeram um exame mais específico para saber se eu tinha algum tipo de doença. E eu fui diagnosticada com o vírus do HIV. E de lá, no Hemopa, eles me mandaram para outra clínica para fazer outro exame para confirmar se eu tinha mesmo. E foi confirmado, sim, que eu tinha o vírus do HIV. E de lá eles queriam me mandar para uma clínica para começar o tratamento e a tomar o remédio. E eu não quis ir para essa clínica. Eu decidi vir para a casa do Senhor. Fiz uma campanha na sede. Eu decidi vir para a casa do Senhor. Fui fazer uma campanha, fiz campanha na sede, levantei um voto. Terminei minha campanha. E quando foi uma bela manhã, eu estava

0: para me revelar lá que ele estava me curando, que eu tinha passado pelos médicos, fez exame tudo, e tinha dado algo no exame, mas que naquela manhã ele estava me curando. E para graça do Senhor, hoje em dia eu não sinto nada, eu não sinto fraqueza no meu corpo, eu não sinto mais, não aparece mais mancha, nada. Eu fiquei com muita baixa resistência no meu corpo, tudo aparecia em mim. E graças a Deus, hoje em dia eu não tenho nada, eu não sinto fraqueza, eu não sinto nada. Fui curada, graças ao Senhor fui curada. Hoje em dia eu não tenho nada, eu não sinto fraqueza no meu corpo, nada. Eu me sinto muito bem, nada, nada, nada. Eu não tenho nada e nem sinto nada também. O Senhor me curou. Jesus me curou. Eu vim dar meu testemunho porque muitas pessoas podem estar passando pela mesma situação que eu estava. Mas se você estiver passando por qualquer problema, situação, você tem que ter fé e vir para a casa do Senhor, vir para a igreja, que Ele vai curar vocês. O meu nome é Mayla Costa Sermon.
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0: 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Venha com fé.
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2: Nós falamos aqui em um dos nossos programas, no Momento da Família, sobre as estações da vida. E eu citei que a vida também tem o verão, tem o seu outono, a sua primavera. E eu queria falar hoje que você precisaria aproveitar o outono da vida. Acima de tudo, nós temos de reconhecer que uma das realidades irremediáveis para todos os seres humanos é o envelhecimento. Ele não apenas acontece, mas ele sobrevém bem mais rápido do que a gente pensa. Os dias passam tão rápido, não é? Às vezes eu noto que a maioria dos idosos tem aquele maior sentimento de desapontamento do que de aceitação. Quando a pessoa caminha para esta fase de sua vida, geralmente ela é assaltada pelo medo. Medo de problemas econômicos, de perder o marido ou a esposa, de ficar sozinha, de ficar doente em cima de uma cama, nas fraldas, né? Você já não ouviu isso? Medo da solidão, de não ter quem ajude na velhice, de ser levada e abandonada num asilo. Enfim, a pessoa é acometida pelo sentimento de autopiedade, né? A síndrome daquele negócio, coitado de mim, coitada de mim. Mas é duro dizer isso, mas na verdade ninguém gosta de ficar perto de uma pessoa assim. Mas há também o sentimento que muitos idosos nutrem de eu sou inútil, que sempre vem acompanhado da seguinte indagação: viver para quê? Se não sirve para mais nada, melhor ir embora. O sentimento de culpa também que pode muitas vezes vir acompanhado dizendo, eu poderia ter feito isso, eu não fiz aquilo. E quando a idade vai ralentando os passos e torna mais sensíveis as mentes, quando a pessoa está só, com todo o tempo do mundo disponível, o diabo consegue enredar o idoso na armadilha da autoacusação. Que vem do quê? Da insatisfação pelos alvos que ela não alcançou, pelos sonhos que ela não realizou, pelo arrependimento que agita o coração dela, agita as suas emoções. Eu quero dizer que nada disso procede de Deus, não. Essas emoções que muitas vezes afloram na nossa idade avançada, ou no nosso envelhecimento, na terceira idade, são emoções que precisam ser neutralizadas para não transformar a nossa velhice, que pode ser tranquila e prazerosa, em um tempo de amargura e tristeza. E à medida que nós envelhecemos, devemos relembrar que é preciso investir em nosso casamento. Investir nas nossas famílias hoje. Nós temos que nutrir e preparar a nossa família hoje para que quando estivermos idosos, para desfrutarmos da beleza do amor idoso. O casamento tem que ser nutrido hoje para que quando você...

0: vocês estiverem velhinhos, por exemplo, eu, meu querido amor que está aqui ao meu lado.
1: Sim, Bebera. Tudo bem?
0: Nós estamos nutrindo hoje, né, bem, nosso casamento, para nós desfrutarmos da beleza do amor idoso. Vamos dizer assim, entre aspas, né?
2: Não tô idoso ainda, mas...
0: É.
2: Não vou exagerar,
0: né? Não, mas podemos, é verdade, né?
2: Não, tô só dizendo ao ouvinte, nós não somos tão velhos assim.
0: Exatamente, porque nós passamos pela prova do tempo.
2: Uhum.
0: E o casamento foi preservado. Triunfou diante de tantas tempestades que passamos juntos. Vai ser aquele amor que ignora rugas, aquele amor que ignora os ombros arcados, os braços flácidos. É. Mas ainda vê a mesma pessoa ao seu lado, aquela que estava no altar, não é? Então os casais precisam ter sempre vontade de amar, de estar juntos, de conversarem. Então necessitam desenvolver um bom senso de humor entre si, desde já, divertir-se, rir juntos. Devem aprender a exercitar o perdão mútuo. E, é claro, descobrir atividades agradáveis para fazerem juntos. E, finalmente, o toque é o melhor modo de comunicar que você ama o seu cônjuge. O toque físico é a melhor maneira. Eu creio que a minha oração, e também a oração do Lorival, a oração sincera e fervorosa é que você, ouvinte, possa envelhecer ao lado do seu cônjuge, fazendo de suas vidas uma sucessão de doces e felizes momentos, ao invés de horas infelizes e amargas. Plante hoje para colher.

0: seu nome, irmão?
1: Kevin.
0: Conta pra nós, qual foi a benção?
1: Já fiz aquela endoscopia duas vezes e eu sofria já uns 3, 4 anos de gastrite nervosa, refluxo, pangastrite e não podia ficar um dia sem tomar remédio. Tomava hidróxido de alumínio, pantoprazol, bromoprida e tô fazendo os 3 dias da campanha. Domingo passado acabou o remédio, não comprei mais e tô comendo tudo normal pra honra e glória de Deus.
0: Parou de tomar
1: normal,
0: remédio?
1: Parei.
0: E está se alimentando normalmente?
1: Sim, normal.
0: Não sente mais nada?
1: Mais nada.
0: Como que chama isso, igreja? Milagres de Jesus! Vamos ouvir outro testemunho. Seu nome, irmã?
2: Jucimária.
0: O que foi que aconteceu?
2: Pastor, eu estava com 3 caroços, 2 nesse braço e 1 nesse.
0: Doía. Caroços?
2: É isso, 2 nesse braço e 1 nesse. E eu comecei a procurar, não estou
0: conseguindo. Sumiu os caroços?
2: Sumiu, estava bem inchado e doendo bastante. Aí eu fui para o hospital 2 vezes essa semana, sem aguentar doendo, né? E agora eu não estava confrontando mais.
0: Desapareceu e agora curado?
2: Curado, não estou achando mais, graças a Deus.
0: Cadê o caroço?
2: Sumiu, desapareceu.
0: O caroço desapareceu, igreja! Amados irmãos e irmãs, a todos que nos acompanham nesse exato momento, quero fazer um convite todo especial a você. Atenção, atenção, Rio de Janeiro! Baixada Fluminense, todo o Rio de Janeiro, dia 12 de outubro, eu, pastor Davi Miranda Filho, juntamente com a nossa irmã Maria Lorena, neste dia na igreja Deus e Amor do Rio de Janeiro, rua Senador Pompeu, número 27, das 9 da manhã até o meio-dia, dia 12 de outubro, feriado nacional. Este convite é para você receber as bênçãos, os milagres e as vitórias. Estaremos pregando a palavra de Deus, orando por libertações. E a nossa irmã Lorena estará orando através dos dons do Espírito Santo, pela divina revelação do Espírito Santo. Vai ser uma bênção, vai ser uma vitória, o que Deus vai nos preparar para este dia.
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1: 18 horas.
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18 horas, 1 minuto, aqui na capital dos Bandeirantes. Você, querido internauta e ouvinte, que estão sintonizados conosco, acompanhando através da internet, das redes sociais, do canal oficial da Igreja Deus e Amor no YouTube. Que a paz do Senhor Jesus venha transbordar em cada coração e você venha ser cheio da alegria do Espírito Santo. Eu sou o irmão em Cristo, Diácono Matheus Galvão, tenho de estar com todos vocês para mais um momento de estarmos juntos, unidos numa mesma fé, um momento de oração. É a oração do entardecer, aquela oportunidade graciosa que Deus nos concede de nós colocarmos as nossas causas nas mãos do Senhor. Você que está nos acompanhando agora, você pode também ser um instrumento de Deus e compartilhar essa transmissão. Assim como você está sendo alcançado e você será abençoado, porque você vai clamar conosco e colocar a sua fé em ação, e a intercessão dos santos de Deus, da Igreja de Cristo, vai mover as mãos de Deus e um milagre alcançará cada um que com fé agora, com o coração aberto, está preparado para receber. Assim também, através do seu compartilhamento, outras vidas serão alcançadas. Através do seu compartilhamento, pessoas que estão em situação de vulnerabilidade, necessitadas, o coração está angustiado, estão sendo afligidas pelo maligno, pensamentos estão permeando a mente e o coração dessas pessoas e estão direcionando elas para o caminho do mal, para as más escolhas, para as más decisões, e através da sua atitude de compartilhar, de enviar nos grupos do WhatsApp, de compartilhar nas suas redes sociais, essa pessoa será alcançada, esta vida será, através da nossa oração, por Deus abraçada agora e será restaurada, sentirá a paz de Deus, será abençoada pelo Senhor. Então já compartilhe, vamos orar, vamos clamar. Enquanto nós oramos e intercedemos, vamos apresentar também a vida daqueles que não podem orar, estão sem condições, estão afastados, longe, fracos, estão adoentados, acamados, estão enfrentando situações adversas, não tem condições de clamar, mas você que está forte, você que pode orar, ore por ele, ore pelo seu próximo, ore pelo seu amigo, pelo seu irmão e também pelos desconhecidos, para que Deus alcance a todos. Vamos clamar? Oração do entardecer. Se una a nós agora neste momento de oração e clamor e vamos apresentar as nossas causas a Deus. Soberano Deus e eterno Pai, Deus de poder e graça, Deus de misericórdia. Aqui estamos, Senhor, reunidos neste momento de oração, de clamor, gratos. Sim, o nosso coração, Senhor, é repleto de gratidão diante de tudo que nós vivemos ao longo dessa semana, diante de todas as maravilhas que vivenciamos, Senhor, neste final de semana, ao longo de todas as coisas que o Senhor nos proporcionou ver, viver, sentir e alcançar, diante da Tua maravilhosa obra que sobre nós tem sido manifesta, nós somos gratos ao Senhor. Nosso coração, a nossa alma, o nosso ser nela e repleto de gratidão, glorifica ao Senhor, porque Tu és bom, a Sua misericórdia tem nos sustentado, o Seu amor tem nos abraçado, a Sua paz tem, Senhor, nos confortado, tem nos feito, meu Deus, confiar. Sim, meu Deus, a Tua alegria tem sido transbordante em nossa vida. E não há, Pai, não há barreiras que impeçam, não há muralhas que, Senhor, nos prendam e nos façam permanecer estáticos, imóveis. Mas queremos prosseguir, prosseguir crendo, prosseguir clamando, prosseguir caminhando, prosseguir, meu Deus, nos derramando diante do Senhor. Há muitos motivos incontáveis, milhares e milhares de motivos de glorificarmos ao Senhor, porque o Senhor tem feito tão maravilhosas obras em nossa vida. Somos gratos ao Senhor pelo ar que respiramos, somos gratos ao Senhor, Pai, pela saúde, somos gratos ao Senhor pelas forças que o Senhor nos concede, pelo entendimento que o Senhor nos traz através da Tua palavra e da obra do Teu Espírito Santo. Somos gratos ao Senhor porque os nossos olhos e as
espirituais foram abertos. Somos gratos ao Senhor porque as cadeias foram despedaçadas. Somos gratos ao Senhor porque o sangue carmesim nos purificou. E hoje, Pai, estamos aqui desfrutando da obra magnífica, da obra especial, da obra completa, da obra perfeita de Cristo. Somos gratos ao Senhor porque Tu és maravilhoso. Tu és o único Deus. Tu és o Deus da nossa salvação. Tu és o Deus da nossa vida. O Deus que nos formou do pó da terra e soprou sobre as nossas narinas o fôlego de vida. Tu és o Deus que deu à humanidade a oportunidade de desfrutar da comunhão. O homem desmereceu, o homem não, Pai, preservou aquilo que recebeu, mas o Senhor, sendo um Deus grandioso, o Senhor, sendo um Deus eterno, o Senhor, sendo um Deus magnífico, o Senhor, sendo um Deus grandioso, o Senhor, Pai, nos proporcionou retornarmos do lugar de onde não deveríamos ter saído. Somos gratos ao Senhor, porque o Teu amor se manifestou, diz a Tua palavra, que o Senhor nos amou de tal maneira, amou a humanidade de tal forma, que entregou o Seu Filho unigênito para morrer, para padecer, para sofrer e para carregar a dívida que era para nós. O Senhor, sendo um Deus que, Pai, poderia, sim, poderia ter deixado, já que nós havíamos o rejeitado, já que nós havíamos procurado seguir outro caminho, o Senhor poderia ter nos abandonado em nossos pecados, em nossas vaidades, em nossos maus caminhos, em nossos erros e falhas, mas não. O Senhor olhou para a humanidade caída, todos estavam caídos, todos destituídos da glória estavam, todos estavam, Senhor, carregados, meu Deus, manchados pelo pecado, todos estavam oprimidos e carregando no interior do ser, Pai, aquela angústia profunda, aquela, Senhor, meu Deus, aquela condenação que imperava sobre nós, todos estavam, Pai, com uma dívida que o homem era incapaz de pagar, mas ainda assim, todavia, mesmo diante de tal cenário, o Senhor, no seu grandioso, no seu poderoso, no seu imenso amor, olhou para nós e estendeu as mãos. Enviou o seu filho para passar por todo o processo, tudo aquilo que ele viveu, tudo aquilo que ele realizou, foi para glorificar o seu nome e nos ensinar que o caminho correto está em obedecer e seguir ao Senhor. Ele veio para nos ensinar que o sofrimento é inerente a esta vida, mas que aqueles que em Ti estão, esses, eles têm um propósito maior. O objetivo da nossa vida não está nesse plano terreno. Ele veio para nos ensinar que a nossa caminhada aqui era momentânea. Viveríamos, sim, momentos de bonança, mas também viveríamos momentos de dificuldade. Passaríamos por tempestades, mas também veríamos, Senhor, a bonança se manifestando em nosso meio. Teríamos fartura, mas também padeceríamos de necessidades do pão e da água. Mas o Senhor veio para nos ensinar que o princípio de tudo é crer no Senhor, que o princípio de tudo e o fundamento da vida do homem é confiar no Deus que o chamou, é crer no Deus que está assentado sobre um alto e sublime trono e está olhando para a humanidade, contemplando tudo, vendo a necessidade de cada um, o Deus que conhece o mais profundo e íntimo do nosso ser, o Deus que sabe as nossas necessidades, conhece a nossa realidade, a nossa condição, sabe quem somos e nos conhece mais do que nós conhecemos a nós mesmos. O Senhor é um Deus que sabe, esquadrinha, sonda e, Pai, sabe a intenção do coração humano e sabe qual é
a real necessidade desta pessoa que está orando agora, deste homem que está clamando, desta mulher que está pedindo, desta pessoa que suplica agora por algo em especial. O Senhor conhecia a realidade da humanidade, sabia as necessidades do homem, conhecia as labutas, conhecia as enfermidades que o homem carregava dentro do seu ser. Por isso, o apóstolo declarou que o Senhor, sendo o Cordeiro Perfeito de Deus, veio para trazer a purificação, a vida, veio para trazer a redenção, veio para trazer ao homem a oportunidade de ser livre das cadeias, de ser livre dos grilhões. Por isso também, sim, lá no passado, o profeta Isaías, sendo inspirado pelo Espírito, escreveu sobre o servo sofredor, aquele que veio para carregar em si as nossas enfermidades, para levar sobre si os nossos pecados, para tomar sobre si o peso que era para nós carregarmos. Ele levou sobre si as dores, ele levou sobre si as angústias, ele levou sobre si as enfermidades. O castigo que nos trouxe a paz foi derramado, foi sobre ele. Sim, meu Deus, colocado pelas suas pisaduras, nós fomos sarados, mas ele ressuscitou ao terceiro dia, ele venceu, e foi do seu agrado moê-lo, foi do seu agrado que ele suportasse todas as dores, porque nele nós temos a vitória, nele nós temos a redenção, nele nós temos a vida eterna, nele nós temos, Senhor, o privilégio de desfrutarmos da comunhão. Ah, meu Deus, o privilégio de desfrutarmos da presença do Espírito Santo, que o homem comum não pode receber, que o homem comum não pode sentir, porque o homem comum não entende, o homem comum não se entrega, o homem comum não é alcançado pela palavra, o homem comum não abre o coração para receber da semente, o homem comum não deixa ser direcionado, mas aqueles que são alcançados pela palavra, aqueles, Senhor, que agora estão sendo alcançados pela oração, estes têm o privilégio de ter o coração como uma boa terra, para que esta semente seja plantada, para que o Espírito Santo venha regar, para que esta semente venha germinar e frutificar, e esta árvore venha dar frutos, e esses frutos sejam estabelecidos na vida desta pessoa. Diz a tua palavra nos Salmos, que uma árvore que é plantada e está, Senhor, junto aos ribeiros das águas, é uma árvore que ela dá um fruto, ela dá a folha no tempo determinado, as folhas nunca secam, porque ela está sempre sendo banhada, ela está sempre sendo nutrida pelas águas. As águas, Senhor, trazem a esta árvore os nutrientes necessários. O solo regado traz a esta árvore, ah, meu Deus, aquilo que ela precisa para que ela permaneça frondosa, para que ela permaneça frutífera, para que ela permaneça, Senhor, uma árvore, Pai, que dá o fruto no tempo determinado. Assim também somos nós, pois o apóstolo Paulo nos ensina na carta aos Colossenses que uma árvore que é edificada sobre o solo que foi preparado para isso, ela se assemelha, ou nós nos assemelhamos na nossa condição de cristãos, de homens, de mulheres de fé, de servos, de filhos, nós nos assemelhamos a esta árvore plantada em um solo que foi preparado e que dá frutos na nossa caminhada, na nossa maneira de viver. Somos comparados a esta árvore. E aqui, Pai, há homens e mulheres que não sabem onde estão firmados, não sabem onde foram edificados, não sabem onde foram plantados. A árvore que a vida dele não dá resultados porque eles ainda não entenderam que precisam estar fundamentados e edificados, plantados no solo que é o Senhor, na tua palavra que dará a ele, Senhor, os nutrientes necessários para que ele venha, Senhor, produzir algo que glorifique ao teu nome, porque a nossa existência, a nossa vida, ela é, Senhor, para a glória do Senhor. Não há outro propósito, não há outro objetivo, não há outro sentido. Alguns buscam, Senhor, caminhos tortuosos, alguns buscam, Senhor,
crescer e frutificar naquilo que é passageiro. Alguns buscam o Senhor, ah, meu Deus, estarem firmados, estarem plantados no que é, Pai, passageiro e terreno e que não é sólido, não os manterá de pé naquilo que se alcança hoje e se perde amanhã, naquilo que se conquista hoje e é tomado amanhã. Mas nós, Senhor, entendemos que a nossa vida, o nosso propósito de existência, a nossa realidade, a nossa condição, ela foi estabelecida pelo Senhor, e chamados para um propósito, nós fomos chamados para uma obra especial, fomos separados para o Senhor, e o nosso viver, o nosso respirar, o nosso existir, está para glorificar ao Senhor. Quer no comer, quer no beber, em tudo quanto nós fazemos, diz a tua palavra, que venhamos, Pai, fazer para a glória do seu nome. Por isso nós aqui compreendemos que só poderemos fazer tais coisas, que só poderemos cumprir com este propósito, que só poderemos alcançar esta benevolência, que só poderemos, Senhor, desfrutar desta graça, se estivermos no Senhor, e se o Senhor for aquele que conduz e direciona a nossa vida, se o Senhor estiver no centro da nossa vida, se o Senhor estiver, Pai, no lugar de destaque, se o Senhor estiver no lugar de domínio, se o Senhor estiver no lugar de privilégio, sim, meu Deus, na nossa vida, no primeiro lugar, sendo o Senhor, sendo o nosso objetivo, aquele a quem clamamos, aquele a quem buscamos, aquele a quem, Senhor, confiamos e entregamos a direção e o controle da nossa vida. Só poderemos desfrutar de tamanhas benevolências, das promessas contidas nas Escrituras, das bênçãos que são reservadas aos teus filhos, das coisas que declara a tua palavra, que olhos humanos não viram, que o coração humano não é capaz de sentir e nem sentiu ainda, que os ouvidos do homem não foram capazes de escutar, coisas que estão reservadas, preparadas para aqueles que são amados pelo Senhor e que o Senhor ama. São tais coisas que nós queremos alcançar, tesouros que não se resumem a ouro e prata, tesouros que não são conquistados nesta vida, tesouros que não são, Pai, adquiridos neste plano terreno, mas como o Senhor nos ensinou, tais tesouros estão guardados lá na eternidade. O Senhor nos ensinou a buscarmos em primeiro lugar os tesouros dos céus, lá onde estão, Senhor, aquelas riquezas verdadeiras que o ladrão não pode roubar, que a traça e o ferrugem não pode consumir, tesouros celestes, tesouros eternos, e tais tesouros, Senhor, nós queremos ter em nossos celeiros, tais tesouros queremos, Senhor, Pai, obter para que sejam refletidos na eternidade. Acima de tudo, Senhor, a nossa vida só terá alegria, sentido, propósito, e só desfrutaremos o teu amor se a tua presença dominar o nosso ser, se a tua presença dominar a nossa vida. Por isso, Pai, a nossa oração não é uma oração que busque coisas terrenas. Ah, Senhor, as necessidades do homem o Senhor conhece, as lutas humanas o Senhor conhece, aquilo que o teu servo, a tua serva precisa, o Senhor conhece, como está vivendo esta pessoa, o Senhor sabe qual é a condição de necessidade. Alguns estão enfermos, outros estão, Senhor, enfrentando a labuta da necessidade, porque, Pai, aos teus filhos não falta, não há escassez, mas enfrentam a luta, enfrentam o problema da dificuldade. As portas estão se fechando. O Senhor jamais deixará faltar a provisão sobre a mesa daqueles que confiam em ti e que clamam. Mas o momento difícil chega. A dificuldade bate na porta. A luta vem. E como diz a tua palavra, ela vem se não para provar a fé e a perseverança. A provação vem para provar a vida daqueles que estão caminhando, Senhor, em direção a ti. A luta vem, senão para mostrar onde está firmado esta pessoa. Alguns estão, Senhor, enfrentando grande tempestade. Outros estão enfrentando, Senhor, gigantes que se levantaram e estão batalhando e pelejando e guerreando e caminhando em direção a eles. Alguns estão enfrentando a escassez do deserto. Parece, Senhor, que tudo dará errado. Parece, Senhor, que estão sozinhos. Parece, Senhor, que estão abandonados. Olham para todos os lados, não conseguem.
conseguem ver para onde prosseguir, não conseguem enxergar de onde virá a provisão, mas para aqueles que creem, para aqueles que confiam, para aqueles que esperam no Senhor, a provisão vem do lugar menos esperado, a provisão vem, ah meu Deus dos céus, o maná que é derramado para que eles sejam saciados, a provisão vem da rocha que produz a água para dar, ah meu Deus, de matar a sede daqueles que estão crendo e confiando. Ah, o Senhor, nós entregamos a nossa vida e confiamos na provisão do Teu Espírito Santo. Confiamos na provisão que virá dos céus, como nesta campanha que estamos aos domingos, portas abertas. Cremos, Senhor, que as portas do céu se abrirão sobre a vida dos Teus filhos, que as portas do céu se abrirão sobre a vida desta pessoa que está clamando. E não é apenas uma porta, mas são portas que estão sendo abertas, portas que estão sendo escancaradas para que essas pessoas venham passar por elas. A porta da saúde, a porta do emprego, a porta do matrimônio, a porta, Senhor, da bênção financeira, a porta, Senhor, que se abrirá na vida desta pessoa, a porta da libertação para esse que está oprimido pelos vícios, para esses que estão, Senhor, oprimidos pelas, ah, Senhor, potestades e principados. As portas serão abertas, o Teu nome será glorificado, o Teu nome será exaltado, o Senhor manifestará no meio deste povo a provisão. Nós cremos nisso, por isso nós clamamos e confiamos no Senhor, pois Tu és o nosso escudo, Tu és o Deus da nossa salvação. A quem clamaremos senão ao Senhor? A quem recorreremos senão a Ti? A quem nós confiaremos senão em Ti, no Deus da nossa vida? Tu és o nosso socorro bem presente na hora da adversidade. Tu és o Deus que nos resgata. Tu és o Deus que nos sustenta. Tu és o Deus que nos mantém de pé. Tu és o nosso escudo e broquel. Tu és o guarda de Israel, aquele que está de pé e que não dorme, não tosqueneja, mas está, Senhor, atento para ver a situação desta pessoa. Tu és

0: és o Deus que levanta o que está caído, que dá, Senhor, força ao que está fraco. Tu és o Deus da vida e da vida com abundância. Esta pessoa que está vivendo, Pai, esta situação precária, adversa, esta situação terrível, ela crê que o Senhor enviará a providência, a manifestação, enviará um milagre, fará maravilhas acontecerem. O Senhor é um Deus que vai ao encontro e resgatará deste leito de hospital, desta CTI, desta UTI, deste hospital do câncer. O Senhor é o Deus que tem poder para operar um milagre. Nós cremos nisso. Por isso a nossa oração é de intercessão. Todos quanto precisam, Pai. Ah, meu Deus, de uma cura, de um milagre. Todos que estão, Senhor, enfermos, estão enfrentando, Pai, esta situação. Que o Senhor seja a saúde para eles. Que o Senhor seja o bálsamo que restaura. Que o Senhor seja o grande provedor na vida dessas pessoas. E todo mal, toda enfermidade, enfermidade no sangue, enfermidade nos ossos, enfermidade nos nervos, enfermidade, Senhor, nos órgãos, enfermidade no corpo, enfermidade na mente, enfermidade maligna que está levando esta família à beira do desespero, que está levando esta mulher, Senhor, ah, Pai, esta situação onde ela se lança, se joga no chão de tantas dores, enfermidades que estão levando pessoas, Senhor, a esta CTI, a esta UTI, estão, Senhor, sendo entubadas, estão, Senhor, Pai, dependendo de máquinas, estamos, Senhor, Pai, dependendo de medicações para sobreviver. Tu és o Deus que cura, Tu és o Deus, Pai, que traz saúde sobre o Teu povo, Senhor, nós cremos nisso. A porta da saúde está sendo aberta agora. Esta mulher que está chorando, que está orando, que está clamando pela vida dela e pela vida dos seus, que precisam ser alcançados, que ela sinta a paz do Espírito Santo agora. Que ela sinta a alegria do Senhor agora. Que ela sinta, Pai, o refrigério da alma. Que ela sinta, meu Deus, que a vida dela está sendo restaurada por completo. Este homem, esta mulher que estão agora, Pai, clamando e pedindo a libertação. Estão enfrentando o vício, estão enfrentando, Senhor, a dificuldade, estão enfrentando, Senhor, a aflição. Enfrentam, meu Deus, esses espíritos malignos, espíritos que vêm para destruir, que vêm para levá-los ao fundo do poço. Mas o Senhor é o Deus que quebra, desfaz, despedaça todo jugo maligno, toda cadeia, toda obra do mal. O Senhor é um Deus que liberta, liberta dos vícios, liberta da bebida alcoólica, liberta da opressão maligna e traz aqueles que creem, confiam, que clamam, que buscam, Senhor, ah, meu Deus, a provisão, a paz, a alegria, faz eles entenderem, Senhor, faz essas pessoas compreenderem, meu Deus, que elas são amadas pelo Senhor, que há um propósito do Senhor para cada um deles, esses que estão, meu Deus, agora, sendo pelo inimigo levados a pensar e a desejar a morte. Esses que agora, Senhor, foram tocados pelo Teu Espírito e convidados a tomarem a decisão de entregar a vida ao Senhor. Esses que estão afastados dos caminhos, estão afastados da Tua presença, mas que sentiram agora, Pai, o arder, o queimar do Teu Espírito Santo no coração e na alma e entenderam que precisam voltar, entenderam que precisam retornar de onde não deveriam ter saído. Esses filhos pródigos, que eles agora, Pai, venham confessar com os lábios e no coração receber esta palavra e crer que o Senhor é o Deus que transforma vidas, para que sejam abençoados. Todos quanto precisam, todos quanto padecem, todos quanto agora, Pai, estão, meu Deus, esperando a provisão, o milagre, a vitória, que sejam alcançados em nome de Jesus Cristo. E esses que agora se entregarão de corpo, alma e espírito, que eles venham ser um conosco, que venham, Senhor, caminhar conosco e venham ser agora pelo Teu Espírito Santo consolados, abraçados e fortalecidos em nome de Jesus. Esta é a nossa oração, este é o nosso clamor. Assim pedimos e em Tuas mãos entregamos tudo. Para a glória do Seu nome, amém e amém, Senhor Jesus. Que Deus abençoe você que orou conosco, você que clamou, você que recebeu agora a presença do Espírito Santo. No seu coração estava um sentimento de tristeza e angústia, você estava dominado por um sentimento maligno de que para você tudo havia acabado, de que para você era o fim, mas agora você sente este alívio. É o Espírito Santo te convidando a tomar uma decisão. Você que tomou agora esta decisão de aceitar a Cristo, de se entregar a Ele, de retornar à presença do Senhor, eu te convido a repetir comigo essas palavras e receber a bênção de Deus sobre a sua vida. Diga assim: Senhor Jesus, neste momento eu declaro que Tu és o Senhor e Salvador da minha vida. Eu reconheço que nada sou sem Ti, reconheço que sou falho, pecador, e que agora, diante de Ti, eu entendo que sou necessitado e preciso da Tua obra perfeita, da Tua obra soberana, da Tua obra grandiosa, da Tua obra transformadora sobre a minha vida. Pai, eu errei, eu falhei, eu pequei. Na caminhada eu tomei decisões que me levaram para longe, mas agora eu quero retornar. Eu quero caminhar com o Senhor. Eu quero ser um filho obediente. Eu quero ser um servo fiel. Eu quero viver para a glória do Seu nome. Escreva meu nome no livro da vida para o grande dia da redenção. E sela-me com Teu Espírito Santo para que eu seja abençoado hoje e sempre e permaneça firme até o fim, glorificando ao Senhor até o último dia da minha vida, em nome de Jesus. Amém. Você que tomou esta decisão, você que aceitou a Cristo, você que se reconciliou, nossos contatos estão na tela, o nosso e-mail, queroaceitarjesus@ipda.com.br, ou nosso número de WhatsApp, prefixo 11, número 9-5094-4645. Que Deus te abençoe. Você que aceitou e se reconciliou, nossos contatos, você pode agora enviar a sua mensagem a uma equipe te aguardando para te orientar, te dar todas as instruções para que você caminhe conosco. Seja bem-vindo à Igreja de Cristo, seja bem-vindo à Igreja Pentecostal, Deus e Amor. Todos que oraram conosco, internautas e ouvintes, que Deus os abençoe. Aos internautas, daqui a pouco, às 19 horas, culto da noite, culto da família aqui na sede mundial para você acompanhar no canal oficial da igreja, no YouTube e nas redes sociais. Queridos ouvintes da rádio, permaneça na programação, porque o programa Voz da Libertação continua e grandes bênçãos Deus tem para todos nós. Fiquem todos na paz em Cristo Jesus e até uma próxima oportunidade.
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2: 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também, que ali já ia estar juntamente com ele, aí pedi a Deus, e logo em seguida, antes de completar o mês, para a honra e a glória do meu Deus, Nosso Senhor Jesus Cristo, ele já estava trabalhando 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

0: 18:37.
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3: Você sabia que uma comparação feita pelos pais pode continuar na memória de um filho por muito tempo? Por essas razões, hoje vamos falar sobre quando os pais comparam os filhos e o impacto dessas comparações dentro de casa. Cada criança possui características, ritmos, habilidades e dificuldades próprias. Quando os pais comparam constantemente um filho com outro, podem transformar uma diferença natural em uma competição. Frases como: olha aí, o seu irmão consegue, por que você não consegue também? Podem até parecer uma tentativa de motivação, mas também podem gerar sentimentos de inferioridade, ressentimento e rivalidade. A educação mais saudável procura avaliar a criança em relação ao seu próprio desenvolvimento, o seu próprio desempenho, e não simplesmente em comparação com outra pessoa. Por exemplo, imagine dois irmãos. Um apresenta facilidade nos estudos e o outro precisa de mais tempo para aprender ou até aulas de reforço. Quando os pais dizem repetidamente: tá vendo só? Olha aí, como que o seu irmão é dedicado. A criança pode concluir que nunca será boa o suficiente. Seria muito mais produtivo reconhecer o esforço individual e ajudar cada filho a desenvolver as suas próprias capacidades. Então nós entendemos que filhos não precisam competir pelo conhecimento e muito menos pelo reconhecimento dos pais. Cada criança precisa sentir que possui valor próprio e que pode desenvolver suas capacidades sem precisar ser igual ao irmão e a ninguém. Comparar pode criar uma rivalidade, e reconhecer diferenças pode construir segurança. E a gente tem aqui 5 dicas práticas que pode ajudar vocês em família com relação a esse tema de comparações. Número 1, evite comparar irmãos, porque cada filho precisa ser avaliado considerando a sua própria realidade. Número 2, valorize o esforço. Reconheça dedicação, progresso e persistência, não apenas resultados. Número 3, observe as características individuais, ou seja, descubra os interesses e habilidades de cada criança. Penúltimo, não transforme diferenças em rótulos. Evite definir um filho como o expert, o inteligente ou o problemático, o difícil ou o responsável, enfim. Por último, demonstre amor de maneira individual. Cada filho precisa perceber que possui um lugar único e significativo dentro da família. Como destaca Alfred Adler, cada pessoa desenvolve a sua trajetória a partir de suas próprias experiências e relações. Compreender essa individualidade é essencial para o desenvolvimento saudável. Mas e aí? Você gostou desse conteúdo? Então compartilhe a nossa programação com amigos e familiares. Continue nos acompanhando e fique atento, porque a qualquer momento estaremos de volta com mais reflexões que podem transformar a sua vida. Um forte abraço e até breve.

Assim, irmãos, eu sou a Zaleia, da cidade de Brodowski. Eu quero contar o meu testemunho. Começou mais ou menos no ano de 2017. Eu vivi um quadro de depressão muito terrível. Eu enfrentava situações tão difíceis. Tentava orar, lutar, só que existe certo momento na nossa vida em que nós tentamos caminhar, mas a fraqueza vem tão forte. Eu não conseguia dormir à noite, eu tinha insônia, eu tomava remédios para dormir e a depressão ela batia forte na minha mente, na minha vida. Eu ia trabalhar, eu não conseguia trabalhar. O diabo falava sempre na minha mente para tirar a minha vida. Eu buscava tratamento, buscava ajuda, mas parece que nada estava resolvendo. E eu segui desde o ano de 2017, mais ou menos, até o ano de 2024. Nesse percurso, eu mudei de cidade várias vezes. Eu buscava tratamento, mas parece que nada resolvia. Quando eu morava em outra cidade, na cidade de Barrinha, tomei remédio durante a noite e saí à noite sem saber para onde eu estava indo, dopada de tanto remédio. E eu fazia esse uso de remédios descontroladamente. E todo esse tempo eu chorava. Eu mandei mensagem para uma certa pessoa e a pessoa disse para mim: pessoas como você precisam realmente tirar a vida. Naquele momento aquilo foi como uma gota d'água para mim. Eu não posso contar para ninguém o que estava acontecendo. A minha família não sabia do meu quadro. Eu não queria falar para minha família. Eu saí de casa naquele dia determinada que eu ia ceifar a minha vida. Eu morava em uma cidade onde dava acesso à rodovia e passavam muitos caminhões ali por perto. E naquele momento algo falava na minha mente: vai e se joga na frente dos caminhões. E quando eu subi, eu

0: pista. Aqueles barulhos do caminhão me chamava e estava aproximando ao horário da meia-noite. E quando eu cheguei ali perto, eu parei e pensei, falei, eu não posso fazer isso. Eu buscava alguém para conversar, mas eu pensava comigo, eu não posso incomodar ninguém. E eu sentei no banquinho da praça e eu comecei a olhar para o céu e comecei a chorar e pedir Deus para me ajudar. E eu fiquei naquele momento orando e clamando ao Senhor. E de repente o Senhor, ele me trouxe uma paz na minha alma e eu consegui voltar para minha casa. Então eu mudei para a cidade de Brodowski no ano de 2024. Eu fui trabalhar numa empresa, onde naquela empresa eu não conseguia trabalhar direito. De repente eu fui dispensada daquele emprego. Quando eu fui dispensada daquele emprego, aquilo foi a minha gota de água. Então eu me mudei para ficar perto da minha família e tentar procurar um novo emprego para ver se as coisas mudavam, mas nada mudou na minha vida. Eu saí daquele emprego e algo falava na minha mente enquanto eu descia para a minha casa. Vai, se joga desse viaduto, porque amanhã você vai sair nas redes, todo mundo vai saber quem era você. Quando eu cheguei na minha casa, uma irmã me mandou mensagem e disse, olha, eu estou te acompanhando e você está muito triste. E ela me chamou para fazer um propósito de oração na madrugada. Ela disse, olha, vamos fazer um propósito de oração na madrugada e nessa oração você pede para Deus visitar o seu subconsciente e te curar. E nesse propósito eu entrei na madrugada das 3 horas da manhã até as 4 horas da manhã. E eu orava e eu pedia para o Senhor curar o meu subconsciente, porque até então eu orava e pedia o Senhor ajuda, eu fazia tratamentos e tal. É claro que você, quando está em quadro de depressão, você precisa fazer o tratamento e também precisa de oração. Mas naquele momento eu pus um propósito comigo, eu vou procurar uma ajuda do Espírito Santo. E durante essa campanha eu fui orando e pedindo para o Senhor me curar. E quando foi o final dessa campanha, para honra e glória do nome do Senhor, o Senhor, ele me curou de uma forma completa. Hoje eu consigo dormir literalmente, qualquer lugar que eu estou encostando, eu estou dormindo, porque o Senhor fez uma mudança tão grande na minha vida. Eu não conseguia me olhar no espelho, eu não gostava da minha aparência, eu não gostava de mim, eu me odiava. Mas aí de repente, quando o Senhor ele fez uma mudança, hoje eu consigo me olhar no espelho, eu consigo sorrir, posso dizer, eu sou uma nova pessoa porque o Senhor me restaurou, o Senhor ele fez uma obra completa na minha vida. Ele me libertou desse quadro de depressão e não só isso, ele também me abriu uma porta de emprego, porque durante esse percurso eu falava pro Senhor, Senhor, me abre uma porta de emprego, eu não tenho ânimo nem para procurar um outro emprego. Eu disse para o Senhor que se ele me abrisse essa porta de emprego, que eu ia contar o meu testemunho. E hoje, para honra e glória do nome do Senhor, vai fazer um ano que ele me abriu uma porta de emprego. Então hoje eu posso testemunhar uma bênção completa. Às vezes você está nesse momento chorando, achando que não tem solução, o diabo está soprando na sua mente que você não vale para nada, que você não serve para nada. Eu quero dizer, Jesus, ele ama a sua vida. Não deixe que a sussurra de Satanás venha entrar na sua mente. Ouça a voz de Jesus, silencie as vozes ao seu redor e ouça a voz de Jesus. Não deixe que a depressão venha te vencer. Não tire a sua vida, porque a sua vida é preciosa. A sua alma é preciosa para o Senhor. Procure um tratamento, mas também busque o essencial. Cristo, ele entra na sua vida, ele entra na sua alma e ele muda por completo. Ele traz a paz que a sua vida precisa. Que o Senhor te abençoe.
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10: Às 19 horas.
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10: 19 horas e 2 minutos.
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12: Vamos fazer a meditação, prezado ouvinte, na palavra de Deus nesse momento? O que é que te falta, hein? O que está faltando para você? A Bíblia fala no livro de São Marcos, capítulo 10, versículo 21, e Jesus, fitando-o, amou e disse, só uma coisa te falta, vai, vende tudo o que você tem, dá aos pobres e terá um tesouro nos céus. Então vem e segue-me. É uma história marcante, né? Para quem não sabe, a Bíblia Sagrada está falando do jovem rico. Um jovem que tinha possessões. E é uma história que marca mesmo. Porque esse jovem não é só a questão de ser um jovem que tinha possessões, não. Era um jovem que tinha também compromisso. Ele tinha um compromisso com Deus. Jesus citou a ele algumas coisas que eram necessárias e ele disse, tudo isso aí eu faço. Era um jovem que tinha temor de Deus. Íntegro, cumpria a sua obrigação religiosa, social, e ninguém tinha condições de levantar e arguir para mostrar os seus erros, porque era um jovem muito bom, um jovem que é difícil encontrar. No que podia ser visto pelos homens, estava perfeito. Seu proceder era impecável. Mas apesar do seu bom procedimento, esse jovem sentia, tem alguma coisa que me falta, tem um vazio, tem uma... O que é que está me faltando? Eu tenho tudo. Alguma coisa me falta. E ele chega e diz, bom mestre, Jesus fala, não, bom só Deus. Então Jesus iniciou o seu contato com ele afirmando, que só Deus é bom. E de certa forma alimentando o seu ego. O evangelista registra que Jesus, ao fitá-lo, ou seja, ao vê-lo, o amou. E só então é que ele coloca em xeque, ao afirmar que só uma coisa lhe faltava, coloca em xeque uma completude, eu diria, na vida daquele rapaz, porque alguma coisa faltava. Se nós contemplássemos somente esta cena, talvez nós pudéssemos tirar lições dela. Não é? Que as obras, o nosso bom procedimento, a nossa boa conduta social ou até religiosa não são suficientes para a salvação. Podemos dizer isso. Podemos dizer também que a necessidade de abrir mão de tudo que esteja ocupando o lugar de Deus em nosso coração é necessária. A necessidade de ter um tesouro no céu. Tesouro que não foi comprado por nós, mas pelo sangue de Cristo, por Jesus Cristo. Também é preciso. Poderíamos também tirar como lição a necessidade de que nós temos de ser seguidores de Jesus Cristo, por mais boas pessoas ou religiosas que sejamos. São lições que poderíamos tirar, sim. Mas se olharmos para Jesus e as suas atitudes registradas no texto, veremos que nesse diálogo ele demonstrou a sua humildade. Em alguns versículos anteriores, do 12 ao 16, ele disse que aquele que não receber o reino de Deus como menino, de maneira nenhuma entrará nele. A seguir, Jesus parte para a kenosis, né? O esvaziamento, a renúncia sacrificial, que às vezes parece tão difícil para o homem, ou impossível para o homem. Você é um jovem de boas ações, mas eu quero que você venda os seus bens, que você doe aos pobres que você arrecadar com a venda, depois você vai ser um seguidor. Pois você me segue. Uma certa ocasião, Pedro disse, né? Senhor, olha, nós deixamos tudo para te seguir. E Jesus respondeu, em verdade vos digo que ninguém há que tenha deixado casa, ou irmãos, ou pai, ou filhos, ou campos por amor de mim e por amor do Evangelho, que não receba já do presente 100 vezes mais. Bem, das casas, irmãos, irmãs, mães, filhos e campos, porém com perseguições ou com tribulação. E no porvir, a vida eterna. Ou seja, Jesus, de certa forma, oferece uma multiplicação extraordinária com tribulações e perseguições, e ainda oferece a vida eterna a todos aqueles que se esvaziam de si mesmo, aqueles que deixam tudo para trás para segui-lo. Infelizmente, não foi o caso desse jovem. Esse jovem, ele infelizmente será apegado à sua riqueza. É preciso abrir mão de tudo para seguir o Senhor Jesus. E haverá recompensa na terra. E haverá recompensa enquanto você vive aqui. E haverá a recompensa também da vida eterna. Jesus estava mostrando que mesmo que o homem abra mão de tudo, Deus sempre lhe dará essa recompensa sim, e que o sacrifício que o homem possa fazer pelo Evangelho tem a sua paga sim. E que só Deus é que faz o verdadeiro sacrifício. Isso é um esvaziamento, apenas. Nós podemos tirar também outra lição. Uma outra lição que nós podemos tirar das atitudes de Jesus, manifestas em seu diálogo com os irmãos João e Tiago, é a confiança na soberania de Deus. Quanto, porém, ao assentar-se à minha direita ou à minha esquerda, não me compete concedê-lo, porque é para aqueles a quem está preparado. Jesus afirma a eleição eterna de Deus e deixa claro que não pode ser mudada, pois já foi definida na eternidade. Todos nós somos eleitos de Deus. Agora, se nós aceitamos a eleição ou não, é outra história. Aquele jovem rico, infelizmente, ele não quis esvaziar-se. Era um escolhido. Era um eleito. Mas tinha que dizer o sim. Você também. Jesus morreu por todos, por você também. Jesus morreu pelos meus, pelos seus pecados. Todos nós temos a oportunidade igual perante o Senhor. Ele chama todos. Todos os que vêm a Ele, Ele não lança fora. Todos são eleitos. A gente vê esse movimento evangelístico mundial alcançando de tantas formas o mundo inteiro. É Jesus dizendo, olha, todos vocês têm a oportunidade, mas vocês têm que aceitar a oportunidade. Tem que aceitar. Deixando tudo nessa vida para servir ao Senhor, o Senhor faz com que haja a possibilidade de acontecer 100 vezes mais de tudo que você tinha. E no porvir a vida eterna, o jovem rico se entristeceu. O que faltava a ele era esvaziar-se de si mesmo e seguir Jesus Cristo. Era a renúncia. Faltava a ele a confiança no desígnio de Deus. O que é que falta a você, prezado ouvinte? O que falta a você para que você possa herdar a vida eterna? Algumas pessoas falta humildade, algumas pessoas falta um empreendimento maior nas coisas de Deus. O que é que está faltando para você? Quando você sente que algo te falta, já é alguma coisa, porque qualquer pessoa inteligente, sabendo que algo lhe está faltando, essa pessoa empreende a busca. O que farei para herdar a vida eterna? O que dizer a uma pessoa que aparentemente tem tudo e que lhe falta algo? O que falta a você, ouvinte? Acha essa resposta na sua vida. Acha essa resposta. Que farei para herdar a vida eterna é a pergunta. E o que falta para você entender que você já é herdeiro da vida eterna, mesmo porque essa herança está estendida a todas as pessoas que vivem nesse planeta? Haja resposta. sana a falta. Obedeça o mandado do Senhor Jesus. Se ele falar para você, vende o que tem, vende. Se ele falar para você, faz, faça. E certamente, obedecendo o mandado de Jesus Cristo, você vai ter mais 100 vezes mais nessa vida com tribulação e ainda vai ter um tesouro no céu. Deixa tudo para trás e siga. Siga Jesus Cristo. No real sentido de seguir os seus passos. E que a recompensa celestial seja uma certeza na sua vida, uma certeza que você vai alcançá-la. Deus ama você, Ele não desiste de você. O que é que falta para você? O que é que falta para você ter a certeza da sua vida eterna?
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1: Muito bem, ouvintes, em São Paulo, 19 horas com mais 20 minutos. Linda canção na voz da cantora Débora Miranda. Saudades da minha terra, do CD Novo Milênio. Esse lindo CD você pode também baixar através das plataformas digitais, através do Deezer, do Spotify e também pelo Google Play. Aqui quem vos saúda com a paz do Senhor Jesus é teu em Cristo, pastor Silvio Moraes. Nós vamos juntos até as 23 horas, trazendo aí as informações e tudo aquilo que acontece aqui no maior trabalho evangelístico de São Paulo, do Brasil e do mundo. Os trabalhos técnicos ficam por conta do Diego Calmon e a supervisão geral da nossa querida irmã Eteni Miranda. Estaremos trazendo as informações, também os testemunhos daquilo que marca esta programação, onde você vai ser abençoado através da palavra de Deus, através da oração, porque também dentro dessa programação nós estaremos orando, estaremos intercedendo em favor da sua vida e em favor também da sua querida família. Você pode, neste momento, interagir conosco. O nosso WhatsApp está à sua disposição. É o 11 98292-3392. Vamos então ouvir um lindo testemunho daquilo que Deus está fazendo através da fé e da oração da Igreja Deus é Amor.
2: Sou a Rosane de Alvorada. Irmãos, a bênção que eu tenho para contar é do meu netinho Theo. A semana passada, ele foi para o hospital, que começou a dar vômito. Ele acordou bem, daqui a pouco começou a vomitar, começou a doer a cabecinha dele. E meu filho deixou ele o dia inteiro para ver como é que ele ia ficar. Nisso, ele foi para a escolinha ligou. Ó, o Theo tá vomitando e com dor de cabeça. O meu filho, desesperado, pegou ele, levou para casa e foi levar no hospital. Mas nisso ele não ia levar, só que ele me ligou e disse: mãe, o Theo tá com dor de cabeça, vomitando. Eu acho que eu vou levar ele no hospital. Eu sempre choro, irmãos, sempre. Sempre quando eu vou contar um testemunho do Theo, eu choro. Aí eu disse pra ele, tá, vamos levar, eu vou junto, porque ele tem uma irmãzinha de 5 meses. Aí levemos o Theo, chegou já com a saturação baixa, e os médicos disseram, vômito e dor de cabeça não é bom. Meu filho ficou preocupado. Eu fiquei lá no saguão, esperando ele no salão, né, de espera, que a minha nora não pôde ir por causa da pequenininha. Aí ele já sabia, os médicos disseram lá dentro, pai, essa dor de cabeça que o Theo tem, o vômito não é bom, pode ser uma meningite. Fizeram os exames, deu tudo bom, só deu um pouquinho alterado, porque ele estava realmente só com uma gripe. E eu já mandei mensagem pro meu esposo e botei aquele programa que dá 24 horas com Deus, que é da Igreja Deus é Amor, que é uma benção, aquelas orações. Eu escuto o dia inteiro aqui na minha casa, escuto o programa. Aí eu peguei e disse pro meu esposo, ora pelo Theo aí, que eu vou orar aqui. E peguei o votinho do livramento, botei no peitinho dele. Meu filho saiu um pouco, eu entrei para dentro, fiz oração lá dentro. E eu creio que Deus me ouviu, porque os médicos fizeram exame e não deu nada. E disseram, pai, vai para casa, porque como é particular, meu filho estava no particular, mandaram ele embora, medicaram ele. E nós, na oração, fizemos uma corrente, irmãos. Uma corrente de oração, a minha nora orando em casa, eu orando, meu marido orando também em casa. E eu estava no hospital com meu filho. Mas graças a Deus, irmãos, até o amanhecer, sem dor de cabeça, veio para casa e com a glória de Deus e a graça de Deus, que Deus é maravilhoso. O Theo não doeu mais a cabeça, não vomitou mais, comeu. Então Deus guarda os seus. Eu tenho fé, eu sempre dou testemunho, irmãos. Meu filho aceitou Jesus, a esposa dele aceitou Jesus, que é a minha nora e a mãe do Theo. Então o inimigo fica furioso. A gente tem que dar o testemunho, irmãos, para aumentar a fé das outras pessoas. Então quem está ouvindo esse testemunho, faz o que eu fiz. Foi para o hospital? Vai, porque tem que procurar recurso. Só que é assim. faz uma corrente de oração, pede oração para quem tu puder. Graças a Deus, ele não tem nada. Ele é bem de saúde, foi no médico ontem, tá ótimo. Então, só tem que agradecer a Deus. Eu agradeço para Deus. Muito obrigado, Jesus. Meu nome é Rosane, sou de Alvorada, Rio Grande do Sul. Obrigada.
1: 7:25, mais um testemunho maravilhoso, onde Deus, né, ele fala conosco também, ele transmite aquela confiança, aquela certeza da grande vitória. E aqui a nossa irmã, ela começa a testemunhar dizendo que o netinho dela passou muito mal, dores de cabeça, começou a vomitar de uma hora para outra, foram então passados isso por telefone, foi para a escolinha. E chegando lá, as tias, né, as professoras, sentindo também que ele não estava bem de saúde, ligaram então para os pais e disseram, olha, vem buscar o Theo porque ele não está muito bem. O pai então foi até a escolinha, trouxe o Theo para casa, ele liga para a mãe desesperado, pedindo uma opinião, e a mãe diz, olha, me aguarda aí e vamos juntos para o hospital. Ele chegou lá já com uma baixa saturação, ele chegou lá também vomitando, com uma forte dor de cabeça, e os médicos disseram que isso não era bom, poderia ser até mesmo uma meningite. E isso alarmou muito o coração aqui da nossa irmã, o coração dos pais também, que ficaram aflitos devido a essa luta, essa dificuldade pelo qual a criança estava enfrentando. E ela conta que então o menino foi medicado, pedindo para o pai ir para casa, porque era um hospital particular, não tinha necessidade de ele ficar ali. Mas mesmo assim eles ficaram de prontidão, ligaram para a família, pediram oração, oração também através do programa Voz da Libertação, e todo mundo orando. E ela conta que no dia seguinte, logo pela manhã, a criança amanheceu curada, liberta, sem dores de cabeça, sem vômito, sem nenhum problema. E agora contando aqui o seu testemunho, dizendo que a criança, o Theo, foi completamente curado através do poder de Deus. Ela conta que inclusive fez voto do livramento, pedindo a Deus a bênção e a grande vitória. Ela se emociona, né, quando conta o testemunho, ela começa a até mesmo chorar, né, não de tristeza, mas de alegria, uma emoção que toma o teu coração, porque não é por menos, né? À medida que ela vai contando o milagre recebido, é sinal de que Deus respondeu a oração dela, do esposo, da família e também da igreja que se colocou de prontidão para estar orando então em favor desta criança. Então ela foi curada, agora testemunhando para a glória de Deus, nosso eterno Pai. Você que ouviu esse testemunho, Deus falou no teu coração, você precisa de algo das mãos de Deus, talvez de um milagre, de uma cura, talvez a solução de algum problema que ocorreu aí na sua casa, talvez na sua querida família. Quando não é problema de enfermidade, são problemas conjugais, sentimentais, problemas, digamos assim, também de ordem financeira. E Jesus, ele quer ajudar você, ele quer mostrar para você que ele é poderoso, que ele pode entrar com providência aí na sua causa e dar a você a grande vitória. Aqui em São Paulo, quero fazer o convite para toda a grande São Paulo. Nós estamos aqui na Avenida do Estado, 4568, aqui no bairro da Liberdade, onde a bênção e a grande vitória espera por você.
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1: Muito bem, 19:30, programa Voz da Libertação. Vamos então com um pequeno break, né? Daqui a pouquinho estaremos de volta com todos vocês.
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5: Hoje você vai aprender em poucos passos como instalar um economizador de água na sua torneira. Primeiro, localize o registro de água e feche completamente.

0: aproveitada. Com o auxílio de uma ferramenta adequada, desrosqueie a torneira com cuidado. Agora, pegue a peça do economizador e encaixe corretamente na parte de trás da torneira. Antes de reinstalar, aplique fita veda-rosca na rosca da torneira para garantir uma boa vedação. Rosqueie a torneira apertando bem, sem excessos, assim evitando um possível vazamento. Abra o registro e ligue a torneira. Verifique se há vazamento. Se houver vazamento, feche o registro e repita o procedimento até que a vedação esteja perfeita. Pronto! Com essa peça simples, você pode economizar até 20% de água na torneira equipada. Esse mesmo processo pode ser aplicado em todas as torneiras da casa, na cozinha, no banheiro e na lavanderia. Basta repetir o passo a passo em cada ponto de água para ampliar a economia e reduzir o desperdício no dia a dia. 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

Crowley chega até essa pessoa, ele se humilha, ele conversa, e ali há então um perdão entre ambos. Os dois pedem perdão, o Senhor então vem e sela com a grande vitória. A Bíblia diz, porque se perdoardes aos homens as suas ofensas, também o vosso Pai Celeste vos perdoará. É importante que a gente saiba perdoar, saiba liberar o perdão, para que as nossas orações elas não sejam também impedidas diante da presença do nosso Deus. Então fica aqui essa lição para todos nós, aqui nessa noite, no programa Voz da Libertação, que nós possamos sim liberar o perdão a todas as pessoas que até então têm nos ofendido. A palavra de Deus, inclusive na oração do Pai Nosso, o Senhor nos ensinou a orar desta forma, e na oração do Pai Nosso também fala sobre o perdão. Então libera o perdão, perdoe aquela pessoa que talvez tenha te ofendido, e você vai ver que as coisas vão começar a mudar na sua vida, e o nome do Senhor Jesus vai ser glorificado. Em São Paulo, 19 horas, 46 minutos, programa Voz da Libertação.

Vemos e ouvimos muitas pessoas afirmarem: eu perdoo, mas não esqueço. Perdoo, mas não quero mais amizade com ele ou com ela. Isto não é perdão. O perdão que a Bíblia ensina é cheio de amor e misericórdia. E normalmente, se perdoando, se esquece, se sepulta no passado. E isso é possível se a pessoa experimentar o perdão divino, tornando-se revertida do grande amor de Deus. Deus, ele é onisciente, é onipresente, é onipotente, mas sem dúvida alguma, ele esquece dos nossos pecados. Pois eu mesmo, Senhor de Israel, apago as tuas transgressões por amor de mim, dos teus pecados, e não me lembro mais. O Senhor Deus lança os teus pecados perdoados para trás de suas costas e joga nas profundezas dos mares. Caro amigo ouvinte, o sangue de Jesus Cristo nos purifica de todo o pecado. Através do seu sangue, que temos a comunhão uns com os outros, e o sangue do Cordeiro de Deus, o Filho de Deus, nos purifica de todo pecado. Isso, se conhecemos a Jesus Cristo e sabemos que Ele é o Senhor, mantemos a comunhão uns com os outros, e o sangue do Cordeiro nos purifica, e nos lava, e nos limpa de toda iniquidade. Amigo ouvinte, pare, pense, confesse os seus pecados, e a partir de hoje, tu

dias o homem é esquecido. Esquece de fatos, datas, pessoas e compromissos. Por outro lado, a tendência humana é para não esquecer certos fatos que ocorrem na vida, principalmente quando se trata de perdoar ou pedir perdão.

0: Nossa Senhora.
1: Muito bem, 19 horas com mais 52 minutos. Seja muito bem-vindo aqui à nossa programação. Você está sintonizado com o seu querido programa A Voz da Libertação. Quero lembrar aqui todo o povo de Deus, toda a grande São Paulo, amanhã, segunda-feira, feriado nacional. Nós teremos aqui às 15h, Escolhidos para Prosperar. E estará conosco o servo de Deus, pastor Rivaim Silva, no Santo Altar de Deus, pregando então a poderosa palavra e orando através dos dons do Espírito Santo. Então amanhã é aquele dia que a maioria do povo de Deus está em casa, está de folga, está passeando, e você tem aí a oportunidade de estar conosco na tarde desta segunda-feira, é feriado nacional, nesta grande, desse grande culto, né, digamos assim, esse culto maravilhoso com o tema Escolhidos para Prosperar. Você que sentiu no teu coração, ah, pastor, eu quero prosperar mesmo, eu quero que as portas se abram para mim, eu quero entrar naquela empresa, eu quero prosperar na minha vida financeira, eu quero ser bem sucedido na minha vida profissional. Então chegou a sua oportunidade de vir fazer aquele clamor especial para que Deus possa operar maravilhas aí na sua vida financeira, na sua casa, na sua querida família, porque entenda, as coisas vão começar a mudar na medida em que você colocar esse propósito que está aí dentro do teu coração na presença do nosso Deus Todo-Poderoso. E o pastor Rivaim Silva, ele vai estar pregando então a poderosa palavra de Deus, uma palavra revelada para o teu coração na tarde desta segunda-feira. Então anote já na sua agenda, de repente você vai passear de manhã, mas à tarde você tem um compromisso de estar aqui no Templo da Glória de Deus em São Paulo. O endereço é fácil, nós estamos aqui na Avenida do Estado, 4568, aqui no Bairro da Liberdade. E à noite, às 19 horas, prossegue então a grande campanha com o tema Segunda do Pão. Sempre um pregador abençoado, um servo de Deus, trazendo a mensagem poderosa do coração de Deus para o teu coração. Então venha, Jesus promete a bênção, Jesus promete a grande vitória.
2: Do seu queridos e amados ouvintes do programa Voz da Libertação, aqui quem fala com todos vocês é o seu irmão em Cristo, pastor Martins Damásio. Estou acompanhando esta programação pela internet aqui na nossa sede setorial da cidade de Barreiras, Bahia. Deus vos abençoe a todos os ouvintes. Esta programação tem sido uma bênção de Deus.
3: A paz do Senhor Jesus Cristo. Aqui sou a Neuza, de cidade de Piratini. Quero dizer para os irmãos que ouvem a rádio, e é uma bênção este programa na minha casa. 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Amém.
4: Aqui quem fala é a irmã Nadir, de Belo Horizonte. 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
1: Aparecida Jorge, Deus Piedoso, Novos Valores, volume 4.

0: Paulista. Nós vamos agora com a identificação das nossas emissoras e daqui a pouquinho retornaremos com todos vocês.
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1: 20 horas e 4 minutos.
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0: 20h11, programa Voz da Libertação. Eu quero aqui mandar um alô para o Luciano, Luciano de Franco da Rocha, está também sintonizado aqui no programa Voz da Libertação. A nossa irmã Ângela, lá de Francisco Morato, que Deus abençoe. Nossa irmã Maria José Nestor, Maria Helena, lá do Jardim Panema, no Jaraguá. Nosso irmão Adão Abreu, de Mariporã, pastor João Leandro. Nosso irmão Sérgio Amaral, também de Perus, na sintonia do programa Voz da Libertação. O nosso irmão Antônio Pedro e a esposa Terezinha, lá do Jardim Eucaliptos, lá na cidade de Caieiras, também aqui acompanhando a nossa programação. A nossa irmã Maria Santana, o presbítero Getúlio de Laranjeiras, o Vanildo de Perus, a Ana Joaquina de Francisco Morato, o Laerte de Vila Rosina, também aqui no programa Voz da Libertação, via WhatsApp, é claro, participando e já deixando conosco também o seu pedido de oração. Dá tempo ainda. Anote o nosso WhatsApp, é o 11 98292 3392. Vai deixando aí o seu alô, todo especial, o seu pedido de oração, e na medida do possível a gente vai mandando, né, aquele alô para você. Temos também aqui, olha, Francisco Morato, nosso irmão Amadeu e toda a sua querida família, que Deus abençoe. Presbítero Marcos de Laranjeiras, o Marcelo, o diácono Jorginei e muitas outras pessoas que estão agora também participando via WhatsApp. 20h12, lembrando todo o povo de Deus, amanhã é feriado nacional e teremos então às 6 da tarde aquele culto especial com o tema Escolhidos para Prosperar. Isso mesmo, você que deseja receber a prosperidade da parte de Deus, você não pode perder esse grande culto na tarde desta segunda-feira. O pastor Rivair Silva, ele vai estar então no Santo Altar para então pregar a poderosa palavra e orar também através dos excelentes dons do Espírito Santo. Você que precisa de algo da parte de Deus, não vai ser indiferente, não vai ficar em casa, mas já vai anotando aí na sua agenda para que você possa estar conosco. Inclusive, convide alguém, convide um parente, um amigo, um vizinho, aquela pessoa que Deus já tocou no teu coração, você percebe que ela precisa receber também algo da parte de Deus, então é você e essa pessoa que Deus vai abençoar na tarde desta segunda-feira. O nosso endereço é fácil, anote por gentileza, Avenida do Estado, 4568, aqui no bairro da Liberdade, onde a bênção de Deus, ela espera por você.
1: A paz do Senhor. O meu nome é Vitória de Souza Silva, eu moro em Juiz de Fora. Eu queria contar para os irmãos o que já aconteceu na minha vida, porque hoje em dia eu só tenho que agradecer a Deus. Já fui uma menina muito sofrida, eu já usei droga, eu já fui muito em baile funk, eu já aprontei muito, eu sofria muito. E eu também já morei em orfanato, sabe? Minha mãe, ela não dormia dentro de casa. Ela ficava noite e dia na rua usando droga. A minha mãe não cuidava da gente. Eu já passei certas coisas que tem hora que eu até fico lembrando assim, eu até falo com Deus, Senhor, olha só o que você fez na minha vida. Eu já sou uma mãe, eu não tinha nenhum colchão para a gente dormir. O meu esposo forrava assim, era um papelão com um lençol. E a minha menina, na época, ela tinha mais ou menos uns 6 meses. E muitas vezes a gente pedia ajuda às pessoas, porque a gente não tinha nada para comer dentro de casa. Eu me sentia sozinha, eu me sentia oprimida pelo inimigo. Muitas pessoas falavam, aquele ali não vai dar nada na vida, aquela ali também não vai dar nada. Muitos irmãos da Deus e Amor sempre me paravam na rua e falavam, Vitória, Jesus te ama, Jesus tem plano na tua vida. E eu, de coração duro, eu não dava ouvido. Aí teve um dia, eu fui na igreja, lá no bairro do Ipiranga, aí uma irmã falando assim comigo, Deus manda te dizer assim, que a sua vida vai mudar. Cheguei dentro de casa, peguei a Bíblia, comecei a ler. E eu, sem entendimento nenhum, não sabia nem orar. Eu só falava assim, Senhor, muda minha vida, Senhor. Sentia um toque do Espírito Santo que eu só sabia chorar. Eu sentia que a minha vida dali pra frente ia mudar. E depois daquele dia eu comecei a sentir uma felicidade, uma paz. Só queria saber de Jesus, eu não queria saber mais de nada. E depois daquele dia eu comecei a caminhar. O pastor, ele começou a me ajudar. Eu passei pelas águas. Tudo que eu até tenho, só tenho que agradecer a Deus. Por isso que eu falo com você. Se você pensa que Deus esqueceu de você, não pensa isso não, que Deus está no controle de tudo. Ah, hoje a minha vida... Nossa, não tem nem explicação, porque hoje em dia eu tô bem com minha esposa, eu tô bem com a minha família, todo mundo está servindo a Deus, a minha família é em paz, hoje em dia a minha casa é toda arrumadinha, eu tenho um serviço, eu voltei a estudar, hoje em dia eu posso dar o que minha filha quer, porque através de eu vir pra igreja pentecostal Deus e Amor, a minha vida mudou. Mudou completamente, eu só tenho que agradecer a Deus, porque Deus é fiel. A minha vida mudou de uma tal forma que tem muitas vezes que muitas pessoas até hoje me veem e falam, como sua vida mudou, Deus é fiel. Tudo que ele falou que ia fazer na minha vida está se cumprindo tudo. Por isso que eu só tenho que agradecer, que eu sou muito grata com Deus. Eu falo com vocês jovens, se muitas vezes você está nesse mundo usando droga, as pessoas da sua família te esqueceu, não pensa isso não, porque Deus, ele vai te ajudar. Se você está com o coração magoado, entristecido, peça a Deus para entrar no seu coração. Basta você deixar ele entrar e fazer um trabalho muito grande na sua vida, como mudou a minha. Amém? O meu nome é Vitória de Souza Silva. Eu moro em Juiz de Fora, na rua Manuel Moreira de Moraes, no 821.
0: Horas 17 minutos, o testemunho agora da nossa irmã Vitória, ela que é moradora de Juiz de Fora, testemunhando aqui no programa Voz da Libertação. Ela foi usuária de drogas, morou no orfanato, passou momentos difíceis, complicados. A mãe não vivia em casa, a mãe vivia o tempo todo nas ruas, também era usuária. E assim o lar acabou sendo dividido, né? Um lar sem estrutura, um lar sem a paz, sem a comunhão. Ela acabou indo para o orfanato, chegou a passar, né, momentos aí, como eu disse, muito difícil, muito complicado. Ela acabou conhecendo as drogas, achando que não teria mais jeito para ela. E o tempo foi passando, o sofrimento foi aumentando. Ela sofreu bastante, né? Não conhecia a palavra de Deus, não conhecia o Evangelho. Mas sempre que alguém da Deus e Amor chegava até ela e dizia, olha, Deus tem um plano muito lindo, maravilhoso na sua vida. Aceita Jesus para que o Senhor possa, então, né, mudar a sua vida, mudar a sua história. E ela sempre recebia essa palavra que vinha, né, de nossos irmãos, que sempre estavam ali para evangelizá-la. E ela conta que, certa feita, ela foi lá no Ipiranga, diz ela. Eu não sei se é Ipiranga, São Paulo, né, uma Ipiranga lá. No estado de Minas Gerais, ela não chega a especificar direitinho, mas ela conta que foi para a igreja e lá ela ouviu a palavra de Deus e essa palavra começou então a impactar o teu coração. Ela recebeu a oração da igreja, a oração do pastor, e a partir daquele momento ela começou a sentir, né, uma alegria invadir o teu coração. Ela começa a frequentar a igreja, e na medida em que ela frequenta a igreja, o pastor a ajuda, com conselhos espirituais, através da mensagem, da palavra, ela recebe a oração da igreja, e ali ela aceita a Jesus Cristo como salvador da sua alma. De lá para cá, só vitória. Deus mudou completamente a sua vida, Deus mudou completamente a sua história, abençoou o seu casamento, o teu esposo, a sua filha, abençoou o seu lar e a sua querida família, e hoje ela diz que não tem palavras para expressar, né, aquilo que ela recebeu das mãos do Senhor e Salvador Jesus Cristo. Ela que não era crente, ela que não conhecia o Evangelho, agora uma pessoa batizada, uma pessoa liberta e transformada através do poder de Deus. Então fica aqui esse testemunho maravilhoso que nos ajuda, né, a cada dia mais crer e confiar naquilo que o nosso Deus pode fazer em favor da nossa vida. De repente você está agora na mesma situação, talvez você está no mundo das drogas, talvez você esteja afastado também, né, da presença de Deus, talvez por motivo ou outro você se acabou assim, se afastando da igreja, mas entenda, o Senhor tem uma obra maravilhosa para abençoar você, Ele quer mudar a sua vida, mudar a tua história, então levante a cabeça e venha estar conosco. Nós estamos aqui em São Paulo, na Avenida do Estado, 4568, aqui no bairro da Liberdade. Deus tem a vitória, Deus tem o milagre para a sua vida.
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0: Cantora Daniela Balabim. O céu é o meu lugar. Oferecimento da nossa irmã Ângela, de Francisco Morato.

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1: Muito bem, 20 horas, 26 minutos. Deus abençoe pelo carinho, a sua audiência. Olha, tem aqui um recadinho aqui também no WhatsApp. Vani Bruno mandou a paz do Senhor Jesus e diz assim: olha, gostaria de pedir oração por mim. Estou com um problema na garganta, né? Uma dor de garganta, e prometo testemunhar, né? Para a glória de Deus. Está anotado aqui, viu? O seu pedido de oração. Daqui a pouquinho a gente vai estar, então, apresentando aí a sua causa nas mãos de Deus. E eu creio, como você falou, você vai contar a vitória, vai dar o testemunho de bênção recebida aí através da oração, tá bom? A Zilda Azevedo, Robson Pereira e Holanda Santos. Temos ainda a Vilma Mendes, o Rogério Alves Uso, lá de ele fala de onde, meu Deus do céu, deixa eu ver aqui, ele fala de São Luís do Maranhão. Em oportunidade ele pede oração em favor da família, em favor dos parentes e em favor também das finanças, tá certo? Estaremos orando aqui daqui a pouquinho em favor da sua vida. Também tem a participação da Graziela, a Renata Santos, Marco Aurélio, Natalina Moraes, o Roneide Augusto, a Larissa, Mali Moraes, Adriana dos Santos, a Maristela, Angélica, Silvana Alves, o Sebastião também está conosco. E lá em Buenos Aires, lá na Argentina, nós temos aqui o nosso querido ouvinte, o João. Ele entrou em contato conosco e na oportunidade também ele pede oração aqui no programa Voz da Libertação. Então Deus abençoe todos vocês que estão interagindo, que estão mandando aí, né, o seu recado, a sua mensagem, o seu pedido de oração. Temos também a Nilza, a Célia, o Derivaldo Alves, temos ainda a Maria Isabel Dias, Cida Matos, Alceu Corrêa, temos ainda o Tiago, a Elizabeth e muitas outras pessoas. Olha, eu só tenho que agradecer aqui a todos vocês pela audiência, pela sua participação aqui no programa Voz da Libertação. Você que ainda está nos ouvindo, de repente está perguntando qual é o WhatsApp da rádio, anote, é o 11 982 92 33 92, tá bom? Então anote aí, entre em contato conosco, já vai interagindo, já vai participando e Deus com toda certeza vai abençoar a sua vida. 20 horas 28 minutos, programa Voz da Libertação.
2: A paz do Senhor, amados amados, meus irmãos, minhas irmãs, aqui quem fala é o vosso irmão Daniel, falo de Nazaré Paulista, tenha uma boa noite.
3: Boa noite, meu nome é Dora, eu moro na cidade de Uberlândia, Minas Gerais. Estou passando aqui para desejar uma boa noite a todos os ouvintes dessa emissora. E eu quero declarar que eu sou uma ouvinte e que eu sou muito feliz ouvindo todas essas programações que tem essa rádio, também as pregações, os louvores, e me sinto muito abençoada. E todas as noites eu ouço as orações e é uma rádio que veio para completar, ela veio para preencher os nossos corações. É muito bom a gente estar em comunhão através dessa emissora. Eu me sinto muito feliz e muito abençoada. Boa noite a todos.

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0: horas com mais 30 minutos, programa Voz da Libertação. Vamos agora com mais informações, chegando para você mais um bloco de notícias.
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2: Bem-estar ideal. Pesquisa mostra que é possível recuperar qualidade de vida depois dos 60 anos. Quando o assunto é envelhecimento saudável, os conselhos costumam ser os mesmos, né? Comer bem, exercitar-se, dormir mais. No entanto, um novo estudo revela que focar apenas no corpo não basta para garantir aí a longevidade. Os pesquisadores avaliaram o bem-estar ideal na terceira idade como um conjunto que envolve apoio social, visão positiva sobre o envelhecimento, felicidade, saúde física e mental equilibradas, além da autonomia para realizar tarefas diárias e sem limitações graves. A pesquisa, que acompanhou mais de 8 mil idosos, revelou que um em cada quatro participantes conseguiu recuperar o bem-estar ideal em apenas 3 anos, destacou a autora principal desse estudo. Para ela, esses dados quebram o mito de que a qualidade de vida desaba inevitavelmente com o avanço da idade, provando que transformações positivas são totalmente possíveis nessa fase da vida. O desafio é real. Em 2023, cerca de 93% dos idosos nos Estados Unidos sofriam com ao menos uma doença crônica, como diabetes ou problemas cardíacos. Embora nem todas as condições possam ser evitadas, o estilo de vida previne a maioria delas. Quem começou o estudo com psicólogo emocional fortalecido teve quase 5 vezes mais chances de atingir a saúde ideal. Os especialistas acrescentam que os resultados reforçam o papel decisivo de boas redes de apoio, condições socioeconômicas estáveis e hábitos saudáveis, como praticar exercícios, não fumar e dormir bem. Contudo, os autores fazem uma ressalva. Os dados vêm de uma pesquisa feita no Canadá, onde o acesso à saúde é universal, o que significa que o cenário pode ser diferente em países com realidades distintas.
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0: bondoso Deus, maravilhoso e eterno Pai. Mais uma vez, Senhor, nos colocamos na Tua presença para buscar, ó Deus, a Tua face, a Sua misericórdia. Buscar também, ó Deus, o perdão dos nossos pecados, onde a Bíblia diz que o pecado faz separação entre nós e o Senhor. Mas na medida que oramos, na medida, Senhor, que reconhecemos que somos falhos, o Senhor não somente ouve, mas responde às nossas orações. Queremos aqui, Senhor, agradecer por tudo, por mais esse dia, por mais essa oportunidade, pelas bênçãos que o Senhor tem conferido a todos nós. São pessoas que foram, Senhor, alcançadas pelo Seu amor e pela Sua misericórdia. Quantas vidas, Senhor, que no dia de hoje tiveram, como eu, a oportunidade de acordar e viver um novo dia. Viver, Senhor, uma experiência tão maravilhosa na Tua presença. E poder reconhecer que sem Ti nada poderemos fazer. Senhor, nós oramos, agradecendo pelo ar que respiramos, pela vida que prossegue, pela nossa família, pela nossa comunhão, pela nossa união, por tudo aquilo, Senhor, que estamos agora vivenciando. Vemos agora, através da oração e da fé, pessoas sendo curadas, libertas, transformadas, pessoas, Senhor, se reconciliando com o Senhor, pessoas aceitando ao Senhor Jesus como Salvador das suas almas. Pessoas que foram batizadas agora no mês de setembro. Pessoas que serão batizadas agora no mês de outubro. Pessoas que se renderam, Senhor, aos Seus pés. Pessoas que foram verdadeiramente transformadas através do Teu Espírito Santo. Nós Te louvamos, ó Deus, pela saúde. Nós Te louvamos pela união da nossa casa, da nossa família. Nós Te louvamos por esta igreja, por esse ministério santo. Pelo Teu Espírito Santo que está conosco em todos os momentos. É o Senhor quem diz na Tua palavra. O Senhor está dizendo, eis que estou convosco todos os dias, até a consumação dos séculos. Louvado e engrandecido seja o nome do Pai, do Filho e do Espírito Santo. Muito obrigado, Senhor. Obrigado por sermos gratos a Ti, por podermos reconhecer tudo aquilo que o Senhor faz, tudo aquilo que o Senhor, de alguma maneira, tem, Senhor, nos transformado, nos ajudado a estar de pé, Senhor, na Tua presença. Queremos aqui, Senhor, render graças ao Teu nome, louvar ao Teu nome, glorificar o nome santo do Senhor, pelas orações, Senhor, que têm sido ouvidas, respondidas, as orações, Senhor, que têm chegado até a Tua presença e que têm feito vida, Senhor, serem abençoadas. Pessoas que são curadas diariamente, pessoas que são visitadas até mesmo no leito de dor, no leito da enfermidade, pessoas que são alcançadas, Senhor, pela Tua multiforme graça. Oh, meu Deus poderoso, somos gratos a Ti, Senhor. Verdadeiramente reconhecemos, porque o Senhor é conosco em todas as nossas circunstâncias, favoráveis ou não, o Senhor sempre está conosco, o Senhor não nos abandona, o Senhor é guarda fiel do Teu povo. Queremos Te agradecer, Senhor, por tantas coisas. Fica aqui até difícil, ó Deus, mencionar as Tuas maravilhas, contar aqui, Senhor, tudo aquilo que o Senhor tem, aleluia, nos conferido e nos abençoado. Senhor, fica conosco, fique em nossa casa, fique em nossa família. Senhor, esta pessoa agora que está sendo grata, que está neste momento de oração, agradecendo pela Tua bondade, agradecendo pela Sua misericórdia, que ela seja agora, Senhor, curada, liberta, que ela seja, meu Deus, transformada pelo Teu poder, que todo mal, Senhor, o Senhor possa jogar por terra agora, que o Senhor possa entrar com providência nesta causa na família, na justiça, que o Senhor possa, nesta hora, Senhor, de oração, confirmar, meu Deus, a mudança, a transformação na vida deste homem e desta mulher. Vem unir, meu Pai, esta família. Vem unir esta casa agora. Vem abrir as portas, meu Deus e meu Pai. Quantas vidas fazendo propósito com o Senhor neste dia de hoje. Quantas vidas, Senhor, que não tem medidas fortes para fazer. fazer, ó Deus, a tua vontade. Estende, Senhor, as tuas mãos, socorre o teu povo, socorre, Senhor, a tua igreja, socorre os menos favorecidos, aqueles que estão, Senhor, caminhando pelas ruas, sem rumo, sem direção, que o teu Espírito Santo agora possa, meu Pai, brilhar no coração deste homem e desta mulher, possa fazer morada, assim como o Senhor fez na vida do apóstolo Paulo. Ele dizia lá no caminho de Damasco: quem és? E o Senhor dizia: eu sou Jesus a quem tu persegues. E a partir daquele momento ele foi transformado. A muda de Paulo, a vida, o Senhor de Paulo mudou, foi transformada pelo teu poder, e o Senhor fez toda a diferença em sua vida. Assim, ó Deus, nós te louvamos, nós te agradecemos por tudo. Senhor, muito obrigado. Fica conosco, Senhor, desde agora, para todo sempre. Amém e amém, Senhor Jesus.
1: Entrai pelas portas dele com gratidão e em seus átrios com louvor. Louvai-o e bendizei o seu nome. Salmos capítulo 100, versículo 4.

0: 20h, 42 minutos. Quero mandar um alô especial aqui para o Alêncio. O Alêncio entrou em contato conosco, mandou aqui, inclusive, um comprovante, né? Está fazendo prova com Deus, está fazendo propósito com o Senhor na noite de hoje. Que Deus venha abençoar, que Deus venha retribuir a todos vocês que estão fazendo votos, que estão enviando até uns prints, né? No seu depósito aí. Então, que Deus venha reverter, né? Essa oferta, essa ajuda que você está dando aqui para a Igreja Deus Amor, em bênção sem medidas sobre as suas vidas. E temos também a Maria Atanásio. Ela mandou também o comprovante aqui, fazendo um propósito com Deus na noite de hoje. E nós nos colocamos aqui, né, em oração, pedindo a Deus pela bênção e pela grande vitória para a sua vida. Agora em São Paulo, 20h43. Nós vamos agora com os clássicos e PDA, trazendo aí os louvores que marcaram a época, louvores que com toda certeza vão tocar fortemente no teu coração.
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1: E nós vamos fazer um churrasquinho. E nós vamos comer uma fatia de picanha com uma gordurinha passada na farinha.
2: Mentira.